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0: Boa noite a todos.
1: Boa noite.
0: Hoje, 6 de março de 2020, nós estamos reunidos para estudarmos a obra 50 anos depois. Nós estamos no capítulo 2, intitulado Um Anjo e um Filósofo. Então, nós estamos no momento que está tendo um diálogo entre o avô, Quinéio Lúcio, e a neta, Célia. E o tema é o cristianismo, porque a Célia se converteu ao cristianismo e está falando isso ao avô, tá bom? Então, nós queremos cumprimentar também aos nossos amigos que estão acompanhando no nosso canal no YouTube, estudando o livro 50 anos depois. Quantas pessoas às vezes nos procuram e falam, olha, eu vou pro trabalho te ouvindo e volto te ouvindo. Eu digo, gente, esse povo vai enjoar da minha voz. Mas não é a voz da tia, é realmente o conteúdo que é muito bom. A Ceci ainda há pouco estava falando, né? Você fica querendo ouvir um pouquinho mais os comentários. Então, nós assim também cumprimentamos os nossos colegas que estão acompanhando pelo canal do YouTube. Sempre lembrando esse nosso movimento de fazer as anotações, porque verdadeiramente são muitos os personagens para que a gente possa... Para que a gente não venha realmente se perder e saber quem é quem. Então, vamos envolver o nosso querido amigo Maurício, que está aqui para fazer a nossa prece de abertura.
2: Queridos irmãos, vamos deixar de lado as preocupações do dia a dia, esquecer um pouco o trabalho, as tarefas domésticas, e aproveitar esse momento único de estudo, de aprendizado. Apenas uma coisa de cada vez. Amado Mestre, reunidos em Teu nome, Te pedimos que ilumine cada coração aqui presente e essa multidão do plano espiritual, para que os ensinamentos aqui trazidos possam responder às muitas perguntas que existem em nossos corações, que possam servir como uma luz no fim do túnel para aqueles que necessitam desesperadamente de uma resposta. Que possamos, ao orar, também ter atenção para enxergar a Tua resposta. Que possamos levar um pouco dessa luz a todos os cantinhos desse planeta. Mas primeiramente nos lugares mais simples, como o nosso lar, o cônjuge, o filho, o vizinho, o amigo. Te agradecemos a oportunidade de ter conhecido a Tua doutrina. E Te pedimos, Senhor, não nos afasta das dificuldades, mas permita que possamos estar bem acompanhados e inspirados ao passarmos por elas. Que assim seja.
0: Assim seja, filho. Então, estamos agora nesse diálogo entre o Quinéio Lúcio e a menina Célia. O respeitável ancião esboçou um sorriso complacente, exclamando bondoso.
3: Filha, para nós a humildade e o desprendimento são dois postulados desconhecidos. Nossas águias simbólicas jamais poderão descer dos seus postos de domínio e nem os nossos costumes são passíveis de se acomodarem ao perdão como norma de evolução ou de conquista. Tuas considerações, porém, interessam-me sobremaneira. Mas dize-me, onde auriste semelhantes conhecimentos? Como pudeste banhar o espírito nessa nova fé, a ponto de argumentares fervorosamente em desfavor das nossas tradições mais antigas? Conta-me tudo com a mesma sinceridade que sempre reconheci no teu caráter.
4: Primeiramente, vim a conhecer os ensinamentos do Evangelho ouvindo curiosamente as conversas dos escravos de nossa casa.
0: após haver pronunciado essas palavras reticenciosas, Célia pareceu meditar gravemente, como se experimentasse uma dificuldade indefinível para atender aos bons desejos do querido avô naquelas circunstâncias. Em seguida, como se travasse consigo mesma um diálogo silencioso entre a razão e o sentimento, ruborizou-se como receosa de expor toda a verdade. Quinéio Lúcio, todavia, identificou-lhe imediatamente a atitude mental, exclamando:
3: Fala, filha. Teu velho avô saberá entender o teu coração.
4: Direi,
0: respondeu ela, ruborizada, dirigindo-lhe os olhos súplices, na sua timidez de menina e moça.
4: Vovô, será pecado amar?
3: Certo que não,
0: respondeu o velhinho, adivinhando um mundo de revelações no inopinado da pergunta.
4: E quando se ama um escravo?
0: Se hoje isso dá uma confusão, se a menina está numa classe média alta e ela me chega dizendo que está apaixonada por alguém que recebe salário mínimo, isso já dá como? Você é uma moça da alta sociedade. O seu pai é fulano de tal, sua mãe é fulana de tal. Como que você vai apresentar à sociedade um tipo como esse? Não mudou. Então, em verdade, o que nós estamos vendo aqui do ano 132, bem lembrado pela nossa querida amiga Aramita, ainda se repete no ano de 2020. E nesse movimento nós vamos percebendo o quão lento é o nosso processo de evolução. Porque ainda é a mesma história. Não quer saber se a pessoa tem caráter, quer saber se a pessoa tem posição social. E isso independe, mesmo que seja um menino e vai falar para o pai e para a mãe, quem é a moça? Não, papai, é o quê? Você tem que arrumar alguém de nível social, que tenha um certificado, que tenha uma posição. Ou às vezes não é nem o pai, nem a mãe, a própria pessoa. Esse movimento aqui da Célia, a irmã dela, qual é o nome da irmã?
1: Elvídia.
0: A Elvídia jamais iria fazer. Elvídia se apaixonar por um escravo, nem morta. Nesse, a gente vê que se avalia o que se tem, os títulos, e não a qualidade moral de ninguém. Então não mudou. Vamos lá, vamos ver. O venerável Patrício sentiu um aperto, né? Constritiva emoção ao ouvir a penosa revelação da neta adorada. Respondeu, contudo, sem hesitar:
3: Filhinha, estamos muito distantes da sociedade em que a filha de um patrício possa unir seu destino ao de algum dos seus servos.
0: E sinto muito, seu Quinéio, continua distante. Ainda está distante.
3: Todavia,
0: acrescentou depois de ligeira pausa,
3: chegaste a querer tanto a um homem sujeito a tão dolorosas circunstâncias?
0: Vendo, porém, que os olhos da jovem se umedeciam e adivinhando-lhe as comoções penosas, constrangedoras em face daquelas confidências, atraiu-a num beijo de encontro ao coração, murmurando-lhe ao ouvido em tom carinhoso:
3: Não temas os julgamentos do avôzinho, inteiramente devotado ao teu bem-estar. Revela-me tudo, sem omitir detalhe algum, da verdade. Por mais dolorosa que ela seja, saberei compreender a tua alma acima de tudo. Ainda que as tuas aspirações amorosas e os teus sonhos áureos de menina hajam pousado no ser mais abjeto e desprezível, não te amarei menos por isso, e confiando em ti mesma, saberei respeitar a tua dor e a tua dedicação.
0: E lembrando aí, abjeto na condição de indigno, né? Desprezível. Confortada, você vê assim o apoio dele. Ainda que as tuas aspirações amorosas, os teus sonhos áureos de menina hajam pousado num ser mais desprezível, né? Abjeto, indigno, não te amarei menos por isso. E confiando em ti mesma, saberei respeitar a tua dor e a tua dedicação. A posição dele. Confortada com aquelas palavras que deixavam transparecer generosidade e sinceridade absolutas, Célia prosseguiu.
4: Faz 2 anos que papai nos levou em uma de suas excursões encantadoras pelo Lago Extenso, na região onde possuímos a nossa casa. Além de mim, da mamãe e da Elvídia, ia conosco um jovem escravo adquirido na véspera, e o qual, em vista da sua perícia nos remos, auxiliava a tarefa de abrir caminho ao longo das águas. Ciro, chamava-se esse escravo de 20 anos, que a vontade do céu deliberou fosse parar em nossa casa.
0: Então o nome do fofo é?
5: Ciro.
0: Um novo personagem. Quem é Ciro?
4: De 20 anos. 20 anos só.
0: 20 anos. Ela tem aproximadamente quantos anos?
6: 15.
0: 15 aninhos. Ela está apaixonada por Ciro. Remador, viu, gente? Portão, né? Bíceps, tríceps.
6: Bonito.
0: Bonito.
4: Íamos todos alegres, observando a linha do horizonte e o recorte das nuvens no claro espelho das águas marulhantes. De vez em quando, Ciro me dirigia o olhar lúcido e calmo, que me produzia uma emoção cada vez mais intensa e indefinível. Quem poderá explicar esse mistério santo da vida? Dentro desse divino segredo do coração, basta, às vezes, um gesto, uma palavra, um olhar, para que o espírito se algeme ao outro para sempre.
0: Essa palavra é forte. Algemar já me deu arrepio, assim, todinha. Mas é interessante quando ela diz assim, porque aí nós vamos pegar o movimento do livro Consolador, quando é perguntado sobre a alma gêmea, e quando o livro dos Espíritos também é questionado. Então, o que, é que os Espíritos nos falam? O nosso querido Emmanuel diz sim, mas dentro da concepção que ele já entende a palavra alma gêmea. Então, dentro da concepção popular, alma gêmea seria a metade de outro. Então, Deus criou alguém pela metade e essa pessoa só se sentirá plena se encontrar aquela outra metade. Então, nesse movimento, você já vê que isso não combina com a sabedoria infinita de Deus. Mas, então, qual é a compreensão de uma alma gêmea? É aquele ser... Lembra que nós já tivemos várias encarnações. E nesse processo dessas inúmeras encarnações, nós adquirimos afinidades com algumas pessoas. E algumas, uma afinidade muito grande, que poderá vir como esposo, poderá vir como filho, poderá vir como irmão, poderá vir. Só esse vínculo, só esse movimento de estar junto, esses se plenificam. Mas o que a gente tem desconfiado no estudo desses romances? Quando duas almas se plenificam, se completam e estão vibrando na mesma sintonia, quase sempre uma fica e outra vai. Uma volta e outra fica. Por quê? Porque as duas juntas, elas se plenificam. E o processo, o propósito da encarnação é esse amor que Célia está despertando por Ciro, esse amor eu possa despertar para a humanidade. Por quê? Quando eu me limito a um, eu sofro. Quando eu passo a expandir esse movimento, eu me liberto, porque eu não estou aprisionada a ninguém. Então esse termo algema é mesmo isso, você se prende. E o propósito do nosso Senhor Jesus é ame. Ame com liberdade. Porque qual é o movimento? Gente, nós nos sentimos plena ao ser amado. É ainda um movimento egoísta. Eu preciso me sentir amada. Só que o que acontece? Quando eu estou sendo amada, não sou eu quase sempre que estou em posse do sentimento, é o outro. E só se plenifica verdadeiramente é quem ama. Porque eu estou com o sentimento, com a posse do sentimento do amor. Mas quando eu me limito a meio gato pingado, isso ainda é um movimento primitivo. Porque a leoa cuida dos seus. O leão sai para trazer a caça para os filhotinhos. Isso é um processo ainda primitivo, ou seja, primitivo que eu digo é instintivo. Isso ainda é reflexo da misericórdia divina na nossa vida. Mas a partir do momento que eu desperto Deus em mim e amo, eu reflito amor. Qualquer ser que se aproxime do meu contato se sentirá amado. E esse movimento nos plenifica. Esse movimento nos dá um movimento de liberdade, de segurança e de união com Deus.
5: E esse movimento que ela fala aí, a pessoa no primeiro momento pensa, ela falando em amor à primeira vista, né? E a doutrina explica que não tem amor à primeira vista, nem ódio à primeira vista. São reencontros de almas. Almas que se amaram e almas que se odiaram.
0: É exatamente isso. Não é a primeira vez. Às vezes a milésima vez.
5: Porque ela fala um gesto, uma palavra, um olhar, fiquei apaixonada. Não. É reencontro de almas.
0: É, porque ela diz assim, quem poderá explicar esse mistério santo da vida? Dentro desse divino segredo do coração, basta às vezes um gesto, uma palavra, um olhar. Só que em algum momento isso foi a primeira vez. Nesse processo das encarnações, em algum momento teve o primeiro olhar. Alguma coisa eu gostei de ti. Alguma coisa gostou em mim. E aí foi construindo ao longo das encarnações esse amor. Agora, gente, a gente tem que entender o que, que é. A gente ainda não consegue compreender o amor na sua plenitude. Mas se a gente conseguir só compreender que o amor é suave. Amor é suave. Tudo que é divino é suave. Se te tira teu sono, se te tira tua paz, e se tu passa a pensar naquilo 24 horas, isso é obsessão, é paixão, e às vezes subjugação. A subjugação ao ponto do outro pedir para te fazer algo errado e você fazer. Eu me lembro de um diálogo que eu fiz, onde a esposa me contou a traição do marido, e que ela sabia, e que ele sabia que ela sabia. Ao ponto dele chegar com ela e dizer assim, você vai ligar para a amante, que a partir desse momento será chamada de Fofete, tá? Por mim. Você vai ligar para a Fofete, ele disse para a Fofa, a esposa. Você vai ligar para a Fofete e vai dizer a Fofete que nós moramos na mesma casa, mas não estamos juntos. E eu ouvindo aquilo, eu digo, e você? Eu fiz. Por amor. Isso não é amor, gente. Isso é subjugação. Que não há amor próprio, não há respeito, e a base do amor é o respeito. Então, que tipo de amor que eu posso rotular isso de amor? Isso não é amor. Então, o amor, ele é suave, ele é tão suave que a gente tem dificuldade de entender que é amor. Porque a gente está habituado ao arrombo, à paixão, à coisa grosseira, e a gente acha que isso é amor. Não, isso é paixão, e paixão é incêndio. Vem, devasta tudo e depois apaga. Fica só o estrago. Então vamos ver aqui o movimento, esse primeiro movimento de Célia. Vamos ver esse movimento da querida Célia. Então ela diz assim, ó, basta às vezes um gesto, uma palavra, um olhar, para que o espírito se algeme ao outro para sempre. E é realmente esse movimento, porque a nossa Célia é a nossa Alcione no livro Renúncia, que mesmo estando em Sírios,
5: vem ajudar esse fofo.
0: Vem ajudar esse fofo. Que ele vai estar na condição de
5: Carlos.
0: E depois Carlos Kleber. E que mais uma vez, não adianta. O caboclo não quer, não quer, não quer mesmo. E foi avisado no mundo espiritual. Você tem certeza? Não estava na programação, não precisa. Mas ela realmente, essa palavra está muito bem. Ela se algemou. E teve que voltar e sofreu muito. Vamos lá, Célia, tá só começando. Fez uma pausa de exposição de suas reminiscências e, observando-lhe a emotividade a desbordar dos olhos úmidos, que Neo Lúcius animou-a.
7: Continua, filhinha. Faço questão de ouvir e sentir a tua história toda.
4: Nosso passeio,
0: prosseguiu ela com os olhos da alma mergulhados num painel de suas mais íntimas recordações.
4: Corria sereno e sem tropeços, quando em dado instante se levantou uma onda larga, impelida pelo vento forte. Um abalo mais violento, justamente no ponto onde me instalara, fez-me cair, absorta nos meus pensamentos, de borco no seio espesso das águas. Ainda ouvi os primeiros gritos de mamãe e da irmãzinha, supondo-me perdida para sempre. Mas, quando me debatia inutilmente para vencer o peso enorme que me oprimia o peito, sob a massa líquida, senti que dois braços vigorosos me arrancavam do fundo lodoso do lago, trazendo-me à tona, mercê de um desesperado e imenso esforço.
0: Olha só, ela estava realmente se afogando. Sob massa líquida, senti que dois braços vigorosos me arrancavam do fundo do lodoso do lago. Arrastava mesmo, já mais para lá do que para cá. Trazendo-me à tona, mercê de um desesperado e imenso esforço. Então, já estava rolando, como diz o jovem, um clima. E nesse movimento dessa queda, essa aproximação, esse contato, aí pronto, algemou de vez. Pegaram ainda a chave e jogaram fora. Vamos lá ver.
4: Era Ciro que me salvara da morte com seu espírito de sacrifício e lealdade, conquistando com esse ato espontâneo a gratidão sem limites de meu pai e de todos nós, um reconhecimento carinhoso e sincero. No dia imediato, meu pai concedeu-lhe a liberdade, muito comovido pelos sucessos da véspera.
0: Opa, então ele já não é mais escravo, né? Mas ele vai estar sempre com um carimbo. Qual é o carimbo? Ex-escravo. É igual o ex-presidiário.
4: No instante da sua emancipação, o jovem liberto beijou-me as mãos com os olhos úmidos, na sua gratidão profunda e sincera, conservando o meu pai em nossa casa como serviçal prestimoso e livre, quase um amigo, se outras fossem as condições do seu nascimento.
0: Olha aí, tá vendo? Se não fosse escravo...
4: Ciro, porém, não me conquistou somente gratidão e estima a toda a prova, como também o meu afeto d'alma espontâneo e profundo. Em tardes serenas e claras, sob as árvores do pomar, contou-me a sua história singular, cheia de episódios interessantes e comovedores. Em tenra idade, vendido a um rico senhor que o conduziu desde logo ao país dos Ganges, terra misteriosa e incompreensível para os romanos, ali teve ocasião de conhecer os princípios populares de consoladoras filosofias religiosas. Nessa região do Oriente, cheia de segredos confortadores, ele aprendeu que a alma não tem apenas uma existência, mas vidas numerosas, mediante as quais adquire novas faculdades, purificando-se ao mesmo tempo dos erros passados em outros corpos ou redimindo-se das aflições no doloroso resgate dos crimes ou desvios do seu passado.
0: Só uma parada aí para a gente entender. Ele está falando aqui de quem? Da própria Índia. Então, se nós estudarmos o livro A Caminho da Luz, nós vamos perceber as quatro raças que migraram do sistema de Capela. E uma das raças era quem? Os hindus. Então, nós, observa, nós estamos no ano de 132. Jesus já havia mandado vários missionários antes, inclusive para a própria Índia. Então, a gente vai ver um movimento que a crença da reencarnação já existia. Pode até não ter um nome, porque a palavra reencarnação foi criada por Allan Kardec, em 1857, na publicação de O Livro dos Espíritos. Abril de 1857. Então, a palavra foi criada por Kardec, mas o fenômeno sempre existiu. E a gente vai ver isso na cultura indiana, realmente. E lembrando que os hindus é um dos grupos capelinos, que já traziam... Agora, é o, a gente sempre tem que parar para pensar. Os hindus... E os egípcios eram um grupo espiritualizado. Era um grupo que tinha todo o conhecimento da espiritualização. Aí, quando eu paro para pensar nos hindus e nos egípcios, e ao mesmo tempo, quando eu paro para pensar nos nossos irmãos hebreus, que também foi uma das grandes raças que vieram e que se instalaram no grupo dos hebreus, eram os religiosos orgulhosos. Então, nesse movimento, a gente para para pensar... O maior exílio foram de espíritas, vamos usar o termo, de religiosos. Porque as três grandes raças eram de religiosos. E aí a gente entende quando nosso Senhor Jesus diz: a quem muito foi dado, muito será cobrado. Então eu conheço, mas não vivo e não pratico. E aqui a gente já vê o contato que ele teve com os hindus, com os indianos, e já a orientação, olha. Cheia de segredos confortadores, ele aprendeu que a alma não tem apenas uma existência, mas vidas numerosas, mediante as quais adquire novas faculdades, purificando-se ao mesmo tempo dos erros passados, em outros corpos, ou redimindo-se das aflições no doloroso resgate. Vamos lá.
4: Todavia, após a aquisição desses conhecimentos, foi levado à Palestina, onde se saturou dos ensinos cristãos, tornando-se adepto fervoroso do Messias de Nazaré. Então, era de ver-se como a sua palavra se impregnava de inspiração divina e luminosa. Apaixonado pelas ideias generosas que trouxera do ambiente religioso da Índia, acerca dos formosos princípios da reencarnação, sabia interpretar com simplicidade e clareza de raciocínio, para mim, muitas passagens evangélicas, algo obscuras para o meu entendimento, qual aquela em que Jesus afirma que ninguém poderá atingir o reino do céu sem nascer de novo. Fosse ao crepúsculo langoroso da Palestina...
0: Que langoroso é brando, tá, gente?
4: Fosse ao luar caricioso das suas noites estreladas... Quando descansava das fadigas do trabalho diuturno, falava-me ele das ciências da vida e da morte, das coisas da terra e do céu, com os dons divinos da sua inteligência, mantendo meu espírito suspenso entre as emoções da vida física e as gloriosas esperanças na vida espiritual. Enlevada pela doce carícia de suas expressões e gestos de ternura, afigurava-se-me ele a alma gêmea do meu destino, reservada por Deus a me estimar e compreender desde as vidas mais remotas.
0: Só uma pausa aí, rapidinho novamente. Ela usa o termo aqui, alma
4: e reencarnação.
0: Gêmea, tá? Então, enlevada pela doce carícia de suas expressões e gestos de ternura, afigurava-se-me ele a alma gêmea do meu destino, reservada por Deus a me estimar e compreender desde as vidas mais remotas. É muito comum quando a gente fala que o Ciro, depois ele retorna lá no livro há 2000 anos e aparece como Carlos Clenaga, e a gente fica pensando, puxa vida, mas Ciro era tão evoluído, o que que houve? Ele regrediu? O que que acontece aqui? Ele teve, e todos os contatos do Ciro foram com a religião. Então, aonde que o Ciro... Aqui ele vive como escravo. Então, na humildade, ele tirou, está tirando nota 10, tá legal. Mas quando ele teve o contato com o poder, ele se enrolou todo. Foi a prova do poder que ele esqueceu toda a experiência dele na humildade. E aí ele começou a se complicar. Outro movimento é o quê? Que ele tem conteúdo, ele sabe interpretar. Célia não tem conteúdo ainda, mas tem um entendimento e um sentimento. Então, qual das duas o semeador saiu a semear? Qual das duas terras conseguiu germinar e dar frutos? Foi da Célia. O dele não. A semente caiu, mas foi superficial. E é ele que apresenta o cristianismo para ela. Mas a terra dela já era uma terra fértil. O que que a gente está querendo dizer? Gente, quando o amor está instalado, a palavra de Jesus chega e dá uma força muito maior. Em um curto tempo, a pessoa dá um salto na sua evolução. É como se dissesse assim, só me faltava essa azeitona. Só me faltava isso. Mas quando a terra é endurecida, ressequida, ou cheia de pedregulho, na parábola do semeador, é muito difícil germinar.
5: Ele é aquela terra que é pouca terra, germina rápido, mas não cria raízes.
0: Muito bem.
5: Porque ele fala muito bem, mas ele só está nessa posição porque ele está subjugado por uma condição social inferior. Que aí parece que ele é super do bem, né? Que ele vai até... Mas mesmo dentro da história, a gente vai ver que ele já tem encrenca do passado. Por isso que ele não vinga, né? Então, ele é porque ele está subjugado. Então, nem sempre uma pessoa numa posição inferior ou que está subjugada por não ter condições, Ela pode só aparentar uma humildade, como ele tem.
0: Não tem.
5: Isso é só discurso, porque ele só tem discurso.
8: Na verdade, ele não
5: ela
8: tem
5: vai
8: escolha,
5: ter a
8: né? Ele nasceu escravo, não tem escolha. Quando ele tem escolha, ele escolhe o que ele está afinizado.
0: Muito bom, gente. Vamos lá. Continua a nossa série apresentando Ciro.
4: Durante um ano, a vida nos correu em mar de rosas, porque nos amávamos intensamente. Em nossos idílios calmos...
0: Idílios aí, coisa mais chique, né? É amar o amor suave.
4: Em nossos idílios calmos, falávamos de Jesus e de suas glórias divinas. E quando eu lhe suscitava a possibilidade da nossa união à face deste mundo, Ciro ensinava-me que deveríamos esperar a felicidade no reino do Senhor, alegando que na terra não era ainda possível um matrimônio feliz entre um escravo miserável e uma jovem patrícia.
0: Você vê que parece assim que ele tem realmente, né? Ele tem pelo menos a lucidez que ele tinha, ele sabia se colocar na posição dele.
4: Por vezes, entristecia-me com as suas palavras despidas de esperanças terrenas, mas as suas inspirações eram tão elevadas e tão puras que, num relance, sabia o seu coração levantar o meu para as jornadas da fé que levam a tudo esperar. Não da terra ou dos homens, mas do céu e do amor infinito de Deus.
0: Valoroso ancião, tudo ouvia sem qualquer censura, embora sua atitude mental se caracterizasse pelas mais funda consternação. Observando que a neta fizera uma pausa na encantadora e triste narrativa, Quinéio Lúcio interrogou-a com benevolência. Porque esse é o movimento. Você vai fazer um diálogo, você vai conversar com o filho ou com um ente querido, não faça caras e boca. Por mais que te dodo, continua ali sem expressar. Porque cada gesto, movimento facial, é uma comunicação. E é interessante, ele está fazendo a figura que o pai deveria fazer, mas que o pai não tem estrutura para isso, mas ele, o pai reconhece que o pai teria muito, o pai dele, no caso, o avô dela, teria muito mais tato para fazer esse diálogo com a filha. Porque o pai já sabe, a filha se tornou cristã, mas ele não tem como chegar para conversar. E aqui ficou bem claro, no início ela hesitou, mas quando ela percebeu a confiança no vô, né, no vôzinho, ela começou a falar. E ele, dentro dessa lucidez dele, ele sabe que ele tem que se manter calmo. Porque como é que você quer fazer um diálogo, estreitar o laço com os seus filhos, se o teu olhar é de censura, de rebeldia? A primeira coisa, gente, quando a gente vai fazer um diálogo, deixa o outro falar. Você está dizendo aqui que ele estimula. Fala, filhinha. Confia no vovô. Eu não vou te censurar. Fala e deixa. O que acontece? Às vezes a relação pai e filhos, mãe e filhos... O filho começa a falar, aí a mãe e o pai já vem dar um sermão.
5: Mas você não pode ir?
0: Sabia, mas você diz aquilo lá. Aí o menino já parou por ali e outro, não volta mais para contar. Vai contar para o coleguinha da rua, para a coleguinha da rua, que quase sempre ou sempre não sabe como conduzir, e aí vai ser pior. Então, eu digo assim que há uma fase da vida que realmente, da criança, até a pré-adolescência, a infância, até os 7 anos... eu digo que é mão ali firme, é conduzindo, orientando, não, você tem que educar, você faz todo aquele movimento, porque você ainda escolhe, inclusive, a roupa. A partir do momento que a criança já começa a dizer, não, eu não quero esse vestido, eu quero ir com esse daqui, não, eu não quero essa calça, eu quero ir com essa daqui, o pai já começa a ter, tem que ter respeito. A reencarnação se completou, ali está juntando já tudo que tu plantou com o que traz. Então esse é o momento dele perceber em ti, não um inimigo controlador, mas um amigo que pode realmente, que ele pode confiar. Então esse segundo movimento, porque eu digo que a educação ela tem fase, esse segundo movimento é o movimento de você se aproximar e de conquistar mais essa alma. Até os 7 anos era firmeza. Nesse movimento agora é conquista, confia em mim. Eu sou teu pai, eu sou teu amigo. Confia em mim. Mas também não é fazer aquele movimento, porque às vezes a gente acha que ser amigo é ser conivente. Ser amigo é perder o respeito. Ou ser amigo é sentar na beira da calçada e tentar falar igual aos filhos. Não é isso. Ser amigo é eu te respeito. Logo, eu também quero que você me respeite. Eu não grito contigo, logo eu não quero que você grite comigo. Então, é esse movimento. Eu não posso continuar tratando o meu filho na pré-adolescência ou na adolescência da mesma forma que eu tratava como ele tinha 4, 5 anos. E a criança e o pré-adolescente, ele sabe quando ele é respeitado. E ele sabe quando apenas ele é tratado por um autoritarismo. São coisas bem diferentes. Então, o autoritarismo, você não educa, você reprime. No respeito, você educa. Você educa.
8: Educa e se educa.
0: Educa e se educa.
5: E porque, assim, é da natureza. E quando chega na pré-adolescência, quando começa os hormônios, os caracteres secundários a desenvolver, isso é a natureza dizendo que, assim, esse espírito agora vai precisar de liberdade para agir. Ele vai agir por conta própria. É por isso que, se não tiver esse movimento, a revolta e esse embate de gerações.
0: É, uma mãe muito autoritária. A mãe, ela tem um impacto muito grande na vida desse espírito. Então, uma mãe muito autoritária, para um homem principalmente, isso vai atrapalhar muito no desenvolvimento. Porque ele vai ser sempre a sombra de alguém. Ele não consegue tomar... quando é que você vê isso? Como eu trabalhei muitos anos com o público, então às vezes a mãe chegava com um filho de 14, 15 anos e eu tenho por hábito, por respeito, me direcionar a quem quer a peça, seja lá o que for, que é a pessoa que vai usar. E a mãe autoritária tomar à frente e dizer bem assim: eu quero essa daqui, essa daqui, essa daqui. Experimente lá que eu vou escolher qual é que vai ficar melhor. E o jovem cala. E eu dou aquele olhar seca-leão. E ela diz assim: quem paga sou eu, sou eu que tenho que escolher, né? A senhora não acha? Eu digo: não. Descobre. Então, essa mãe, ela está acabando com a personalidade. De duas, uma. Se esse menino tiver condição emocional, assim que ele tiver dinheiro, ele vai embora. Ele quer ver o cão, não quer ver a mãe. Se ele não tiver estrutura emocional, ele vai procurar uma esposa inconscientemente que seja igual à mãe, para decidir tudo. E vai ser aquele homem que não vai ter coragem nem de fechar a porta da casa. Para isso ele precisa de uma mulher igualzinha à mãe, que resolve tudo, que vai, que puxa, que troca o fogão, que resolve tudo. Por quê? Porque é um homem apagado. Resultado do quê? Educação doméstica lá atrás. Uma mãe autoritária demais.
7: Ainda vai chamar mãezinha?
0: Ainda vai chamar a esposa de mãezinha. Eu digo que eu tive a felicidade de ter a figura paterna e a figura materna dentro de casa. E o meu pai, ele era bem autoritário. Ele fez o papel do homem realmente da casa. Se fosse que era de homem, era ele o homem que tinha que resolver. E ele já, nas fases finais na Terra, a minha irmã, nós fizemos uma reunião no dia do aniversário do papai, caso ele estivesse na Terra, e cada filho contou um pouco da convivência. E a minha irmã disse assim: a minha irmã, por um tempo, começou a chamar o esposo de pai. Papai disse: Tereza, vem cá. Minha filha, o teu marido, ele disse o nome, é teu marido, pai sou eu. Você tem que me chamar de pai, não seu marido. Tá, papai, desculpa. Contando, imagina, lembrando, né, todos os filhos lembrando os momentos, né? Ai, nunca mais chamei o marido de pai. É marido, é amor, querido, fofo, qualquer coisa. Mas pai. Então a gente vê a posição, mesmo a pessoa já naqueles momentos finais, já quase desencarnando. Mas quando ele ouviu, ele não perdeu a oportunidade novamente de educar. E foi um homem realmente que exerceu essa função. E isso ficou tanto que isso realmente me incomoda. Quando eu vejo uma esposa chamar o marido de pai, como o professor falando, e o esposo chamar a mulher de mãe, eu digo: pelo amor de Deus, que confusão é essa? É complicado. Então, eu acho que cada um realmente tem que saber o seu papel. E marca, marca. E marca muito mesmo. Então, você vê aqui a figura do avô, de amigo, e de dizer: minha filha, conta. Qual a pessoa mais lúcida para te orientar, se não eu? Então, para nós termos essa confiança, não julgue. Você vê que ele não está julgando. Até agora, o que Nélio só fez foi dar apoio. Vai lá, minha filha, conte, fale. Eu sou seu amigo, eu não vou lhe censurar. Né?
5: Segurou a onda.
0: Segurou a onda. Por mais que ele esteja sofrendo, ele está horrorizado, consternado. Mas ele consegue segurar o tranco dentro dele para continuar ouvindo a neta e não vir perder essa amiga, né? A confiança da neta. E eu vi, observando que a neta fizera uma pausa na encantadora e triste narrativa, que Neo Lúcio interrogou-a com benevolência.
7: Qual a atitude desse rapaz para com teu pai?
4: Ciro admirava-lhe a generosidade franca e espontânea, revelando no íntimo a mais santa gratidão pelo seu ato de fraternidade, quando o alforriou para sempre. A todo propósito, ensinava-me a respeitá-lo cada vez mais e a lhe realçar as qualidades mais elevadas. Falava-me constantemente de suas atitudes generosas, com entusiasmo, admirando-lhe a dedicação ao trabalho e a singular energia.
7: E Elvídio nunca soube do teu amor?
0: Perguntou o avô admirado.
4: Soube sim,
0: respondeu Célia humildemente.
4: Contar-vos-ei tudo sem omitir um só detalhe. Em nossa casa havia um chefe de serviço que dirigia as atividades de todos os servos da família. Pausanias era um coração amigo do escândalo e nada sincero.
0: Menina, olha que delicadeza de falar, para dizer que
4: era
0: o cidadão...
4: Era um fofoqueiro,
0: um toca-terror. Era um coração amigo do escândalo e nada sincero. Gente, olha, aprende essa. Quando você for falar de alguém que não, né, e tem que falar, você diz, não, é um amigo do...
4: escândalo e do nada.
0: Um amigo do escândalo e nada sincero. Tão elegante, né? Então, essas almas nobres, é aquilo que diz o Livro dos Médiuns. Reconhece-se o espírito pela sua linguagem. E é isso que a gente retrata, a gente sempre fala nas obras de Emmanuel e de André Luiz. Tudo que eles venham a falar, e principalmente que seja algo assim desagradável do comportamento alheio, eles falam de uma tal forma que se qualquer coisinha tu passa batido. Então aqui um de nós é aquela cabeça, é um cidadão que é barraqueiro, é fofoqueiro, fala da vida. Não, ele vem e fala de uma forma. Por quê? Porque é justamente o quê? A nobreza da linguagem.
4: Meu pai, atendendo à necessidade de viajar constantemente, conservava-o quase como mandatário de sua vontade, em função dos seus numerosos interesses. E Pausanias, muitas vezes, abusou dessa confiança generosa para estabelecer a discórdia em nosso lar. Observando a minha intimidade com o jovem Libério,

0: todas as cenas ocorridas à distância.
1: Repreendeu minha mãe asperamente, inculpando-a e chamou-me à sua presença, de maneira que lhe recebesse as admoestações e conselhos necessários, sem jamais permitir que eu lhe expusesse tudo com a sinceridade e franqueza com que faço agora.
2: E quanto ao liberto?
0: Perguntou Quinéo Lúcio, ansioso por conhecer o desfecho do caso.
1: Mandou pô-lo a ferros, ordenando a Pausânias lhe aplicasse a punição que julgasse necessária e conveniente. Atado ao tronco, Ciro foi açoitado várias vezes pelo crime de me haver ensinado a amar pelo coração e pelo espírito, com o mais carinhoso respeito a todas as tradições do mundo e da família, no altar do devotamento silencioso e do sacrifício espiritual. No segundo dia de seus indizíveis padecimentos, consegui avistá-lo, apesar da vigilância extrema que todos resolveram exercer sobre os meus passos. Como nos dias de nossa tranquilidade feliz, Ciro recebeu-me com um sorriso de ventura, acrescentando que eu não deveria alimentar nenhum sentimento de amargor pela decisão de meu pai, considerando que o seu espírito era bom e generoso e que, se não podíamos quebrar preconceitos milenários da terra, também não deveríamos dar guarida a pensamentos de ingratidão. O sofrimento, porém,
0: prosseguia a jovem enxugando as lágrimas de suas reminiscências,
1: era dilacerante para minha alma.
0: Então vamos ficar aí cenas do próximo capítulo, ok? Então, gente, vocês que estão acompanhando em casa e vocês que estão acompanhando aqui presencial, percebe que a gente sempre está citando a obra Renúncia. E quem está fazendo em casa, é interessante que acesse o canal, vai lá em playlist e baixe os estudos do Renúncia. Que aí você consegue fazer essa ligação, esse link realmente com a obra 50 anos depois e a obra Renúncia. Lembrando que Célia aparece em Renúncia como Alcíone. E ela vem com o mesmo grupo familiar, pai, mãe, irmã, inclusive o fofo do Ciro, né? Só que agora em uma outra condição, mais comprometido com a lei, porque ele realmente não soube passar pela prova do poder. Imagina, sacerdote, idade média, então você já consegue imaginar o estrago, não é verdade? Então, vamos orar.
2: Te agradecemos, Senhor, por esse elixir que derramas em nossas vidas. Faze com que sejamos acessíveis a essas lições que objetivam alavancar a nossa jornada evolutiva, que possamos nos apresentar com mais docilidade diante da vida, procurando compreender e servir mais, como assim bem nos ensinastes, e do retorno para os nossos lares, envolve-nos com a tua paz, querido amigo Jesus. Que assim seja.

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1: Vinte horas e 49 minutos.

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1: Uma boa noite a todos, que a paz de Jesus esteja conosco, que ele siga nos intuindo e nos iluminando para que a gente possa aproveitar as reflexões dessa noite. Nós estamos iniciando hoje o programa Centelha de Luz, que é um programa da Rádio Web Portal da Luz. Hoje é o nosso primeiro programa e o tema vai ser a biografia e trajetória espiritual da irmã Sheila, com o convidado Fábio Dionísio. Fábio Dionísio é diretor, presidente e jornalista da editora Dionísio.com.br, onde constam vários livros para quem quiser adquirir. A editora Dionísio foi fundada com o objetivo de divulgar o Espiritismo e contribuir com os projetos do Centro Espírita Recanto de Luz Irmã Sheila, e não tem fins lucrativos. Fábio é editor, articulista, escritor, palestrante, jornalista e responsável pelo Centro Espírita Recanto de Luz, pronto-socorro espiritual da irmã Sheila, em Ribeirão Pires, São Paulo. E tem os seguintes livros espíritas publicados: A História do Espiritismo da França de Kardec ao Brasil de Chico, Diante da Vida, Lições de André Luiz, Influenciação Espiritual, um fato corriqueiro em nossas vidas, Irmã Sheila, Missionária do Amor, Medicina do Além, um presente de Jesus para a humanidade, O Apocalipse de João, uma visão espírita, O Missionário Santo Agostinho, de Hipona e a Segunda Revelação, Santo Agostinho, a vida e a obra de um filósofo a serviço da humanidade, Os Dois Pilares, a égide judaico-cristã, Suicídio, precisamos falar a respeito, também o livro O que está escondido nos grandes abismos, e por último, O Apóstolo Pedro, Sirmão Barjonas, e também o livro Além da Vida. Bom, seja muito bem-vindo, Fábio.
2: Muito obrigado.
1: É um prazer tê-lo conosco.
2: Prazer é meu e agradeço aí a oportunidade, a abertura de estar no seu primeiro programa.
1: É uma honra te receber aqui com tantos livros escritos, tanto conhecimento para trazer para a gente esse conhecimento maravilhoso de quem foi irmã Sheila. E antes da gente começar, Fábio, eu só queria dar uma boa noite aqui para o pessoal que já está chegando, a Jacira, a Antônio de Fátima, a Silvana. Muito boa noite a todos e sejam todos muito bem-vindos. E a gente vai começar o programa de hoje com uma prece, agradecendo a oportunidade imensa do Luiz, que nos convidou para fazer esse programa, para apresentar esse programa, né? Agradecer a Jesus a oportunidade de trabalho, que é ele que nos convoca a continuar trabalhando na Seara do bem, e agradecer a todos os envolvidos, também os parceiros na transmissão desse programa, que nos dão a oportunidade de transmitir esse conhecimento que será trazido aqui. Então eu gostaria de fazer uma prece agradecendo ao nosso Mestre Jesus a oportunidade bendita do trabalho, que nos renova a consciência e nos dá uma centelha de luz que vai iluminando o nosso coração e a nossa consciência para que a gente vá se tornando criaturas melhores. Então, que esse facho, que essa centelha de luz possa levar até a casa das pessoas mais paz, amor e iluminação. Obrigada, Senhor. E estamos aqui, então, com o querido Fábio Dionísio. E, Fábio, conta pra gente, quem foi Sheila?
2: Sheila foi um espírito que se esforçou e se esforça todos os dias para ser melhor e amar cada vez mais as pessoas. Para nós é um ícone, para nós, vamos dizer assim, é uma meta, né? Já que a gente está muito longe de Jesus, que é uma meta, a gente procura alguém que está intermediário a essas duas posições, né? Então, a Sheila, a gente sabe muito pouco a respeito dela. De certeza mesmo, nós temos três reencarnações conhecidas, que são comprovadas, e a última, que na verdade ela adotou o nome Sheila, foi ela a última reencarnação dela na Alemanha. E ela desencarnou exatamente durante a Segunda Guerra Mundial. Mas ela tem uma outra reencarnação muito conhecida, principalmente pelos católicos, que é Santa Joana Francisca Chantal, né? Que é uma santa da Igreja Católica Apostólica Romana. E uma primeira, assim, muito desconhecida pelo público, que foi na época em que Maria estava em Éfeso. Maria e João saíram da Palestina, por causa dos tempos, que eram muito calorosos depois da morte de Jesus. Ela permaneceu alguns anos ainda na Palestina, mas e depois ela foi levada por João até Éfeso, na Ásia Menor, né? Hoje é Esmirna, Turquia, mas naquela época chamava-se Éfeso. E nós sabemos que, contado pela própria irmã Sheila, que ela viveu na época que Maria estava lá, inclusive se encontrava com Maria com muita frequência.
1: E é possível saber o nome dela nessa época?
2: Não, ela não declinou o nome. Ela realmente não declinou o nome. Ela só disse, e é uma coisa bastante recente. Tem um médium chamado Jairo Avelar, de Belo Horizonte, que desencarnou faz um ano, talvez 2 anos agora, que um médium muito conceituado, né? E que trabalhou e recebeu 4 livros da veneranda irmã Sheila. E no Digna Estrela, ela faz um relato. E essa Digna Estrela é um pouquinho antes da virada do século, né? Ela faz um relato e ela comenta de uma visita que ela fez junto com 7 colegas, numa reunião que foi convocada por Maria de Nazaré, no mundo espiritual. Então, ela falando, ela diz que ela era uma das crianças que iam visitar Maria para ouvir falar sobre Jesus, né? Isso deve ter acontecido entre o ano de 40 a 52 depois de Cristo. Nós não sabemos exatamente quando Maria se foi para Éfeso, não sei, não sabemos mesmo. Isso pode ter acontecido no ano 36, mas a gente acredita que tenha sido mais perto de 52. Isso por causa de Emmanuel. Emmanuel, em Paulo e Estevão, ele comenta a respeito do ano em que Paulo esteve com Maria em 52 depois de Cristo, em Éfeso.
1: Que legal. E sobre as encarnações da irmã Sheila, quais são os pontos principais de cada reencarnação e o que que ela trouxe de benefício para ela mesma e para toda a população que a gente pode comentar?
2: Eu vou começar pela primeira conhecida, né? Através de Digna Estrela, que é de Jairo Avelar. Ela comenta que um grupo de crianças costumava visitar Maria e para ouvir Maria falar a respeito do filho, né? Ouvir falar a respeito de Jesus. E que eles não estavam conscientes, eram crianças, tudo bem, mas não estavam conscientes de que estavam sendo preparados para o porvir, para as grandes tarefas, para as tarefas que viriam a partir daquele momento em diante. E ela esteve muito vinculada, por exemplo, à Igreja Católica depois, tanto que como Santa Joana de Chantal, ela chega na época da contrarreforma, uma época terrível, período terrível da Igreja, foi a época da Inquisição, começou a Inquisição, e ladeou, ombreou Francisco de Sales, São Vicente de Paulo, ladeou esse pessoal, que na realidade eram missionários de Jesus para tentar minimizar o que estava acontecendo, ver se a Igreja mudava um pouco de rumo naquela época, né? Então, ela conta, como criança, ela conta agora, quando visitou Maria junto desse grupo. Eu vou começar pelo princípio. No final do século passado, ela recebeu um convite para que, junto com sete outros espíritos ligados à falange que cuida da divulgação, da difusão do espiritismo aqui no Brasil, na prática do Cruzeiro, como ela comentou, fossem se reunir com Maria. Outros grupos estavam se reunindo com outros espíritos desse nível, e ela era para uma reunião com Maria. Ela, a princípio, falou assim: mas quem sou eu para ser convocada ou ser convidada para uma reunião com Maria de Nazaré? Mas como toda mulher, ela comenta, como toda mulher, eu fiquei curiosa, eu queria saber como vivia Maria naqueles seus mundos celestes, né? E eu quis ir, acabei indo, né? Curiosa. E que eles se encontraram, esse grupo de oito espíritos que trabalham aqui no Brasil, né? Mais ou menos do nível de Maria, de Sheila, se encontraram na casa onde Maria vivia em Éfeso, e não nos mundos celestiais que ela esperava. Mas, obviamente, que no plano espiritual, não no plano material, né? Então, no plano espiritual. E que ali eles entenderam que, na verdade, eles estavam sendo convocados para tarefas, eles receberam tarefas, missões, para essa mudança, essa transformação de um mundo de provas e expiação para um mundo de regeneração. Então, que o objetivo dessas reuniões que estavam acontecendo na última década de 90, antes de 2000, era exatamente fazer com que um grupo de espíritos recebessem tarefas para esse trabalho nos próximos 500 anos, de acordo com a veneranda irmã Sheila. Mas que ela também percebeu, assim como seus colegas, que na época que eles eram criancinhas e iam visitá-la, eles já estavam sendo preparados para tarefas relacionadas ao próprio advento do Espiritismo e à própria transformação de um mundo de prova e expiação para um mundo de regeneração. Olha o nível desses espíritos, né? Estão falando de 2.000 anos atrás, né? Que eles já estavam convocados. Da mesma forma como nós sabemos que o venerando Carbar Schútil, que o Dr. Bezerra de Menezes e Eurípides Barçanufo receberam tarefas na época que eles eram, na época que vivia Jesus, aos 12 anos de idade, quando ele visitou, agora me foge o termo, os essênios, né? Tanto Bezerra como Eurípides, como o Carbar Schútil foram essênios, e Jesus os visitou aos 12 anos de idade, e isso também já é crença na lida espírita, ou seja, informação fidedigna que Chico testemunhou, atestou, né? Então, olha o nível desses espíritos, né? Então, nessa primeira reencarnação conhecida, ela já estava como um espírito evoluído, involucrada, envolvida nos trabalhos que viriam nos outros 2.000 anos seguintes. Como Santa Joana de Chantal, ela reencarna em 1572, em Dijon, na França, né, no condado de Borgonha. Na época era um feudo, o pai era o presidente do conselho desse ducado, né, e lá ela se transforma depois na Santa Joana de Chantal, junto com Francisco, com santo. Eu uso santo, Kardec usava, e eu uso santo para designar pessoas que foram conhecidas desse jeito, né? Kardec, ele fala isso, continua usando por causa disso. Então, ela, junto com São Francisco de Sales, fundaram a Ordem da Visitação de Santa Maria, que era uma ordem religiosa feminina, né? E os dois criaram 87 monastérios naquela reencarnação. Com Francisco de Sales, foram 13. Chegou a 87 graças à irmã Sheila, a Santa Joana de Chantal, que continuou o trabalho de fazer crescer essa ordem. E ela era conhecida naquela época como missionária do amor, né? Eu acho que a gente não precisa falar muito mais a respeito do papel dela naquela reencarnação. Ela abandonou tudo, depois que acertou a família, que os filhos cresceram, tudo, ela abandonou tudo, deu toda a riqueza, porque ela era de uma família muito rica, deu toda a riqueza para os filhos, e sem nada, ela foi com Francisco de Sales para começar a abrir esses monastérios, né? E ela dedicava o tempo dela, agradeço a presença da Jussara, ela dedicava o tempo dela para os pobres. Inclusive, tem uma frase célebre da época que ela dizia: eu não consigo acreditar que se possa amar a Deus se não se amar aos pobres. Olha, uma frase de 1605, mais ou menos. Que a única maneira realmente de amar a Deus era amar o próximo, amar aqueles pobres, né? Os pobres que ela serviu durante décadas naquela reencarnação. E nessa? Nessa daqui, ela teve uma reencarnação discreta. O que vale é o que ela fez depois, né? O que ela está fazendo depois. Ela reencarnou na Alemanha em 1915, filha do Dr. Fritz, mas não é o Dr. Fritz que nós conhecemos. Na Alemanha, Fritz tem milhões de Fritz, né? Ele era também um doutor médico, espírita, porém homeopata. O Fritz que nós conhecemos foi um médico cirurgião que desencarnou na Primeira Guerra Mundial. Ela nasceu durante a Guerra Mundial, Primeira Guerra, filha do Dr. Fritz, espírita, e ela desencarna na Alemanha. Segundo Vivaldinho, que viveu muitos anos próximo de Chico, inclusive foi o responsável pela editoração e publicação de todos os livros de Chico de 75 em diante, ele preparava, né, para que fossem publicados. O Vivaldinho conta que teria sido em Hamburgo, em 1943. Essa mesma informação eu tive do benfeitor aqui do Recanto de Luz Irmã Sheila, o Dr. Arthur Neiva, e que bate exatamente com a informação que o Vivaldinho deu. E ela desencarna e, logo em seguida, ela assume esse trabalho junto à Falange de Espíritos, que tem como objetivo a divulgação, a difusão e o crescimento do espiritismo aqui no Brasil. Mas ela, o ponto dela mais conhecido é o trabalho na cura e na cirurgia espiritual. Você viu que tem algumas pessoas aqui que apareceram, né, no áudio, eles são aqui do Recanto de Luz Irmã Sheila, como foi o caso da Jussara, teve uma outra moça também que passou, mas eu não lembro o nome dela, me desculpe. E nós estamos ligados exatamente ao trabalho de cura e cirurgia, o trabalho de cura que a irmã desenvolve na cidade de Alvorada Nova. Então, em 1943, ela desencarna e assume a administração geral da Casa de Repouso, que é carinhosamente conhecida como Hospital de Sheila, e que fica na cidade espiritual, na colônia espiritual de Alvorada Nova, na altura de São Vicente, mais ou menos a uns 100 quilômetros de altura, né, na ionosfera, e que de lá ela tem vários postos e vários hospitais ligados à sua administração, sempre voltada à cura a cura tanto dos espíritos desencarnados como nós encarnados. E nós estamos ligados a esse hospital, tanto que é o presidente do conselho desse hospital que é o responsável pelo Recanto Ilúzio Manchela, que é o espírito Dr. Arthur Neiva. Conhecido aqui em São Paulo porque ele foi o fundador do Instituto Biológico, acho que na década de 20, década de 30, mais ou menos, ele foi mentor e o fundador e o primeiro diretor do Instituto Biológico. Então, olha o nível. Mas eu vou contar uma coisinha para você ver o nível espiritual. Mais ou menos uns 3 meses, esse Neudo também conhecido aqui, mais ou menos há uns 3 meses depois que desencarnou, esse espírito se materializa num trabalho de materializações com efeitos de ectoplasmia do Peixotinho, que é considerado um dos maiores médiuns de efeito de materializações, né, de espíritos, já desencarnado desde 66, mais ou menos 60, não, mais ou menos não, ele desencarnou em 1966, e ela se materializa mais ou menos 3 meses depois de desencarnar. E ela desencarnou num acidente, caiu um avião em cima da casa dela. Então não foi um acidente simples, né? Foi traumático. Ela se materializa normalmente, conversa com o grupo, confirma todas as informações que eles tinham recebido do irmão dela, que já se comunicava com ela. Olha, um espírito que desencarna e 3 meses depois tem a capacidade de se materializar e falar normalmente, perfeitamente equilibrado, né? Então, para vocês verem o nível espiritual da veneranda irmã Sheila. E ela continua fazendo esse trabalho maravilhoso lá no, na casa de repouso.
1: Fábio, entre esses, qual que foi o principal trabalho da Sheila? Foi esse último, então? O trabalho de cura?
2: Não, o trabalho dela sempre foi o mesmo, amar, amar o próximo. Não existe um maior ou um menor. Obviamente que como ela ama cada vez mais, provavelmente agora é o trabalho principal no sentido do amor que ela expressa. Karbar Schutte, o venerando Karbar de Souza Schutte, ele diz o seguinte sobre Sheila. Está no livro do Abel Glasser, Alvorada Nova, né? E ele falou textualmente, através do médium, aqui no Recanto de Luz, a mesma coisa. Ele diz, e está escrito no livro, quiséramos nós, quando ele fala quiséramos nós, ele se inclui, hein? Ele está se incluindo. Quiséramos nós ter uma pequena parcela da sua capacidade e vontade de amar. Isso venerando Karbar Schutte.
1: E sobre a personalidade marcante da irmã Sheila, como que seria possível reconhecê-la?
2: Você fala se ela se manifestasse. Se ela vir a se manifestar mediunicamente?
1: Tanto mediunicamente, mas também através das suas psicografias, né? O que
2: Ela
1: mais marca a personalidade dela que a gente pode.
2: realmente, como eu disse, é missionária do amor, né? O Karbar falou isso, o padre Andrés Javier, a respeito de Santana. Santa Chantal, né? A Santa Joana de Chantal falou a mesma coisa. Ela é meiga, afável. Toda vez que passa, a gente sente um cheiro característico do seu perfume, né? É inconfundível. E ela, porém, ela tem uma capacidade administrativa. Ela tem uma inteligência muito grande, muito muito alta, muito acentuada. E ela tem muita energia, mas é uma energia afável, uma energia que não se impõe de forma violenta, ao contrário, né? Então ela tem uma característica, ao mesmo tempo de muito amorosa, mas ao mesmo tempo ela tem essa característica de empreendedora, de realizadora, e ela sabe dirigir muito bem as equipes, né? Com a sua suavidade, porém energia.
1: Fábio, quais são os pontos-chave dos ensinamentos da Sheila?
2: Antes de mais nada, eu queria perdoar, porque eu estar falando isso da veneranda irmã Sheila já é um descalabro, eu diria. Quem sou eu para estudar a personalidade da veneranda irmã Sheila? Agora, com relação à sua pergunta, eu estava fazendo meia-culpa, então eu já perdi a sua pergunta.
1: Os pontos-chave dos ensinamentos que ela vai trazer através das psicografias.
2: É amar o próximo, a gente é sempre amar o próximo, é amar a si mesmo. Ela sempre traz muita esperança nas suas psicografias. Foram tantas, né? Mas as que eu li, ela sempre traz esperança para os sofredores. Ela sempre tenta potencializar a fé, né? E a necessidade de amarmos a Deus, a necessidade de nos amar. E ter muita fé, porque tudo passa, né? Ela sempre é uma mensagem de fé, perseverança, humildade, caridade e amor. Agora eu usei Carbachutel, ou seja, eu fiz uma cola.
1: E também um espírito que a gente pode recorrer, se ela está envolvida com cura, né? Também. Eu lembrei aqui, Fábio, do livro Memórias de um Suicida, que vai contar sobre o trabalho da Legião de Maria, né? Que são socorristas das pessoas que se suicidaram, né? Um trabalho maravilhoso que eles fazem. Então, saber também que esse espírito maravilhoso trabalha nesse movimento de cura, eu acho que é um dos movimentos que mais nos emocionam, né? Nos toca o coração, porque de uma forma ou de outra, todos nós estamos doentes, né? Um pouquinho da alma.
2: Inclusive isso consta na própria biografia, que é comum médiuns acompanharem à noite em desdobramento os trabalhos que a irmã realiza nos umbrais, no umbral, né? Nos umbrais, porque são três, né? Vamos falar em umbral. E que é comum irem resgatar irmãos sofredores. Nesse trabalho que ela realiza, no umbral também.
1: Que lindo. Quando a gente falou aqui sobre os pontos-chave dos ensinamentos de Sheila, né? Eu me lembro de uma lição que a gente vai trazer aqui também em algum sábado para a gente começar a comentar, mas é uma lição que ela começa a sintetizar em cada frase que a gente vai demorar, acho que muito tempo para a gente conseguir entender o que ela veio trazer. Uma lição muito bonita que chama-se Pontos Mortos, onde Sheila vai falar que em cada momento que dói dentro do coração da gente, que algo incomoda, ali é um ponto morto da alma necessitando de cura. Então, para que a gente olhe esse ponto morto e comece a nos perguntar por que que está doendo, e aí a gente vai observando, vai tomando consciência e aí vai aplicando a cura, né, que é a palavra do Evangelho em prática na nossa própria vida, no nosso coração. Mas ela traz de uma forma tão bonita, poética e sintética tantos ensinamentos em pequenas frases. E aí esse texto é um que eu não vou esquecer, porque ela vai falar também sobre o autoconhecimento, né, a necessidade da tomada de consciência, para que a gente também possa mudando, possa ir se iluminando, né? Ela vai dizer que a gente tem vários pontos mortos. Então, à medida que a gente ilumina um ponto morto, nas circunstâncias da vida, a gente vai identificar outro ponto morto. E aí a gente vai tentando reerguer, né, ressuscitar os mortos, como dizia Jesus. E assim ela vai ensinando. Fábio, como que a gente pode conhecer um pouco mais sobre a irmã Sheila? Tem até uma pergunta da Neide aqui. Ela está perguntando, fala o nome de um livro da irmã Sheila para que ela pudesse ler e conhecer um pouco mais da irmã Sheila.
2: Bom, eu comecei a me envolver no trabalho de cura e cirurgia com o médium Edson Barbosa de Souza. O médium, o Edson, ele é um médium de efeitos de ectoplasmia. São muito poucos hoje no Brasil que fazem cirurgias ainda no velho estilo, não com ferramentas, não ferramentas, mas ele é comparável a um Zé Arrigó, por exemplo, né? A todos esses médiuns que realizavam no passado. Ou Gilberto Arruda, no Rio de Janeiro, que trabalhava, até desencarnar, trabalhava no Frei Luiz, né? E esse trabalho, eu me envolvi em 2007. Foi através de uma cura, inclusive. Eu fiz um tratamento, me curei. Eu fiquei tão fascinado, e como eu, na verdade, era um chamado para mim, né? Era uma doença de chamamento para que eu me envolvesse nesse trabalho, porque eu tenho resgates a respeito disso, né? E eu vendo o trabalho ouvindo e lendo, sabendo sobre ela, fiquei abismado de ver que não tinha nada realmente consistente escrito sobre ela. Inclusive, muitas notícias conflitantes, até confundindo quem era o pai dela, se ela era Sheila, conhecida da Primeira Guerra, que era filha do Adolf Fritz, ou uma enfermeira que trabalhou com Adolf Fritz, ou se era outra Sheila. O modo como ela desencarnou, eu achei cinco versões de como ela desencarnou, né? E nenhum livro. Falei, não é possível, né, que um espírito que tanto fez e tanto está fazendo para a humanidade, não tem uma biografia. E foi assim que eu comecei a estudar, a trabalhar. Eu recebi muitas colas da espiritualidade, né? Aconteceram alguns episódios que foram extremamente emblemáticos para mim, né? As coisas começaram a cair no colo, sabe? Coisas que surgem durante as pesquisas, né? E daí surgiu o livro, inclusive. O livro é esse aqui, que é o Irmão Sheila, Missionária do Amor, né? Que é um livro que tem a biografia dela, né? Então, eu acho que a única biografia existente de Sheila é essa. Eu nunca mais ouvi ninguém ter publicado ou falado a esse respeito. E foi um trabalho que levou bastante tempo, porque eu tinha que ter muita consistência naquilo que eu escrevia. Eu aprendi com o Rocha, que é um divulgador do Espiritismo, talvez ele já tenha desencarnado, Antônio Rocha, a respeito da necessidade de a gente tomar muito cuidado com o que divulga. Obviamente que Alberto de Souza Rocha, ele tem um livro chamado Caminhos da Divulgação Espírita, né? E ele mesmo comenta nesse livro a respeito de conflitos de informação sobre Sheila. Então, mas por causa disso, e porque eu realmente procuro evitar de escrever coisas que não sejam comprovadas, a pesquisa foi muito longa. E eu me baseei em atas de reunião, me baseei em pessoas que conviveram com Peixotinho, conviveram naquela época, e que escreveram e registraram em atas de reunião aquilo que consta, por exemplo, dela, daquela época das materializações, só para ter uma ideia. E essas atas hoje estão depositadas no Clarim, lá em Matão. Ou seja, são atas que podem ser consultadas, eu consultei, podem ser consultadas e atestando as informações biográficas que eu coloquei dela depois que ela desencarnou. E durante, por exemplo, a época que ela foi Santa Joana de Chantal, tem muita coisa escrita e muita coisa boa escrita, porque ela teve uma assessora, uma secretária que trabalhou com ela durante aquela época e fez uma biografia dela em vida, ou seja, foi uma biografia real. E eu acho, agora sou eu que estou falando, para mim é a enfermeira Catherine. Mas eu estou lançando uma hipótese, tá bom? Hoje a conhecida enfermeira Catherine. Mas é uma hipótese, não quer dizer que eu tenha nenhum elemento para poder provar isso ou justificar, porque elas são amigas há muito tempo, né? Por isso que eu imagino. Então, Santa Joana de Chantal é uma biografia muito bem conhecida, existem vários livros, e a base é sempre a mesma: a biografia de Margarida, que era uma madre. Que vivia, era secretária, assistente da Santa Joana de Chantal, e foi durante uns 30 anos antes dela desencarnar. A reencarnação dela na Alemanha foi contada pelo irmão dela, que era Rodolfo Fritz. O Rodolfo, ele participava das reuniões mediúnicas do Peixotinho, e o dirigente daquelas reuniões no grupo Espírita Pedro em Macaé, ou na Araci, no grupo Espírita Araci, em Campos dos Goitacazes, eram registradas pelo professor Pierre Tavares Ribeiro, que era o dirigente do Centro Espírita, lá do grupo de Campos de Goitacazes. Então, essas atas consta tudo que o Rodolfo falava, né, mediunicamente, em voz direta, hein, porque não era através de um médium. O Rodolfo, ele se comunicava com o Peixotinho, a equipe dele, em voz direta, e tudo isso ficava registrado. Então, eu estou muito seguro naquilo que eu escrevi, porque foi baseado em atas, em livros de pessoas. Por exemplo, muitos dos fatos foram citados por duas pessoas, pelas atas de registro do Pierre Tavares Ribeiro, um professor, e pela de Humberto Vasconcelos, que era genro de Peixotinho, casado com Joana, desculpe, que era a quarta filha de Peixotinho, que viveu junto, né? Então, na verdade, essa biografia deu um trabalho grande. Mas eu acredito que é a mais fidedigna, né, do que existe publicado. Talvez não seja 100%, porque o homem é falho, mas eu confio muito naquilo que eu registrei. Então, Irmã Sheila, Missionária do Amor. Para quem tiver interesse, meu nome é Fábio Dionísio, se encontra na editora Dionísio, no site da editora Dionísio. Vocês podem encontrar esse livro.
1: Fábio, você fez o histórico assim de períodos. Em quanto tempo ela estava voltando, reencarnando, desde a primeira encarnação dela que a gente tem notícia?
2: Não sabemos. Nós só sabemos essas três reencarnações. Ela
1: Não,
2: não
1: mas o
2: comenta.
1: espaçamento entre elas de tempo?
2: Elas são grandes, porque de 52 a 1572, nós estamos falando de 1500 anos, mas com certeza ela reencarnou nesse ínterim, com certeza. Só que nós não sabemos sobre as outras reencarnações. E da Santa Joana de Chantal até ela reencarnar como Sheila, foram uns 500 anos, um pouco menos, foram 450 anos. Também não sabemos se aconteceu alguma reencarnação nesse ínterim, né? Talvez sim, talvez não, porque quando ela voltou como Santa Joana de Chantal, ela já voltou num patamar espiritual muito elevado, né? E não me surpreenderia que as reencarnações de Sheila fossem demoradas. Mas, por outro lado, eles são missionários, né? Sendo missionários, não tem muito esse negócio espíritos de luz levam 500 anos, 600 anos para reencarnar. muitas vezes eles voltam, e voltam com rapidez. Por exemplo, Eurípides Barçanufo, e antes dessa última reencarnação dele, ele, para se ambientar ao Brasil, ele veio como lenhador no interior aqui do Brasil, trabalhava anônimo, vamos dizer assim, sem nenhuma expressão, sem ser conhecido. Isso deve ter sido um século antes, talvez até menos que isso. Então, é difícil dizer quantas foram e se houveram. Não há registro e ela não comenta em nenhum dos livros que ela psicografou, que ela ditou, né, as psicografias.
1: A gente tem algumas perguntas aqui. Uma colocação é da Rádio Portal da Luz. Ele diz aqui que o Luiz, né? Em nossa casa espírita, sentimos o perfume característico da irmã Sheila, que é a nossa mentora espiritual do Portal da Luz. E o Robson Freire, ele coloca uma pergunta. Irmã Sheila se manifesta e corrobora divulgações e livros abordando suas vidas passadas, suas trajetórias passadas e atuais? E outra, ela cita missões em reencarnações futuras?
2: Não, ela realmente não. Indigna Estrela do Jairo Avelar, ela comenta de ter reencarnado naquela época que Maria estava em Éfeso, lá na Ásia Menor. Então, ela falou sobre essa reencarnação, mas falou muito pouco. E em nenhum momento eu vi ela falando sobre Santa Joana de Chantal. Quem sabe sobre isso foi o Chico, porque foi o Chico que divulgou em vida que ela foi Santa Joana de Chantal. E o que nós sabemos a respeito do futuro, que ela comenta também em Digna Estrela, é que ela faz parte desse grupo de espíritos envolvidos na transição entre o mundo de prova e expiação e o mundo de regeneração. Mas ela não comenta sobre reencarnações em outros lugares e nem sobre especificamente uma reencarnação futura. Que eu saiba, né? Eu posso desconhecer. E com relação ao que eu escrevi, foi atestado pelos nossos benfeitores, que estão ligados a ela, tanto o Dr. Xavier, que é o responsável pelas cirurgias aqui do Recanto Ilus Irmã Sheila, que trabalha no grupo dela, e como o Dr. Arthur Neva, que é o presidente do conselho. Mas é o que nós sabemos, é o que nós lemos pesquisando. Na verdade, todas as comunicações da veneranda irmã Sheila.
1: E fora a bibliografia, quem quiser estudar, né, sobre as mensagens psicografadas através da irmã Sheila, onde que podem encontrar essas psicografias?
2: Até os livros são vários. Por exemplo, ela ditou para o Clayton Levi quatro livros. Dois deles são sobre mensagens. É mensagens do dia, novas mensagens do dia. Então, são dois livrinhos que têm várias mensagens que ela passou para o Cleiton. O Jairo Avelar também recebeu quatro livros da veneranda irmã Sheila, e muitos deles são textos ou mensagens, né? Costumam ser um pouco mais longas, mas são mensagens que a veneranda passou para o Jairo Avelar. O próprio João Nunes Maia recebeu quatro livros da veneranda irmã Sheila, e lá também tem muitas mensagens da veneranda. E o Chico, e o Chico também, né? Eu ia falar do Roque Jacinto, mas Roque Jacinto é uma forma indireta. Quando ele entrevistou Chico, pelos seus 40 anos de mediunidade, ele acabou citando coisas da veneranda, mas ele não recebeu. Então, tem muita literatura hoje, são pelo menos três médiuns que são inquestionáveis: o Clayton Levi, fantástico, Jairo Avelar, fantástico, e o João Nunes Maia. Mas tem outros médiuns, eles estão citados na bibliografia. Eu listei todos, estão citados na bibliografia do livro aí que eu publiquei. Alguns receberam um livro de textos, outros receberam dois, mas eles são menos conhecidos, né? Eu só citei três que são conhecidos na Lida Espírita e são respeitados. Um deles, aliás, dois deles já desencarnados, né? O Cleiton Levi, eu não sei onde está. Ele saiu de Campinas, nunca mais eu tive contato com o Cleiton. Eu tive a impressão que ele desceu para a Baixada, mas

0: Fábio, a gente já vai chegando para o finalzinho do programa. Eu queria que você deixasse aqui as suas considerações finais e aí a gente já vai agradecendo ao pessoal e finalizando o programa Centelha de Luz. A gente vai começar a estudar a irmã Sheila.
1: Eu queria usar exatamente o último capítulo que eu escrevi sobre ela. E não vou ler, obviamente, não vou ler. Mas ela é um exemplo para todos nós. Esse é o
0: Aí,
1: último
0: se
1: capítulo.
0: quiser, pode ler.
1: Não é muito comprido, são 4 ou 5 páginas. Um exemplo para todos nós. Como eu fechei, eu gosto e fiz muitas biografias, obviamente, porque a gente aprende muito com esses espíritos e são símbolos que devem ficar registrados, como Santo Agostinho, que escrevi, na verdade, escrevi 3 livros sobre Santo Agostinho, e Pedro, que já estou para publicar o segundo sobre o apóstolo Pedro. Mas meu objetivo sempre foi ou fazer uma análise sobre o ponto de vista espírita da vida desses espíritos, mas o ponto principal foi o que nós ganhamos com isso. Ou seja, eles são exemplos, eles são testemunha de espíritos que se esforçaram e estão se esforçando para evoluir. E para mim são metas, por exemplo. A veneranda irmã Sheila representa aquilo que seria uma meta para nós. Ou seja, é possível chegar lá, devemos nos esforçar. Então, para mim, são os exemplos que valem. Não é a biografia, de fato, e sim os exemplos que eles dão dos trabalhos que eles realizam. Então, na veneranda irmã Sheila, o mais importante, na verdade, sobre a vida dela é o exemplo que ela deixa. E que deveria ser para nós uma meta, deveria ser um exemplo a ser seguido. Senão, não vale nada. O que adianta eu ficar sabendo que nasceu em Dijon, na data de 23 de janeiro de 1572? Não interessa. Interessa o aprendizado que a gente ganha com esses espíritos luminares e que nós deveríamos transformar as nossas vidas nesses exemplos, que seja a médio e longo prazo. Silvene, estava tentando lembrar, Silvene. É que ela apareceu agora aqui, eu estou vendo, não sei se você está vendo, mas eu estou vendo. Silvene é aqui do Recanto e Luz, Irmã Sheila.
0: Ai, sempre bom, né? Juzinha também comentando que é uma meta, um projeto, né? Acho para todos nós. E Luiz do Portal da Luz também dizendo que semana que vem continua o programa Centelha de Luz, estudando sobre a irmã Sheila. Aí a gente vai trazer, aqui a gente está fazendo uma biografia, né? Para saber a trajetória de Sheila, para saber quem foi esse espírito iluminado que veio trazer tanto ensinamento, tanto conhecimento para a gente começar a refletir. Eu costumo falar, Fábio, que às vezes a gente lê e não consegue nem tirar a profundidade de tantos ensinamentos. Às vezes eu leio Emmanuel, eu falo assim: meu Deus do céu, não consegui compreender nada. Ou às vezes em uma frase tem tanta coisa que a mente fala, mas parece que ele fala sem palavras. Você entende tudo, mas não consegue expor isso em reflexões, né?
1: Eu costumo dizer, Eliana, que um espírito sábio e de luz escreve uma frase e a gente interpreta escrevendo um livro.
0: É verdade, para conseguir entender alguma coisa, né?
1: Exatamente.
0: Então, a proposta foi essa, né, da gente começar a saber quem que era a irmã Sheila, e aí nos próximos programas a gente vai adentrar realmente as mensagens da irmã Sheila. Então nós vamos pegar aqui, a gente vai começar com o Chico, né? E aí, cada mensagem que está disponível na Bíblia do Caminho, quem quiser entrar também, é só procurar por Bíblia do Caminho.

0: a minha irmã Sheila, ou... E aí tem todas as mensagens psicografadas pelo Chico. E aí a gente vai parágrafo a parágrafo, lendo, comentando e refletindo. E
1: Eu acho que esse programa vai durar uns 50 anos. O Jairo Avelar, na última vez que eu conversei com ele, antes de desencarnar, ele me disse que só ele tinha mais de 1.000 psicografias da veneranda.
0: É bom, Fábio, porque tem bastante trabalho para gente, né? A gente não vai ficar sem trabalho. Enquanto a gente está ocupando a mente, a gente está no caminho certo, né? Toda vez que a gente dispersa, deixa a mente sem foco, sem norte, a gente fica meio perdido nessa vida. Então é importante a gente começar a estudar um pouco. E aí eu queria começar a agradecer aqui o pessoalzinho que teve com a gente, os queridos amigos também, a companhia da Jacimara, da Antônia, da Silvana Regina, da Silvene, da Cloresce, a Ivete, o Orivaldo, a Neide Ferreira, a Jussara, a Dizinha, quem mais? O Robson Freire.
1: A
0: Quem?
1: Nadir também. A Nadir, ela apareceu aí, mas não colocou o nome, mas foi a
0: Não
1: Nadir.
0: colocou não. O Cineudo Vitor, a Nadir realmente apareceu aqui, a Sueli Durvalina, quem mais? A Lindinha, a Denise, o Robson Freire, o João Torres, a Ivete Azevedo, Silvana Regina. Bom, e todos que vão nos assistir futuramente também. A gente já deixa aqui o nosso querido abraço. Muito obrigada por nos acompanhar. Esse é o primeiro programa de muitos que venham muito mais, né, Fábio? E eu agradeço imensamente a sua presença, a oportunidade de conhecer um pouco da Sheila. A gente sabe que para uma live como essa, assim, e o lançamento de um livro, de uma biografia, demorou anos e anos de pesquisa, de trabalho, de sacrifício. Então, assim, eu gostaria de agradecer muito o seu trabalho, né? Porque por conta de todo o seu sacrifício, a gente pode ter esse benefício iluminado do conhecimento de quem foi a nossa querida irmã Sheila. Então, muito obrigada também pelo seu trabalho, pela sua presença.
1: Eu que agradeço aí a oportunidade.
0: Daniela também. Eu queria agradecer imensamente nosso querido convidado, a participação de todos os ouvintes que estão conectados conosco também, aqueles que vão nos assistir futuramente, e agradecer às emissoras parceiras na transmissão desse programa e principalmente à Rádio Web Portal da Luz, pela oportunidade de apresentação desse programa. Então a gente vai finalizando aqui, com muita vontade de continuar, muita luz no coração, pedindo, né, ao plano espiritual que nos auxiliem também, para que a gente possa ter uma jornada de muita interpretação profunda sobre os ensinamentos da Sheila. E que a Sheila, nossa irmã Sheila, possa estar presente, nos intuindo, nos iluminando, para que a gente possa compreender a sua mensagem e transmitir da melhor forma possível que a gente consiga. Que ela possa, então, ir aos poucos nos curando de nós mesmos, né, dos nossos ainda pontos mortos que existem dentro da gente. Então, Fábio, eu queria que você finalizasse para a gente com uma prece, pode ser?
1: Podemos, podemos. Antes de mais nada, agradecemos ao Criador, a Deus, pela vida, pela sua misericórdia, pelas oportunidades que nos dá a todo segundo. Agradecemos ao Mestre dos Mestres, nosso Senhor Jesus Cristo, que nos adotou como irmãos, filhos, e que nos levará, com certeza, até os mundos superiores, e a toda a vida, a todas as oportunidades que recebemos, e aos nossos benfeitores, aqueles que têm vontade de trabalhar na seara de Jesus, são sempre muito bem assistidos. E agradecemos também a esses benfeitores que lutam para que a gente consiga seguir em frente. E vou terminar com uma Ave Maria. Ave Maria, cheia de graça, Senhor é convosco. Bendita sois vós entre as mulheres, bendito é o fruto do vosso ventre, Jesus. Santa Maria, Mãe de Jesus, rogai por nós, pecadores, agora e na hora de nosso desenlace. Que assim seja, graças a Deus e graças a Jesus.
0: Obrigada, Fábio, pela prece. Bom, quem tiver interesse em conhecer um pouquinho mais sobre os livros do Fábio Dionísio, é só visitar o site editoradionisio.com.br. Lá vai encontrar vários livros que você vai poder adquirir. E a gente vai ficando por aqui, então. Até o próximo sábado, no próximo programa Centelha de Luz. Fiquem todos com Deus e com a irmã Sheila. Boa noite.
1: Boa noite.
0: Tchau, tchau.
2: Horas e 57 minutos.

A vida tem seu próprio fluxo e a natureza suas leis. Tudo está em movimento. Até mesmo o que se mostra imóvel. Problemas, dívidas, crises, conflitos, escassez e doenças acontecem em sua vida se você não estiver respeitando essas leis naturais de movimento e evolução constante. Vivendo assim, o mundo pode lhe parecer um lugar ruim de se viver. O sofrimento é um indicador de que as coisas não vão bem. É normal que o sofrimento esteja em sua vida na maior parte do tempo? Somente com a dor aprendemos? Você sofre quando navega contra a correnteza natural da vida. E por isso, se desgasta e perde forças no meio do caminho. E assim não conquista suas metas. Aprender a abrir o seu fluxo de bênçãos é desenvolver novos hábitos sintonizados com o próprio fluxo da vida e da força maior do universo, a força do amor.

Este exercício é muito simples, porém eficaz, pois traz resultados realmente diferentes na sua vida em pouco tempo. Entenda que essa lista de 10 tópicos de exercícios que você precisa fazer para conquistar um fluxo de bênção, é necessário que você tenha o hábito de fazer ele todos os dias, mas agora no começo, no mínimo, 3 dias em seguida. Começou o exercício, faça 3 dias em seguida. E depois disso, tenha o hábito de fazer sempre que possível, de preferência todos os dias. Muita gente diz, nossa, todos os dias? É dar trabalho, é difícil. Aí eu pergunto, quanto realmente essas pessoas querem prosperar neste fluxo de abundância que nós estamos falando? Primeiro, repita essa afirmação com a verdade da sua alma. Eu acabei de iniciar a abertura do fluxo de bênçãos em minha vida. Foi eu quem fechou este fluxo, então será eu quem irá abri-lo novamente. Eu quero ser feliz. Eu quero o fluxo de bênçãos que mudará a minha vida. Então, seguiremos de agora em diante para os 10 tópicos principais deste processo. 1. Analise a pessoa a qual você tem mais desafios e conflitos. E mesmo que para você ela seja considerada uma pessoa vilã, uma pessoa do mal e cheia de problemas, encontre nela 10 qualidades. Eu me refiro a fazer uma análise e achar nessa pessoa 10 qualidades. Anote essas 10 qualidades, tenha paciência de fazer o exercício, por isso, a cada exercício, pause o seu áudio para que você possa fazer com tranquilidade. Segundo, avalie a cidade que você mora e encontre nela 10 qualidades. Também liste e anote no mesmo papel. Pode ser que você veja nela muitos defeitos e problemas. Nesse instante, faça um esforço de anotar 10 qualidades da sua cidade. Pause o seu exercício para você fazer com tranquilidade. Terceiro, avalie o seu trabalho e encontre nele 10 qualidades, independente de todos os problemas que existam. Liste-os na mesma folha que você está escrevendo. Pause o seu exercício, pause este áudio, para que você possa fazer com profundidade e tranquilidade. Somente depois, vá ao próximo tópico. Quarto, avalie os seus 3 principais relacionamentos. Eu me refiro às pessoas que mais interferem na sua vida, hein? Independente de todos os problemas que existam nelas, liste 10 qualidades. Pause o exercício para você fazer com tranquilidade e profundidade. E aí só depois vá ao próximo tópico. Quinto, avalie o seu corpo e encontre nele 10 qualidades. Independente de problemas que você considere que tenha, independente de problemas de saúde, de estética ou funcionais, encontre nele 10 qualidades. Faça com profundidade, liste essas 10 qualidades e só depois disso vá ao próximo tópico. 6. Avalie a sua família. Encontre nela 10 qualidades, independente de todos os problemas que existam. Liste essas 10 qualidades. Pause o seu áudio para fazer com muita tranquilidade. Somente depois vá ao próximo tópico. 7. Avalie a sua vida e encontre nela 10 qualidades, independente de todos os problemas pelos quais você já passou ou esteja passando. Encontre 10 motivos incríveis que dá vontade de viver. Encontre situações que façam seu coração pulsar de alegria e gratidão. Anote calmamente. Pause o seu exercício para fazer com toda a tranquilidade e profundidade. Somente depois vá ao próximo tópico. 8. Programe o seu celular ou seu relógio de pulso para despertar 3 vezes por dia. Cada vez que ele despertar, seja o celular, seja o relógio ou outro dispositivo que você tenha, concentre-se em dedicar 1 minuto para agradecer pessoas as quais foram muito importantes na sua vida. Sejam pessoas do presente, sejam pessoas do passado. Tocou o celular ou o despertador, você para por 1 minuto e se dedica a expressar um sentimento de gratidão por uma ou mais pessoas naquele momento. 1 minuto, 2 minutos já é suficiente. Mas pare tudo que você estiver fazendo.
Feche os olhos e mergulhe em expressar gratidão, lembrar de pessoas às quais você se sente grato, se sente grata por terem passado na sua vida e terem te ajudado tanto. Nono, faça uma oração sempre antes de sair de casa. É provável que você diga: eu faço oração todos os dias, mas é uma oração de gratidão. Todos os dias antes de sair de casa, faça uma oração de gratidão e agradeça a tudo e todos que você sentir vontade. Seja sincero na sua oração de gratidão. Não estamos dizendo que você tem que agradecer isso ou aquilo, mas que você pode e deve encontrar situações na sua vida que você sinta muita gratidão. Então não saia de casa sem fazer um pequeno exercício de fazer uma oração de 5 minutos, no máximo, de gratidão, todos os dias. Próximo item. Faça uma lista e escreva nessa lista as suas 3 principais metas. Esta é a parte da organização. O que você realmente quer? Quais são realmente os seus objetivos? Agora, dedique alguns minutos para escrever. O que eu quero é... 1. O que eu quero é... 2. O que eu quero é... 3. Quando você definir, bem definido, o que você realmente quer, deixe essas metas bem claras, bem definidas. Quanto mais bem definidas na sua mente, quanto mais clareza mental acerca daquilo que você sonha, mais você atrairá essas situações para magnetizar, para manifestar fisicamente na sua vida os seus sonhos. Mas, entretanto, é importante você entender que não basta escrever só hoje a sua meta, pois escreva nesse mesmo papel as 3 metas. E escreva como se você já tivesse conquistado. Por exemplo, a sua meta é um carro novo, escreva: estou muito feliz e grato por este carro novo. Eu estou muito feliz e grato por esta cura. Estou muito feliz e grato por esse relacionamento tão bom. Entretanto, escreva, defina, e quando você for ler aquilo que você escreveu e definiu, já está definidinho, leia 10 vezes no mínimo, todos os dias, em voz que você mesmo ouça. Esse é o princípio da autossugestão agindo em você, agindo em níveis inconscientes, e farão toda a diferença na sua vida. Perceba que na primeira parte do nosso exercício, em todos os tópicos que nós fomos falando, você vai desenvolvendo táticas, técnicas para fluir a gratidão na sua vida. E na segunda parte do exercício, você usa a força da gratidão para ampliar a força de realização das metas que você tem. Faça esse exercício no mínimo 3 dias em seguida. Entretanto, 3 dias em seguida é o tempo de ativação dessa visão na sua energia pessoal. Mas a partir daqui, é muito importante que você aplique este programa ou qualquer outro que esteja em mesma sintonia e proponha questões parecidas todos os dias da sua vida. Pois lembre-se, para acionar uma vida de sucesso financeiro e prosperidade material, é necessário gratidão e organização. Sinta gratidão e se organize nos seus exercícios, que a mudança virá, que a prosperidade virá.

Olá, amigos. Essa é uma proposta de meditação. É um exercício para conexão espiritual. O ideal seria que você estivesse em um local calmo, tranquilo. Deite-se confortavelmente. Pode ser no chão, em um colchonete, ou mesmo na sua cama. Deite-se e vá relaxando, de preferência com as palmas das mãos voltadas para cima. Feche os olhos, respire normalmente e sinta como se você estivesse visualizando o seu coração. Entre em conexão com seus batimentos cardíacos. Como se conseguisse escutar o seu coração batendo. Sinta, visualize e imagine que no centro do seu coração vai se acendendo uma chama, como se fosse a chama de uma vela. E a cada batimento cardíaco, essa chama vai crescendo, se expandindo e vai preenchendo todo o seu corpo. Até que essa luz vai saindo pelos poros, lhe envolvendo, como se você pudesse flutuar. Sinta essa sensação por alguns segundos, como se você estivesse subindo muito alto. Continue subindo, subindo, até que você encontra um portal que dá acesso a um lugar de linda natureza, onde existem muitos cristais, muitas árvores, e você vai caminhando por esse lugar, sentindo uma sensação de leveza. No centro desse lugar existe uma linda cadeira branca, uma cadeira confortável, macia, e ali você se senta tranquilamente. Começam a se aproximar de você seres de luz. Seres de muita luz. E esses seres formam um círculo à sua volta. De mãos dadas, eles começam a emanar muita luz na sua direção. E você vai recebendo essa luz. E essa luz vai curando seus sentimentos densos. Você percebe que ao receber essa luz, as mágoas, tristezas, raivas, sentimentos que lhe prendem ao passado, vão se limpando, vão se transformando. E você sente uma incrível leveza, uma paz interior. Um desses seres de luz chega perto de você e lhe transmite uma mensagem. Fique alguns segundos prestando atenção no que ele tem a lhe dizer. Sinta gratidão por esse momento, fique em paz e sinta-se abençoado, aberto para receber todas as bênçãos que o universo puder lhe enviar. Sinta a alegria de estar conectado à fonte da espiritualidade. E assuma um compromisso consigo mesmo a partir deste momento.
de estabelecer uma conexão todos os dias, de estar aberto a receber tudo de bom que a vida pode oferecer. A energia da vida que pulsa dentro de cada um de nós. Esteja aberto para receber o fluxo de bênçãos do universo. Nesse momento, tranquilamente, vá se despedindo desse lugar, voltando, percebendo seu corpo, até que você se sinta pronto para abrir os olhos e sentir no momento presente a energia da vida alinhada com a fonte espiritual.

quero lhes convidar a fazer uma reflexão, uma meditação ou, se você preferir, um relaxamento. Esse relaxamento tem a intenção de fazer com que você cocrie o seu dia, que você desperte e comece a enxergar o seu dia de forma diferente, enxergando como se estivesse vivenciando cada momento. Então peço a você que se acomode em algum local, pode ser na sua cama mesmo, pode ser num outro local confortável, um local onde você se sinta acomodado, um local onde você se sinta relaxado. E somente siga minha voz, essa música de fundo, e siga esses passos. Solte bem o seu corpo, vai acalmando a sua mente, procure não querer nada, procure não pensar em nada. Apenas vá se conectando com seu eu interior, com a sua centelha divina. E essa sensação de paz, de relaxamento, já começa a atuar em todo o seu sistema muscular. Então comece fazendo algumas respirações profundas. Respire profundamente pelo nariz e solte o ar bem cadenciadamente. Vá respirando, vá relaxando. Observe, sinta que todo o seu corpo parece entrar numa outra frequência, pois nós, desde novos, não fomos ensinados como devemos respirar. Então relaxe, respire e entre nessa conexão. Imagine, sinta, visualize o seu dia, o despertar. Cada momento que você se encontra dentro desse despertar, você consegue visualizar como será cada hora do seu dia. Então imagine você chegando no seu trabalho, sendo amoroso, as pessoas sendo amorosas com você, fazendo com que esse relacionamento existente entre você e todas as pessoas que te rodeiam tenha harmonia, aceitação e que todos ali estejam felizes na proposta do seu trabalho. Então digo para você, somente por hoje, faça o seu trabalho honestamente. Então, a partir desse momento, você dentro desse ambiente de trabalho, é possível que você comece a se confrontar com alguns interesses mentais, emocionais e sentimentais das pessoas que te rodeiam. Mas saibam, acreditem que essas pessoas são seres humanos como você e que também estão abertos e suscetíveis a qualquer tipo de sentimento nocivo. Então, somente por hoje, não sinta raiva dessas pessoas que convivem com você, pois muitas vezes ficamos mais tempo com elas do que até mesmo com a nossa própria família. Quando estamos nesse ambiente de trabalho, é possível que, em função das atribuições que nós temos no nosso dia a dia, nós ficamos sempre pensando na próxima tarefa, sempre nos preocupando com a próxima tarefa, com o próximo a fazer. Então quero pedir para você que simplesmente, nesse momento, não se preocupe com o futuro, mas que viva esse momento, pois esse momento é um momento sagrado. Esse momento é um momento único e ele nunca se repetirá em sua vida. Então aproveite-o, viva-o, sentindo as bênçãos que existem neste momento. Então se você está em paz, harmonizado com todas essas situações, simplesmente agradeça. Agradeça a Deus Todo-Poderoso, agradeça a Deus Pai e Mãe, agradeça a todas as pessoas que direta e indiretamente lhe proporcionaram esse momento, os seus pais, seus avós, seus antepassados, e simplesmente agradeça. Somente por hoje agradeça as suas bênçãos. E se você consegue gerar esse ponto de equilíbrio em cima de todas esses momentos especiais que foram citados até agora, o que basta a você é ter amor incondicional a todos os seres que te rodeiam. É muito fácil nós morrermos por algo do qual nós acreditamos, mas muito difícil viver na proposta dia a dia, a cada momento. Então somente por hoje,
Abençoe a todos e respeite a todos os seres vivos que te rodeiam e até mesmo os irmãos menores. Fazendo o fechamento da nossa meditação, se você consegue pôr em prática todos esses passos que foram dados, você terá um resultado único. Esse dia será um dia próspero, feliz e saudável. E calmamente, após essa sensação de paz e relaxamento, vá despertando, vá respirando profundamente, vá sentindo o seu corpo, as suas pernas, as suas mãos, vá mexendo as suas pernas, as suas mãos, até que você se sinta pronto para abrir os olhos. E abrace e queira esse dia e aproveite-o com saúde e responsabilidade.

Esta meditação, ela é para você que quer vencer na vida, que quer superar obstáculos e desafios. É um convite para se harmonizar com as forças da tua família, o pai e a mãe. Sente-se de uma forma confortável e acompanhe o que vamos falando. E faça, em primeira voz, tudo o que eu falar, você diz para o seu pai e para a sua mãe. Visualize que atrás de você, à tua direita, está sua mãe, e à sua esquerda está o seu pai. E então, levante e agora olhe para a sua mãe. E ao olhar para a sua mãe, diga para ela: Olá, mamãe, eu estou te vendo. Eu estou percebendo você aqui na minha frente. Por favor, por favor, por favor. Muito obrigado, muito obrigado, muito obrigado. Mãe, eu cresci. Eu já tive muitas experiências. Eu modifiquei muitas coisas na minha vida. Muitas eu procurei modificar, mas não saiu bem como eu quis. Tudo bem, a vida segue. Mãe, eu quero avançar mais. Eu quero crescer mais, eu quero me desenvolver. E eu também quero honrar a nossa família. Eu quero fazer o melhor da minha história, por mim mesmo, e oferecer esta história para a nossa família. Então, mãe, para que eu possa seguir, eu preciso conversar contigo algumas coisas importantes. Mãe, tem sido demais para mim quando eu critico você dentro do meu ser. É como se essa crítica voltasse para mim. Mãe, quando eu tenho restrições sobre você, quando eu acho como é que você tem que ser para agradar as minhas expectativas, eu não fico bem. Eu enfraqueço, por mais que eu pareça ficar forte. Então, diante de você, agora eu paro de criticar. Eu paro de ter restrições. Eu paro de achar como é que tem que ser. Quem sou eu, mãe, para escolher como é que você tem que ser? Quando eu nasci, você já era experiente. Quando eu nasci, você me deu a vida. Então, a partir de agora, eu devolvo o teu posto de mãe. Mãe é uma só, e você é mãe. E eu te reconheço como mãe. E eu me coloco na postura de filho. Você é grande, eu sou pequeno. Você é uma pessoa grande, eu sou uma pessoa pequena, porque você veio antes. E no grande sistema universal, quem vem primeiro tem preferência. Então, mãe, eu honro o teu lugar. E assim eu fico forte, porque eu paro de assumir qualquer papel onde eu possa ser tua mãe ou teu pai. Não estou preparado para isto. O meu lugar é ser uma pessoa filho. E assim eu posso seguir. E nos manteremos conectados. Por onde formos, estaremos juntos. Qualquer que seja a distância, estaremos conectados por uma força maior invisível, que eu posso chamar agora de amor. E eu, neste momento, baixo minha cabeça na tua direção, e para mostrar a você a minha humildade de me colocar no lugar. Muito obrigado, muito obrigado, muito obrigado. E para que eu possa seguir, eu preciso, mãe, de algo muito importante, que só você, a única mulher do universo que pode no momento fazer isto por mim. Me abençoa, mãe. Abençoa-me do fundo do teu ser, para que eu possa me nutrir da força que vem através de você, de todo o sistema familiar e de todos aqueles que antecederam a você. Sinto-me abençoado e tocado por tuas palavras, mãe. E eu posso seguir agora buscando o meu espaço na vida. Muito obrigado, muito obrigado, muito obrigado. E agora eu olho para você, pai, e digo: Olá, papai, eu estou te vendo.
Eu estou te percebendo. Você está na minha frente. E isto é muito bom. O Pai dá a força. Eu vim até aqui para alinhar. Eu vim até aqui para alinhar a minha força com a tua força. Pai, eu descobri que só consigo ser forte se eu aquieto a minha mente a respeito de você. Se eu não tenho restrições, se eu aquieto as minhas restrições, se eu paro com as minhas críticas, se eu paro de achar como é que você tem que ser para simplesmente agradar ao meu jeito de ser. Eu não sei qual é a melhor palavra para quem faz isto, porém talvez seja arrogância me colocar numa posição superior à tua e à de mamãe. Então agora eu escolho estar no meu lugar. Escolho estar no lugar de filho. Eu sou esta pessoa que você está vendo. Nada mais. Minha posição não é de teu pai nem de tua mãe. Minha posição nunca pode ser a de comandar você, pois eu sou pequeno. Você chegou antes, no grande sistema. E o grande sistema diz o seguinte: quem chega antes tem preferência. Eu te dou a preferência, pai, e eu fico no meu lugar como filho. E eu liberto-me da posição de querer comandar algo, de querer dizer como você tem que ser. Você faz as coisas do jeito que você sabe fazer. Eu te acolho, eu te aceito, eu concordo contigo, eu te respeito, eu sou grato. Eu devolvo para ti tudo que te pertence, tudo que é teu, o teu posto de pai. Eu devolvo para ti a oportunidade de ser pai e de ser filho dos teus pais. E eu tomo de volta o meu lugar, para que assim possamos seguir. E assim o nosso amor cresce, nos manteremos conectados. E então, te peço algo importante, algo que só você pode dar. Eu necessito, Pai, da tua bênção, pois o Pai dá a força. E é a hora de eu renovar as minhas forças para seguir. Eu prometo honrar nossa família, Pai, e a todos que antecederam a ti. Pai, abençoa-me. E então agora eu recebo esta força, recebo estas bênçãos, e estou feliz, porque posso olhar para ti, Pai, posso olhar para ti, Mãe, feliz, radiante, alegre, transbordante, porque estou conectado com uma força, é acima de mim que eu não compreendo e que faz sentido total. E a vida segue, e ela é simples assim, e eu agora posso seguir. Muito obrigado, muito obrigado.

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1: Vinte e duas horas e

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1: Olá, meus amigos, bem-vindos a mais um A Música Espírita Está no Ar, um programa que leva música e reflexão acerca do Espiritismo até você. E hoje o tema é Cartas da Judéia. Há 2000 anos, um certo senador de Roma saiu pelas ruas da Judéia à procura de um certo Jesus de Nazaré, a pedido de uma filhinha muito doente e de uma mãe em prece. Desse encontro surgiu uma carta enviada ao imperador Tibério César, na qual narrava em detalhes a fisionomia desse tal Jesus. E eis aqui a narrativa deste sublime encontro.
2: Senador, por que me procuras? Fora melhor que me procurasses publicamente e na hora mais clara do dia, para que pudesses adquirir, de uma só vez e para toda a vida, a lição soberana da fé e da humildade. Venho ao encontro do teu coração desfalecido, mas não venho buscar o homem de estado, superficial e orgulhoso,

e o desdobramento da vida humana está subordinado às circunstâncias, és obrigado a considerar que elas existem de toda a natureza, cumprindo as criaturas ao

Quando reunir as ovelhas tresmalhadas, tentando trazer-lhes ao coração as alegrias eternas do reinado de Deus e de sua justiça. Agora volta ao lar, senador, consciente das responsabilidades do teu destino.

Ah, essas canções e muitas outras estão disponíveis no meu canal no YouTube. 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Isso me

Jesus, Cordeiro misericordioso do Pai de todas as graças, são passados 2000 anos e minha pobre alma ainda revive os seus dias amargurados e tristes. Que são 2000 milênios, Senhor, no relógio da eternidade? Sinto que a Tua misericórdia nos responde em suas ignotas profundezas. Sim, o tempo é o grande tesouro do homem, e 20 séculos, como 20 existências diversas, podem ser 20 dias de provas, de experiências e de lutas redentoras. Só a Tua bondade é infinita, somente Tua misericórdia pode abranger todos os séculos e todos os seres, porque em Ti vive a gloriosa síntese de toda a evolução terrestre, fermento divino de todas as culturas, alma sublime de todos os pensamentos. Diante dos meus pobres olhos, desenha-se a Roma dos meus pesares e das minhas quedas dolorosas. Sinto-me ainda envolto na miséria de minhas fraquezas e contemplo os monumentos das vaidades humanas, expressões políticas variando nas suas características de liberdade e de força, detentores da autoridade e do poder, senhores da fortuna e da inteligência, grandezas efêmeras que perduram apenas por um dia fugaz. Tronos e púrpuras, mantos preciosos das honrarias terrestres, togas da falha justiça humana, parlamentos e decretos supostos irrevogáveis. Em silêncio, Senhor, viste a confusão que se estabelecera entre os homens inquietos e, com o mesmo desvelado amor, salvaste sempre as criaturas. Emmanuel.

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1: 22 horas e 56 minutos. 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
1: Vinte e três horas e 14

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1: Olá, meus amigos, bem-vindos a mais um A Música Espírita Está no Ar, um programa que leva música e reflexão acerca do Espiritismo até você. E hoje o tema é Cartas da Judéia. Há 2000 anos, um certo senador de Roma saiu pelas ruas da Judéia à procura de um certo Jesus de Nazaré, a pedido de uma filhinha muito doente e de uma mãe em prece. Desse encontro surgiu uma carta enviada ao imperador Tibério César, na qual narrava em detalhes a fisionomia desse tal Jesus. E eis aqui a narrativa deste sublime encontro.
2: Senador,

Tentando reunir as ovelhas tresmalhadas, tentando trazer-lhes ao coração as alegrias eternas do reinado de Deus e de sua justiça. Agora volta ao lar, senador, consciente das responsabilidades do teu destino.

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Alô, prezados amigos, ouvintes da Web Rádio Portal da Luz, de Dourados, Mato Grosso do Sul. Estamos aqui para mais um momento de vibração cósmica para o planeta. Nossas saudações a todos amigos internautas que estão aí do outro lado, em qualquer canto deste planeta, nos ajudando com suas vibrações. Juntos somos um. Vamos dar início, então, com a prece de

Deus, nosso Pai, que sois todo poder e bondade, dai a força àquele que passa pela provação. Dai a luz àquele que procura a verdade. Ponde no coração do homem a compaixão e a caridade. Deus, dai ao viajor a estrela guia, ao aflito a consolação, ao doente o repouso. Pai, dai ao culpado o arrependimento, ao espírito a verdade, à criança o guia, ao órfão o pai. Senhor, que vossa bondade se estenda sobre tudo o que criastes. Piedade, Senhor, para aqueles que vos não conhecem. Esperança para aqueles que sofrem. Que vossa bondade permita aos espíritos consoladores derramarem por toda parte a paz, a esperança e a fé. Deus, um raio, uma faísca do vosso amor pode abrasar a terra. Deixai-nos beber na fonte dessa bondade fecunda e infinita, e todas as lágrimas secarão, todas as dores se acalmarão. Um só coração, um só pensamento subirá até vós como um grito de reconhecimento e de amor. Como Moisés sobre a montanha, nós vos esperamos com os braços abertos. Ó bondade, ó beleza, ó perfeição. E queremos, de alguma sorte, forçar vossa misericórdia. Deus, dai-nos a força de ajudar o progresso, a fim de subirmos até vós. Dai-nos a caridade pura. Dai-nos a fé e a razão. Dai-nos a simplicidade que fará das nossas almas o espelho onde se deve refletir vossa imagem.

Queridos ouvintes da Rádio Portal da Luz, que Jesus possa iluminar nossos corações neste momento. Que a bondade infinita alcance os nossos corações. Aqui nos reunimos em nome do amor de Cristo, Mestre bondoso que cuida amorosamente cada um de nós. E nessa certeza que iniciamos mais uma prece para o nosso planeta Terra. Mais um pedido a Jesus para os nossos corações, para que Ele possa nos oferecer o lenitivo necessário, a calma necessária, a serenidade. Que Ele acalme os nossos corações, nos dando esperança para acreditar em dias melhores. Vamos mentalizar e acreditar em uma terra mais justa, mais amorosa, e estejamos em paz. Vamos mentalizar gotículas de fluidos benfazejos adentrando nosso lar, higienizando todo o ambiente, retirando os fluidos ruins, iluminando cada cômodo da nossa casa, do nosso lar, iluminando os nossos familiares, onde quer que eles estejam. Que essas gotículas medicamentosas possam ser jorradas na nossa água que iremos tomar. Vamos neste momento fechar nossos olhos e pedir aquilo que mais estamos necessitando a Jesus, o nosso querido Mestre.

0: Pai nosso que estais nos céus, santificado seja o vosso nome, venha a nós o vosso reino, seja feita a sua vontade, assim na terra como nos céus. Pão nosso de cada dia nos dai hoje, Senhor. Perdoe as nossas ofensas, assim como nós perdoamos aquele que nos tem ofendido. E não nos deixe, Jesus, não nos deixe, Senhor, cair em tentação. Livra-nos de todo o mal, que assim seja. Que Jesus continue iluminando os nossos corações. A oração para o planeta será proferida pelo nosso querido Roberto Alva, aqui de Dourados.
1: A dor é uma bênção que Deus envia a seus eleitos. Não nos aflijamos, portanto, mas ao contrário, bendigamos o Deus Todo-Poderoso que nos marcou com a dor aqui para a glória no céu. Sejamos pacientes. A paciência também é uma caridade. E devemos praticar a lei de caridade ensinada por Cristo, o enviado de Deus. A caridade que consiste na esmola dada aos pobres é a mais fácil das caridades. Mas há uma bem mais penosa e, consequentemente, bem mais meritória. Perdoar aqueles que Deus colocou em nosso caminho para serem os instrumentos de nossos sofrimentos e pôr em prova nossa paciência. A vida é difícil, sabemos. Ela se compõe de mil ninharias que são alfinetadas, que acabam por nos ferir. Mas é preciso olhar tanto os deveres que nos são impostos, quanto as consolações e as compensações que recebemos. Só então veremos que as bênçãos são muito mais numerosas que as dores. Quando se olha do alto, o fardo parece menos pesado do que quando curvamos a nossa fronte ao olharmos para o chão. Coragem, meus amigos e amigas. Cristo, nosso Mestre Jesus, é o nosso modelo. Ele sofreu mais que qualquer um de nós. E não tinha nada a se repreender. Enquanto que nós temos que espiar o nosso passado e fortalecermos-nos para o futuro. Portanto, sejamos pacientes, sejamos cristãos, não conflitamos com nosso Pai misericordioso, não nos esqueçamos do nosso guia espiritual, sejamos verdadeiros cristãos. Essa é a palavra que deve nos orientar. Que assim seja. De um espírito amigo, no Porto de Havre, em 1862.
0: Queridos ouvintes, eu quero aqui agradecer a presença amorosa de cada um de vocês. E hoje em especial agradecer aquelas pessoas que estão nos ajudando com as cestas. E está sendo muito emocionante porque nós estamos matando muita fome. São momentos muito angustiantes para as pessoas, para os familiares que nós estamos ajudando. E não está sendo fácil para eles. E o pouco que vocês têm ajudado está sendo muito, mas muito mesmo. Porque nós não iríamos conseguir isso, realizar esse trabalho sem a ajuda amorosa de vocês. Então, agradecimento infinito do fundo dos nossos corações para todos vocês que estão colaborando conosco. Muito, mas muito obrigado mesmo. Que Jesus continue iluminando os nossos passos e que nunca falte o pão nas suas mesas. Porque a fome é triste. Queridos, continue com a nossa programação. E amanhã estarei novamente neste mesmo horário. Estaremos novamente neste mesmo horário. Fiquem na paz, fiquem na luz.
2: Dando continuidade ao nosso programa de hoje, Vibração Cósmica, com a mensagem psicografada No Rumo do Amanhã, do Espírito Emmanuel, na psicografia do nosso querido e saudoso Chico Xavier, na voz de Paulo Goulart.
3: No rumo do amanhã, lembra-te de viver conquistando a glória eterna do Espírito. Diariamente, retiram-se da terra criaturas cujo passo se imobiliza nos angustiosos tormentos da frustração. Estendem os braços para o ouro que amontoaram. Contudo, esse ouro apenas lhes assegura o mausoléu em que se lhes guardam as cinzas. Alongam a lembrança para o nome que se ilustraram nos eventos humanos. Todavia, quase sempre a fulguração pessoal de que se vira um objeto apenas lhe acorda o coração para a dor do arrependimento tardio. Contemplam o campo de luta em que desenvolveram o transitório domínio, mas não enxergam senão a poeira da desilusão que lhes soterra os sonhos mortos. Sim, em verdade passaram no mundo em carros de triunfo na política, na fortuna, ciência, religião, no poder. No entanto, incapazes do verdadeiro serviço aos semelhantes, enganaram tão somente a si próprios no culto ao egoísmo e ao orgulho, à intemperança e à vaidade que lhes desvastaram a vida. E despertam além da morte sem recolher-lhe renovadora luz. Recordos que padecem na derrota de si mesmos, depois de se acreditarem vencedores dos que choram as horas perdidas, e procuram, enquanto é hoje, enriquecer o próprio espírito para o amanhã que te aguarda. Porque, consoante o ensino do Senhor, nada vale reter por fora o esplendor de todos os impérios do mundo, conservando a treva por dentro do coração.
2: Dando continuidade, então, vamos à nossa tradicional Ave Maria, na voz de Agnaldo Raiol. Antes, nossos agradecimentos a todos os ouvintes que estão sintonizados em Tietê, São Paulo, Porto Alegre, Rio Grande do Sul, Belém, Pará, Porto Velho, em Rondônia, Rio Brilhante, Mato Grosso do Sul, Dourados, Mato Grosso do Sul, Itaporã, Mato Grosso do Sul, Campo Grande, Mato Grosso do Sul, Bom Jesus, no Rio Grande do Sul, e temos 6 outros municípios que não localizamos. Então, nossas saudações fraternais a todos vocês, amigos ouvintes. Vamos então agora com Ave Maria na voz de Agnaldo Raiol.

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1: 0 hora e 29 minutos.

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1: Olá, amigos. Eu sou Yasmin Madeira e nós estamos começando agora o nosso encontro diário com Jesus. 5 minutos de energização, de prece, para uma vida cada dia mais e mais saudável, mais feliz. Eu peço a você agora que se imagine num lindo jardim. Observe as flores com os olhos da sua mente. Veja pássaros singrando o ar. Sinta no seu rosto a brisa do local. Ouça um riacho próximo. No ar, o aroma das flores. Este é o jardim íntimo do seu coração. É um santuário da sua alma. Aproveite e sinta-se sentado sobre a grama. Relaxe. Você pode até mesmo imaginar-se deitado sobre ela. Relaxe. Não há nada a temer, nada a fazer. Observe. Sinta uma presença angelical próxima a você. É Jesus. Ele se senta e coloca a sua cabeça no colo. Você no colo de Jesus. Jesus te ama. É um amigo próximo. Jesus ama você. Coloca neste momento as suas mãos sobre os seus cabelos. Sinta no olhar de Jesus todo o carinho, todo o amor por você. Ele coloca agora uma das mãos sobre o seu coração. Uma energia nova, brilhante, começa a brotar das mãos de Jesus, e esta que está sobre o seu coração faz com que essas energias penetrem pelos seus poros, iluminando você por dentro. A partir deste ponto, todo o seu corpo recebe essa luz e as suas emoções se acalmam. Caso haja alguma tristeza, alguma frustração, algum medo, ele se desfaz. Falemos com Jesus. Obrigada, Mestre, por tudo que recebemos. Que o teu amor nos ilumine aos nossos amores, aqueles com os quais tenhamos dificuldades de relacionamento, e ilumina a humanidade como um todo. Se com todos, Senhor, agora e sempre.

0: Meia-noite e 34 minutos.
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0: Meia-noite e 35 minutos.

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1: Livro dos Espíritos de Allan Kardec. Sequência do comentário de Santo Agostinho, em conclusão 7. Fora presumir demais da natureza humana, supor que ela possa transformar-se de súbito por efeito das ideias espíritas. A ação que estas exercem não é certamente idêntica, nem do mesmo grau, em todos os que as professam, mas o resultado dessa ação, qualquer que seja, ainda que extremamente fraco, representa sempre uma melhora. Será, quando menos, o de dar a prova da existência de um mundo extracorpóreo, o que implica a negação das doutrinas materialistas. Isso deriva da só observação dos fatos, porém, para os que compreendem o espiritismo filosófico e nele veem outra coisa que não somente fenômenos, mais ou menos curiosos, diversos são os seus efeitos. Queridos irmãos e irmãs, que a paz de Jesus nos envolva o coração neste momento de reflexão. Hoje somos convidados a meditar sobre uma resposta simples, porém profundamente reveladora, de Chico Xavier, uma alma que, mesmo reconhecida por tantos como exemplo de luz, jamais deixou de se ver como aprendiz da vida. Essa lição, carregada de humildade e verdade, nos convida a olhar para nós mesmos com mais sinceridade, coragem e esperança. O repórter perguntou ao Chico Xavier: Chico, você poderia dizer para a reportagem da nossa revista Destaque qual a imagem que você faz de você mesmo? A resposta foi surpreendente: a de um espírito reencarnado com muitos defeitos e com muita vontade de efetuar esse trabalho de autoeducação e autoburilamento que eu acredito que todos nós somos chamados a fazer durante o período que denominamos de existência terrestre, e sempre na transformação que busco, com muitas dificuldades, para ser o que desejo ser e que ainda não sou. Prezados irmãos, esta resposta de Chico Xavier é, acima de tudo, um testemunho vivo da verdadeira humildade. Quando ele afirma ser um espírito reencarnado com muitos defeitos, ele não diminui sua grandeza, ao contrário, ele a revela. Vivemos muitas vezes buscando aparentar virtudes que ainda não possuímos, ou escondendo imperfeições que insistem em nos acompanhar. Chico, porém, nos ensina o caminho oposto, o da lucidez espiritual. Reconhecer-se imperfeito não é fraqueza, é o primeiro passo para a transformação. Ao mencionar o trabalho de autoeducação e autoburilamento, ele sintetiza com simplicidade um dos pilares da evolução espiritual. A vida na Terra não é um acaso, nem um castigo. É uma oportunidade bendita de aprimoramento contínuo. Todos nós, sem exceção, estamos matriculados nessa escola divina. Outro ponto que nos chama a atenção é quando ele diz: com muitas dificuldades para ser o que desejo ser e que ainda não sou. Aqui encontramos uma verdade profundamente consoladora. Até mesmo os espíritos mais elevados enfrentam lutas íntimas. Isso nos mostra que a dificuldade não é sinal de fracasso, mas parte natural do processo de crescimento. Chico não se colocava como alguém pronto, acabado. Ele se via como alguém em caminho. Talvez seja exatamente isso que o tornava tão grande. Sua grandeza estava na disposição de melhorar sempre, apesar das quedas, dos desafios e das limitações. Essa postura nos convida a uma reflexão sincera. Como temos nos enxergado? Temos sido indulgentes com nossas imperfeições a ponto de nos acomodarmos? Ou temos sido severos demais, esquecendo que somos espíritos em construção? O equilíbrio está na consciência humilde, reconhecer o que ainda precisamos melhorar, mas sem perder a esperança no que podemos nos tornar. Assim, a fala de Chico Xavier não é apenas uma resposta, é um roteiro seguro para todos nós. Um convite ao esforço diário, à paciência conosco mesmos e à confiança no futuro. Ave Cristo. Elevemos agora o nosso pensamento ao alto, em oração, pedindo ao Pai Celestial que nos cubra com suas bênçãos e a sua proteção. Oremos. Senhor Jesus, neste momento de serenidade, elevamos a Ti os nossos pensamentos, agradecidos pela oportunidade de aprender e refletir. Ajuda-nos a reconhecer com humildade as nossas imperfeições, sem desânimo, sem revolta, mas com sincero desejo de renovação. Fortalece-nos na tarefa da autoeducação, para que dia após dia possamos vencer nossas más inclinações e desenvolver em nós os valores do bem, da paciência e do amor. Ensina-nos a ter coragem para continuar, mesmo diante das dificuldades íntimas, lembrando sempre que somos espíritos em caminho, aprendizes da vida sob a Tua orientação. Abençoa, Senhor, todos os lares, todos os corações aflitos e todos aqueles que, como nós, buscam ser hoje melhores do que foram ontem. Que assim seja.

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1: Meia-noite e 46 minutos.
2: Olá, meus amigos, amigas, que alegria, mais uma vez, poder te encontrar. Espero que as minhas palavras hoje representem para você um auxílio, ainda que seja o auxílio de uma luz, de um palito de fósforo. Mais do que isso, certamente eu não tenho condições de oferecer. Mas o faço de coração, desejando que essa reflexão que proponho, que também serve a mim, possa de alguma forma trazer

volta diante do sofrimento está lutando de modo errado. A aceitação do inevitável é sinônimo de paz. Quando eu me resigno, anulo, em boa parte, os efeitos da prova. Interessante as explicações que Chico Xavier aqui nos dá. E ele pode falar isso com toda autoridade, porque foi alguém que sofreu também muitas dores, dificuldades, enfermidades, acusações, ataques, agressões, incompreensão. Mas ele traz essa ótica, essa compreensão espiritual de que a gente deve encarar a dor como um estímulo de crescimento. Não é assim que a gente costumeiramente enxerga, né? A dor é um estímulo de crescimento. Porque, através da dor, dependendo da forma como a gente a encara, ela pode ser um degrau para o nosso crescimento, ou uma porta para nossa estagnação, ou até para maiores dores ainda. É o bem sofrer e o mal sofrer. Quando Chico fala que dor é um estímulo de crescimento, ele parte da compreensão da doutrina espírita de que os problemas estão em nossa vida como forma de provocar dentro de nós mudanças positivas. Estão em nossa vida para despertar potenciais que ainda nos são muitas vezes desconhecidos. Através de uma dificuldade, de um problema, se a gente não se revoltar, a gente vai em busca de soluções. E para buscar essas soluções, vamos ter que aprender algo, mudar algo, superar algo, desenvolver habilidades que nós não a tínhamos, ou se a tínhamos, ainda eram insuficientes. E através desse processo de renovação, nós estamos crescendo, nós estamos evoluindo, estamos nos tornando espíritos mais maduros, mais fortes, mais sábios, mais habilidosos, mais competentes. E isso para nós é um tesouro de bênçãos. Porque problemas sempre haverão de existir. Não dá para imaginar e ficar pedindo a Deus uma vida isenta de desafios, obstáculos. Porque Deus sabe que, como nós estamos aqui numa escola, nós precisamos de lições, de desafios, senão a gente vai cair sempre na mesmice. Vamos ficar sempre estagnado, parado no mesmo lugar, sempre fazendo as mesmas coisas, errando sempre nos mesmos pontos, com visões parciais, disfuncionais, hábitos nocivos. Isso para nós seria o maior prejuízo. Então Deus permite que a gente enfrente obstáculos exatamente para que a gente possa sair desse ponto em que nos encontramos hoje, chamados para o alto, para o crescimento, para o amadurecimento intelectual, emocional,
espiritual.

Por isso que Chico Xavier disse que quando a gente escolhe o mal sofrer, ou seja, a revolta, nós estamos escolhendo o caminho errado. Porque a revolta não soluciona nossas dificuldades. Quando não, agrava. Chico fala em aceitação. Isso é um ponto importante. Aceita. Aceita com essa compreensão de que se aquele problema chegou, ele tem alguma coisa oculta e boa para nós. Ele quer nos levar a um degrau acima. É uma hora de promoção. Um desafio novo é uma promoção. É hora de elevação. É hora de conquistar novas habilidades. Então, é uma aceitação, mas uma aceitação ativa. Vale dizer, não é aceitar e deixar tudo como está. Não, eu aceito que esse problema não está contra mim. Ele veio me trazer uma oportunidade de progresso e eu vou aproveitar isto para aprender o que eu tenho que aprender, mudar o que eu tenho que mudar, entender o que eu preciso entender, me aperfeiçoar naquilo que em mim ainda é uma deficiência, é uma insuficiência. E aí então faço as transformações, os ajustes para crescer e saio dessa melhor, saio desse problema mais forte, mais sábio, mais inteligente, mais preparado, mais evoluído e, portanto, subi um degrau. Estou mais preparado para desafios ainda maiores, para crescer mais, para melhorar mais. Então, este é o recado, vamos dizer, que a espiritualidade nos traz hoje. E essa resignação, diz o Chico, que ela ameniza a própria prova. A prova fica mais leve. Eu paro de reclamar, eu paro de me queixar, porque isso só piora. É colocar espinho ainda no meu caminho. A aceitação, a resignação e o trabalho que eu devo fazer em mim e por mim serão os antídotos capazes de equacionar as minhas dores e promover a minha promoção espiritual perante a vida. Pensemos nisso, gente. Mas pensemos agora. A vida nunca está contra nós. Ela está sempre a nosso favor, porque nós somos a própria vida. Nós somos vida de Deus. E Deus é nosso Pai. Deus é nosso parceiro. Deus nos educa. Deus nos treina para nos preparar para a evolução capaz de nos trazer alegria, paz e felicidade. Vamos lá?

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0: Olá, meus amigos, um dia de muita paz para todos nós. Hoje, exatamente, 14 de março de 2022, e estamos nós reunidos para estudarmos a obra O que é o Espiritismo. Esse trabalho, coordenado pela espiritualidade amiga e aqui no mundo físico, é direcionado com as nossas meninas Carla e Aramita. Vou solicitar para a Mita fazer a nossa prece de gratidão. E logo depois elas dão a continuidade ao estudo da obra espetacular, O que é o Espiritismo.
1: Senhor Jesus, nós te agradecemos essa oportunidade desse alimento espiritual. Obrigado pela vida, obrigado pelos ensinamentos. Ajuda-nos a aprendermos através dessa vida maravilhosa, dedicada ao trabalho, dedicada à missão que tu deste a ela, a Kardec. Ajuda-nos a compreendermos e para nós também nos sirva de exemplo para seguirmos adiante. Hoje aprendemos que anda melhor quem cala, chega mais na frente quem passa por suas provas sem murmurar. Então ajuda-nos, Senhor, a calar mais, a não reclamar, a não murmurar, porque murmuramos demais. Dá-nos o teu amparo, a tua bênção, que assim seja.
2: Ainda estamos vendo a biografia do maravilhoso Kardec.
3: No ano de 1861, Allan Kardec fez nova viagem espírita a Sens, Mâcon e Lyon e verificou que em nossa cidade o espiritismo atingira a maioridade. Abre aspas para as palavras de Kardec. Com efeito, não é mais por centenas, diz Kardec, que aí se contam os espíritas como há um ano. É por milhares, ou para melhor dizer, já se não contam. E pode-se calcular que, seguindo a mesma progressão, dentro de um ano ou dois, eles serão mais de 30 mil. O espiritismo aí tem feito adepto em todas as classes, mas é sobretudo na classe operária que se tem propagado com maior rapidez. E isso não é de admirar. Sendo essa classe a que mais sofre, volta-se para o lado que lhe oferece mais consolação. E aí a gente faz a pausa para fazer essa admiração da classe operária, porque sempre são os intelectuais, né, que se fala, e a gente vê aqui a adesão dos operários à doutrina espírita. Né? Se aqueles que clamam contra o espiritismo lhe oferecessem outro tanto, essa classe se voltaria para eles. Mas, ao contrário, querem tirar-lhe exatamente aquilo que a ajuda a carregar o seu fardo de miséria. E isto tem sido o meio mais seguro de perder as suas simpatias e fazê-la engrossar as nossas fileiras. O que vimos com os nossos próprios olhos é de tal modo característico e encerra ensino tão grande que acreditamos dever consagrar os operários a maior parte do nosso relatório. No ano passado, só havia um único centro de reunião, o dos Brotteaux, dirigido por Dijot, chefe de oficina, e sua mulher. Depois, formaram-se outros em diferentes pontos da cidade, em Guillotière, em Perrache, em Croix-Rousse, em Vez, em Saint-Just, etc., sem contar grande número de reuniões particulares. Então, havia apenas dois ou três médios iniciantes. Hoje, os há em todos os grupos e muitos são de primeira ordem. Em um só grupo, vimos cinco escreverem simultaneamente. Vimos igualmente um rapaz muito bom médio vidente, no qual podemos verificar essa faculdade desenvolvida no mais alto grau. Sem dúvida, muito é para desejar que se multipliquem os adeptos. Mas o que mais vale ainda do que o número é a qualidade. Pois bem, declaramo-lo bem alto. Não vimos, em parte alguma, reuniões espíritas mais edificantes do que as dos operários lioneses, quanto à ordem, ao recolhimento e à atenção que prestam às instruções dos seus guias espirituais. A homens, velhos, senhoras, jovens, crianças mesmo, cuja atitude respeitosa contrasta com sua idade. Jamais uma única criança perturbou por instantes o silêncio das nossas reuniões. Muitas vezes longas, pareciam quase tão ávidas quanto seus pais em recolher as nossas palavras.
1: E se é o Kardec que está dizendo que essas reuniões são sérias, de pessoas valorosas, né? Que obedecem à ordem, ao recolhimento, então é porque é séria mesmo.
0: Isso em Lyon, né? Justamente em Lyon.
1: Na cidade dele.
3: Na cidade dele, né? Isto, porém, não é tudo. O número das metamorfoses morais é, entre os operários, quase tão grande quanto dos adeptos. Hábitos viciosos reformados, paixões acalmadas, ódios apaziguados, lares tornados tranquilos. Em uma palavra, as mais legítimas virtudes cristãs desenvolvidas, e isso pela confiança de agora em diante inabalável que lhes dão as comunicações espíritas no futuro em que não acreditavam. É uma felicidade para eles assistirem a essas instruções de que saem reconfortados contra a adversidade. Muitos chegam a galgar mais de uma légua sob qualquer tempo, inverno ou verão, tudo enfrentando para não faltarem a uma sessão. É que neles não há fé vulgar, mas a baseada sobre uma convicção profunda, raciocinada e não cega.
1: E é como diz a tia, né? Se no Espiritismo não te faz fazer uma transformação moral, não está servindo para ti. E ele fala aqui dessa metamorfose moral entre os operários, que é tão grande e que eles ficam com uma fé e confiança inabalável. E eles caminham mais de uma légua. Uma légua tem 4,8 quilômetros, quase 5 quilômetros, só para assistir a reunião.
3: Faça sol, faça chuva.
1: Faça sol e lá neva, né? Vamos...
3: Frio, né? Os operários lioneses estavam de parabéns, né? A verdadeira transformação moral que o Espiritismo busca, né?
0: O Kardec disse onde ele encontrou maior preparação, seriedade no trabalho, né?
1: Ei, ando mais de uma légua, mais de 4,8 quilômetros para ir para a reunião. A gente não vai nem por virtual.
0: Nem por virtual, é verdade. Nem por virtual, é verdade.
3: Fecha aspas para as palavras de Kardec, né? E agora volta o narrador. Por ocasião dessa viagem, um banquete novamente reuniu sob a presidência de Allan Kardec os membros da grande família espírita lionesa. No dia 19 de setembro de 1860, os convivas eram apenas uns 30. A 19 de setembro de 1861, o número era de 160, representando os diferentes grupos que se consideram todos como membros de uma grande família, entre os quais não existe sombra de ciúme e de rivalidade. O que, diz o mestre Kardec, temos de passagem grande satisfação em registrar. A maioria dos assistentes era composta de operários e toda a gente notou a perfeita ordem que não cessou de reinar um só instante. É que os verdadeiros espíritas põem sua satisfação nas alegrias do coração e não nos prazeres ruidosos.
0: Agora, olha só que coisa interessante, né? Que a gente sabe que existe. Gente, eu já tenho 30 anos de espiritismo, então a gente tem um pouquinho de experiência na convivência. Mas olha o que ele diz assim, algo aqui interessante. Representando os diferentes grupos que se consideram todos como membros de uma grande família, entre os quais não existe sombra de ciúme, de rivalidade. O que, diz o mestre, temos de passagem grande satisfação em registrar. A maioria dos assistentes era composta de operários e toda a gente notou a perfeita ordem que não cessou de reinar um só instante. Então, havia amor. Ele se considerava uma família e não existia ali nem ciúmes e nem rivalidade. A gente tem muita rivalidade, é um absurdo, mas no nosso movimento, o povo fica irritado se a tua sala está lotada, se teu grupo é isso, se teu grupo é grande. É impressionante, as pessoas veem como se nós fôssemos rivais, concorrentes. Aí a gente entende por que que não vai para frente, né?
1: E um outro fato interessante aqui na biografia do Kardec, que é assim, gente, nós estamos aqui, ele está falando de 1861. Já ele ditou o Livro dos Espíritos, já ele ditou aquele manualzinho de instruções práticas, está escrevendo todo dia, todo mês, compilando para fazer a Revista Espírita. E ele fez uma viagem em setembro de 1860 e agora outro ano, outra viagem. Então, assim, não eram. Ele usava o dinheiro dele para fazer essas viagens, os recursos dele. Não tinha avião, não tinha carro, era de.
4: Trem a vapor.
1: Era trem, às vezes tinha então, só de carruagem, né? Então, era um sacrifício e ele fazia essas viagens para divulgar. Era curto, era com o dinheiro dele. É. E aí, e nessa época, ele já tinha parado de fazer essas atividades, só fazia uns bicos. Quem segurava era a Amélie.
3: A 14 de outubro do mesmo ano, encontramos Allan Kardec em Bordeaux, onde, como em todas as cidades por que passava, semeava a boa nova e fazia germinar a fé no futuro. Além das viagens e dos trabalhos de Allan Kardec, esse ano de 1861 permanecerá memorável nos anais do Espiritismo por um fato de tal modo monstruoso que quase parece incrível. Refiro-me ao auto de fé levado a efeito em Barcelona e em que foram queimadas pela fogueira dos inquisidores 300 obras espíritas. O senhor Maurício Lachatre estava nesta época estabelecido como livreiro em Barcelona, em relações e em comunhão de ideias com Allan Kardec. Maurice de Lachatre nasceu na França, em Issoudun, em outubro de 1814 e desencarnou em março de 1900, em Paris. Foi um influente e importante intelectual, editor e escritor francês e publicou o Dicionário Universal Ilustrado, pelo qual foi condenado a 6 anos de prisão, mas fugiu para a Espanha. Daí que nós vamos entender por que ele está estabelecido na Espanha. Ok? Eu fui até aí só para a gente entender. Assim, pediu a Kardec que lhe enviasse certo número de obras espíritas para as expor à venda e fazer propaganda da nova filosofia. Essas obras, em número de 300 aproximadamente, foram expedidas na condição ordinárias, ou seja, comuns, com a declaração em ordem do conteúdo das caixas. A sua chegada à Espanha foram os direitos de alfândega cobrados, ou seja, os impostos ao destinatário, e arrecadados pelos agentes do governo espanhol. Mas a entrega das caixas não se fez. O bispo de Barcelona, tendo julgado esses livros perniciosos à fé católica, fez confiscar a expedição pelo Santo Ofício. Uma vez que não queriam entregar essas obras ao destinatário, Allan Kardec reclamou sua devolução, mas a sua reclamação foi de nulo efeito, e o bispo de Barcelona, erigindo-se, ou seja, constituindo-se em policiador da França, fundamentou a sua recusa com a seguinte resposta: a Igreja Católica é universal, e sendo esses livros contrários à fé católica, o governo não pode consentir que eles passem a perverter a moral e a religião de outros países. Ou seja, nem na Espanha nem na França, porque não presta em qualquer lugar. E não somente esses livros não foram restituídos, mas também os direitos aduaneiros ficaram em poder do fisco espanhol. Allan Kardec poderia promover uma ação diplomática e obrigar o governo espanhol a efetuar o retorno das obras. Os espíritos, porém, o dissuadiram disso, dizendo que era preferível para a propaganda do espiritismo deixar essa ignomínia seguir o seu curso. Renovando os fastos, a pompa, o requinte e as fogueiras da Idade Média, o bispo de Barcelona fez queimar em praça pública, pela mão do Carrasco, as obras incriminadas. Eis aqui, a título de documento histórico, o processo verbal dessa infâmia clerical. Abre aspas para o documento. Aos 9 dias de outubro de 1861, às 10 horas e 30 minutos da manhã, na esplanada da cidade de Barcelona, no lugar em que são executados os criminosos condenados à pena última, por ordem do bispo desta cidade, foram queimados 300 volumes e brochuras sobre o Espiritismo, a saber, a Revista Espírita, diretor Allan Kardec, a Revista Espiritualista, diretor Pierre Hatt, o Livro dos Espíritos, por Allan Kardec, o Livro dos Médiuns, pelo mesmo, O que é o Espiritismo, pelo mesmo, fragmento de sonata, ditado pelo Espírito Mozart, carta de um católico sobre o Espiritismo, pelo Dr. Grand, a história de Joana d'Arc, por ela mesma ditada, a Mademoiselle Hermance Dufour, a realidade dos Espíritos demonstrada pela escrita direta, pelo Barão de Goodenstone. Assistiram ao auto de fé, um padre revestido de hábitos sacerdotais, trazendo em uma das mãos a cruz e na outra uma tocha. Um tabelião encarregado de redigir o processo verbal do auto de fé, o escrevente do tabelião, o empregado superior da administração das alfândegas, três mozos da alfândega encarregados de alimentar o fogo, três moços, né?
2: Três serventes.
3: Um agente da alfândega, representando o proprietário das obras condenadas pelo bispo. Uma multidão incalculável aglomerava-se nos passeios e cobria a esplanada em que ardia a fogueira. Quando o fogo consumiu os 300 volumes e brochuras espíritas, o padre e os seus ajudantes se retiraram cobertos pelos apupos, as vaias e as maldições dos numerosos assistentes que gritavam: abaixo a Inquisição! Em seguida, muitas pessoas se acercaram da fogueira e apanharam cinzas. Olha, o documento está ótimo, muito bem redigido do tabelião. Assim sabemos as obras que foram queimadas e as que a gente tem que correr atrás para ler, porque tudo que é proibido é bom. Seria diminuir o horror de tais atos acompanhá-los com a narrativa dos comentários. Constatemos somente que, ao clarão dessa fogueira, o Espiritismo tomou um incremento inesperado em toda a Espanha e, como haviam os Espíritos previsto, conquistou aí um número incalculável de adeptos. Só podemos, pois, como fez Allan Kardec, alegrar-nos com o grande reclamo que esse ato odioso operou em favor do Espiritismo. A propósito, porém, da propaganda que nós mesmos devemos fazer da nossa filosofia, nunca deveremos esquecer estes conselhos do Mestre. Revista Espírita, dezembro de 1863. Abre aspas. O Espiritismo se dirige aos que não creem ou que duvidam, e não aos que têm uma fé e aos quais esta fé basta, que não diz a ninguém que renuncie às suas crenças para adotar as nossas. E nisto ele é consequente com os princípios de tolerância e de liberdade de consciência que professa. Por esse motivo, não poderíamos aprovar as tentativas feitas por certas pessoas para converter as nossas ideias o clero de qualquer comunhão. Repetiremos, pois, a todos os espíritas: acolhei prontamente os homens de boa vontade, dai luz aos que a buscam, pois não tereis êxito com os que julgam possuí-la. não violenteis a fé de ninguém, nem a do clero, nem a dos laicos, já que vim de semear em campo árido. Ponde a luz em evidência, a fim de que a vejam os que quiserem ver. Mostrai os frutos da árvore e dai a comer aos que têm fome, e não aos que se dizem fartos. Estes conselhos, como todos os de Allan Kardec, são claros, simples e, sobretudo, práticos. Cumpre que deles nos recordemos e os aproveitemos oportunamente.
2: Então, esses conselhos do Kardec são oportunos para nós até hoje. Primeiro que ele diz, né? O Espiritismo se dirige não aos que creem, aos que não creem ou duvidem. Porque quem crê, quem já tem a sua fé, quem já tem a sua religião, a sua crença, não é para você querer convencer. Ele diz, não adianta você fazer isso. E ele diz, e os que não têm fé, e quem essa fé é suficiente, ele não diz a ninguém que renuncie suas crenças para adotar as nossas. Não é isso, não é esse o objetivo. O objetivo do Espiritismo não é formar prosélitos. É que cada um tenha a sua fé raciocinada, use, né, o seu raciocínio, a sua inteligência para a sua própria reforma moral, né? A sua transformação. Eu gosto mais disso, a sua transformação moral, né? É legal isso. E ele diz, ó, ele diz que ninguém renuncia às suas crenças para adotar as nossas. Os princípios de tolerância, ele tem o princípio de tolerância e de liberdade da consciência que professa qualquer crença. E ele fala para as pessoas não tentar convencer o clero de qualquer comunhão. Isso é perda de tempo. Mas ele diz para não fazer violência para ninguém, mas dar a luz para quem pedir a luz. Né? Dar o conhecimento para quem busca o conhecimento. Responder a quem procura. E o Allan Kardec diz, ele fala muito isso na Revista Espírita, agora de 1860 também. Se alguém que quer aprender, eu estou com a maior boa vontade. Mas se alguém quiser discutir, debater e que eu vá convencer, isso não, isso ele não faz, isso ele se cala, isso não. Ele diz que nem perde tempo com isso.
4: É um erro nosso discutir religião. O Kardec aqui deixa bem claro que o Espiritismo ele está para quem não tem. Para quem não tem, não se identificou com nenhuma religião e se identificou com o Espiritismo. Mas para aquela pessoa que já está numa religião, que está bem, que tem sua fé, por favor, respeite. Deixe ela. Deixe, ela está bem, ela está feliz. Não tire ninguém. O nosso professor Allan Kardec nos ensinou isso. É bom senso. E, na verdade, o nosso Cristo Jesus já nos ensinou isso. Fuja das contendas. Então, não discute. Se a pessoa está bem, está bem. Agora, se a pessoa procura, te pergunta, quer saber, aí você vai ter toda a boa vontade de explicar. Mas nós temos que respeitar as pessoas que estão bem em sua religião escolhida.
2: E ele diz aqui, né? Põe a luz em evidência e oferece a luz aos que a procuram. E é interessante que eu vejo isso, vou falar, a tia faz muito diálogo fraterno, e a pessoa não precisa ser espírita. A pessoa está procurando porque está com problema, está com dificuldade, às vezes ela não quer ser espírita, mas ela quer ouvir uma palavra de consolo, uma palavra de uma luz.
5: É um alívio.
2: É um alívio, e a tia dá. Então, assim, não é para convencer ninguém.
3: E assim finalizamos mais uma parte dessa excelente biografia de Kardec, que nos ajuda a compreender melhor todo o bom senso que ele emana em suas obras e nos conduz também no nosso estudo de como devemos agir e fazer, né? Agradecemos ao Jesus amigo e aos amigos espirituais pela oportunidade de estudo, de aprendizado, de trabalho e de fraternidade. Até nosso próximo estudo, se Deus assim permitir.

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1: Uma hora e 26 minutos.

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0: Olá, meus amigos, um dia de muita paz para todos nós. Hoje, exatamente 18 de outubro de 2024, estamos nós reunidos para estudarmos a obra Revista Espírita. Nós estamos em Carlinha. Estamos
1: janeiro.
0: Janeiro do ano de 1858. Hoje nós vamos iniciar o quê, Carlinha?
1: Diferentes modos de comunicação.
0: Então já aproveito e solicito que você faça a nossa prece de gratidão.
1: Amigo Jesus, mais uma vez te agradecemos essa oportunidade que tu nos dás, que tu nos presenteia nesse momento ímpar na nossa vida do dia a dia, na correria das coisas materiais, parar um instante e recordar essas lições, que são lições ótimas, que nos colocam no caminho, que nos dão ânimo para seguir, sabendo que aqui é uma escola, sabendo que aqui é só um cenário que precisamos encarar, e encarar com bom ânimo, sabendo que tu é nosso guia, que não nos abandona, e nos dando mais essa oportunidade de aprender, de recordar lições tão importantes. Ajuda-nos no estudo, na compreensão, e que fique sempre conosco, hoje e sempre, que assim seja. Então, é janeiro de 1858, o ano 1 da revista. Então, os temas para a gente é bem gostoso, porque eles são mais simples, a gente já viu, já reviu, e agora sim, para quem está começando agora é ótimo, e para nós que já estamos há um tempo, parece um recordar. E aí a gente vai fixando, porque esses diferentes modos de comunicação nós já vimos em todas as obras. Né? Então, para quem está começando, é por aqui pela Revista Espírita mesmo que dá uma boa ideia do início. Então, diferentes modos de comunicação. As comunicações inteligentes entre os espíritos e os homens podem ocorrer por meio de sinais, pela escrita e pela palavra. Os sinais consistem no movimento significativo de certos objetos, e mais frequentemente dos ruídos ou golpes desferidos. Quando os fenômenos comportam um sentido, não deixam dúvida quanto à intervenção de uma inteligência oculta. Porquanto, se todo efeito tem uma causa, todo efeito inteligente deve ter uma causa inteligente. Então, aqui falando dos sinais, e a gente já viu muito sobre as mesas girantes, as batidas na mesa, nos móveis. E aí ele está falando. Isso são os meios feitos por sinais. Ainda que tenha uma resposta inteligente, são os meios feitos por sinais. Né? Sob a influência de certas pessoas, designadas pelo nome de médiuns, e algumas vezes espontaneamente, um objeto qualquer pode executar movimentos convencionados, bater um número determinado de golpes e transmitir, assim, respostas pelo sim e pelo não, ou pela designação das letras do alfabeto.
0: E era interessante, né, Carlinhos? Se fazer uma pergunta em que a resposta poderia ser conduzida, era uma pergunta que não haveria como desenvolver. Ou era um sim ou era um não. E normalmente como é que isso era feito? Eles havia um acerto antes. Se for sim, bata uma vez. Se for não, bata duas vezes. E aí vinha um som, fazia-se a pergunta. Então você percebe que já era uma comunicação inteligente. Não é uma comunicação mecânica. Há uma decisão entre duas batidas ou uma batida. E aguardando a pergunta. Após a pergunta.
1: Coerente com a pergunta.
0: Coerente, né? Com a pergunta. Então, ou a resposta era uma batida, ou vinha duas batidas, dois sons. Né? E ali iria se montando. E depois o alfabeto, né? Que eles montavam as letras. E ali ia se. A pranchetinha, acho que não faz, não era a prancheta, não.
1: A cesta.
0: A cestinha, né? Ia apontando e alguém ia anotando. Por exemplo, vamos dizer uma palavra, uma citação maior. Está montando uma frase, né? E aí a palavra, por exemplo, saudade. Aí S, A, U, D. A pessoa diz, é saudade? Aí ele, E aí a pessoa já completava, entendeu? Então, muitas vezes, porque a gente não, quando vai montando, você diz, olha, essa palavra é essa, é, e já agilizava. Era um trabalho lento, muito lento, mas era necessário para a comprovação da existência dos espíritos, da comunicabilidade dos espíritos, essa forma. Se por um acaso o médium tivesse logo no início feito o trabalho de pegar a caneta para psicografar, o que seria dizer?
1: Para o médium. Era ele mesmo.
0: Então eles iriam estudar, de certa forma, essa consciência dessa pessoa que nessa crise, eles iam usar mil formas, né? Consegue trazer lições grandiosas. Entendeu? Então ia inventar mil coisas. Então,
1: mas e ainda inventaram, né?
0: Nossa, se a gente estudar o Pinga-Fogo, a gente vai ver um professor lá de filosofia. Em que ele é categórico em dizer que aquilo tudo era do inconsciente de Francisco Cândido Xavier. A palavra inconsciente, a gente não pode falar de inconsciente falando de vidas anteriores, existências anteriores. Inconsciente para Freud é aquilo que você não lembra, mas que você viveu nessa existência. Então, mas ele nunca leu nada, ele nunca estudou nada, não tinha nem biblioteca lá em Pedro Leopoldo. Como é que ele poderia trazer toda aquela história do inconsciente?
1: Ainda teve aquela teoria que ele captava das mentes que estavam em volta. Eu queria um cérebro desse.
0: Captar. E tentaram inventar mil formas, né? Então era necessário que fosse dessa forma, né?
1: Os golpes também podem ser ouvidos sem nenhum movimento aparente e sem causa ostensiva, quer na superfície, quer nos próprios tecidos dos corpos inertes, em uma parede, numa pedra, em um móvel ou em outro objeto qualquer. De todos esses objetos, por serem os mais cômodos pela mobilidade e facilidade com que nos colocamos à sua volta, as mesas são os mais frequentemente utilizados. Daí a designação do fenômeno em geral pelas expressões bastante triviais de mesas falantes e de dança das mesas. Expressões que convém banir, primeiro porque se prestam ao ridículo, depois porque podem induzir em erro, fazendo crer neste particular que elas têm uma influência especial. Então, são chamadas mesas girantes, mas pode ser qualquer objeto. Somente pela facilidade de ficar em torno ou nas salas onde se encontraram, é que se deu preferência às mesas. Mas a gente tem leituras na revista que é guarda-roupa que bate, é a porta que abre, mas nas demonstrações mais as mesas. A este modo de comunicação, daremos o nome de sematologia espírita. E aí, semato quer dizer sinal, e logo discurso. Então essa é a origem da palavra
0: que ele criou, né?
1: Que ele criou.
0: Kardec criou, né? A palavra sematologia, essa união que ele fez, que a sematologia é o quê?
1: O discurso por sinais, seria assim. E são as pancadas, né? Que ele vai dizer agora aqui que pode ser batida.
0: Então, a palavra sematologia, que está lá no Livro dos Médiuns também, se refere a pancadas, tá? Ações. Porque não pensa, a gente fala assim, pancada, é para que a gente possa entender o som. Mas não pensa que o espírito está com a mão dele batendo para responder, tá? Ele faz vibrar, porque lembra que o som precisa vibrar o ar, não é isso?
1: Isso.
0: Né? Precisa fazer a minha voz aqui. Ela emite, né, e consegue vibrar o ar. Vibração, a vibração do ar, não é fluido. A combinação do fluido é entre o médium de efeito físico com ele. Então, é essa junção que vibra o ar e faz com que saia o som como se fosse a batida da mesa. Lembra, ele faz a batida da mesa, ele faz a batida de um tambor, eles fazem o movimento da trombeta. Eles fazem vários barulhos. E tem, inclusive, mas aí já seria outro nome, que é a pneumatofonia, que é a voz direta. Então, o espírito não está batendo a mesa. batendo na mesa, ele não está batendo na mesa. Ele está fazendo o quê? Ele está atuando com o fluido dele, o fluido do médio, e fazendo com que o ar vibre e emita esse som específico.
1: Então, a esse modo de comunicação, daremos o nome de sematologia espírita, expressão que dá uma perfeita ideia e compreende todas as variedades de comunicações por meio de sinais, movimentos dos corpos ou pancadas. Um de nossos correspondentes chegou mesmo a propor-nos que se designasse especialmente esse último meio, o das pancadas, pela palavra tiptologia. O segundo modo de comunicação é a escrita. Designá-la-emos sob o nome de psicografia, igualmente empregado por um correspondente. Então, a gente vê aqui que está bem no início mesmo das explicações.
0: Então, sematologia seriam os sinais.
1: Isso.
0: E tiptologia seria as pancadas.
1: Somente para as pancadas.
0: Né? Está vendo aí os dois conceitos? É bom a gente anotar esses conceitos, né? Sematologia e tiptologia. A gente também vai encontrar isso aqui lá na frente no livro dos médiuns. Desculpa, Carlinha.
1: E aí, a psicografia designar é a escrita, né? Para se comunicarem pela escrita, os espíritos empregam como intermediários certas pessoas dotadas da faculdade de escrever sobre a influência da força oculta que as dirige e que obedecem a um poder evidentemente fora do seu controle, já que não podem parar nem prosseguir à vontade e, no mais das vezes, não têm consciência do que escrevem.
0: Então, ele está falando aqui da psicografia. Quando a gente fala em psicografia, a gente fala aí de um leque. Então, a psicografia, ela não é algo, um movimento único. Então, a gente tem essa psicografia que ele está falando aqui. Olha só, olha como é que ele fala. Os espíritos empregam como intermediários certas pessoas dotadas da faculdade de escrever sobre a influência, olha a palavra aqui, ó, da força oculta. Quem é a força oculta?
1: O espírito.
0: O espírito que as dirige e que obedece a um poder, olha a palavra aqui, poder, força, poder, evidentemente fora do seu controle. Então, aqui ele está falando do médio de psicografia mecânico, que aí ele vai estudar detalhadamente lá no Livro dos Médiuns. Então, a gente, quando a gente vai estudar lá no Livro dos Médiuns, a psicografia, tem um médium de psicografia mecânica, que ele, a palavra mecânica é que as mãos dele, o braço e a mão do médium, é apenas um instrumento. A mensagem não passa pelo pensamento do médium. E o espírito atua direto sobre a mão do médium. Por isso é que ele diz que é uma força. Da mesma forma que os espíritos atuavam sobre a prancheta e sobre a cesta, estão atuando agora sobre a mão do médium. Não é que ele está inconsciente, ele não está inconsciente, ele está consciente, ele está acordado, mas ele não tem controle sobre a mão dele. A mão dele vai escrevendo numa velocidade, detalhe. Ele não sabe o que está sendo escrito.
1: Tem uns que escrevem com as duas mãos.
0: Tem. O médium mecânico, ele pode escrever simultaneamente com as duas mãos, dois espíritos separados. Cada um numa mão. Por quê? Porque é mecânico mesmo, entendeu? E tem o semi-mecânico, que ora a pessoa sabe. Ora a pessoa sabe. Ora a pessoa sabe o que está escrevendo e ora a pessoa não sabe o que está escrevendo. Ora a pessoa consegue conduzir a mão e ora a pessoa não consegue conduzir a mão. É o impulso. E tem um consciente, que é aquele que ele capta o pensamento, o médium capta o pensamento e é ele mesmo que passa para o papel. Só que o pensamento é algo muito rápido, então ele tem que passar rapidamente para o papel.
1: Então, tu estava falando aqui, evidentemente, fora do seu controle, já que não podem parar nem prosseguir à vontade.
0: Uhum.
1: Ou seja, são dominados e é só a mão.
0: A mão,
1: né?
0: É domínio sobre a mão. Por isso que ele fala, os termos mecânicos mesmo. Né?
1: E no mais das vezes, não tem consciência do que escreve. Sua mão é agitada por um movimento involuntário, quase febril. Tomam o lápis, malgrado seu, e o deixam do mesmo modo. Nem à vontade, nem o desejo podem fazê-la prosseguir, caso não o deva fazer. É a psicografia direta.
0: Direta. É. Direta por quê? Ele vai usar lá no livro dos médiuns, mecânica. Porque não há uma interferência do médium. Uma interferência que a gente fala assim, ele não capta o pensamento. Aquilo vai direto, né? Direta. É o espírito direto no papel, utilizando apenas a mão do médium. Ele poderia atuar direto sobre a caneta? Poderia. Até porque na psicografia, nessa psicografia direta, que ele vai chamar lá de mecânica, o espírito, ele acaba sofrendo, que eu digo assim, ele tem que vencer mais dificuldade. Por quê? Porque o médium tem a sua coordenação motora. Entendeu? Então, até ele conseguir soltar aquela mão, então é um trabalho, seria muito mais fácil ele pegar a caneta. Só que iria ser algo assim meio assombroso. E o que os espíritos querem é essa aproximação entre nós, encarnados, eles desencarnados, nessa aproximação da faculdade mediúnica.
2: E também de mostrar como eles agem na nossa vida,
0: sim,
2: né?
0: Sim, sobre e nós, né, Carlinha?
2: A influência dele. A escrita é obtida também pela só imposição das mãos sobre um objeto disposto de modo conveniente e munido de um lápis ou qualquer outro instrumento apropriado a escrever. Geralmente, os objetos mais empregados são as pranchetas ou as cestas, dispostas convenientemente para esse efeito. A força oculta que age sobre a pessoa transmite-se ao objeto, que se torna assim um apêndice da mão, imprimindo-lhe o movimento necessário para traçar os caracteres. É a psicografia indireta.
0: Porque é indireta porque tem um objeto aí, né? Tem essa prancheta ou essa cesta, não é verdade? Ele chama de indireta. Ele vai mudar isso lá no livro dos médiuns, né?
2: Porque aqui ele está bem no comecinho, bem no ainda comecinho. Elaborando.
0: 58, gente.
2: As comunicações transmitidas pela psicografia são mais ou menos extensas, conforme o grau da faculdade mediadora. Alguns não obtêm senão...
0: Só um pouquinho, Carlinha. Por que que ele fala conforme o grau da faculdade mediadora? Porque a capacidade mediúnica é igual para todos?
2: Não.
0: Por exemplo, é fácil encontrar algum médico com a capacidade mediúnica de Chico Xavier? Então, a gente vai falar, porque quando a gente fala de capacidade mediúnica, a gente está falando de combinação fluídica, a gente está falando de quantidade de doação fluídica, por exemplo, a gente vai estudar lá no livro dos médiuns. É, um espírito pode chegar e levantar essa minha garrafa de água?
2: Pode.
0: É, um espírito pode chegar e levantar essa mesa pesada com todos nós em cima dessa mesa? Pode. Agora, a quantidade de fluido que ele vai usar para a garrafa é a mesma quantidade de fluido que ele vai usar para a mesa? Não é. Para a mesa, ele vai precisar de uma quantidade muito maior. Agora, nós temos médiuns que doam esse fluido. Todos os médiuns doam com a mesma quantidade ou na mesma? Não. Então, por isso é que tem médiuns que conseguem só movimentar essa garrafa. E outros dão numa quantidade tão abundante que os espíritos, combinando esse fluido com a do espírito, pode movimentar um objeto super pesado. Então, ainda que seja um médium de efeito físico, dentro disso tem uma classificação. Tem uns que conseguem doar muito mais, tem outros que conseguem doar um pouco menos. Vai acontecer o fenômeno? Vai. Mas numa intensidade menor, porque não tem um médium que doe aquele fluido em abundância. Todos os fenômenos mediúnicos, eles, é necessário que exista combinação fluídica, tá? Não vamos, vamos confundir combinação fluídica com afinidades, tá? Eu percebo que há uma mistura de entendimento em relação a afinidades é eu gosto do que você gosta. Combinação fluídica, nós estamos falando de mediunidade, tá? A minha combinação, eu tenho uma facilidade para combinar com vários tipos de espíritos diferentes. Às vezes a gente só combina com uma determinada classe de espírito.

0: conforme o grau da faculdade mediadora. Uns não obtêm senão palavras. Em outros, a faculdade se desenvolve pelo exercício, escrevem frases completas e, frequentemente, dissertações desenvolvidas sobre assuntos propostos ou tratados espontaneamente pelos espíritos, sem que se lhes tenha feito qualquer pergunta. E aí a gente também tem aquela afinidade pela capacidade mesmo do médium, de intelectual também, né?
1: Sim. Mas aqui, Carlinha, que vamos citar esse parágrafo para a gente entender. Ele diz assim, olha, as comunicações transmitidas pela psicografia são mais ou menos extensas, conforme o grau da faculdade mediadora. Essa faculdade aqui não é uma condição da intelectualidade, é uma condição da faculdade mediúnica, é aquilo que a gente estava falando. Né? Tem espírito que consegue doar um tanto mais, tem espírito que consegue num tempo maior, espírito não, médios, num tempo maior, num tempo menor, tem uma maleabilidade de saber ceder a sua mão sem resistência. Tudo isso conta para o trabalho da psicografia, né?
0: Sim.
1: Alguns não obtêm senão palavras. Por quê? Por conta da resistência, né? Ainda não cede totalmente, ainda não consegue se entregar, ainda precisa exercitar mais essa faculdade. Em outros, a faculdade se desenvolve pelo exercício. Então, à medida que vai exercitando, exercitando, exercitando, vai ficando cada vez mais maleável e já não, o espírito não encontra mais naquele médium tanta resistência. Vocês tiveram a honra de ter, quando estavam escrevendo, lá no início, por exemplo, na minha época, a gente fazia, cobria, né? Tinha as caligrafias, a gente tinha que cobrir aquela letrinha A. E às vezes era a melhor coisa do mundo. A professora chegava, a professora pra gente era uma rainha dentro da sala, né? Tinha todo um carinho com a professora, as crianças, né? E aí a professora chegava, pegava da nossa mãozinha que estava ali segurando o lápis e ela ia ajudando a gente a cobrir, ajudando o processo da coordenação motora. E vocês percebem o quanto a gente... Ela dizia, relaxa, você tá, né? Solte suas mãos, não precisa apertar tanto o lápis assim. Então, o que, que ela tava ali tentando? Quebrar da gente a resistência motora, para que pudesse fazer o círculo. Imagina isso, os espíritos tentando fazer isso conosco, para os médios mecânicos. A faculdade da psicografia mecânica, ela é uma faculdade, ela é mediúnica, ela é uma predisposição orgânica. A gente pode desenvolver a intuitiva, mas a mecânica ou você é ou você não é. Com o exercício, logo no início, da concentração, pode vir a surgir, mas se surgiu, foi porque você tem essa predisposição. Já tinha, só precisava exercitar isso e vai surgir, né? Nós temos o Osvaldo, que é mecânico, né? Nós temos o nosso Chico, que foi mecânico. Obviamente que depois eles acabam caindo na semiconsciência e muitas vezes até a consciência, né?
0: Não, porque eu falei da parte intelectual e aí eu lembro assim, quando a pessoa ela já domina o assunto e o espírito vem dar a mensagem e ele já é essa facilidade que eu quis dizer da capacidade intelectual também.
1: Sim, sim. Agora lembra que esse daqui, o mecânico, passa pela máquina cerebral do médium?
0: Não. Mas é porque ele fala aqui, dissertações desenvolvidas sobre os assuntos propostos ou tratados espontaneamente.
1: Sobre assuntos propostos ou tratados espontaneamente pelos espíritos. Alguns não obtêm senão palavras, em outros a faculdade se desenvolve pelo exercício, escreve frases completas e frequentemente dissertações que são desenvolvidas sobre assuntos que foram propostos, porque lembra que Kardec já levava as informações, ou tratados espontaneamente pelo espírito, sem que se lhe tenha feito qualquer pergunta.
0: Uhum.
1: Então, Kardec levava as perguntas? Levava. E algumas vezes os espíritos traziam um tema que ele não tinha abordado, que ele chamaria ali de um tema livre. No caso mecânico, nessa encarnação, no caso mecânico, volta a repetir, o espírito vai atuar direto. Então, o médium, ele não vai captar o pensamento e revertir isso.

0: em vocabulário. É uma ação mecânica, como ele poderia atuar direto sobre a caneta. No caso que a Carlinha está trazendo, e tanto para psicografia quanto para psicofonia, nós devemos, na condição de médio, estudar bastante, que é aquilo até que eu falo. Imagina você ser um excelente cozinheiro, mas você oferece uma cozinha só com sal. O único tempero que você tem é o sal. A pessoa que vai cozinhar é excelente, mas ele tem recursos dentro dessa cozinha? Não tem. Ele poderá até fazer a técnica de inventar um churrasco, alguma coisa que se faça só com sal. Mas se ele tivesse mais temperos dentro dessa cozinha, ele poderia fazer um prato maravilhoso. Então imagina um médio sendo essa cozinha. O que, que nós temos a oferecer aos espíritos? E não é só uma questão intelectual, que aí tem um outro ponto. A principal é qual?
1: Moral.
0: Quando a gente fala em moral, é para eu interpretar o pensamento dos espíritos elevados, eu tenho que primeiro entender um pouco do que é moral, senão eu não vou conseguir decodificar esses pensamentos, né? Por isso que nós tínhamos um alto número de médios mecânicos. Imagina receber essas mensagens de espírito superior, como que esses médios iriam decodificar isso, iriam interpretar? E vocês sabem que a grande maioria eram, inclusive, jovens, que ainda não tinham uma mente tão comprometida, né? Uma moral tão comprometida, entendeu? Naquela época, né? Os jovens daquela época, né?
2: E
0: hoje o negócio... Hoje tem muito adulto que está mais contido do que determinados jovens, né?
2: Às vezes a escrita é clara e legível. Em outras, só é decifrável por quem a escreveu e que a lê por uma espécie de intuição ou dupla vista. Sob a mão da mesma pessoa, a escrita muda, em geral, de maneira completa, com a inteligência oculta que se manifesta e o mesmo tipo de letra se reproduz cada vez que a mesma inteligência se manifesta. Esse fato, entretanto, nada tem de absoluto. Então, cada espírito tem a sua caligrafia, praticamente isso que ele está dizendo.
0: É, e por que, que ele percebeu isso? Vamos dizer que a Carla está se comunicando através do Tarcísio e a Elaine está se comunicando através do Tarcísio. O que, que Kardec percebeu? Que a primeira vez que a Carla veio através do Tarcísio, ele identificou a caligrafia. Lembra que para ser a mesma caligrafia do espírito, é indispensável que o médium seja o quê? Mecânico. Tá? Porque o intuitivo, quem é que vai escrever? É ele que vai escrever. No caso do mecânico, não. O mecânico vai estar usando o médium como o quê?
1: Instrumento.
0: É isso que nós temos que entender isso. Então, nesse caso aqui, o médium é mecânico. Então, se por um acaso a Carlinha se comunicar pelo Tarcísio, ele, o Kardec, vai anotar aqueles papéis, vai guardar. Aí vem a Elaine, se comunica pelo Tarcísio, ele já percebe que é uma outra caligrafia. Passaram-se 2, 3 semanas, a Carla volta a se comunicar pelo Tarcísio, ele sabe que é a Carla, ela se identifica, e ele vai ver que a caligrafia é o quê? A mesma. A da Carla, é a mesma. Como se vier Elaine também. Mas para isso é necessário que seja médio mecânico, tá, gente?
2: E parece óbvio hoje que a gente estuda, mas assim, nessa época, mostrar que ainda é um traço da personalidade da pessoa, né? A própria escrita.
0: Sim.
2: E aí já deixa patente isso também, né? Que a personalidade não se perde.
0: É.
2: A individualidade.
0: A individualidade. E a personalidade também não deixa de ser, né? Porque isso acaba também, essa última encarnação, ele acaba levando. E também aquele movimento, né, Carlinha? Lembra daqueles espíritos que estão ferozes, que estão com raiva? O que, que eles fazem?
2: Lápis,
0: eles quebram lápis,
2: força.
0: Escrevem um rabisco com força. Às vezes, Kardec fazia uma pergunta e eles com raiva respondiam só um risco, faziam um traço na horizontal, né? Um traço muito forte. E o médium não tinha um controle sobre a mão mesmo, porque são médiums mecânicos, né?
2: Legal isso, né?
0: Muito legal.
2: Parece que é tão óbvio, mas a gente fica pensando, meu Deus, a pessoa tá com raiva lá, ela quebra aqui o lápis.
0: Quebra o lápis, é.
2: Os espíritos transmitem, por vezes, certas comunicações escritas sem intermediário direto. Os caracteres, neste caso, são traçados espontaneamente por um poder extra-humano, visível ou invisível. Como é útil que cada coisa tenha um nome, a fim de nos podermos entender, daremos a esse modo de comunicação escrita o de espiritografia.
0: Que aí mudou, tá? Lembra que isso aqui é o início. Lá no livro dos médios ele já muda.
2: Para distingui-la de psicografia, ou escrita obtida por um médium.
0: Que aí ele vai chamar mais lá na frente de psicografia mecânica, né? Espiritografia fica difícil, né?
2: Ficou escrita direta, né?
0: É, ficou escrita... Não, é escrita mecânica. A escrita direta...
2: Essa que ninguém...
0: Que não tem a mão do médium segurando. Essa escrita, por exemplo, os 10 mandamentos, foi escrita direta, que é a pneumatografia.
2: Que a gente chama também de escrita direta, né?
0: É, no livro dos médios ele vai chamar de escrita direta.
2: A pneuma.
0: Nesse caso aqui, que ele está utilizando o médium, ele vai chamar de escrita mecânica, psicografia mecânica. Porque aqui está usando a mão do médium, né?
2: Não, aqui ele está dizendo que certas comunicações sem intermediário direto.
0: Então aí é o que você vai chamar de pneumatografia.
2: Isso. Então essa aqui é sem ninguém, ela se escreve sozinha. Pneumatografia ou escrita direta.
0: Sem intermediário direto, sem intermediário. Esse sem intermediário é sem ninguém estar segurando a caneta, sem ninguém estar segurando o lápis. Que isso nós nos deparamos num decálogo.
2: Uhum.
0: Os 10 mandamentos. Moisés era o médium de efeito físico. E a escrita foi feita direta na pedra, né? Os 10 mandamentos.
2: A diferença entre esses dois vocábulos é fácil de aprender. Na psicografia, a alma do médium desempenha necessariamente certo papel, pelo menos como intermediário, ao passo que na espiritografia é o espírito que age diretamente por si mesmo. O terceiro modo de comunicação é a palavra.
0: Porque espiritografia dá a entender que age só por ele mesmo. Só que não é 100%, né? Aí a gente ainda não tinha. Era por ele, mas existiu a doação do fluido do
2: médium.
0: Do médium, né?
2: Eu tava lembrando disso lá no Castelnaudary. Volta pro Castelnaudary.
0: Marcou tanta gente, né? O Castelnaudary.
2: Quem que doava o fluido para acontecer aquilo? Era o próprio morador, né? Não me recordo.
0: Não tinha morador na casa.
2: Aquele que levou a bolacha.
0: É porque...
2: Quando ele levava o tapa aí na cara,
0: ele levou
2: caiu,
0: uma vez,
2: né? Que ele foi afrontar,
0: foi
2: e ele
0: afrontar.
2: Pegou. Quem que tava ali?
0: É, porque às vezes o que que acontece? Lembra que o espírito, ele pode tirar... Ele nem sabe dizer de onde ele tá tirando. Sim. Mas pode ser da redondeza. Não, pode ser, mas ninguém sabe, né? A gente só, é uma coisa assim que não foi pesquisada, né? Quem é alguém que está doando? Mas o que a gente tem que entender é que é uma permissão divina.
2: E ele estava cumprindo uma sentença, né? Porque ele era obstinado, né? Então ele não podia sair dali. A gente sabia que ele não podia sair dali.
0: 150 anos, não era?
2: Exatamente.
0: Estava 150 anos. Ele matou a esposa e o irmão dentro dessa casa.
2: E ninguém descobriu.
0: Ninguém descobriu.
2: Aí,
0: não, pois é, 150 anos.
2: Muitos anos. O terceiro modo de comunicação é a palavra. Certas pessoas sofrem nos órgãos vocais a influência de um poder oculto que se faz sentir na mão daqueles que escrevem. Transmitem pela palavra o que outras transmitem pela escrita. As comunicações verbais, como as escritas, ocorrem algumas vezes sem intermediário corpóreo, que é aí que a gente estava falando que é a pneumatofonia. Palavras e frases podem ressoar aos nossos ouvidos ou em nosso cérebro sem causa física aparente. Os espíritos podem, igualmente, aparecer-nos em sonho ou em estado de vigília e dirigir-nos a palavra para nos dar avisos ou instruções.
0: Aqui nessa, quando ele fala da palavra, é outro movimento, é bem parecido com a psicografia. E de certas pessoas sofrem nos órgãos vocais a influência de um poder oculto que se faz sentir na mão daqueles que escrevem. Só que na fala ele sente aonde?
3: vocal. Então, vamos parar para pensar racionalmente. O espírito atua direto na mão. Então, isso é uma psicografia o quê? Mecânica. E quando o espírito atua direto nas cordas vocais, isso é uma comunicação também mecânica. O médium não tem consciência. É aquilo que a gente vai chamar hoje do médium inconsciente. Ele não sabe o que está sendo dito. Ele entra num certo transe. Difere do médium intuitivo. Aquele que capta, ele sabe, ele ouve. Agora, é algo complexo até um pouco de explicar, porque apesar de a gente estar ouvindo, apesar de a gente estar tendo consciência de tudo, a gente percebe que as emoções, algo fisiológico, não é nossa. Que as dores também não são nossas. Mas a gente tem consciência de tudo que está sendo feito. Assim, algumas vezes, sim. Atuando direto, é o que a gente chama de médium. Presta atenção. Quando a gente fala do filtro, a gente diz assim, o espírito está ali atuando direto nas cordas vocais? Está. Aonde está o espírito do médium? Ele está ali. Ele está em espírito, ele não está em personalidade. Ou seja, ele é responsável pela comunicação, o espírito não vai bagunçar. O espírito do médium, ele está ali. Ele está inconsciente, quando a gente diz assim, não é que ele está apagado, inconsciente é assim. Quando ele voltar do transe, ele não vai lembrar. Mas ele, espírito, estava ali. Por isso que a gente diz inconsciente. Quando a gente fala médium consciente, ele ficou inconsciente, ele apagou, foi embora e deixou o corpo. Não, gente, não é assim. Inconsciente da ação. Porque quando ele voltar, ele não vai lembrar. Mas ele, em espírito, está ali responsável por aquela comunicação. Então, ainda assim, ele é um filtro. Ainda assim, passa por ele. Ainda assim, é a responsabilidade do médium. Difere de quando você está num processo de subjugação, de obsessão, que o médium se joga no chão, o médium rasga a roupa, o médium chama palavrão, o médium quer bater em todo mundo, ou médium ou não. Quer ver, você está num processo desse, de obsessão, de subjugação, e é só um processo. Passando a crise, atendendo a esse irmão que está com o coração machucado, tanto encarnado quanto desencarnado, a pessoa nunca mais vem a entrar em transe. Então, nós nem podemos rotular alguém de médium porque chegou na instituição nesse processo. Então, o médium, ele é sempre responsável, tá? Sempre responsável.
2: Para seguir o mesmo sistema de nomenclatura que adotamos para as comunicações escritas, deveríamos chamar de psicologia a palavra transmitida pelo médium e de espiritologia a originada diretamente pelo espírito. Porém, a palavra psicologia já tem uma acepção conhecida e não podemos distorcer.
3: E a psicologia na época era psique. O que era psique? Estudo da psique, estudo da alma. Então, o termo que ele usava era correto, era o termo que se usava daquela. Então, ele acreditava que a alma estava ali, né, ajudando o processo, né?
2: E aí,
3: todos esses termos mudaram, né,
2: gente? E como ele fala, né, ele não quer fazer confusão, ele quer esclarecer. Então, por isso que ele está criando uma nova nomenclatura. Designaremos, pois, todas as comunicações verbais sob o nome de espiritologia. As primeiras pelas palavras espiritologia mediata e as segundas pelas de espiritologia direta. Como disse a tia, essas palavras também mudaram. Está no início da ciência espírita. Nós estamos também no início das nomenclaturas. Dos diferentes modos de comunicação, a sematologia é o mais incompleto, ou seja, dos sinais, das batidas. É muito lento e não se presta senão com dificuldade a desenvolvimento de uma certa extensão. Os espíritos superiores dela não se servem voluntariamente, seja por causa da lentidão, seja porque as respostas por sim e por não são incompletas e sujeitas a erro. Para o ensino, prefere os meios mais rápidos, a escrita e a palavra. Para essas comunicações, os espíritos de terceira ordem são muito bem-vindos, porque também é trabalho e trabalho importante para eles. Né?
3: É porque como eles estão mais próximos da materialidade, é mais fácil eles atuarem sobre a nossa matéria grosseira.
1: Não deve ser tão cansativo para ele quanto é para o mais...
3: É, e esse cansativo é tipo assim, se tem quem faça e que está muito mais apto a isso, por que, que o espírito superior vai perder tempo com isso?
1: E também
3: isso,
1: que é a oportunidade de trabalho deles,
3: sim,
1: né?
3: Claro. E lembra que o fato de ser inferior não quer dizer que seja mal, tá? Uhum. Nem perverso. Por exemplo, eu sou um espírito da terceira ordem, eu sou um espírito inferior. A Carla é um espírito inferior, mas a gente, nós não fazemos mais perversidade, né, mano?
1: Não. Com efeito, a escrita e a palavra são os meios mais completos para a transmissão do pensamento dos espíritos, quer pela precisão das respostas, quer pela extensão dos desenvolvimentos que comportam. A escrita tem a vantagem de deixar traços materiais e de ser um dos meios mais adequados para combater a dúvida. De resto, não se é livre para escolher. Os espíritos comunicam-se pelos meios que julgam apropriados. Isso depende das aptidões.
3: Ele vai usar aquilo que tiver disponibilidade. Se for para psicografia, psicografia. Se for para o órgão fonador, né, que é a fala, será pelo órgão fonador. Se for pelas duas, aí é melhor trabalhar ainda, né?
1: E interessante fazer a comparação que até na nossa vida material mesmo, a bateção, a gritaria, não é a melhor maneira de comunicar, né? Então, nada de... Então, a palavra escrita ou falada ainda é o melhor. E assim finalizamos esse item.
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5: Assim, concluindo o nosso estudo de hoje, e agradecendo o nosso Mestre Jesus por mais este momento de aprendizado, vamos orar?

0: E agradecemos ao nosso Senhor Jesus e aos amigos espirituais por mais essa oportunidade de estudo, de trabalho. E até o nosso próximo encontro, se Deus assim permitir.
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1: Duas horas e 12 minutos.

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0: 2:59.
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1: Olá, olá a todos, as bênçãos do nosso Senhor Jesus em nossos corações, iluminando nossos sentimentos, nosso raciocínio, para o devido entendimento da mensagem do Evangelho e também nos inspirando em amparo à nossa roda de conversa de hoje. Com Jesus é um programa que iniciou agora no dia 3 de fevereiro de 2025 e esta é a sua primeira temporada e vamos dizer assim, segundo episódio, né? Sejam bem-vindos e sintam-se acolhidos, abraçados por todos nós do Portal da Luz, né? E já iniciamos agradecendo aos canais parceiros, né? Falando de toda a nossa gratidão. Nós temos hoje como convidado nosso querido Quincas Veloso, a quem convidamos para estar aqui conosco agora, neste momento. Boa noite, Quincas, seja bem-vindo, meu querido.
2: Boa noite, Adriana, boa noite a todos, desejando paz e alegria nos nossos corações.
1: Muito obrigada por estar conosco e temos também a nossa querida do coração, Eliana Araújo. Seja bem-vinda mais uma vez, Eliana.
3: Boa noite, Adriana. Boa noite, Quincas. Boa noite a todos que estão chegando. Sejam todos muito bem-vindos. Muito obrigada.
1: Muito obrigada por estarem aqui hoje. Graças a Deus em mais um encontro. Para batermos um papinho, né? Sobre a mensagem do Cristo, buscando trazê-la para as nossas vidas, para o nosso dia a dia, para o nosso aprendizado e crescimento no amor, na fraternidade, nessa convivência salutar, nobre, que o Cristo está nessa luta e buscando nos ensinar a convivermos, né? Vivermos uns com os outros. Né, Quincas, Eliana? Né, não? Vamos, então, neste momento, fazer uma prece preparatória, né? E nós vamos, então, convidar ao Quincas para fazer essa prece para nós de abertura, por gentileza.
2: Vamos, então, nos conectar com o alto e rogar a Jesus que abençoe este nosso momento, abençoando a todas as almas queridas que estão compartilhando e sintonizando conosco, que venham a sintonizar para o futuro. Jesus, dai-nos força para que sejamos simples e humildes, para que sejamos capazes de amar, sem nunca exigir de amar. Com verdadeiro amor, com verdadeiro sentido e o desejo de que as pessoas estejam em paz e em alegria. Obrigado, Senhor, e que esse nosso momento possa correr tranquilo e sereno. Abençoado seja, que assim seja.
1: Graças a Deus, né? Graças a Deus. Então, neste nosso programa, nós temos assim por objetivo estudarmos pouco a pouco as bem-aventuranças, né? A mensagem do Cristo, Quincas. E em cada programa nós vamos estudar um versículo, dependendo a gente junta um com o outro, às vezes está tão pertinho, né? Mas hoje nós temos o versículo 2 do capítulo 5 de Mateus, né? Das bem-aventuranças que o Cristo legou para todos nós. E este versículo nós vamos colocar aqui. Deixa eu buscar aqui, colocar aqui na frente. Aqui, olha. E abrindo a sua boca, os ensinava. Mateus, capítulo 5, versículo 2. Né? E abrindo a sua boca, nos ensinava. É isso? E para assim, o título, né, do nosso programa de hoje, nós colocamos como título a palavra como reflexo do amor e da sabedoria, porque está falando de Jesus abrindo a sua boca e nos ensinando, né? Então nós pensamos, por que não colocar a palavra do Cristo, ele que é o nosso mestre, o nosso exemplo maior, nos orientando assim nessa caminhada, nos ensinando, não é isso? Então nós vamos, deixa eu buscar aqui o texto que nós colocamos, deixa eu trazer para cá, para compartilhar o texto com vocês. Ele está no livro Vinha de Luz. Deixa eu fazer o compartilhar aqui. Só um pouquinho que eu estou buscando aqui onde é que vai compartilhar. Eliana, me dá só um helpzinho aí. Compartilhar, eu coloco aqui na frente, share, não é?
3: Tem algum texto que você vai compartilhar aqui com a gente na tela ou
1: Seria
3: é?
1: a página do Bíblia Online. Mas
3: Isso.
1: eu posso colocar o texto aqui do lado também, não é isso?
3: Pode colocar em slides também do seu computador. Clique em slides, your computer.
1: Não, seria mesmo. Desculpa, tá, Kikas? Deixa eu só pegar aqui.
2: Tranquilo, tranquilo.
1: Olha só. Deixa eu só colocar aqui do lado.
2: Eliana,
3: Oi.
2: para que eu veja a participação do chat, é em qual? Nós estamos acostumados com StreamYard, esse aqui está diferente.
3: É live chat do seu lado direito?
2: O live chat.
3: Isso.
2: Pronto.
3: Aí. Tem Toninho, boa noite, Toninho, boa noite, Sônia.
1: Eu vou fazer a leitura do texto, que eu estou tendo um pouquinho de dificuldade de compartilhar aqui, não estou conseguindo buscar. Seria o teleprompter? Não, né? Seria.
3: Você quer o texto todo?
1: Eu queria colocar aqui, na frente para a gente ler e ir
3: Aqui,
1: passando,
3: ó,
1: mas eu
3: esse
1: vou
3: que eu tô colocando aqui, ó, e abrindo a sua boca.
1: fazer aqui. Isso.
3: Deficiente.
1: Ah, sim, eu posso lendo aqui, então vamos lá.
3: Ele tá no
1: Isso.
3: texto block, tá?
1: Não, tá aqui, eu colei no texto bloco, tá faltando só achar. Gente, desculpa, tá bom? Esse é o segundo programa que eu faço, nós estamos fazendo e eu estou aprendendo ainda. E o Luiz e a Eliana estão me ensinando, então eu estou na fase do engatear, tá bom? Vocês me perdoem, tá? Então,
3: Imagina.
1: olha só. Então, o texto é Auxílio Eficiente. Ele está no livro Vinha de Luz, né? Capítulo 17. E o versículo é esse. E abrindo a sua boca, os ensinava, Mateus capítulo 5, versículo 2. O homem que se distancia da multidão raramente assume posição digna à frente dela. Em geral, quem recebe autoridade cogita de encastelar-se em zona superior. Quem alcança patrimônio financeiro elevado costuma esquecer os que lhe foram companheiros do princípio e traça linhas divisórias humilhantes para os que necessitados não aborreçam. Quem aprimora a inteligência quase sempre abusa das paixões populares facilmente exploráveis. E a massa, na maioria das regiões do mundo, prossegue relegada a si própria. A política inferior converte-a em joguete de manobra comum. O comércio desleal nela procura o filão de lucros exorbitantes. O intelectualismo vaidoso envolve-a nas expansões do pedantismo que lhe é peculiar. De época em época, a multidão é sempre objeto de escárnio ou desprezo pelas necessidades espirituais que lhe caracterizam os movimentos e atitudes. Raríssimos são os homens que a ajudam a escalar o monte iluminativo. Pouquíssimos mobilizam recursos no amparo social. Jesus, porém, traçou o programa desejável, instituindo o auxílio eficiente. Observando que os filhos do povo se aproximavam dele, começou a ensinar-lhes o caminho reto, dando-nos a perceber que a obra educativa da multidão desafia os religiosos e cientistas de todos os tempos. Quem se honra, pois, de servir a Jesus, imite-lhe o exemplo. Ajude o irmão mais próximo a dignificar a vida, a edificar-se pelo trabalho sadio e a sentir-se melhor. Então, esse é o nosso texto base de hoje, né? Vamos colocar aqui de novo o versículo um pouquinho. E, Quincas, Por gentileza, nos dê a honra de te ouvirmos hoje nesse bate-papo gostoso, né? Você que tem tantos estudos, né? Traz assim tantas palavras que podem nos ajudar a entender o texto. Começa para nós hoje aí esse bate-papo, por gentileza.
2: Beleza, um abraço aí para o pessoal que já está conectado conosco, que estão no chat, os que vão estar mais tarde ou os que estão permanecendo em silêncio. Um abração para todos. Olha, é tão interessante observar o ponto de vista que nos traz Emmanuel cada vez que ele, por intermédio da psicografia de Francisco Cândido Xavier, nos traz. Ele observa agora e, abrindo a sua boca, os ensinava, Mateus 5:2. Era o momento em que o mestre, após estar com várias pessoas que vieram de vários lugares, buscando socorro físico, buscando socorro para se livrar de obsessões, de diversos pontos daquela época, né? De Jerusalém, Decápolis, Dalém, Jordão, enfim, uma multidão querendo falar com Jesus. E Jesus sobe ao monte e olha a anotação de Mateus. Ele abre a boca para falar, para dizer das bem-aventuranças e começar exatamente dizendo-nos que bem-aventurados são os pobres de espírito. Extraordinário se você pensar o que é tudo isso que nós vimos, o chamado acolhimento fraterno, que a doutrina espírita está, no momento, debruçando sobre este assunto e procurando fazer com que todas as casas espíritas possam estar preparadas para abrir a boca e falar de Jesus ou sobre Jesus às pessoas oprimidas, desesperadas e em dor. Então, nós vemos que a Adriana fez uma observação muito pontual, que foi exatamente esse de dizer sobre esse acolhimento. Gente, tem coisa melhor do que ser bem recebido em um local? Observemos. Existem igrejas evangélicas, que têm um pessoal preparadíssimo para receber cada pessoa que pela primeira vez adentra os seus templos. Mas nós precisamos entender e lembrar daquilo que nos diz o nosso querido André Luiz no livro Sinal Verde, nos mostrando como devemos ser receptivos e tratar bem. E aí entra a fala, que é um dom maravilhoso que todos nós possuímos. Quando aparecemos na telinha aqui, pela primeira vez, ainda nos bastidores, foi tão bom ser cumprimentado pela Adriana, pelo Luiz Domingues, por essa menina tão bonita que também nos recebeu. Eu fiquei encantado com essa menina, viu, Adriana?
1: Com certeza.
2: É, ela tem um jeitinho assim espiritualizado. Eu gostei de você, viu? Olha que coisa boa. Então, essa fala, o André Luiz nos mostra que ela é provida de um magnetismo, assim como o sorriso, assim como o olhar, não é? Então, quando a gente pode falar com alguém, ainda que seja pela primeira vez, ainda que seja à distância. Porque eu estou em Monte Carmelo, uma cidadezinha de 50 mil habitantes, a 100 quilômetros de Uberlândia. Uberlândia, eu ia falar Coromandel, porque hoje de manhã nós tivemos o papo com Quincas e a gente falou muito em Coromandel. Mas olha que coisa, né? Cada um de nós num ponto e essa fala não tem o poder do sermão da montanha. Não tem esse poder. Conta-se que quando Jesus falava serenamente, ouvia-se à distância. Que magnetismo é esse? Que força é essa? que nós ainda não possuímos, mas que já temos online, o poder de falar à distância, vendo as criaturas. E eu me lembro, viu, Eliana, que um dia um professor nosso, isso em 1960, o professor disse assim: olha, vai chegar um dia que a nossa comunicação, a gente vai ter a imagem das pessoas e a voz. Eu tinha um colega, Dimas, que era danado de brincalhão, e ele disse assim: professor Edmundo ficou louco. Veja que coisa. E vai chegar um momento que, graças ao sentimento evoluído, nós vamos, sim, nos conectar com as pessoas pelo pensamento. Já pensou nesse momento, se eu pudesse ouvir o pensamento dessas duas meninas? Já pensou? O que será que elas estão pensando sobre a minha fala, não é? Olha que coisa interessante, é isso aí. Mas é bendito você imaginar, não é? Recordar de Jesus nos falando, abrindo a boca para dizer alguma coisa. E há um momento que ele abre a boca para dizer: amai-vos como eu vos amei. Não é, meninas?
1: Exatamente, Quincas, com certeza, né? Esse saber utilizar com muita sabedoria, né? Este canal de comunicação que é a boca que Deus nos deu. Porque na nossa evolução, nós viemos ali, né? Do reino mineral, vegetal, animal, ficamos ali às vezes grunhindo como os animaizinhos, né? Fazendo um sonzinho, e hoje nós temos a boca para expressar de alguma forma, que existem outras, o que pensamos, o que sentimos, falar, né, para o outro ouvir. Eliana, querida, o que você nos fala a respeito dessa mensagem, hein?
3: Eu gostei bastante do exemplo do Quincas, porque eu também sou da época do início do computador, que era ainda aquele 367 todo escuro. Então tem gente que fala assim: nossa, vocês estão velhos, né? Mas eu fico pensando, gente, foi fantástico ver essa transformação do celular. A gente não existia isso, né? A gente tinha aquele telefone que discava assim, redondinho, minha avó tinha ainda, e demorava tanto para ligar para uma pessoa, e doía o dedo se você ficava ligando para mais. Então eu falo assim, gente, olha como é que a gente está hoje, né? Conversando com várias pessoas do mundo inteiro, do Brasil inteiro, as pessoas estão recebendo essa mensagem. Como evoluiu, como foi fantástico também participar dessa transformação. Coisas que a gente nunca imaginou que fosse possível, hoje é. Então fica muito mais fácil a gente pensar assim, pois tantas coisas mais que Deus tem a nos revelar, que a gente hoje acredita ser impossível, mas mais para frente a gente vai ver que não é nada, porque para Deus nada é impossível.
1: Verdade, para Deus nada é impossível, né? E se nós pensarmos assim, o falar e o ouvir também, né? Não esquecermos de modo nenhum nunca que em tempo algum nós podemos deixar de observar o poder criativo da palavra, né? Porque o que nós falamos é com toda a força, o que nós pensamos revela também aquela condição evolutiva que nós estamos hoje, né? Aquilo que nós fazemos, hoje a fala, aquilo que nós falamos, expressa a nossa condição. E exatamente isso não se limita só com a nossa fala, porque é necessário também nós expressarmos para aquele que está à nossa volta, o máximo de equilíbrio possível, levarmos o máximo de segurança possível ao nosso próximo, desejar com todo amor tocar cada coração para poder ajudar também, colaborar dentro dos nossos limites, né, do seu crescimento. E Quincas lembrou, poxa, mas Jesus falava e eles ouviam à distância, né? E isso realmente é uma coisa que eu pensei por tanto tempo. Gente, não tinha microfone, né? Não tinha alto-falante, não tinha nada disso e chegava lá. E lendo, vou dizer assim que pela segunda vez, o livro Memórias de um Suicida, nós encontramos lá que aquele menino, que eu vou me lembrar o nome dele agora, porque a lembrança dessa passagem vem agora. Ele foi um daquelas crianças que Jesus abençoou naquele deixai vir as minhas criancinhas. E hoje ele trabalha com Maria. E ele conta na obra que Jesus, ele tinha, lógico, tem, né, esse poder maravilhoso. E o que ele fazia com a multidão para alcançar aquele lá de trás? Quando ele falava alguma coisa, ele projetava na mente de cada pessoa telas do que ele estava dizendo, para ajudar que as pessoas percebessem e pela visualização de uma imagem, memorizassem e também entendessem o que ele estava dizendo, né? Então ele falou naquele momento que, como havia aprendido, né, o jovem, algumas coisas a respeito, né, dessa projeção do pensamento na tela do pensamento do outro, que ele iria então ensinar aqueles que estavam precisando, também usando a metodologia que o Cristo usou dessa projeção, né? Então, olha que coisa maravilhosa. Então, qualquer um de nós, né, no nosso dia a dia, tendo a nossa mente, né, ela voltada para ela, tendo nela registradas as leis divinas, nós sabemos de alguma forma, por exemplo, tirar uma erva daninha de uma plantinha que está em casa, olhar a feridinha de um bichinho e tratar. Nós sabemos tirar, extirpar de uma plantinha um bichinho que está ali, ou uma coisinha no chão que pode machucar alguém. Então, olha só, precisamos olhar na nossa, no nosso sentimento, porque é a base para a nossa fala, o que é necessário permanecer e o que é necessário nós retirarmos para que a nossa fala seja de auxílio, seja proveitosa, para que ela possa ser ela ter um filtro, né? E tudo que passar por ela, o máximo possível dentro do nosso grau evolutivo, que seja de proveito, que não leve trauma a sentimentos, mas que leve esperança, que leve ânimo, né? Instalar na acústica da nossa alma, né, um filtro poderoso, de forma que a gente consiga bloquear algumas coisinhas, como fazemos na limpeza de casa do dia a dia, né? Então, sobretudo, esse nosso equipamento, porque é um equipamento que a sabedoria de Deus nos revestiu para o nosso controle verbal. E qual é o equipamento? Nós temos dois olhos, nós temos dois ouvidos, mas nós temos uma boca, né? Nós temos uma boca. E assim mesmo, a palavra que vai sair dos nossos lábios, ela tem por impulso o quê? O nosso coração, os nossos sentimentos. Os nossos sentimentos vêm primeiro, depois vem o nosso raciocínio e depois vem a nossa ação. Então a fala é a terceira, é a ação, né? Então, esses impulsos que formam os nossos pensamentos e que vão se tornar palavras, eles têm base nos nossos sentimentos, né? E a mensagem, ela vem falando aqui para nós, meus queridos, exatamente sobre esse ensino como auxílio eficiente, o poder da palavra que nós podemos utilizar para elevar e para consolar, né? Então, a palavra é uma força criadora, ela pode elevar, mas ela pode destruir. Ela pode dar esperança, mas ela também pode levar o quê? Desesperança. Ela pode ser guiada pela bondade, mas ela pode ser guiada por um desequilíbrio emocional, espiritual. Então, estarmos sempre atentos àquilo que nós vamos deixar sair da nossa boca, porque a palavra falada é como a flecha lançada, né? Ela não volta, né? Não, Quincas, ela não volta, né, meu amigo?
2: Realmente, né? Falou, tá falado. Você me fez lembrar de algo que há muito tempo eu li, de uma criatura que se sentia muito infeliz. Então ela confessa que tudo isso originou de um dia em que o seu cônjuge lhe disse assim: você é uma besta. Então, sempre na vida dela, ela se considerou uma besta. Observemos bem isso. E quantas vezes nós usamos o dom da fala não para construir, não para edificar, porque nós usamos a fala para denegrir. Já pensou naquilo que nós chamamos de fofoca? Já pensou? Você conversar com alguém, às vezes até por um circuito telefônico, para dizer, né? É como se de repente você quisesse colocar as chagas das outras criaturas abertas para o mundo. Mas é interessante a fala. Os espíritos nos explicam que nós somos realmente dependentes uns dos outros. E que por isso Deus nos concedeu o dom de falar. Olha que bom você aprender, ou você ouvir do seu filho, do seu neto, mamãe, vovó, papai, vovô. Que coisinha mais encantadora. Que coisa mais boa você observar as palestras. Palestras edificantes, palestras valorosas, não só no meio espírita, mas também em outras religiões, falando e traduzindo os dizeres de Jesus. Eu me recordo sempre que quem fala, ensina, e quem ouve, aprende. E o nosso companheiro pensador Pedro Bloch, ele usa uma expressão também tão maravilhosa quando ele diz assim: a fala é tão importante que deveria ser usada tão somente para melhorar o silêncio. Já imaginou isso, gente? E quantas vezes nós criamos trovoadas com as nossas falas? Você maldizer, você reclamar, blasfemar, usar palavrões. Gente, mas em compensação, que coisa boa você ver uma evangelizadora ensinando a uma criancinha de 4 anos a orar. E quando Mateus anota para nós, né, que de repente alguém diz assim para Jesus: Senhor, ensina-nos a orar. Olha essa fala. Que pedido maravilhoso. E Jesus então diz: quando orardes, dizei: Papai do céu, o Pai nosso que estás nos céus. Ele fala: Papai. Com muita ternura, com muita meiguice, para valorizar aquilo que nós chamamos de esperança. Porque quanto mais nós observarmos Jesus, ó linda! Quanto mais observarmos Jesus, mais sentiremos alegria de viver, mais sentiremos disposição para viver. É ouvindo falas que nós conseguimos aprender. Vocês seriam capazes, meninas, de lembrar a primeira frase que a professora disse para vocês lá no iniciozinho, que vocês não sabiam juntar letrinhas, fazer sílabas, criar palavras, criar discursos? Vocês lembram disso? Vocês lembram da primeira professora? Você lembra, Adriana?
1: Quincas, olha, da primeira professora eu não lembro, não. Eu lembro de algumas que vieram logo depois dela, mas dessa eu não lembro, não. Mas eu lembro dos ensinamentos, né? É mesmo que não saiba, faz e tenta, se errar não tem problema, né? Isso foi uma coisa que me guardou muito de uma professora, né? Me marcou muito na minha vida. É, mesmo que você não souber a resposta, não deixe em branco, não. Responde, escreve alguma coisa. Né? Olha que sabedoria. Isso antes de começar a prova, né? Que dava a prova e ficava virada assim, em cima da mesa, né? Então, antes de desvirar, ela falava: olha, não tem problema se não souber, tenta responder, né? Então, olha que palavra de sabedoria, nos estimulando, né? A mesmo que você não saiba, mas ela puxava, tentava extrair de nós o que a gente tinha para oferecer. E a gente era pequenininho, era segunda série primária essa professora, se eu não me engano. Eu era bem miúda, né? Eu tenho uns 60 hoje, imagino que tamanho que eu não tinha, né, Kingas? Eliana. Então, nessa sabedoria da professora, nesse saber o que nós vamos falar, né? Nessa sabedoria que nós precisamos ter, nós vamos observar aqui nas falas de Jesus, na fala de Jesus, que a mensagem do nosso bondoso Mestre, do nosso Senhor, né? Ele traz nós uma mensagem onde, quando ele, abrindo a sua boca, nos ensinava, revela o quê? Uma essência de Jesus como Mestre, como guia da humanidade. Porque a palavra do Cristo não era apenas um conjunto de sons, como às vezes a criatura humana distraída faz, né? Mas ela sempre foi um reflexo da sua luz interior. E sempre teve o destino de elevar nós, espíritos, a um patamar um pouco maior do que nos encontramos, né? Então, sendo Jesus o nosso modelo e o nosso guia, lá, a questão do Livro dos Espíritos 625, né? É seguirmos, buscarmos seguir, porque ainda temos alguns momentos de distrações na vida, mas não nos prendermos às distrações, tentarmos ficar cada vez mais com o nosso pensamento focado, né? Seguirmos, buscarmos seguir esse exemplo de Jesus, fazendo uso da palavra com um pouco mais de amor, com um pouco mais de sabedoria, buscando nos tornarmos esse instrumento de auxílio eficiente, porque o Cristo foi o exemplo de auxílio eficiente, né? Instrumento de Deus. Mas nós podemos buscar sermos esse instrumento de auxílio eficiente do nosso mentor espiritual, da nossa mentora espiritual, dos benfeitores, do Cristo no mundo. Então, quando nós pudermos falar menos, né? Quando for necessário falar menos, quando for necessário falar menos porque vai esclarecer mais, então que seja assim, né? Porque a nossa palavra ela deve ser sempre para auxiliar, não para criticar, mas para consolar. Porque dessa forma nós estaremos abrindo a nossa boca para ensinar como Jesus ensinou, não no patamar de sabedoria do Cristo, mas do nosso. Porque Jesus, ele aguarda de nós o que nós podemos oferecer. Ele não nos pede mais do que está na nossa condição, né? Então, por exemplo, o texto fala de uma lição de uma posição de liderança, de eficiência no auxílio, não é isso? Mas quando nós, e fala também do isolamento, né? Mas quando nós nos isolamos, quando nós nos isolamos, nós perdemos a oportunidade exatamente, meus queridos, de conhecer a fundo a necessidade que está no nosso contexto. Se nós nos isolarmos, como que nós vamos conhecer a necessidade à nossa volta? E neste caso agora, do contexto da nossa conversa de hoje, do nosso bate-papo de hoje, que é a boca, que é a fala, se nós não soubermos o que está acontecendo à nossa volta, nós não vamos conseguir buscar em nós a palavra melhor a ser dita, né? Então a nossa palavra, ela vai deixar de ser um reflexo autêntico de amor, de sabedoria que cada um de nós tem para oferecer, e todos nós temos amor para oferecer, temos esperança para oferecer, temos sabedoria para oferecer. Então, o texto vem nos chamando a seguir esse exemplo de Jesus, que ao abrirmos a nossa boca, nós tentarmos mostrar para nós mesmos, revelarmos para nós mesmos como está, vamos dizer, a nossa conexão com Jesus. Como está o nosso link com Jesus, né? E com o povo à nossa volta, com aqueles que estão à nossa volta. Será que nós estamos transformando as nossas palavras, que antes, quem saiba, tinha alguma equivocada, e a gente vai passando o tempo, né, tendo mais experiências de vida, e tiramos uma palavra que era de uso, hoje não usamos mais. Tiramos uma expressão que usávamos, e hoje nós olhamos e falamos assim, ah, isso aí eu não falo mais não, isso aí foi uma fase que eu era menos consciente, né, mas hoje eu não uso mais essa expressão. Aí alguém fala assim, meus queridos, ah, mas hoje todo mundo fala assim. Todo mundo fala assim, então não tem problema. Depende. Todo mundo fala assim como, né? Porque se for assim, de encontro a mensagem do Cristo é uma coisa. Se a fala for ao encontro com a mensagem de Jesus, aí é outra coisa diferente, né? Então, transformarmos a nossa palavra num instrumento, verdadeiramente, num instrumento de consolo, de elevação. Porque Emmanuel fala que nós não podemos perder o nosso tempo, e mais grave ainda, ele fala que é nós fazemos com que o outro perca tempo com aquilo que levamos ao outro. Uma mensagem inadequada, uma imagem, um texto, uma fala. Ele fala que nós não temos o direito de tomar o tempo do outro com coisas que são inadequadas. Então, estarmos o tempo todo vigilantes com a nossa fala. Eliana, meu amor, a fala é sua agora, querida.
3: Eu estava lembrando aqui, né? Em Tiago, capítulo 3, versículo 10, ele vai dizer, Jesus vai dizer, né? Da mesma boca procede bênção e maldição. Aí eu estava lembrando de uns exemplos, assim, é para ser engraçado mesmo, mas para ficar fixado. Aí hoje minha amiga foi falar assim: a gente ganhou um lote de Botox. Que vai vencer, então a gente ganhou. E minha amiga, que é esteticista, tá aplicando, né? E aí ela aplicou e eu, contente, tirei uma foto. Falei assim: olha só, apliquei o Botox hoje. Se você quiser, né? A gente tá fazendo caridade para quem não pode pagar e quer aplicar. E aí ela falou assim: escuta, mas tem alguma coisa errada com o seu rosto, porque um olho tá maior do que o outro. Aí eu falei assim: não, é porque minha cara é torta mesmo. Aí ela foi, aplicou o Botox, aí ela chegou lá e falou assim: não, eu sempre falei que a Eliana tem uma cara bonita. Eu falei assim: olha, o resto não presta, né? Então, não fala mais nada, não, que você tá piorando. No final eu fui andando, ela falou assim: você tá manca? Eu falei assim: não, eu ando assim mesmo. Falei assim: olha, o jeito que você me descreveu, eu acho que eu sou aquele Quasimodo, né? Mas é. A gente não presta atenção naquilo que a gente fala. Se é uma pessoa que tem algum problema de autoestima, ela vai se sentir ali a pior das pessoas. Para mim não tem problema, que eu brinco com essas situações. Mas dependendo daquilo que a gente fala, fere o outro. E aí, olha só, a gente vai falando, sai falando, falando para tudo, para todo mundo. Quando é que eu percebo que a minha fala dói no outro? Eu não percebo, muitas vezes eu não tenho consciência disso. Mas quando falam para mim e dói no meu coração, eu sei que realmente eu não posso falar aquilo que eu já estava falando, não percebi, não tinha consciência. E aí eu paro de ter aquele tipo de comportamento. Ou nessas brincadeiras que eu faço, é justamente para a pessoa perceber: ó, você está falando isso, né? Não é legal falar desse jeito, né? Vamos tentar mudar. E é assim que a gente vai percebendo qual a direção da nossa fala. Porque Emmanuel, ele vai dizer para a gente examinar o sentido, ou seja, qual é a intenção que você está falando, que intenção que você tem, né? Primeira coisa, qual é o modo que você está falando, o tom. Né, altura, se você está agressivo, calmo, sereno, como é que é que você está falando? E qual está direcionado a quê e a quem? Será que o que eu estou falando é realmente para o outro ou é aquilo que eu não consigo enxergar em mim, eu projeto no outro e começo a criticar e a julgar, enxergando todos os defeitos no outro e não consigo enxergar em mim? Então, Emmanuel vai falar para a gente, antes de pronunciar qualquer coisa, examinar. Né? O sentido das palavras, o tom que a gente vai falar, qual que é a intenção dessa fala? Porque muitas vezes essa fala pode trazer sofrimento para alguém. E também traz bênçãos quando a gente elogia, quando a gente ora por alguém, quando a gente vê sempre bênçãos e luzes em todos os cantos, né? Mas para isso a gente precisa iluminar o nosso olhar. E o nosso coração, porque os olhos são a candeia da alma, né? Tudo que a gente vai projetar, a gente vai falar através da fala, primeiramente eu estou enxergando. Então, se eu tenho o meu olhar obscuro, sombrio, aquilo que vai sair da minha boca vai ser o que Tiago vai falar aqui, maldição. né, que está em Tiago. Ou, se meu olhar já é iluminado, vai sair só bênçãos. Eu vou conseguir enxergar no outro as qualidades, as virtudes, e vou falar e vou exteriorizar através da minha fala o meu contentamento com a vida, com as circunstâncias, com a situação. Mesmo que eu tente ir para esse caminho obscuro e pessimista, quando eu falo, poxa, as coisas não estão dando certo, eu acho que Deus esqueceu de mim, ele não está ouvindo as minhas preces. Mas aí a gente para para estudar, para pensar, para refletir e falar, opa, Deus está assim comigo. Eu fiquei em algum momento aqui que eu caí, fiquei no escuro, mas eu sei que ele me ouve e que é justo aquilo que eu passo e eu vou superar com fé que eu vou conquistando a cada dia. E aí a gente vai aprendendo a ficar mais próximo dele também. A fala é muito importante e a gente precisa começar a tomar consciência da nossa responsabilidade mediante a nossa fala. E a fala dos animais, ó, a Lady.
2: É, Eliane.
1: Dicas.
2: A gente fala demais, não é? Se nós pudéssemos ter uma estatística do tanto que nós conversamos durante o dia. E olha que coisa, vamos imaginar hoje, segunda-feira, iniciando uma semana, dia 17. O que nós falamos hoje? Será que tudo que nós falamos foi de proveito? É um raciocínio que nós devemos. Como iniciamos o nosso dia com os nossos familiares? Aliás, a propósito, o nosso André Luiz, ele fala assim, toda saudação deve basear-se em pensamentos de paz e alegria. Bom dia! Oh, mas que coisa boa, né? Você já pensou? Alguém que dividiu com você um espaço, que divide com você um espaço que é o lar, e que você está sempre de cara amarrada. Como é que fica esse lar? Como fica aquele lar que quem chega, chega sorrindo, conversando, alegre, e não transporta notícias infelizes da rua? Que é outro detalhe, gente. Que é outro detalhe. Porque, às vezes, nós pegamos as podridões da rua e, na fala, nós as levamos, as carreamos para dentro dos nossos próprios lares. Por que trazer notícias infelizes para quem está fazendo a sua refeição ou para quem está cuidando da limpeza do seu lar? Por quê? Para quê? Não existe. E vamos observar, a Eliane usou, na sua fala anterior, ela usou algo interessante, que ela disse que a nossa fala é o produto do nosso pensamento. Certo? E olha, vamos observar bem o que é que estamos carregando conosco sobre a vida. Porque se falarmos sobre a vida de maneira digna, nós estamos reconhecendo a presença de um Pai Criador de amor e de bondade. Nós estamos estabelecendo uma energia nova para as pessoas que convivem conosco. Eu lembro muito do Chico Xavier, né, o nosso querido médium, o Chico falar. Vamos falar mais sobre Jesus. Olha que coisa. Por quê, né? E certa feita, sabe, Adriana, o Chico disse-me assim, olha, quando você for falar, se eu estava novo, isso deve ter o quê? Deve ter 60 anos por aí. Já passaram 60 anos. E ele disse, quando você for falar, fale sempre sobre Jesus. E o doutor Elias Barbosa, que foi um psiquiatra, um grande espírita, aliás, até aproveito para recomendar a leitura de um livro, No Mundo de Chico Xavier, uma entrevista que o doutor Elias Barbosa promove com o Chico e que a gente passa a ter um conhecimento extraordinário sobre aquele nosso irmão. É uma fala de amor. Então, o doutor Elias disse assim para mim, ele usava muito a expressão mestre. Mestre, quando você estiver fazendo uma palestra e notar que o pessoal está dispersando, entre com uma parábola de Jesus, fale alguma coisa sobre Jesus e você vai ter uma conexão do bem e todo mundo vai voltar a atenção para você novamente. Prestem bem atenção nisso. Que coisa! E por que não falarmos sobre Jesus de maneira natural, assim como nós falamos sobre o time de futebol, assim como nós falamos sobre o artista, assim como nós falamos sobre a moda, sobre a beleza feminina e masculina, com essa mesma naturalidade, falar sobre Jesus. É virar santo? Não, nós não vamos virar santo da noite para o dia. Mas nós vamos criar harmonia, porque, gente, a nossa fala atrai companhias invisíveis que são os desencarnados. Se você fala de amor, você vai atrair quem? Os que amam. Isso é importante. Se você fala em desespero, você vai atrair os desesperados. A nossa fala, ela deve não ser um golpe, mas deve ser um poema. Ah, mas eu não sou poeta. Mas o poema não nasce só daquele que escreve versos ou que escreve poesias. A poesia nasce do sorriso verdadeiro e gentil, da palavra carinhosa, ainda que o nosso coração esteja sangrando. Mas nós podemos ter palavras carinhosas para com os outros. Olha, chegar em casa, dar um abraço nos familiares e dizer: eu os amo. Olha que coisa boa. E tem um detalhe, né, que eu gostaria até de recomendar para os maridos aí, para que, olha, tratem muito bem as suas esposas. Mas muito bem. E de vez em quando, sabe? Assim que ela não está nem esperando, você chegue e traga. Pode ser uma orquídea. Você gosta de orquídeas, Adriana? Está mutado.
1: É, travou. Eu gosto de orquídeas, eu adoro margaridas, eu adoro rosas. Eu moro em apartamento. Se eu pudesse morar numa casa, quincas, eu teria um jardim assim cheio de rosas e flores de todas as cores. Eu adoro flores.
2: Olha que beleza. E já imaginou alguém chegar para você com muito carinho, o esposo? Chegar com muito carinho, eu trouxe para você. Seu Lauro, mas espera aí. Espera aí é de mineiro, viu? É, espera aí. Hoje não é dia do meu aniversário. Não é a data do nosso casamento. Hoje não é dia dos namorados. Hoje não é Natal. O que é que está acontecendo? E se ele disser assim para você, é que todos os dias é dia de te amar. E essa fala vai ficar para sempre na tua alma. Isso é bom. Falar de coisas boas, falar de esperança, falar de Jesus, mas falar com amor. Falar com prática, porque não adianta nada também quando a gente fala, fala, fala e não age. É igual a fé. Se não tiver obra, é morta. A fala também deixa de ser verdadeira quando você não a cumpre. Eu fico feliz em te ver, mas você deve ficar feliz mesmo, estar feliz. Isso é importante.

0: espírita de Jesus. Fale com a simplicidade de Jesus. E de repente, para demonstrar o valor da fé, ele lembra da semente de mostarda. Ou para falar da beleza, ele lembra dos lírios do campo. Olha que beleza essa fala. Jesus falou de amor. Jesus falou sobre Deus de uma forma tão diferente, dizendo, segundo João, Deus é amor. Olha, o tempo tá avançando, hein?
1: Pode caminhar mais um pouquinho, a gente está olhando, fica à vontade.
2: Tá muito
1: Muito
2: bom,
1: bom te
2: Lucas.
1: ouvir. Tá muito bom.
0: Agora eu quero ouvir vocês.
1: Quincas, né? É, até colocamos aqui, né, o que você disse, o valor da fala é o patrimônio da alma, né? Mas antes disso, Quincas, deixa eu só dar uma boa noite aqui de novo, né? A nossos amigos que estão aqui, o Alcemi Simões, nosso querido amigo Alcemi, a Clélia Magela, né? A Vandinha também, nossa amiga do coração aqui perto, a Olga, também mora aqui em Vila Velha. E nossos outros companheiros que estão aqui agora, nossos irmãos, né? A Isabel, a Maria Abadia, a Sônia, que também está conosco toda terça-feira à noite estudando o Livro dos Espíritos e o Novo Testamento, a gente estuda online, né? O Toninho também. E aqueles que porventura, né, possam assistir mais tarde, a nossa gratidão pela presença, né, aqui nos auxiliando.
0: Adriana, registrar aqui, a Maria Badia é minha sobrinha aqui de Monte Carmelo.
1: Oh, bem-vinda então, prazer em tê-la aqui conosco. É uma honra também, muito obrigada pela presença, né? Então, pensando assim com relação à nossa fala, né? Poderíamos até lá no princípio ter perguntado assim, mas agora ainda não é tarde. Por que falamos? Né? Não é nem assim, na verdade, uma pergunta. Seria assim, por que falamos? Nós estamos pronunciando palavras, exprimindo nossos pensamentos, não é isso? E isso solicita o que de nós? Disciplina, né? Você falou, Quincas, do convívio no lar, disso oferecer uma flor à esposa, né? Sem data especial, né? Um dia assim, estou com vontade de hoje chegar em casa com uma flor para você, né? E dizer que ama. Olha como que isso muda o coração, como é que muda o ambiente, essas vibrações, né, de amor, de bênçãos. Então, Jesus, que é o nosso educador, que veio à Terra assim para nos ensinar e para nos convidar a sermos os seus colaboradores, para que a nossa palavra, a língua, né? Olha só, a língua é interessante, que nós temos a boca, os lábios, e eles podem ficar cerrados, né? Mas se nós abrimos os lábios ainda tem essa muralha aí que são os dentes, segurando, né? E a língua tá lá atrás. Ela tá assim, mega super lá atrás, para quê? Olha, se for falar, tem que vencer a muralha e os lábios. Então, cuidado com o que fala. E essas maravilhas de Jesus falando, né, nos mostrando esse verbo que eleva, que auxilia, que transforma, a fala pela música, que traz uma vibração diferenciada para o ambiente, né? Os sons podem ter várias oscilações. Então, por que que nós falamos, né? Nós temos tarefas espirituais. Ah, mas eu não frequento a casa espírita assim. No nosso dia a dia, somos espíritos. Estamos aqui em missão no mundo. Ah, mas eu não sou um Cristo, eu não sou Bezerra, eu não sou Casimiro Cunha com as suas poesias lindas, né? Mas todos nós temos missões a cumprir no mundo. Cada um de nós tem uma missão a começar dentro do nosso lar. Então, nós falamos também com o objetivo de aprimorar a nossa fala e ajudar no entendimento também para as pessoas. Nós falamos também para quê? Para tentar estabelecer um ambiente de harmonia, não é isso? Então, nós vamos pensar com cautela, vamos ouvir e vamos falar. Só que tem um detalhe interessante, né? Porque tem aquele que fala pouco e tem aquele que fala muito, tem aquele que é mais calado, né? Tem aquele que fala pouco e tem aquele que fala muito. Aquele que é mais calado, ele acaba de alguma forma perdendo uma oportunidade grande.

0: depende de colaborar, porque aquele que é muito calado, ele vai acabar perdendo a oportunidade de aprender e de instruir. Ele perde a oportunidade de servir e perde a oportunidade também de ser servido, de ser auxiliado nas suas necessidades, né? Então, nós não estamos indo contra a natureza, fazendo essas variações aí de fala, mas precisamos nos esforçar para entrar ali no equilíbrio, não falar quase nada, mas também não exagerar para não perder o ajuste, né? É como aquele carro que vai andando devagarinho, devagarinho, aí chega atrasado no compromisso. E tem aquele que vai em disparada, que acaba passando no buraco, no quebra-mola rápido, estraga o carro todinho e arriscado botando e corre o risco de colocar todos, né, em uma situação delicada. Mas encontrar aquela velocidade moderada. E também é assim na nossa fala também, né? Nós temos para os nossos corações estabelecer esse equilíbrio onde nós vamos sentir e vamos levar paz. Isso é. Pensarmos para falar, mas falarmos. Mas quando a gente pensa demais também, acaba perdendo a oportunidade de falar, não é assim? Puxa vida, pensei tanto que passou a oportunidade e não falei, né? E tem aquele que às vezes fala assim, no impulso e não pensa, e a fala fica um pouco em desacordo, porque também não pensou um pouco antes exatamente o que deveria ser dito, né? Então tem aquele que fala mais, menos e tem aquele que fala mais, né? E nós vamos precisando trabalhar nessa engenharia da fala, vamos dizer assim, para que aquele conselho que nós vamos oferecer esteja de acordo com a necessidade da pessoa, para que a nossa fala, ela possa assim, estar o máximo possível, eu não vou dizer plena, porque eu não consigo isso, mas o máximo possível, em harmonia com Cristo. Ah, mas eu não consigo, mas Jesus é muito superior a mim. O mais próximo possível, o mais perto possível, né? A mensagem aqui que o texto fala para nós hoje, ela fala para nós exatamente desta comunhão com Jesus, no sentido de que o Cristo, ele está aqui a todo momento conosco, não só naquela hora, mas nos ensinando, nos ajudando a escalar esse monte. Ele se colocou fisicamente num monte, nos convidando a subir esse monte até ele. E nós podemos subir esse monte fazendo o melhor uso possível das palavras. Que a professorinha aqui, Quincas Veloso, perguntou se eu lembro dela, né? Das palavras que a professorinha ensinou para a gente. E da junção dessas palavras para formar essa frase salutar. Essa frase que auxilia, essa frase que eleva, né? Por exemplo, eu confesso que hoje eu tinha uma mega dificuldade hoje para entrar aqui, eu estava achando que eu estava fazendo tudo errado, não estava conseguindo estabelecer, mandei um áudio lá para o Luiz Domingos, Luiz, eu não estou conseguindo, Luiz, me ajuda aí, né? Ele me retornou, me ajudou, ensinou como é que eu fazia, aí daqui a pouco chega a Eliana aqui na sala, né? Não, está acontecendo isso, tal, aí eu fui ficando mais tranquila, ai meu Deus, que bom, não foi só eu o problema, né? Então, foram falas que, assim, aquela preocupação que eu estava, me acalmaram, né? Olha, é assim, desse jeito, tal, foram me ensinando como é que fazia, e a coisa foi então acalmando o meu coração. Mas foi a tranquilidade do Luiz, da Eliana, a experiência, né? Que me ajudaram aqui. A fala sendo utilizada para colaborar, para ajudar. Você, Quincas, trazendo essa fala assim, de um jeito tão manso, tão agradável, tão gostoso de ouvir, que a gente vai ouvindo, ouvindo, ouvindo, não quer parar de ouvir, né? E Jesus nos ensinando a subir esse monte, fala assim, olha, raríssimos são os homens que ajudam a escalar o monte iluminativo, pouquíssimos mobilizam recursos no amparo social. Nós estamos tão voltados na correria da nossa vida, do dia a dia, preocupados com o cumprimento dos nossos afazeres, que às vezes a criatura esquece da sua colaboração com o social. E Jesus subiu ali aquele monte, não é uma montanha, foi um monte, né? Para que todos pudessem vê-lo, e lançou ali o seu verbo de amor, o seu verbo de paz. E todo aquele público que estava ali, que eram o quê? Doentes, viúvas sofridas, crianças, né, famintas, homens feridos, pessoas que estavam com a carga de um peso da vida, assim, dolorida, não só no corpo, mas na alma, mas elas foram porque elas sabiam o quê? Ele vai dizer coisas que vai nos trazer consolo e esperança. Então, vinham de longe, vinham de perto, viajavam dias, porque sabiam que iam ouvir Jesus, e que as suas palavras eram bálsamo para a alma. Hoje nós, pelo menos eu, não ouço as palavras de Jesus, mas quando nós lemos as palavras que Jesus falou, só de ler, olha como consola, olha como nos dá esperança, dizendo assim, vai passar, vai ficar melhor, né? É um aprendizado para a vida, é uma fase necessária. E depois ele fala lá assim, quem honra, pois, de servir a Jesus, imite-lhe o exemplo. Ajude o irmão mais próximo a dignificar a vida, a edificar-se pelo trabalho sadio e a sentir-se melhor. O exemplo de Jesus, buscar nos seguir. Ah, mas eu não consigo falar como Jesus. Fala do seu jeitinho. Porque se a situação surgiu no seu contexto perto de você, Deus não falha, Jesus não falha. É porque você é importante nesse momento para oferecer aquilo que você tem para oferecer. Nada está errado. Nada está fora do lugar. Ninguém está adiantado na sabedoria, ninguém está atrasado no conhecimento. Nós estamos no tempo certo de cada um. Aqui no apartamento eu não tenho um canteiro, mas eu fiz na minha área de serviço um lugarzinho que eu coloco um monte de potinho de flores, a maioria são roseiras, né? Eu boto um monte de potinho, mas eu vejo que tem uma, gente, é incrível, eu posso podar tantas vezes por ano, ela cresce na vertical, ela vai lá na janela, eu corto, faço muda, passa poucos dias, aquele caule está retinho de novo, e cada uma aqui embaixo, traçando um caminho diferente. Cada um de nós está no seu tempo. Ninguém está, mas fulano, não tem mais fulano. Cada um tem uma história de vida. Cada um está na sua história, igual a semente das plantinhas. Podemos plantar todas no mesmo dia, mas cada um vai brotar no seu momento diferente. Cada um vai alcançar aquela altura no momento diferente, né? Então, esse convite que Jesus nos faz, pela sua postura de subir ao monte e falar para nós, trazendo palavras que nos elevam, é um exemplo, nos convidando a nós buscarmos também, quando chegarmos ao nosso próximo, falarmos também palavras que elevam, palavras de fraternidade, de amor, palavras de bem-estar, de esperança, né? Como esse bate-papo gostoso que a gente está tendo a oportunidade de ter aqui com Quincas, com a Eliana, né? Com o Luiz aqui nos bastidores, nos concedendo essa oportunidade, com nossos queridos amigos aqui, né? Participando aqui, presente, assim, ouvindo, né? E com certeza também conversando em seus pensamentos sobre esse bate-papo que estamos tendo, refletindo o poder da palavra. A palavra tem magnetismo. Que magnetismo, que vibração, né? O que nós estamos levando ao coração daquele que nos ouve, né? Como foi dito no seu, não sei se foi Quincas ou Eliana, acho que foi Eliana, falou do tom da palavra, né? O tom que coloca na palavra, ou foi Quincas, né? Isso é importante, como que nós falamos com o nosso próximo, não é isso? Então, nós vamos convidar, né? Ao Quincas, ai, ó, Luiz Domingues chegando aqui com todos nós, né? Nós vamos convidar então ao Quincas, a Eliana, né? Ah, vamos falar com a Eliana agora. Eliana, você gostaria de fazer mais algum comentário? Vamos passar agora para algumas considerações finais, se não tiver mais um comentário.
1: Uma última história, só para fazer fechamento aqui, a minha fala.
0: Não há pressa, tá? Fica tranquilo.
1: Eu acho interessante. No livro Pontos e Contos, o Humberto de Campos, capítulo 35, ele vai falar sobre uma história entre Tiago e Matias, né? O título chama As Palavras do Caminho. E aí eles estão conversando lá e eles estão descendo a lenha no Judas. E aí eles começam a falar, não, porque Judas com certeza foi ele que destruiu o cristianismo. Foi ele que entregou o mestre, ele foi trair, ele começou a falar um monte de coisa, né? Ele é o traidor. E aí alguns dizem que ele sofreu, mas eu tenho certeza que não, ele devia estar ali colaborando com os romanos, com os fariseus. Então eles começam a trucidar ali verbalmente Judas. Nem que eles estão fazendo isso, eles veem algo luminoso vindo em Jerusalém, assim, ao encontro deles. E aí eles se deparam com Jesus. Eles reconhecem que era Jesus, né? E aí Jesus chega, já sabendo, né, do conteúdo ali da conversa, estende, aí Humberto de Campos fala assim: Jesus estendeu a destra em sinal de amor, e como nada dissesse, o velho Galileu considerou. Aí o Tiago perguntando para Jesus: Senhor, podemos voltar para Jerusalém a fim de receber a vossa vontade e cumpri-la? E aí Jesus responde para Tiago: Não, Tiago, respondeu o Cristo doce e firmemente. Não vou agora à cidade, sigo em missão de auxílio a Judas. E sem acrescentar coisa alguma, continuou a excursão solitária em sublime silêncio. Nessa noite, quando voltou a Jerusalém, o velho Tiago insulou-se da comunidade e, tomando os pergaminhos onde começava a escrever sua bela epístola à cristandade, anotou em lágrimas suas famosas considerações sobre a língua humana. Eu achei esse texto fabuloso, porque quantas vezes a gente não fala alguma coisa e se arrepende. E esse texto mostra como a gente ainda se envergonha do que ainda a gente fala. Se Jesus às vezes passasse assim à nossa frente, que tristeza que dá em ainda sermos quem somos e ainda falarmos as coisas que falamos. E aí a gente aprende a silenciar um pouco. São essas as minhas considerações finais. Diante do Mestre, nada daquilo que a gente fala parece que faz sentido. Só o exemplo dele que preenche o nosso ser e nos mostra a forma que a gente precisa conduzir a nossa vida. Essa vida de uma forma de olhar diferente, pensar diferente, falar diferente e sentir diferente. É tudo uma questão de buscar o equilíbrio com ele, observando sempre os passos do mestre. Quincas, eu gostei muito de você também, viu?
0: Não tem como não gostar, meu Deus do céu.
1: Você fez palestra com o irmãozinho, com o Vitor Hugo, que eu adoro também.
2: Ah,
1: Queria
2: sim.
1: te dar um abraço virtual.
2: Ah, beleza. É, de vez em quando o Vitor Hugo aparece. Outro dia, se eu te contar uma coisa, Eliane, o ano retrasado ele estava morando em Uberlândia. E aí foi o aniversário dele, ele ligou para o Wellington e falou: oh, quero um presente seu. O Wellington falou: o que que é? Você me levar hoje no meu aniversário lá na casa do Quincas, porque eu estou a 100 quilômetros de Uberlândia. E eles vieram e nós estivemos juntos. Veja, tem gestos que valem mais do que um discurso.
1: É verdade.
2: Tem sorriso que é como se fosse uma poesia de amor. Tem gestos que falam diretamente da bondade de Deus. Então vejamos bem o que somos, o que fazemos daquilo que Deus nos concedeu. Nós temos o dom de olhar, nós temos o dom de sorrir, nós podemos ficar casmurros, não falar nada, mostrar cólera, mas nós podemos mostrar alegria, mostrar paz. Então não é só abrir a boca. Gente, caminhar! Caminhar de cabeça erguida. Não ser superior a ninguém, mas avistar todas as pessoas. Eu me lembro que 6 horas da manhã, eu ia à padaria buscar alguma coisa. Sempre isso acontecia. E um determinado dia, quando eu estava voltando, uma vizinha falou: Ó, Quincas, eu tô te esperando, porque você passou hoje muito sério. Você não está falando nada de bom hoje. Olha que coisa, né? E eu estava realmente preocupado. Aí eu tive que sorrir, né, gente? Veja. Então, receber alguém com um sorriso é um processo de fala. E nós podemos silenciar a nossa fala para conversar conosco mesmo. Olha, e fazer umas interrogações íntimas. Quincas Negrão, o que que você anda fazendo da vida? Como que você está tratando as pessoas? O que você tem dito a respeito de Jesus nas suas ações? Porque falar é fácil, mas as ações representa a verdadeira fala, é a fala da alma, é a fala da esperança, é a fala da certeza da existência de um Deus de amor e de bondade. Então mobilize o capital do sorriso. Chegue em casa sorrindo sempre. Não traga as amarguras do seu serviço, do seu trabalho para dentro do lar. Use uma frase de bondade ao chegar. Uma observação que você fizer, né? Você chegar e dizer para alguém: "Oh, mas você está tão bonita ou tão bonito." E dá um abraço. Gente, que ambiente que fica bom. É tão bom isso, né? E também, quando usar as palavras, é palavras de esperança. Porque se você chegar e dizer assim: "Nossa, ó, estava lá, vi fulano e ciclano brigando", o que é que você está levando para dentro de casa? Mas você pode dizer assim: "Olha, vi uma criança de 8 anos parando para ajudar um ancião a atravessar a rua." Que fala gostosa! E a fala no culto do Evangelho no lar? Que beleza, né? Vamos agradecer a Deus por estarmos agora falando de coisas boas? Que Jesus nos dê força para continuarmos falando e agindo no bem, com o coração cheio de esperança e certeza de que um dia todos nós estaremos prontos para ouvir o Mestre lá no monte, porque estaremos entre os bem-aventurados. Seremos pobres de espíritos, mas entenderemos a beleza das estrelas e o encanto do pirilampo. Que Jesus abençoe a todos e que todos sejam felizes.
0: Quincas, só um detalhe, você me fez lembrar um fato que me aconteceu. Assim, antes da gente encerrar, mas não posso deixar de falar. O ano retrasado, eu acho, eu estava indo trabalhar de manhã com a cabeça assim meio preocupada com muitas coisas, né? Andei a distância de casa no carro, parei no sinal. Quando eu parei no sinal, tinha aqueles rapazes que ficam jogando aquelas bolinhas assim, né? No sinal. Aí ele parou na frente do meu carro, fez, olhou bem assim para mim. E eu estava assim, super preocupado com um monte de coisa. Aí ele olhou assim, estava meio vestido quase que de palhaço assim. Ele veio no para-brisa do meu carro, que não estava limpo, graças a Deus. Ele fez dois olhos e fez uma boca assim, um sorriso assim, tum. Olha aqui, ó. Fez um sorriso, dois olhos, um sorrisão assim, bem grande na minha frente. Quando eu olhei aquilo, eu falei: "Nossa!" Sabe quando você não se dá conta a expressão que você está de preocupação? Aí eu olhei para ele, dei um sorriso, aí eu saí dirigindo, eu falei: "Gente, olha como é que eu tava!" E eu nem tinha me dado conta que eu tava assim expressando a minha preocupação. E o rapaz, sem falar, ele falou comigo, desenhando dois olhinhos e um sorriso bem grandão assim. Ah, ainda fez assim, ó. Tipo assim, né? Tipo assim, sorria, mas ele não abriu a boca. É um fato que eu vou me lembrar sempre. Olha como que a fala dele mudou meu dia. Que eu saí dali, eu falei assim: "Nossa, não, Adriana, muda, muda, ou muda o semblante, você não pode continuar assim." E mudou meu dia, e ele mudou meu dia, né? Então, olha só aquele ponto, né, que a gente vai colocar agora, assim, convidando vocês, né? É, se eu disser assim: então, com Jesus, que é o nome do nosso programa, né, nós aprendemos que o verdadeiro auxílio não está apenas fazendo, mas também o que falamos, como falamos, né? Com Jesus, aprendemos que a palavra tem esse poder imenso, ela pode edificar, ela pode confortar, ela pode despertar para a vida. Quando ela é guiada pelo amor, ela se torna um bálsamo que pode curar feridas, que pode fortalecer quem está um pouco mais entristecido, como eu estava naquele momento. Com Jesus, a palavra pode despertar nos corações esperança para um novo começo. Com Jesus, tudo fica sempre muito melhor, né? E nós vamos convidar a Eliana e depois o Quincas para dizer para nós, com Jesus, o que com Jesus? Que dentro do que nós conversamos hoje, nesse bate-papo, o que, que nós poderíamos trazer, que é tudo, né? Mas o que, que com Jesus nós poderíamos hoje deixar aqui como fala final aqui desse nosso bate-papo? Eliana?
1: Sobre, se a gente for falar, tem em mente a palavra, né? Com Jesus o verbo fica mais suave, leve, amoroso e translúcido. Com Jesus a vida faz sentido. Com Jesus a gente aprende a falar, a gente aprende a ouvir, a gente aprende a pensar. Com Jesus somos sustentados nas dificuldades da vida. E com Jesus queremos estar no final dessa jornada, para que todos juntos possamos conhecer nosso papai.
0: Quincas, meu querido.
2: Mas a Eliane foi feliz demais, né? Que maravilha.
0: Com certeza.
2: Com Jesus. O que seria de nós sem Jesus? Isso é o bastante para entendermos que, com Jesus, obteremos a paz e entenderemos o valor da nossa própria existência. E compreenderemos algumas palavras. Apressa-te, Zaqueu, porque eu preciso estar contigo ainda hoje. Ou com o cego. O que queres que eu faça? Ou, lá na cruz, estendendo o seu olhar para avistar a doçura de Maria, que assistia aquele espetáculo da sua crucificação, quando ele diz, perdoa-lhes, Pai, eles não sabem o que fazem. Com Jesus nós entendemos que a nossa fé pode nos salvar. Porque ele dizia, vai e não peques mais. Ou dizia, a tua fé te curou. Que a nossa fé pode curar e balsamizar as nossas próprias feridas, para que estejamos com Jesus, lembrando, eu tive fome e me destes de comer. Eu estava desnudo e me vestiste, só e me visitastes. Essa é a fala de Jesus. E Jesus conosco é a paz e a tranquilidade das nossas ações, das nossas esperanças e dos nossos gestos, pois por mais humildes sejam eles. Com Jesus, com todos vocês que estiveram aqui conosco nesta noite. E que Jesus abençoe e dê um beijo no coração dessas duas meninas, abençoando-as para que elas possam continuar firmes, falando do bem, da esperança e da alegria de viver. Muito obrigado, meninas.
0: Muito obrigada, Quincas. Eliana, muito obrigada. Um prazer imenso ter você aqui hoje, Quincas. E quando a gente terminar, já vou te mandar outro convite, tá? Daqui a pouco vai chegar no seu WhatsApp, viu? É, nós vamos encerrar por causa da hora que vai caminhando, mas a vontade é de continuar conversando, assim. A nossa gratidão profunda, você ter conseguido despender esse tempinho aqui para poder ter esse bate-papo conosco. Muito obrigada, viu, Quincas? Obrigada, Eliana, mais uma vez, assim, estar aqui conosco, nos auxiliando aqui nos bastidores, mas também trazendo seus conhecimentos, sua fala tão gostosa de ouvir também. Muito obrigada por toda a ajuda, por tudo que você, assim, tem feito por nós ultimamente, tá? De
1: Imagina, eu que
0: todo o
1: agradeço.
0: coração, pelas passagens do Evangelho que trouxe, por Quincas também trazer essa fala tão mansa, tão gostosa, de tanta sabedoria. A nossa gratidão profunda. Nós vamos solicitar então a Eliana que possa fazer a nossa prece de agradecimento, por gentileza, Eliana.
1: Então, vamos serenando a nossa mente, o nosso coração. Agradecendo a oportunidade de estarmos juntos aqui, de conhecer ovelhinhas novas e de estarmos reunidos falando do Mestre. Obrigado, Senhor, por nos apresentar corações tão queridos, corações que trazem a sua mensagem, o imo do seu coração, do seu olhar, da sua fala e da sua mente. Obrigado, Senhor, por se mostrar inúmeras vezes em tantos lugares e tantos seres. Obrigado, Senhor, por utilizar cada um de nós como ferramenta da tua bondade. Que possamos nós estender o nosso verbo no seu amor, na tua misericórdia, no teu perdão. Que possamos ter consciência das nossas palavras e sermos cada dia mais amorosos no falar, no sentir e no agir. Que o Senhor possa conduzir os nossos corações e a nossa mente, a nossa vida, para que possamos agir então segundo a vontade de Deus. Que o teu amor se estenda sobre todos nós, e que possamos de alguma forma sentir a tua presença aquecer os nossos corações. Leva ao Abba, nosso querido papai, nossa mensagem e nossa palavra de amor. Que assim seja, graças a Deus.
0: Graças a Deus. Muito obrigada a todos, obrigada aos que participaram conosco nessa noite. E vamos encerrar desejando com Jesus uma boa noite a todos, uma boa semana. Fiquem com Deus. Não sai
1: Tchau.
0: não, Quincas, fica aí, viu, querido? Um abraço.
3: Tchau. 4 horas e 22 minutos.

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Ao levantar-se, agradeça a Deus a bênção da vida pela manhã. Se você não tem o hábito de orar, formule pensamentos de serenidade e otimismo por alguns momentos antes de retomar as próprias atividades. Levante-se com calma. Se deve acordar alguém, use bondade e gentileza, reconhecendo que gritaria ou brincadeiras de mau gosto não auxilia em nada, tempo algum. Guarde para com tudo e para com todos a disposição de cooperar para o bem. Antes de sair para a execução de suas tarefas, lembre-se de que é preciso abençoar a vida para que a vida nos abençoe. Chico Xavier, do livro Sinal Verde. Na sequência, ouviremos as músicas A Sombra de Abacateiro, de César Tucci, Vamos à Luta com Gonzaguinha e Canção da Alegria Cristã, Oficina da Arte.

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saudações. Toda saudação deve basear-se em pensamentos de paz e alegria. Pense no seu contentamento quando alguém lhe endereça palavras de afeto e simpatia. E faça o mesmo para com os outros. Mobilize o capital do sorriso e observará que semelhante investimento lhe trará precioso rendimento de colaboração e felicidade. Uma frase de bondade e compreensão opera prodígios na construção do êxito. Auxilie os familiares com sua palavra de entendimento.

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Logo na sequência, ouviremos as músicas Aurora, de Tim e Vanessa, Canção de Amor ao Planeta com Alma Sonora, Alegria, Alegria com Caetano Veloso.

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Os créditos são de César Tucci, com a música A Sombra do Abacateiro, uma singela homenagem do cantor ao querido Chico Xavier. 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

Alô, prezados amigos, ouvintes da Web Rádio Portal da Luz, de Dourados, Mato Grosso do Sul. Estamos aqui para mais um momento de vibração cósmica para o planeta. Nossas saudações a todos amigos internautas que estão aí do outro lado, em qualquer canto deste planeta, nos ajudando com suas vibrações. Juntos somos um. Vamos dar início, então, com a prece de

Deus, nosso Pai, que sois todo poder e bondade, dai a força àquele que passa pela provação. Dai a luz àquele que procura a verdade. Ponde no coração do homem a compaixão e a caridade. Deus, dai ao viajor a estrela guia, ao aflito a consolação, ao doente o repouso. Pai, dai ao culpado o arrependimento, ao espírito a verdade, à criança o guia, ao órfão o Pai. Senhor, que vossa bondade se estenda sobre tudo o que criastes. Piedade, Senhor, para aqueles que vos não conhecem. Esperança para aqueles que sofrem. Que vossa bondade permita aos Espíritos Consoladores derramarem por toda parte a paz, a esperança e a fé. Deus, um raio, uma faísca do vosso amor pode abrasar a terra. Deixai-nos beber na fonte dessa bondade fecunda e infinita, e todas as lágrimas secarão, todas as dores se acalmarão. Um só coração, um só pensamento subirá até vós como um grito de reconhecimento e de amor. Como Moisés sobre a montanha, nós vos esperamos com os braços abertos. Ó bondade, ó beleza, ó perfeição. E queremos, de alguma sorte, forçar vossa misericórdia. Deus, dai-nos a força de ajudar o progresso, a fim de subirmos até vós. Dai-nos a caridade pura. Dai-nos a fé e a razão. Dai-nos a simplicidade que fará das nossas almas o espelho onde se deve refletir vossa imagem.

Queridos ouvintes da Rádio Portal da Luz, que Jesus possa iluminar nossos corações neste momento. Que a bondade infinita alcance os nossos corações. Aqui nos reunimos em nome do amor de Cristo, Mestre bondoso que cuida amorosamente cada um de nós. E nessa certeza que iniciamos mais uma prece para o nosso planeta Terra. Mais um pedido a Jesus para os nossos corações, para que Ele possa nos oferecer o lenitivo necessário, a calma necessária, a serenidade. Que Ele acalme os nossos corações, nos dando esperança para acreditar em dias melhores. Vamos mentalizar e acreditar em uma terra mais justa, mais amorosa, e estejamos em paz. Vamos mentalizar gotículas de fluidos benfazejos adentrando nosso lar, higienizando todo o ambiente, retirando os fluidos ruins, iluminando cada cômodo da nossa casa, do nosso lar, iluminando os nossos familiares, onde quer que eles estejam. Que essas gotículas medicamentosas possam ser jorradas na nossa água que iremos tomar. Vamos neste momento fechar nossos olhos e pedir aquilo que mais estamos necessitando a Jesus, o nosso querido Mestre.

0: Pai nosso que estais nos céus, santificado seja o vosso nome, venha a nós o vosso reino, seja feita a sua vontade, assim na terra como nos céus. Pão nosso de cada dia nos dai hoje, Senhor. Perdoe as nossas ofensas, assim como nós perdoamos aquele que nos tem ofendido. E não nos deixe, Jesus, não nos deixe, Senhor, cair em tentação. Livra-nos de todo o mal, que assim seja. Que Jesus continue iluminando os nossos corações. A oração para o planeta será proferida pelo nosso querido Roberto Alva, aqui de Dourados.
1: A dor é uma bênção que Deus envia a seus eleitos. Não nos aflijamos, portanto, mas ao contrário, bendigamos o Deus Todo-Poderoso que nos marcou com a dor aqui para a glória no céu. Sejamos pacientes. A paciência também é uma caridade. E devemos praticar a lei de caridade ensinada por Cristo, o enviado de Deus. A caridade que consiste na esmola dada aos pobres é a mais fácil das caridades. Mas há uma bem mais penosa e, consequentemente, bem mais meritória. Perdoar aqueles que Deus colocou em nosso caminho para serem os instrumentos de nossos sofrimentos e pôr em prova nossa paciência. A vida é difícil, sabemos. Ela se compõe de mil ninharias que são alfinetadas que acabam por nos ferir. Mas é preciso olhar tanto os deveres que nos são impostos quanto as consolações e as compensações que recebemos. Só então veremos que as bênçãos são muito mais numerosas que as dores. Quando se olha do alto, o fardo parece menos pesado do que quando curvamos a nossa fronte ao olharmos para o chão. Coragem, meus amigos e amigas. Cristo, nosso Mestre Jesus, é o nosso modelo. Ele sofreu mais que qualquer um de nós. E não tinha nada a se repreender. Enquanto que nós temos que espiar o nosso passado e fortalecermos-nos para o futuro. Portanto, sejamos pacientes, sejamos cristãos, não conflitamos com nosso Pai misericordioso, não nos esqueçamos do nosso guia espiritual, sejamos verdadeiros cristãos. Essa é a palavra que deve nos orientar. Que assim seja. De um espírito amigo, no Porto de Havre, em 1862.
0: Queridos ouvintes, eu quero aqui agradecer a presença amorosa de cada um de vocês. E hoje em especial agradecer aquelas pessoas que estão nos ajudando com as cestas. E está sendo muito emocionante porque nós estamos matando muita fome. São momentos muito angustiantes para as pessoas, para os familiares que nós estamos ajudando. E não está sendo fácil para eles. E o pouco que vocês têm ajudado está sendo muito, mas muito mesmo, porque nós não iríamos conseguir isso, realizar esse trabalho sem a ajuda amorosa de vocês. Então, agradecimento infinito do fundo dos nossos corações para todos vocês que estão colaborando conosco. Muito, mas muito obrigado mesmo. Que Jesus continue iluminando os nossos passos e que nunca falte o pão nas suas mesas. Porque a fome é triste. Queridos, continue com a nossa programação. E amanhã estarei novamente neste mesmo horário. Estaremos novamente neste mesmo horário. Fiquem na paz, fiquem na luz.
2: Dando continuidade ao nosso programa de hoje, Vibração Cósmica, com a mensagem psicografada No Rumo do Amanhã, do Espírito Emmanuel, na psicografia do nosso querido e saudoso Chico Xavier, na voz de Paulo Goulart.
3: No rumo do amanhã, lembra-te de viver conquistando a glória eterna do Espírito. Diariamente, retiram-se da terra criaturas cujo passo se imobiliza nos angustiosos tormentos da frustração. Estendem os braços para o ouro que amontoaram. Contudo, esse ouro apenas lhes assegura o mausoléu em que se lhes guardam as cinzas. Alongam a lembrança para o nome que se ilustraram nos eventos humanos. Todavia, quase sempre a fulguração pessoal de que se vira um objeto apenas lhe acorda o coração para a dor do arrependimento tardio. Contemplam o campo de luta em que desenvolveram o transitório domínio, mas não enxergam senão a poeira da desilusão que lhes soterra os sonhos mortos. Sim, em verdade passaram no mundo em carros de triunfo na política, na fortuna, ciência, religião, no poder. No entanto, incapazes do verdadeiro serviço aos semelhantes, enganaram tão somente a si próprios no culto ao egoísmo e ao orgulho, à intemperança e à vaidade que lhes desvastaram a vida. E despertam além da morte sem recolher-lhe renovadora luz. Recordos que padecem na derrota de si mesmos, depois de se acreditarem vencedores dos que choram as horas perdidas, e procuram, enquanto é hoje, enriquecer o próprio espírito para o amanhã que te aguarda. Porque, consoante o ensino do Senhor, nada vale reter por fora o esplendor de todos os impérios do mundo.

Porto Alegre, Rio Grande do Sul, Belém, Pará, Porto Velho, Rondônia, Rio Brilhante, Mato Grosso do Sul, Dourados, Mato Grosso do Sul, Itaporã, Mato Grosso do Sul, Campo Grande, Mato Grosso do Sul, Bom Jesus, no Rio Grande do Sul, e temos 6 outros municípios que não localizamos. Então, nossas saudações fraternais a todos vocês, amigos ouvintes. Vamos então agora com Ave Maria na voz de Agnaldo Raiol.

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1: 5 horas e 59 minutos.

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1: Olá, amigos. Eu sou Yasmin Madeira e nós estamos começando agora o nosso encontro diário com Jesus. 5 minutos de energização, de prece para uma vida cada dia mais e mais saudável, mais feliz. Eu peço a você agora que se imagine num lindo jardim. Observe as flores com os olhos da sua mente, veja pássaros singrando o ar. Sinta no seu rosto a brisa do local. Ouça um riacho próximo. No ar, o aroma das flores. Este é o jardim íntimo do seu coração. É um santuário da sua alma. Aproveite e sinta-se sentado sobre a grama. Relaxe. Você pode até mesmo imaginar-se deitado sobre ela. Relaxe. Não há nada a temer, nada a fazer. Observe. Sinta uma presença angelical próxima a você. É Jesus. Ele se senta e coloca a sua cabeça no colo. Você no colo de Jesus. Jesus te ama. É um amigo próximo. Jesus ama você. Coloca neste momento as suas mãos sobre os seus cabelos. Sinta no olhar de Jesus todo o carinho, todo o amor por você. Ele coloca agora uma das mãos sobre o seu coração. Uma energia nova, brilhante, começa a brotar das mãos de Jesus, e esta que está sobre o seu coração faz com que essas energias penetrem pelos seus poros, iluminando você por dentro. A partir deste ponto, todo o seu corpo recebe essa luz e as suas emoções se acalmam. Caso haja alguma tristeza, alguma frustração, algum medo, ele se desfaz. Falemos com Jesus. Obrigada, Mestre, por tudo que recebemos. Que o teu amor nos ilumine aos nossos amores, aqueles com os quais tenhamos dificuldades de relacionamento, e ilumina a humanidade como um todo. Se com todos, Senhor, agora e sempre.

0: 6:04.
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0: 6:05.

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1: Livro dos Espíritos de Allan Kardec. Sequência do comentário de Santo Agostinho, em conclusão 7. Fora presumir demais da natureza humana, supor que ela possa transformar-se de súbito por efeito das ideias espíritas. A ação que estas exercem não é certamente idêntica, nem do mesmo grau, em todos os que as professam. Mas o resultado dessa ação, qualquer que seja, ainda que extremamente fraco, representa sempre uma melhora. Será, quando menos, o de dar a prova da existência de um mundo extracorpóreo, o que implica a negação das doutrinas materialistas. Isto deriva da só observação dos fatos. Porém, para os que compreendem o espiritismo filosófico e nele veem outra coisa que, não somente fenômenos, mais ou menos curiosos, diversos são os seus efeitos. Queridos irmãos e irmãs, que a paz de Jesus nos envolva o coração neste momento de reflexão. Hoje, somos convidados a meditar sobre uma resposta simples, porém profundamente reveladora, de Chico Xavier, uma alma que, mesmo reconhecida por tantos como exemplo de luz, jamais deixou de se ver como aprendiz da vida. Essa lição, carregada de humildade e verdade, nos convida a olhar para nós mesmos com mais sinceridade, coragem e esperança. O repórter perguntou ao Chico Xavier: Chico, você poderia dizer para a reportagem da nossa revista Destaque qual a imagem que você faz de você mesmo? A resposta foi surpreendente: a de um espírito reencarnado com muitos defeitos e com muita vontade de efetuar esse trabalho de autoeducação e autoburilamento que eu acredito que todos nós somos chamados a fazer durante o período que denominamos de existência terrestre, e sempre na transformação que busco com muitas dificuldades para ser o que desejo ser e que ainda não sou. Prezados irmãos, esta resposta de Chico Xavier é, acima de tudo, um testemunho vivo da verdadeira humildade. Quando ele afirma ser um espírito reencarnado com muitos defeitos, ele não diminui sua grandeza. Ao contrário, ele a revela. Vivemos muitas vezes buscando aparentar virtudes que ainda não possuímos ou escondendo imperfeições que insistem em nos acompanhar. Chico, porém, nos ensina o caminho oposto, o da lucidez espiritual. Reconhecer-se imperfeito não é fraqueza, é o primeiro passo para a transformação. Ao mencionar o trabalho de autoeducação e autoburilamento, ele sintetiza com simplicidade um dos pilares da evolução espiritual. A vida na Terra não é um acaso, nem um castigo. É uma oportunidade bendita de aprimoramento contínuo. Todos nós, sem exceção, estamos matriculados nessa escola divina. Outro ponto que nos chama a atenção é quando ele diz: com muitas dificuldades para ser o que desejo ser e que ainda não sou. Aqui encontramos uma verdade profundamente consoladora. Até mesmo os espíritos mais elevados enfrentam lutas íntimas. Isso nos mostra que a dificuldade não é sinal de fracasso, mas parte natural do processo de crescimento. Chico não se colocava como alguém pronto, acabado. Ele se via como alguém em caminho. Talvez seja exatamente isso que o tornava tão grande. Sua grandeza estava na disposição de melhorar sempre, apesar das quedas, dos desafios e das limitações. Essa postura nos convida a uma reflexão sincera. Como temos nos enxergado? Temos sido indulgentes com nossas imperfeições a ponto de nos acomodarmos? Ou temos sido severos demais, esquecendo que somos espíritos em construção? O equilíbrio está na consciência humilde, reconhecer o que ainda precisamos melhorar, mas sem perder a esperança no que podemos nos tornar. Assim, a fala de Chico Xavier não é apenas uma resposta, é um roteiro seguro para todos nós. Um convite ao esforço diário, à paciência conosco mesmos e à confiança no futuro. Ave Cristo. Elevemos agora o nosso pensamento ao alto em oração, pedindo ao Pai Celestial que nos cubra com suas bênçãos e a sua proteção. Oremos. Senhor Jesus, neste momento de serenidade, elevamos a Ti os nossos pensamentos, agradecidos pela oportunidade de aprender e refletir. Ajuda-nos a reconhecer com humildade as nossas imperfeições, sem desânimo, sem revolta, mas com sincero desejo de renovação. Fortalece-nos na tarefa da autoeducação, para que dia após dia possamos vencer nossas más inclinações e desenvolver em nós os valores do bem, da paciência e do amor. Ensina-nos a ter coragem para continuar, mesmo diante das dificuldades íntimas, lembrando sempre que somos espíritos em caminho, aprendizes da vida sob a Tua orientação. Abençoa, Senhor, todos os lares, todos os corações aflitos e todos aqueles que, como nós, buscam ser hoje melhores do que foram ontem. Que assim seja.

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1: Seis horas e 16 minutos.
2: Olá, meus amigos, amigas, que alegria, mais uma vez, poder te encontrar. Espero que as minhas palavras hoje representem para você um auxílio, ainda que seja o auxílio de uma luz, de um palito de fósforo. Mais do que isso, certamente eu não tenho condições de oferecer. Mas o faço de coração, desejando que essa reflexão que proponho, que também serve a mim, possa de alguma forma trazer uma luz no teu caminho. Hoje trago palavras de Chico Xavier a respeito das dores que todos nós atravessamos. E o querido amigo diz assim para nós: as dores são estímulos que recebemos. Quem reage com revolta diante do sofrimento está lutando de modo errado. A aceitação do inevitável é sinônimo de paz. Quando eu me resigno, anulo, em boa parte, os efeitos da prova. Interessante as explicações que Chico Xavier aqui nos dá. E ele pode falar isso com toda autoridade, porque foi alguém que sofreu também muitas dores, dificuldades, enfermidades, acusações, ataques, agressões, incompreensão. Mas ele traz essa ótica, essa compreensão espiritual de que a gente deve encarar a dor como um estímulo de crescimento. Não é assim que a gente costumeiramente enxerga, né? A dor é um estímulo de crescimento. Porque, através da dor, dependendo da forma como a gente a encara, ela pode ser um degrau para o nosso crescimento ou uma porta para a nossa estagnação ou até para maiores dores ainda. É o bem sofrer e o mal sofrer. Quando Chico fala que dor é um estímulo de crescimento, ele parte da compreensão da doutrina espírita de que os problemas estão em nossa vida como forma de provocar dentro de nós mudanças positivas. Estão em nossa vida para despertar potenciais que ainda nos são muitas vezes desconhecidos. através de uma dificuldade, de um problema, se a gente não se revoltar, a gente vai em busca de soluções. E para buscar essas soluções, vamos ter que aprender algo, mudar algo, superar algo, desenvolver habilidades que nós não a tínhamos, ou se a tínhamos, ainda eram insuficientes. E através desse processo de renovação, nós estamos crescendo, nós estamos evoluindo, estamos nos tornando espíritos mais maduros, mais fortes, mais sábios, mais habilidosos, mais competentes. E isso para nós é um tesouro de bênçãos. Porque problemas sempre haverão de existir. Não dá para imaginar e ficar pedindo a Deus uma vida isenta de desafios, obstáculos. Porque Deus sabe que, como nós estamos aqui numa escola, nós precisamos de lições, de desafios, senão a gente vai cair sempre na mesmice. Vamos ficar sempre estagnado, parado no mesmo lugar, sempre fazendo as mesmas coisas, errando sempre nos mesmos pontos, com visões parciais, disfuncionais, hábitos nocivos. Isso para nós seria o maior prejuízo. Então Deus permite que a gente enfrente obstáculos exatamente para que a gente possa sair desse ponto em que nos encontramos hoje, chamados para o alto, para o crescimento, para o amadurecimento intelectual, emocional, espiritual. Por isso que Chico Xavier disse que quando a gente escolhe o mal sofrer, ou seja, a revolta, nós estamos escolhendo o caminho errado, porque a revolta não soluciona nossas dificuldades, quando não, agrava. Chico fala em aceitação. Isso é um ponto importante. Aceita. Aceita com essa compreensão de que se aquele problema chegou, ele tem alguma coisa oculta e boa para nós. Ele quer nos levar a um degrau acima. É uma hora de promoção. Um desafio novo é uma promoção. É hora de elevação. É hora de conquistar novas habilidades. Então, é uma aceitação, mas uma aceitação ativa. Vale dizer, não é aceitar e deixar tudo como está. Não, eu aceito que esse problema não está contra mim. Ele veio me trazer uma oportunidade de progresso e eu vou aproveitar isto para aprender o que eu tenho que aprender, mudar o que eu tenho que mudar, entender o que eu preciso entender, me aperfeiçoar naquilo que em mim ainda é uma deficiência, é uma insuficiência. E aí então faço as transformações, os ajustes para crescer. E saio dessa melhor. Saio desse problema mais forte, mais sábio, mais inteligente, mais preparado, mais evoluído. E, portanto, subi um degrau. Estou mais preparado para desafios ainda maiores. Para crescer mais, para melhorar mais. Então este é o recado, vamos dizer, que a espiritualidade nos traz hoje, né? E essa resignação, diz o Chico, que ela ameniza a própria prova. A prova fica mais leve. Eu paro de reclamar, eu paro de me queixar, porque isso só piora. É colocar espinho ainda no meu caminho. A aceitação, a resignação e o trabalho que eu devo fazer em mim e por mim serão os antídotos capazes de equacionar as minhas dores e promover a minha promoção espiritual perante a vida. Pensemos nisso, gente. Mas pensemos agora. A vida nunca está contra nós. Ela está sempre a nosso favor, porque nós somos a própria vida. Nós somos vida de Deus. E Deus é nosso Pai. Deus é nosso parceiro. Deus nos educa. Deus nos treina para nos preparar para a evolução, capaz de nos trazer alegria, paz e felicidade. Vamos lá?

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2: Olá, quarta-feira! Um excelente dia para você que acompanha a programação da PU Brasil. Rádio Portal da Luz, Sementes de Amor, Rádio Espaço Espírita, Rede Doutrina em São Francisco. Estamos iniciando mais um programa Comece Muito Bem o Seu Dia. Muito obrigado por você estar aí do outro lado, gratidão por sua companhia. Eu sou o Celso Santos e vamos juntos nesta sintonia de luz e paz, acendendo os pensamentos e sentimentos para que tenhamos atitudes cada vez mais assertivas no bem. E você, já agradeceu a Deus por mais um dia? Já agradeceu a Jesus por ser a luz de nossos caminhos? Aproveite e agradeça também ao seu mentor, guia, protetor, enfim, aos seus amigos espirituais que torcem para que você seja e esteja cada vez melhor. Não deixe para fazer amanhã o que se pode fazer hoje. É pra frente que se anda. Ei!

O Cristo não pediu muita coisa. Ele só pediu que nos amássemos uns aos outros. Chico Xavier. E hoje, dia 10 de junho, aproveito para celebrar junto com você, meu amigo, o seu aniversário. Sim, você que completa mais um ano de vida física, aproveite o início deste novo período. Receba o meu abraço virtual e todas as vibrações de luz e paz. Afinal de contas, você merece. Pra você!

Nosso programa comece muito bem o seu dia, você já sabe, afinal de contas aqui, o melhor da música com temática espírita, informações, prestação de serviços, tudo isso na medida certa. E vamos em frente, afinal de contas esta quarta-feira está apenas começando. E vamos iniciando com uma bela notícia. Vacina em forma de spray nasal contra a Covid é desenvolvida na USP. É isso mesmo, vamos falar de saúde nesta quarta-feira. Uma vacina brasileira em forma de spray nasal contra a Covid-19 está sendo desenvolvida pela Universidade de São Paulo. Ela já foi testada contra hepatite B com ótimos resultados em camundongos. Abre aspas, testamos em camundongos e depois de 15 dias eles estavam imunizados, comemora o coordenador da equipe, o médico veterinário Marco Antônio Stefano, da Faculdade de Ciências Farmacêuticas da USP. O modelo de imunização foi redirecionado para tentar frear a disseminação do novo coronavírus e em 3 meses os cientistas pretendem testar esta mesma vacina nasal contra a Covid, também em camundongos. De acordo com a USP, para garantir a imunização será necessária a aplicação de 4 doses, 2 em cada narina, com intervalo de 15 dias. É a ciência avançando cada vez mais para que tenhamos uma saúde cada vez melhor. Vacina em forma de spray nasal contra a Covid é desenvolvida na

Amigo ouvinte, músicas, informações, prestação de serviços na medida certa para você. Olha só, a confiança em si mesmo não é uma qualidade que simplesmente desperta um dia. Todos nós sabemos disso, certo? Mas olha só que bacana. Na realidade, ela é construída ao longo do tempo e requer trabalho. Mas se não dermos o primeiro passo, jamais completaremos o trajeto. Então, no programa de hoje, 5 sugestões para obtermos esta autoconfiança. Primeira, acredite em si mesmo como um ser original. Sim, você é único em todo o universo. Ficar nos comparando com os outros só leva à erosão da nossa estrada. Segunda sugestão, deixe para trás a dor do passado, passado aprendizado. As experiências dolorosas do passado são aquelas que fizeram você ser quem é hoje. Sinta-se orgulhoso das suas cicatrizes, porque elas são a sua força. Terceira sugestão, supere o medo de sair da zona de conforto. Dê este primeiro passo, ainda que seja pequeno. Ele vai ajudá-lo a se conhecer melhor, a explorar suas verdadeiras habilidades e a superar a primeira barreira real. Acredite, você mesmo. Seus limites estão onde você os coloca. Pense nisso. Quarta sugestão, você é muito mais do que o seu passado ou os seus títulos. Para aumentar a confiança em si mesmo, você precisa se reconhecer, se encontrar e decidir apostar em você. Descobrir a si mesmo irá causar uma profunda transformação. Você vai começar a agir de forma diferente, mais consciente e mais focado. Quinta e última sugestão para a autoconfiança de hoje. Viva a vida dentro dos seus próprios valores. Sua vida é sua, portanto, você é responsável por ela. Se você se deixa levar por aquilo que vem de fora e não é fiel a si mesmo, você deixa de ser livre. Se submete, aí perde a confiança. Meu amigo, nesta quarta-feira, e aí, bora fortalecer as virtudes? Depende só de você. Então, vá em frente e enfrente os desafios que surgirem. Acredite, você é capaz.

0: Compositores e intérpretes de todo o Brasil divulgando e esclarecendo o Espiritismo por meio da melodia, da harmonia, do ritmo, da boa mensagem. 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Vamos ouvi-lo.
1: Encontramos um ensino notável de Paulo de Tarso, o grande apóstolo do cristianismo nascente, quando ele disse: dai graças a Deus por todas as coisas. Esse ensinamento de Paulo, naturalmente, enfoca a questão da gratidão. Via o apóstolo a importância de se agradecer. Naturalmente percebemos que essa não é uma praxe entre as criaturas humanas. Todos nós gostamos de receber, e como gostamos. Mas a questão é na hora de agradecer. Parece que as pessoas que fazem as coisas para nós, que nos atendem de alguma forma, no nosso juízo profundo não fazem mais que sua obrigação, quando não é verdade. E aí começamos a encontrar espetáculos tenebrosos de ingratidão. Espetáculos de ingratidão que começam muitas vezes dentro de nossa casa, dentro do lar. Quantas vezes conversando com psicanalistas, com psicólogos, e eles falam das reclamações, das queixas de muitos filhos referentemente aos seus pais. É muito difícil encontrar filhos que não tenham queixas de seus pais. Nada obstante, vale pensar que os pais também teriam queixas dos seus filhos, mas porque os amam, os toleram. E deste modo nós vemos com muita estranheza a ingratidão dos filhos pelos pais. Muitos alegam que sua mãe tem defeitos A, defeitos B. Outros dizem que seu pai tem esse ou aquele defeito. Uns dizem que sua mãe não liga para ele, não lhe dá importância. Outros dizem que sua mãe os abafa. Outros falam que seus pais nunca os abraçaram, nunca os beijaram. Outros falam que seus pais são muito exigentes, que o pai...

0: hoje, para que eu pudesse ser como eu sou hoje, eu devo a eles, com todos os defeitos que eles possam ter. É natural pensar que quem não consegue agradecer a seu pai, a sua mãe, que lhes deram a vida física, que lhes concederam a oportunidade do corpo físico, da vida na terra, dificilmente agradecerão aos outros, aos estranhos. Aquele que não agradece a seus pais, não agradece a ninguém. Alguns dizem, mas eu não amo a minha mãe. Outros afirmam, mas eu não amo meu pai. Essa é uma outra questão. Analisando tudo isso dentro do enfoque reencarnacionista, nós podemos bem admitir que, na maioria das vezes, os filhos e os pais são espíritos antagônicos, espíritos que tiveram experiências não muito felizes em outras existências, e que, por isso, quando chegam no mesmo lar, debaixo do mesmo teto, a divindade propõe que eles se acertem nessa inconsciência relativamente ao passado, nesse esquecimento que o passado nos impõe na nova vida, é para que nós nos acertemos e não para que criemos problemas com a questão da ingratidão. É por isso que vale a pena pensar que a gratidão é uma virtude de quem consegue amar, mas também de quem consegue raciocinar. Muitas vezes, mesmo sabendo que não sentimos amor pela pessoa que nos atende, mas ela nos atende, então precisamos ser-lhes gratos. Daí então, verificando essa dificuldade dentro dos lares, quando muitos filhos são ingratos para com seus pais, ficamos a pensar o que eles encontrarão pelos caminhos em fora. O que a vida a eles reservará? Porque se a gente não é capaz de dedicar esse sentimento de agradecimento pela vida, pelo corpo físico, pelas oportunidades, pelo lar, pela escolaridade que tivemos, mesmo pelas lutas que nos conferiram valor, quem não consegue agradecer isto, como vai agradecer outras coisas? A gratidão, sem dúvida qualquer, é a nossa demonstração de amadurecimento. É a nossa demonstração de maturidade diante da vida. Todas as pessoas que nos fazem bem, que nos ajudam a crescer, mormente quem nos deu o corpo físico, são dignas do nosso agradecimento. Agradecer é servir a vida. É uma forma de ser feliz.
1: Esta foi a participação de Raul Teixeira, que volta amanhã com mais um tema importante.

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A melodia e a harmonia presentes no programa Comece Muito Bem o Seu Dia. Amigo ouvinte, mais uma quarta-feira pela frente. Que a gente saiba apreciar as pequenas vitórias, como abrir os olhos. Olha só, não esqueça que o pensamento é a chave do bem-estar, que a gente cuide da saúde física, mental e espiritual. Gaste energia somente no que faz bem, que a gente fique de olhos e ouvidos bem abertos e não se deixe levar por intrigas, que a gente passe a se preocupar com o que tem fundamento, ou seja, se preocupar com aquilo que nos faz bem, com aquilo que precisamos fazer para darmos o passo seguinte na nossa evolução moral. Deixe para lá o que não acrescenta. Nem sempre podemos escolher a música que a vida toca. Eu adoro esta frase. Mas podemos escolher o jeito de dançar com a música que colocamos na vitrola. Pense nisso!

0: A música que sensibiliza e esclarece mentes e corações, presente aqui no programa Comece Muito Bem o Seu Dia. É sempre muito bom saber que você está aí do outro lado. Muito obrigado por você continuar conosco de segunda a sexta neste mesmo horário. E agora é chegado o momento da participação de Chico Xavier. Vamos ouvi-lo.
1: Auxiliemos os que tombaram em sofrimento. Deixa que a voz deles te alcance a vida. Não te presumas tão longe. Frequentemente, o espaço que os distancia não é senão aquele que te separa do lar vizinho. Enquanto nos detemos, pensando nas lágrimas que desencharcam as horas, é possível estejam a poucos metros de nós, carregando fadiga e desilusão. Há os que talvez procurem mostrar um sorriso, após remover os sinais de pranto do rosto desfigurado, em penúria, e os que, não obstante possuírem todos os excessos de uma existência faustosa, acalentam a ideia do suicídio, crendo seja a fuga a única solução para as dificuldades a que se arrojaram imprevidentes. Muitos abraçaram empresas delituosas, adquirindo tormentos de espírito ao pé de outros tantos que escalaram a barranca da vaidade, despencando em precipícios de treva. Deixa que te visitem no espelho da consciência. Vê-los-ás sentindo-te por baliza de extensa caravana da angústia. Dói contemplar não somente os adultos algemados à provação, mas também as crianças e os jovens espoliados de afeto que a necessidade em muitas ocasiões relega ao espinheiro da enfermidade ou à vala do vício. Se desfruta saúde, se tens algum tempo disponível, se possuis influência ou se retens essa ou aquela sobra da bolsa, colabora para que se reduzam o desespero e a aflição que ainda lavram na terra. Não exijas, porém, a alheia gratidão para auxiliar. Ainda mesmo que os necessitados de teu concurso transportem no peito corações empedernidos na sombra do mal, dos quais não te é lícito aproximar, por enquanto, a fim de que não patrocines a irreflexão ou a desordem, ora por eles e ampara-os de maneira indireta. As mães dos obsessores e dos ingratos, ainda quando desencarnadas estão vivas, elas vibram de esperança e felicidade com os teus gestos de amor e te dirão em preces de alegria no silêncio da alma. Deus te guarde e abençoe.
0: Esta foi a participação de Chico Xavier, que volta amanhã com mais informações para o nosso esclarecimento.

A melodia que enaltece presente no nosso programa. Amigo ouvinte, olha só, quarta-feira já parou para pensar que um dos maiores prazeres concedidos ao homem sobre a terra é o de reencontrar corações que simpatizam com o seu? E aí, já encontrou alguns desses corações? Então, que tal valorizarmos isso? Colecione momentos, meu amigo, não coisas. Distribua sorrisos, amor e palavras de ânimo. Tudo isso voltará para você. Já parou para pensar que os nossos pensamentos são as nossas conversas e o que lançamos no universo reverbera e volta a cada um de nós com a mesma intensidade? Então, concentre seus pensamentos em acontecimentos bons. Luz atrai luz, positividade atrai positividade. Prometa a si mesmo que terá uma vida incrível e o universo entenderá o recado. Todo dia é dia de alimentar o coração com boas energias. Hoje, quarta-feira, o dia está apenas começando. Que tal iniciarmos muito bem o dia de hoje com pensamentos mais salutares, mais positivos, mais otimistas? Para isso, depende única e exclusivamente de uma só pessoa. Adivinha quem é?

0: As músicas que nos inspiram a ser melhores presentes no programa Comece Muito Bem o Seu Dia. E agora vamos àquele momento em que abrimos portas, janelas de nossas mentes e corações. Estejamos receptivos às informações que preenchem as lacunas do entendimento, do sentimento que precisamos alcançar e sentir. Vamos ao nosso Momento Espírita.
1: Ao iniciar-se novo período de tempo em que o Criador lhe permite despertar para agir no bem, é importante meditar sobre a bênção deste dia na construção da alegria e da paz almejadas por nós. Não se importe se o dia amanheceu nublado ou chuvoso, ensolarado ou cinzento. Não se preocupe se o clima está frio ou se o calor promete castigar. Erga-se e ore, agradecendo a Deus o fato de ter aberto os olhos no corpo físico para um novo dia. Ele é ensejo de realizações positivas, de progresso para você. Não se impaciente ao dar-se conta de que no dia de hoje, você guarda bem pouco ou nenhum dinheiro para suas necessidades comuns. Pense que está com saúde e que o trabalho, por mais simples, é a feliz oportunidade que a pessoa recebe de Deus para modificar a vida. Seja carpindo solo ou recolhendo lixo, preservando a higiene. Seja lavando uma roupa ou conduzindo fardos, qualquer que seja o serviço, agradeça ao Senhor seguindo adiante. Procure não se infelicitar se acordou febril, debilitado, doente. Você mantém a lucidez, pode pensar, pode agir. Busque o socorro de alguém se não puder se cuidar só. Não despreze a prece com que você pedirá o auxílio divino diante do seu desequilíbrio orgânico. O auxílio virá. Espere agindo. Seja como for, você tem hoje nas mãos os mais valiosos recursos para ser feliz dentro do quadro das suas provações e merecimentos. Não se entregue à revolta, ao rancor, à mágoa, ao desalento. Seu dia deve ser um dia lindo. Seu tempo deve ser abençoado. Enquanto é hoje, seja amigo de alguém, leal e prestativo. Enquanto é hoje, liberte-se dos vícios que o aprisionam, fiel ao bem decidido. Enquanto é hoje, cresça um pouco mais vinculado a Jesus Cristo, a fim de que consiga viver um bom dia em cada dia que passe por você. Vivendo bem o seu dia, você estará se preparando para o formoso dia sem nuvem, sem tormento, sem noite, que o Criador a todos nos oferece, após superados os tempos terrestres, educando-nos e valorizando as horas com disposição e coragem, com grandeza da alma. Enquanto puder escutar ou perceber a palavra hoje, com a audição ou com a reflexão no campo fisiológico, vale-se do tempo para registrar as sugestões divinas e concretizá-las em sua marcha.

música que sensibiliza e esclarece presente aqui no programa Comece Muito Bem o Seu Dia. Meu amigo, existe um pensamento que diz: cada boa ação que você pratica é uma luz que você acende em torno dos próprios passos. Já ouviu isso? Então que tal viver da melhor maneira? Lembre-se, a consciência é seu guia, a paz é seu abrigo, a experiência é a sua escola e o obstáculo mais uma lição a ser aprendida. Pense, repense e reflita. Você é livre para fazer as suas escolhas, mas cuidado para não se tornar prisioneiro das consequências. Ação positiva, reação positiva. Ação negativa, reação negativa. A vida é aquilo que você deseja e faz diariamente. O tempo mais bem aproveitado é aquele em que você desperta o amor que já existe dentro de si mesmo. Pense nisso!

0: Compositores e intérpretes de todo o Brasil divulgando e esclarecendo o Espiritismo por meio da melodia, da harmonia, do ritmo, da boa mensagem. Aqui no nosso programa, você já sabe o melhor da informação, prestação de serviços, tudo isso na medida certa para você. E agora vamos ao nosso momento mais divertido? Sim, você já sabe. Vamos ao nosso quadro Amigos da Luz.
1: Nossa, nem acredito. 5 anos pagando esse consórcio. Semana que vem vence a última parcela, graças a Deus.
2: Oi, Walter. Nossa, eu já desdobrei.
3: Tô tão ansioso que eu nem percebi que já tinha dormido.
2: Então, eu tenho boas notícias pra você.
3: Já sei. Semana que vem acaba o consórcio do carro. Logo, logo eu vou estar com o carrinho na mão. Acabou a minha vida de busão, cara.
2: É, não, tem isso também. Vai ter isso também. Mas é uma outra coisa que eu vim te falar hoje.
3: Cara, tô há 5 anos rezando e nada de ser sorteado. Mas também agora já acabou, né? Agora é só pegar ele e curtir meu carango.
2: Eita. Então, mas aí não vai rolar isso não, Walter.
3: Por que que não vai rolar?
2: Você curtiu seu carango muito, sabe?
3: Claro que vai rolar. Que isso, cara? Eu não quero trazer nenhuma parcela, não. E se eles enrolarem pra dar meu carro, eu processo eles. Eu, hein?
2: Tá, não, deixa eu te falar isso de uma vez. Eu não queria ser eu pra te trazer essa notícia, mas ninguém mais podia hoje. Olha só. Você já tem que começar a se preparar pra regressar pro plano espiritual. Eu vim te dizer isso. Olha só que legal pra mim e pra você. Tá chegando. Você não vai lembrar disso porque você tá desdobrado e tal, mas vai ficar no seu inconsciente, entendeu? Você desencarna semana que vem.
3: Parabéns. O quê?
2: Parabéns.
3: Semana que vem? Que dia?
2: Lá pela terça aí.
3: Ah, terça-feira? Ah, não, cara. Terça-feira é o dia que eu pego o carro. Pô, depois de eu pagar essas parcelas todas, esperar tanto tempo, logo na terça-feira eu não vou nem sentir o cheirinho do meu carro.
2: Um cheirinho... Você vai sentir o cheirinho. Um dia cheirinho você vai ter.
3: Ah, não. Isso é injusto, cara.
2: Não, não fala do que você não sabe, Walter. Mais do que justo, a sua ida agora é um ato de misericórdia divina.
3: 5 anos que eu pago essa porcaria e não sou sorteado. Aí você chama isso de misericórdia divina. Misericórdia divina seria se eu tivesse sorteado no início e teria curtido meu carro há 5 anos.
2: Tu tem razão. Tá certo mesmo. Isso não é tanto que tá errado o que estão fazendo com você.
3: Também.
2: Poxa, Deus tá sendo muito injusto contigo, cara. Você tinha que ter sido sorteado no início mesmo. Porque aí você já morria logo, porque você vai morrer de acidente desse carro aí. Aí você não ia ter mais 5 anos pra ficar com a sua família. Não ia ter mais 5 anos pra poder dar tempo de você se reconciliar com seu pai. Né? Porque vocês eram inimigos de várias vidas, olha só. Esse último tempo que vocês estiveram juntos, vocês conseguiram resolver um problema que poderia gerar muito sofrimento depois, olha.
3: Nossa.
2: Que Deus carrasco é esse, né?
3: Desculpa. Ele sabe o que faz, né?
2: É, acho que sabe, né?
3: Mas pode pelo menos ser terça depois do Masterchef? Eu adoro o Masterchef.
2: Walter.
3: Por favor.
2: Eu tô torcendo pra aquela moreninha.
3: Tá vendo? Não, eu torço pra outra.
2: É, ela faz um ragu de peixe lá. Eu não sei, eu não como há muitos anos. Não sei. Ela faz cada pudim, menino.
3: Nossa,
2: maravilhoso, né?
3: E aquele bolo de chocolate que a Loura fez, né?
2: É,
3: não.
2: Nossa, ela é patisserie. Patisserie.
3: Isso. Acho que é esse nome, né?
2: É, eu não sei, porque espírito já não come, né? Espírito desencarnado não come nada.
3: Nada.
2: Não, mas eu tô bem. Porque aqui a gente tem muita atividade. Você trabalha pro próximo, sabe?
3: Entendi.
2: Bom, pudim. Quem vai lembrar de pudim se você tem caridade pra fazer? Você tem...
3: Jura? É fácil assim de esquecer. É um pudim de caramelo. Leite condensado, pudim de chocolate. É fácil esquecer.
2: Quanta luz nesse ambiente.

Ei, meu amigo! Músicas, informações, prestação de serviços na medida certa, você ouve onde? Aqui, claro, no programa Comece Muito Bem o Seu Dia. Muito obrigado pela sua companhia. Você que está acompanhando o nosso programa, já parou para pensar que a grandeza vem não quando as coisas sempre vão bem, mas quando se é realmente testado. Estamos no mundo de expiações e provas. Quantas vezes já fomos testados? A pergunta é: quantas vezes passamos no teste? Quando você sofre alguns golpes, algumas decepções, quando a tristeza nos joga no mais profundo vale, é aí que temos a oportunidade de reconhecer o quão magnífico é estar no topo da mais alta montanha, ou seja, estar de bem com a própria consciência. Lembre-se, você faz as escolhas, a ação, e as escolhas fazem você reação.

Amigo, o programa passou rápido, hein? Já estamos na reta final do nosso programa, mas antes de encerrá-lo, deixo para você uma sugestão do dia. Não deixe ninguém roubar a sua felicidade. Existe um pensamento que diz: onde há fé, há amor. Onde há amor, há paz. Onde há paz, há Deus. E onde há Deus, nada falta.

0: Chegamos ao término de mais um programa. Comece muito bem o seu dia, agradecendo pelo seu carinho, confiança, pela sua companhia. Muito obrigado. Hoje é um novo dia, ontem aprendizado, hoje possibilidades, oportunidades para fazer um futuro diferente e melhor. O sorriso é a manifestação dos lábios quando os olhos encontram o que o coração procura. Encontre, meu amigo, e seja feliz. Forte abraço, lindo dia, uma ótima quarta-feira e até amanhã!
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0: 7:59.
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1: Olá, olá a todos, as bênçãos do nosso Senhor Jesus em nossos corações, iluminando nossos sentimentos, nosso raciocínio, para o devido entendimento da mensagem do Evangelho e também nos inspirando em amparo à nossa roda de conversa de hoje. Com Jesus é um programa que iniciou agora no dia 3 de fevereiro de 2025 e esta é a sua primeira temporada e vamos dizer assim, segundo episódio, né? Sejam bem-vindos e sintam-se acolhidos, abraçados por todos nós do Portal da Luz. Né? E já iniciamos agradecendo aos canais parceiros, né? Falando de toda a nossa gratidão. Nós temos hoje como convidado nosso querido Quincas Veloso, a quem convidamos para estar aqui conosco agora, neste momento. Boa noite, Quincas, seja bem-vindo, meu querido.
2: Boa noite, Adriana, boa noite a todos, desejando paz e alegria nos nossos corações.
1: Muito obrigada por estar conosco e temos também a nossa querida do coração, Eliana Araújo. Seja bem-vinda mais uma vez, Eliana.
3: Boa noite, Adriana. Boa noite, Quincas. Boa noite a todos que estão chegando. Sejam todos muito bem-vindos. Muito obrigada.
1: Muito obrigada por estarem aqui hoje. Graças a Deus em mais um encontro. Para batermos um papinho, né? Sobre a mensagem do Cristo, buscando trazê-la para as nossas vidas, para o nosso dia a dia, para o nosso aprendizado e crescimento no amor, na fraternidade, nessa convivência salutar, nobre, que o Cristo está nessa luta e buscando nos ensinar a convivermos, né? Vivermos uns com os outros. Né, Quincas, Eliana? Né, não? Vamos, então, neste momento, fazer uma prece preparatória, né? E nós vamos então convidar ao Quincas para fazer essa prece para nós de abertura, por gentileza.
2: Vamos então nos conectar com o alto e rogar a Jesus que abençoe este nosso momento, abençoando a todas as almas queridas que estão compartilhando e sintonizando conosco, que venham a sintonizar para o futuro. Jesus, dai-nos força para que sejamos simples e humildes, para que sejamos capazes de amar, sem nunca exigir de amar. Com verdadeiro amor, com verdadeiro sentido e o desejo de que as pessoas estejam em paz e em alegria. Obrigado, Senhor, e que esse nosso momento possa correr tranquilo e sereno. Abençoado seja, que assim seja.
1: Graças a Deus, né? Graças a Deus. Então, neste nosso programa, nós temos assim por objetivo estudarmos pouco a pouco as bem-aventuranças, né? A mensagem do Cristo, Quincas. E em cada programa nós vamos estudar um versículo, dependendo a gente junta um com o outro, às vezes está tão pertinho, né? Mas hoje nós temos o versículo 2 do capítulo 5 de Mateus, né, das bem-aventuranças que o Cristo legou para todos nós. E este versículo nós vamos colocar aqui, deixa eu buscar aqui, colocar aqui na frente. Aqui, olha. E abrindo a sua boca, os ensinava. Mateus capítulo 5, versículo 2, né? E abrindo a sua boca nos ensinava. É isso? E para assim, o título, né, do nosso programa de hoje, nós colocamos como título a palavra como reflexo do amor e da sabedoria. Porque está falando de Jesus abrindo a sua boca e nos ensinando, né? Então nós pensamos, por que não colocar a palavra do Cristo, ele que é o nosso mestre, o nosso exemplo maior, nos orientando assim nessa caminhada, nos ensinando. Não é isso? Então nós vamos, deixa eu buscar aqui o texto que nós colocamos. Deixa eu trazer para cá, para compartilhar o texto com vocês. Ele está no livro Vinha de Luz. Deixa eu fazer o compartilhar aqui. Só um pouquinho que eu estou buscando aqui onde é que vai compartilhar. Eliana, me dá só um helpzinho aí. Compartilhar, eu coloco aqui na frente, share, não é?
3: Tem algum texto que você vai compartilhar aqui com a gente na tela
1: Seria a página, a página do Bíblia Online. Mas
3: Isso.
1: eu posso colocar o texto aqui do lado também, não é isso?
3: Pode colocar em slides também do seu computador. Clique em slides, your computer.
1: É, não, seria mesmo. Desculpa, tá aqui, deixa eu só pegar aqui.
2: Tranquilo, tranquilo.
1: Olha só. Deixa eu só colocar aqui do lado.
2: Eliana,
3: Oi.
2: para que eu veja a participação do chat, é em qual? Nós estamos acostumados com StreamYard, esse aqui está diferente.
3: É live chat do seu lado direito?
2: O live chat.
3: Isso.
2: Pronto.
3: Aí. Tem Toninho, boa noite, Toninho. Boa noite, Sônia.
1: Eu vou fazer a leitura do texto, que eu estou tendo um pouquinho de dificuldade de compartilhar aqui, não estou conseguindo buscar. Seria o teleprompter, não, né? Seria.
3: Você quer o texto todo?
1: Eu queria colocar aqui, eu queria colocar aqui na frente para a gente ler e ir
3: Aqui,
1: passando,
3: ó,
1: mas eu
3: esse
1: vou
3: que eu tô colocando aqui, ó, e abrindo a sua boca.
1: fazer a leitura. É,
3: Para ser
1: isso.
3: eficiente.
1: Ah, sim, eu posso lendo aqui, então vamos lá.
3: Ele tá no
1: Isso.
3: text block, tá?
1: É, não, é, tá aqui, eu colei no texto bloco, tava faltando só achar. Gente, desculpa, tá bom? É, esse é o segundo programa que eu faço, nós estamos fazendo e eu tô aprendendo ainda. E o Luiz e a Eliana estão me ensinando, então eu tô na fase do engatear, tá bom? Vocês me perdoem, tá? Então,
3: Imagina.
1: olha só. Então, o texto é Auxílio Eficiente. Ele está no livro Vinha de Luz, né? Capítulo 17. E o versículo é esse. E abrindo a sua boca, os ensinava. Mateus, capítulo 5, versículo 2. O homem que se distancia da multidão raramente assume posição digna à frente dela. Em geral, quem recebe autoridade cogita de encastelar-se em zona superior. Quem alcança patrimônio financeiro elevado costuma esquecer os que lhe foram companheiros do princípio e traça linhas divisórias humilhantes para os que necessitados não aborreçam. Quem aprimora a inteligência quase sempre abusa das paixões populares facilmente exploráveis. E a massa, na maioria das regiões do mundo, prossegue relegada a si própria. A política inferior converte-a em joguete de manobra comum. O comércio desleal nela procura o filão de lucros exorbitantes. O intelectualismo vaidoso envolve-a nas expansões do pedantismo que lhe é peculiar. De época em época, a multidão é sempre objeto de escárnio ou desprezo pelas necessidades espirituais que lhe caracterizam os movimentos e atitudes. Raríssimos são os homens que a ajudam a escalar o monte iluminativo. Pouquíssimos mobilizam recursos no amparo social. Jesus, porém, traçou o programa desejável, instituindo o auxílio eficiente. Observando que os filhos do povo se aproximavam dele, começou a ensinar-lhes o caminho reto, dando-nos a perceber que a obra educativa da multidão desafia os religiosos e cientistas de todos os tempos. Quem se honra, pois, de servir a Jesus, imite-lhe o exemplo. Ajude o irmão mais próximo a dignificar a vida, a edificar-se pelo trabalho sadio e a sentir-se melhor. Então, esse é o nosso texto base de hoje, né? Vamos colocar aqui de novo o versículo um pouquinho. E, Quincas, Por gentileza, nos dê a honra de te ouvirmos hoje nesse bate-papo gostoso, né? Você que tem tantos estudos, né? Traz assim tantas palavras que podem nos ajudar a entender o texto. Começa para nós hoje aí esse bate-papo, por gentileza.
2: Beleza, um abraço aí para o pessoal que já está conectado conosco, que estão no chat, os que vão estar mais tarde ou os que estão permanecendo em silêncio. Um abração para todos. Olha, é tão interessante observar o ponto de vista que nos traz Emmanuel cada vez que ele, por intermédio da psicografia de Francisco Cândido Xavier, nos traz. Ele observa agora e, abrindo a sua boca, os ensinava, Mateus 5:2. Era o momento em que o mestre, após estar com várias pessoas que vieram de vários lugares, buscando socorro físico, buscando socorro para se livrar de obsessões de diversos pontos daquela época, né, de Jerusalém, Decápole, Dalém, Jordão, enfim, uma multidão querendo falar com Jesus. E Jesus sobe ao monte e olha a anotação de Mateus. Ele abre a boca para falar, para dizer das bem-aventuranças e começar exatamente dizendo-nos que bem-aventurados são os pobres de espírito. Extraordinário se você pensar, o que é tudo isso que nós vimos? O chamado acolhimento fraterno. Que a doutrina espírita está, no momento, debruçando sobre esse assunto e procurando fazer com que todas as casas espíritas possam estar preparadas para abrir a boca e falar de Jesus ou sobre Jesus às pessoas oprimidas, desesperadas e em dor. Então, nós vemos que a Adriana fez uma observação muito pontual, que foi exatamente esse de dizer sobre esse acolhimento. Gente, tem coisa melhor do que ser bem recebido em um local? Observemos. Existem igrejas evangélicas, que tem um pessoal preparadíssimo para receber cada pessoa que pela primeira vez adentra os seus templos. Mas nós precisamos entender e lembrar daquilo que nos diz o nosso querido André Luiz no livro Sinal Verde, nos mostrando como devemos ser receptivos e tratar bem. E aí entra a fala, que é um dom maravilhoso que todos nós possuímos. Quando aparecemos na telinha aqui, pela primeira vez, ainda nos bastidores, foi tão bom ser cumprimentado pela Adriana, pelo Luiz Domingues, por essa menina tão bonita que também nos recebeu. Eu fiquei encantado com essa menina, viu, Adriana?
1: Com certeza.
2: Ela tem um jeitinho assim espiritualizado. Eu gostei de você, viu? Olha que coisa boa. Então, essa fala, o André Luiz nos mostra que ela é provida de um magnetismo, assim como sorriso, assim como olhar, não é? Então, quando a gente pode falar com alguém, ainda que seja pela primeira vez, ainda que seja à distância. Porque eu estou em Monte Carmelo, uma cidadezinha de 50 mil habitantes, a 100 quilômetros de Coromandel, de Uberlândia. Uberlândia, eu ia falar Coromandel, porque hoje de manhã nós tivemos o papo com Quincas e a gente falou muito em Coromandel. Mas olha que coisa, né? Cada um de nós num ponto, e essa fala não tem o poder do sermão do montanha, da montanha. Não tem esse poder. Conta-se que quando Jesus falava serenamente, ouvia-se à distância. Que magnetismo é esse? Que força é essa? que nós ainda não possuímos, mas que já temos online, o poder de falar à distância, vendo as criaturas. E eu me lembro, viu, Eliana, que um dia um professor nosso, isso em 1960, professor disse assim: olha, vai chegar um dia que a nossa comunicação a gente vai ter a imagem das pessoas e a voz. Eu tinha um colega, Dimas, que era danado de brincalhão, e ele disse assim: professor Edmundo ficou louco. Veja que coisa. E vai chegar um momento que, graças ao sentimento evoluído, nós vamos sim nos conectar com as pessoas pelo pensamento. Já pensou nesse momento se eu pudesse ouvir o pensamento dessas duas meninas? Já pensou? O que será que elas estão pensando sobre a minha fala, não é? Olha que coisa interessante, é isso aí. Mas é bendito você imaginar, não é? Recordar de Jesus nos falando, abrindo a boca para dizer alguma coisa. E há um momento que ele abre a boca para dizer: amai-vos como eu vos amei. Não é, meninas?
1: Exatamente, Quincas, com certeza, né? Esse saber utilizar com muita sabedoria, né? Este canal de comunicação que é a boca que Deus nos deu. Porque na nossa evolução, nós viemos ali, né? Do reino mineral, vegetal, animal, ficamos ali às vezes grugindo, gruindo como os animaizinhos, né? Fazendo um sonzinho, e hoje nós temos a boca para expressar de alguma forma, que existem outras, o que pensamos, o que sentimos, falar, né, para o outro ouvir. Eliana, querida, o que que você nos fala a respeito dessa mensagem, hein?
3: Eu gostei bastante do exemplo do Quincas, porque eu também sou da época do início do computador, que era ainda aquele 367 tudo escuro. Então tem gente que fala assim: nossa, vocês estão velhos, né? Mas eu fico pensando, gente, foi fantástico ver essa transformação do celular. A gente não existia isso, né? A gente tinha aquele telefone que discava assim, redondinho, minha avó tinha ainda, e demorava tanto para ligar para uma pessoa e doía o dedo se você ficava ligando para mais. Então eu falo assim, gente, olha como é que a gente está hoje, né? Conversando com várias pessoas do mundo inteiro, do Brasil inteiro, as pessoas estão recebendo essa mensagem. Como evoluiu, como foi fantástico também participar dessa transformação. Coisas que a gente nunca imaginou que fosse possível, hoje é. Então fica muito mais fácil a gente pensar assim, pois tantas coisas mais que Deus tenha nos revelar, que a gente hoje acredita ser impossível, mas mais para frente a gente vai ver que não é nada, porque para Deus nada é impossível.
1: Verdade, para Deus nada é impossível, né? E se nós pensarmos assim, o falar e o ouvir também, né? Não esquecermos de modo nenhum nunca que em tempo algum nós podemos deixar de observar o poder criativo da palavra, né? Porque o que nós falamos é com toda a força, o que nós pensamos revela também aquela condição evolutiva que nós estamos hoje, né? Aquilo que nós fazemos, hoje a fala, aquilo que nós falamos, expressa a nossa condição. E exatamente isso não se limita só com a nossa fala, porque é necessário também nós expressarmos, para aquele que está à nossa volta, o máximo de equilíbrio possível, levarmos o máximo de segurança possível ao nosso próximo, desejar com todo amor tocar cada coração para poder ajudar também, colaborar dentro dos nossos limites, né, do seu crescimento. E Quincas lembrou, poxa, mas Jesus falava e eles ouviam à distância, né? E isso realmente é uma coisa que eu pensei por tanto tempo. Gente, não tinha microfone, né? Não tinha alto-falante, não tinha nada disso e chegava lá. E lendo, vou dizer assim que pela segunda vez o livro Memórias de um Suicida, nós encontramos lá que aquele menino que eu vou me lembrar o nome dele agora, porque a lembrança dessa passagem vem agora. Ele foi uma daquelas crianças que Jesus abençoou naquele deixai vir as minhas criancinhas. E hoje ele trabalha com Maria. E ele conta na obra que Jesus, ele tinha, lógico, tem, né, esse poder maravilhoso. E o que ele fazia com a multidão para alcançar aquele lá de trás? Quando ele falava alguma coisa, ele projetava na mente de cada pessoa telas do que ele estava dizendo, para ajudar que as pessoas percebessem e pela visualização de uma imagem, memorizassem e também entendessem o que ele estava dizendo. Né? Então ele falou naquele momento que, como havia aprendido, né, o jovem, algumas coisas a respeito, né, dessa projeção do pensamento na tela do pensamento do outro, que ele iria então ensinar aqueles que estavam precisando, também usando a metodologia que o Cristo usou dessa projeção, né? Então, olha que coisa maravilhosa. Então, qualquer um de nós, né, no nosso dia a dia, tendo a nossa mente, né, ela voltada para, ela tendo nela registradas leis divinas, nós sabemos de alguma forma, por exemplo, tirar uma erva daninha de uma plantinha que está em casa, olhar a feridinha de um bichinho e tratar. Nós sabemos tirar, extirpar de uma plantinha um bichinho que está ali, ou uma coisinha no chão que pode machucar alguém. Então, olha só. Precisamos olhar no nosso sentimento, porque a base para a nossa fala, o que é necessário permanecer e o que é necessário nós retirarmos para que a nossa fala seja de auxílio, seja proveitosa, para que ela possa ser ela ter um filtro, né? E tudo que passar por ela, o máximo possível dentro do nosso grau evolutivo, que seja de proveito, que não leve trauma a sentimentos, mas que leve esperança, que leve ânimo, né? Instalar na acústica da nossa alma, né, um filtro poderoso, de forma que a gente consiga bloquear algumas coisinhas, como fazemos na limpeza de casa do dia a dia, né? Então, sobretudo, esse nosso equipamento, porque é um equipamento que a sabedoria de Deus nos revestiu para o nosso controle verbal. E qual é o equipamento? Nós temos dois olhos, nós temos dois ouvidos, mas nós temos uma boca, né? Nós temos uma boca. E assim mesmo, a palavra que vai sair dos nossos lábios, ela tem por impulso o quê? O nosso coração, os nossos sentimentos. Os nossos sentimentos vêm primeiro, depois vem o nosso raciocínio e depois vem a nossa ação. Então a fala é a terceira, é a ação, né? Então, esses impulsos que formam os nossos pensamentos e que vão se tornar palavras, eles têm base nos nossos sentimentos, né? E a mensagem, ela vem falando aqui para nós, meus queridos, exatamente sobre esse ensino como auxílio eficiente, o poder da palavra que nós podemos utilizar para elevar e para consolar, né? Então, a palavra é uma força criadora, ela pode elevar, mas ela pode destruir. Ela pode dar esperança, mas ela também pode levar o quê? Desesperança. Ela pode ser guiada pela bondade, mas ela pode ser guiada por um desequilíbrio emocional, espiritual. Então, estarmos sempre atentos àquilo que nós vamos deixar sair da nossa boca, porque a palavra falada é como a flecha lançada, né? Ela não volta, né? Não, Quincas, ela não volta, né, meu amigo?
2: Realmente, né? Falou, tá falado. Você me fez lembrar de algo que há muito tempo eu li, de uma criatura que se sentia muito infeliz. Então ela confessa que tudo isso originou de um dia em que o seu cônjuge lhe disse assim: você é uma besta. Então, sempre na vida dela, ela se considerou uma besta. Observemos bem isso. E quantas vezes nós usamos o dom da fala não para construir, não para edificar, porque nós usamos a fala para denegrir. Já pensou naquilo que nós chamamos de fofoca? Já pensou? Você conversar com alguém, às vezes até por um circuito telefônico, para dizer, né? É como se de repente você quisesse colocar as chagas das outras criaturas abertas para o mundo. Mas é interessante a fala. Os espíritos nos explicam que nós somos realmente dependentes uns dos outros e que por isso Deus nos concedeu o dom de falar. Olha que bom você aprender, ou você ouvir do seu filho, do seu neto, mamãe, vovó, papai, vovô. Que coisinha mais encantadora. Que coisa mais boa você observar as palestras. Palestras edificantes, palestras valorosas, não só no meio espírita, mas também em outras religiões, falando e traduzindo os dizeres de Jesus. Eu me recordo sempre que quem fala, ensina, e quem ouve, aprende. E o nosso companheiro pensador Pedro Bloch, ele usa uma expressão também tão maravilhosa quando ele diz assim: a fala é tão importante que deveria ser usada tão somente para melhorar o silêncio. Já imaginou isso, gente? E quantas vezes nós criamos trovoadas com as nossas falas? Você maldizer, você reclamar, blasfemar, usar palavrões. Gente, mas em compensação, que coisa boa você ver uma evangelizadora ensinando a uma criancinha de 4 anos a orar. E quando Mateus anota para nós, né, que de repente alguém diz assim para Jesus: Senhor, ensina-nos a orar. Olha essa fala. Que pedido maravilhoso. E Jesus então diz: quando orardes, dizei: Papai do céu, o Pai nosso que estás nos céus. Ele fala: Papai. Com muita ternura, com muita meiguice, para valorizar aquilo que nós chamamos de esperança. Porque quanto mais nós observarmos Jesus, ó, linda! Quanto mais observarmos Jesus, mais sentiremos alegria de viver, mais sentiremos disposição para viver. É ouvindo falas que nós conseguimos aprender. Vocês seriam capazes, meninas, de lembrar a primeira frase que a professora disse para vocês lá no iniciozinho, que vocês não sabiam juntar letrinhas, fazer sílabas, criar palavras, criar discursos? Vocês lembram disso? Vocês lembram da primeira professora? Você lembra, Adriana?
1: Quincas, olha, da primeira professora eu não lembro, não. Eu lembro de algumas que vieram logo depois dela, mas dessa eu não lembro, não. Mas eu lembro dos ensinamentos, né? É mesmo que não saiba, faz e tenta, se errar não tem problema, né? Isso foi uma coisa que me guardou muito de uma professora, né? Me marcou muito na minha vida. É, mesmo que você não souber a resposta, não deixe em branco, não. Responde, escreve alguma coisa. Né? Olha que sabedoria! Isso antes de começar a prova, né? Que dava a prova e ficava virada assim, em cima da mesa, né? Então, antes de desvirar, ela falava: olha, não tem problema se não souber, tenta responder, né? Então, olha que palavra de sabedoria, nos estimulando, né? A mesmo que você não saiba, mas ela puxava, tentava extrair de nós o que a gente tinha para oferecer. E a gente era pequenininho, era segunda série primária, essa professora, se eu não me engano. Eu era bem, bem miúda, né? Eu tenho 1,60 hoje, imagino que tamanho que eu não tinha, né, Kinkas? Eliana. Então, nessa sabedoria da professora, nesse saber o que nós vamos falar, né? Nessa sabedoria que nós precisamos ter, nós vamos observar aqui nas falas de Jesus, na fala de Jesus, que a mensagem do nosso bondoso mestre, do nosso Senhor, né? Ele traz nós uma mensagem onde, quando ele, abrindo a sua boca, nos ensinava, revela o quê? Uma essência de Jesus como mestre, como guia da humanidade. Porque a palavra do Cristo não era apenas um conjunto de sons, como às vezes a criatura humana distraída faz, né? Mas ela sempre foi um reflexo da sua luz interior. E sempre teve o destino de elevar nós, espíritos, a um patamar um pouco maior do que nos encontramos, né? Então, sendo Jesus o nosso modelo e o nosso guia, lá, a questão do Livro dos Espíritos 625, né? É seguirmos, buscarmos seguir, porque ainda temos alguns momentos de distrações na vida. Mas não nos prendermos às distrações, tentarmos ficar cada vez mais com o nosso pensamento focado, né? Seguirmos, buscarmos seguir esse exemplo de Jesus, fazendo uso da palavra com um pouco mais de amor, com um pouco mais de sabedoria, buscando nos tornarmos esse instrumento de auxílio eficiente, porque o Cristo foi o exemplo de auxílio eficiente. Né? Instrumento de Deus, mas nós podemos buscar sermos esse instrumento de auxílio eficiente do nosso mentor espiritual, da nossa mentora espiritual, dos benfeitores, do Cristo no mundo. Então, quando nós pudermos falar menos, né? Quando for necessário falar menos, quando for necessário falar menos porque vai esclarecer mais, então que seja assim, né? Porque a nossa palavra ela deve ser sempre para auxiliar, não para criticar, mas para consolar. Porque dessa forma nós estaremos abrindo a nossa boca para ensinar como Jesus ensinou, não no patamar de sabedoria do Cristo, mas do nosso. Porque Jesus ele aguarda de nós o que nós podemos oferecer. Ele não nos pede mais do que está na nossa condição, né? Então, por exemplo, o texto fala de uma lição de numa posição de liderança, de eficiência no auxílio, não é isso? Mas quando nós. E fala também do isolamento, né? Mas quando nós nos isolamos, quando nós nos isolamos, nós perdemos a oportunidade exatamente, meus queridos, de conhecer a fundo a necessidade que está no nosso contexto. Se nós nos isolarmos, como que nós vamos conhecer a necessidade à nossa volta? E neste caso agora, do contexto da nossa conversa de hoje, do nosso bate-papo de hoje, que é a boca, que é a fala, se nós não soubermos o que está acontecendo à nossa volta, nós não vamos conseguir buscar em nós a palavra melhor a ser dita, né? Então a nossa palavra, ela vai deixar de ser um reflexo autêntico de amor, de sabedoria que cada um de nós tem para oferecer, e todos nós temos amor para oferecer, temos esperança para oferecer, temos sabedoria para oferecer. Então, o texto vem nos chamando a seguir esse exemplo de Jesus, que ao abrirmos a nossa boca, nós tentarmos mostrar para nós mesmos, revelarmos para nós mesmos como está, vamos dizer, a nossa conexão com Jesus. Como está o nosso link com Jesus, né? E com o povo à nossa volta, com aqueles que estão à nossa volta. Será que nós estamos transformando as nossas palavras, que antes, quem saiba, tinha alguma equivocada, e a gente vai passando o tempo, né, tendo mais experiências de vida, e tiramos uma palavra que era de uso, hoje não usamos mais. Tiramos uma expressão que usávamos, e hoje nós olhamos e falamos assim, ah, isso aí eu não falo mais não, isso aí foi uma fase que eu era menos consciente, né, mas hoje eu não uso mais essa expressão. Aí alguém fala assim, meus queridos, ah, mas hoje todo mundo fala assim. Todo mundo fala assim, então não tem problema. Depende. Todo mundo fala assim como, né? Porque se for assim, de encontro a mensagem do Cristo é uma coisa. Se a fala for ao encontro com a mensagem de Jesus, aí é outra coisa diferente, né? Então, transformarmos a nossa palavra num instrumento, verdadeiramente, num instrumento de consolo, de elevação. Porque Emmanuel fala que nós não podemos perder o nosso tempo, e mais grave ainda, ele fala que é nós fazemos com que o outro perca tempo com aquilo que levamos ao outro. Uma mensagem inadequada, uma imagem, um texto, uma fala. Ele fala que nós não temos o direito de tomar o tempo do outro com coisas que são inadequadas. Então, estarmos o tempo todo vigilantes com a nossa fala. Eliana, meu amor, a fala é sua agora, querida.
3: Eu estava lembrando aqui, né? Em Tiago, capítulo 3, versículo 10, ele vai dizer, Jesus vai dizer, né? Da mesma boca procede bênção e maldição. Aí eu estava lembrando de uns exemplos, assim, é para ser engraçado mesmo, mas para ficar fixado. Aí hoje minha amiga foi falar assim: a gente ganhou um lote de Botox. Que vai vencer, então a gente ganhou. E minha amiga, que é esteticista, tá aplicando, né? E aí ela aplicou e eu, contente, tirei uma foto. Falei assim: olha só, apliquei o Botox hoje. Se você quiser, né? A gente tá fazendo caridade para quem não pode pagar e quer aplicar. E aí ela falou assim: escuta, mas tem alguma coisa errada com o seu rosto, porque um olho tá maior do que o outro. Aí eu falei assim: não, é porque minha cara é torta mesmo. Aí ela foi, aplicou o Botox, aí ela chegou lá e falou assim: não, eu sempre falei que a Eliana tem uma cara bonita. Eu falei assim: olha, o resto não presta, né? Então, não fala mais nada, não, que você tá piorando. No final eu fui andando, ela falou assim: você tá manca? Eu falei assim: não, eu ando assim mesmo. Falei assim: olha, o jeito que você me descreveu, eu acho que eu sou aquele Quasimodo, né? Mas é. A gente não presta atenção naquilo que a gente fala. Se é uma pessoa que tem algum problema de autoestima, ela vai se sentir ali a pior das pessoas. Para mim não tem problema, que eu brinco com essas situações. Mas dependendo daquilo que a gente fala, fere o outro. E aí, olha só, a gente vai falando, sai falando, falando para tudo, para todo mundo. Quando é que eu percebo que a minha fala dói no outro? Eu não percebo, muitas vezes eu não tenho consciência disso. Mas quando falam para mim e dói no meu coração, eu sei que realmente eu não posso falar aquilo que eu já estava falando, não percebi, não tinha consciência. E aí eu paro de ter aquele tipo de comportamento. Ou nessas brincadeiras que eu faço, justamente para a pessoa perceber: ó, você está falando isso, né? Não é legal falar desse jeito, né? Vamos tentar mudar. E é assim que a gente vai percebendo qual a direção da nossa fala. Porque Emmanuel, ele vai dizer para a gente examinar o sentido, ou seja, qual é a intenção que você está falando, que intenção que você tem, né? Primeira coisa, qual é o modo que você está falando, o tom. Né, altura, se você está agressivo, calmo, sereno, como é que é que você está falando? E qual está direcionado a quê e a quem? Será que o que eu estou falando é realmente para o outro ou é aquilo que eu não consigo enxergar em mim e eu projeto no outro e começo a criticar e a julgar, enxergando todos os defeitos no outro e não consigo enxergar em mim? Então, Emmanuel vai falar para a gente, antes de pronunciar qualquer coisa, examinar. Né? O sentido das palavras, o tom que a gente vai falar, qual que é a intenção dessa fala? Porque muitas vezes essa fala pode trazer sofrimento para alguém. E também traz bênçãos quando a gente elogia, quando a gente ora por alguém, quando a gente vê sempre bênçãos e luzes em todos os cantos, né? Mas para isso a gente precisa iluminar o nosso olhar. E o nosso coração, porque os olhos são a candeia da alma, né? Tudo que a gente vai projetar, a gente vai falar através da fala, primeiramente eu estou enxergando. Então, se eu tenho o meu olhar obscuro, sombrio, aquilo que vai sair da minha boca vai ser o que Tiago vai falar aqui, maldição. né, que está em Tiago. Ou, se meu olhar já é iluminado, vai sair só bênçãos. Eu vou conseguir enxergar no outro as qualidades, as virtudes, e vou falar e vou exteriorizar através da minha fala o meu contentamento com a vida, com as circunstâncias, com a situação. Mesmo que eu tente ir para esse caminho obscuro e pessimista, quando eu falo, poxa, as coisas não estão dando certo, eu acho que Deus esqueceu de mim, ele não está ouvindo as minhas preces. Mas aí a gente para estudar, para pensar, para refletir e falar, opa, Deus está assim comigo. Eu fiquei em algum momento aqui que eu caí, fiquei no escuro, mas eu sei que ele me ouve e que é justo aquilo que eu passo e eu vou superar com fé que eu vou conquistando a cada dia. E aí a gente vai aprendendo a ficar mais próximo dele também. A fala é muito importante. E a gente precisa começar a tomar consciência da nossa responsabilidade mediante a nossa fala. E a fala dos animais, ó, a Lady.
2: Elian,
1: Dicas.
2: a gente fala demais, não é? Se nós pudéssemos ter uma estatística do tanto que nós conversamos durante o dia, e olha que coisa, vamos imaginar hoje, segunda-feira, iniciando uma semana, dia 17. O que nós falamos hoje? Será que tudo que nós falamos foi de proveito? É um raciocínio que nós devemos. Como iniciamos o nosso dia com os nossos familiares? Aliás, a propósito, o nosso André Luiz, ele fala assim: toda saudação deve basear-se em pensamentos de paz e alegria. Bom dia! Oh, mas que coisa boa, né? Você já pensou alguém que dividiu com você um espaço, que divide com você um espaço que é o lar, e que você está sempre de cara amarrada? Como é que fica esse lar? Como fica aquele lar que quem chega, chega sorrindo, conversando, alegre? E não transporta notícias infelizes da rua. Que é outro detalhe, gente. Que é outro detalhe. Porque às vezes nós pegamos as podridões da rua e na fala nós as levamos, as carreamos para dentro dos nossos próprios lares. Por que trazer notícias infelizes para quem está fazendo a sua refeição? Ou para quem está cuidando da limpeza do seu lar. Por quê? Para quê? Não existe. E vamos observar. A Eliane usou, na sua fala anterior, ela usou algo interessante, que ela disse que a nossa fala é o produto do nosso pensamento. Certo? E olha, vamos observar bem o que é que estamos carregando conosco sobre a vida. Porque se falarmos sobre a vida de maneira digna, nós estamos reconhecendo a presença de um Pai Criador de amor e de bondade. Nós estamos estabelecendo uma energia nova para as pessoas que convivem conosco. Eu lembro muito do Chico Xavier, né, o nosso querido médium, o Chico falar. Vamos falar mais sobre Jesus. Olha que coisa. Por quê, né? E certa feita, sabe, Adriana, o Chico disse-me assim: olha, quando você for falar, se eu estava novo, isso deve ter o quê? Deve ter 60 anos por aí. Já passaram 60 anos. E ele disse: quando você for falar, fale sempre sobre Jesus. E o doutor Elias Barbosa, que foi um psiquiatra, um grande espírita, aliás, até aproveito para recomendar a leitura de um livro, No Mundo de Chico Xavier, uma entrevista que o doutor Elias Barbosa promove com o Chico e que a gente passa a ter um conhecimento extraordinário sobre aquele nosso irmão. É uma fala de amor. Então, o doutor Elias disse assim para mim, ele usava muito a expressão mestre. Mestre, quando você estiver fazendo uma palestra e notar que o pessoal está dispersando, entre com a parábola de Jesus, fale alguma coisa sobre Jesus e você vai ter uma conexão do bem e todo mundo vai voltar a atenção para você novamente. Prestem bem atenção nisso. Que coisa! E por que não falarmos sobre Jesus de maneira natural, assim como nós falamos sobre o time de futebol, assim como nós falamos sobre o artista, assim como nós falamos sobre a moda, sobre a beleza feminina e masculina, dessa mesma, com essa mesma naturalidade, falar sobre Jesus. É virar santo? Não, nós não vamos virar santo da noite para o dia. Mas nós vamos criar harmonia, porque, gente, a nossa fala atrai companhias invisíveis que são os desencarnados. Se você fala de amor, você vai atrair quem? Os que amam. Isso é importante. Se você fala em desespero, você vai atrair os desesperados. A nossa fala, ela deve não ser um golpe, mas deve ser um poema. Ah, mas eu não sou poeta. Mas o poema não nasce só daquele que escreve versos ou que escreve poesias. A poesia nasce do sorriso verdadeiro e gentil, da palavra carinhosa. Ainda que o nosso coração esteja sangrando, mas nós podemos ter palavras carinhosas para com os outros. Olha, chegar em casa, dar um abraço nos familiares e dizer: eu os amo. Olha que coisa boa. E tem um detalhe, né, que eu gostaria até de recomendar para os maridos aí, para que, olha, tratem muito bem as suas esposas, mas muito bem. E de vez em quando, sabe? Assim que ela não está nem esperando, você chegue e traga. Pode ser uma orquídea. Você gosta de orquídeas, Adriana? Está mutado.
1: Travou. Eu gosto de orquídeas, eu adoro margaridas, eu adoro rosas. Eu moro em apartamento. Se eu pudesse morar numa casa, quincas, eu teria um jardim assim cheio de rosas e flores de todas as cores. Eu adoro flores.
2: Olha que beleza. E já imaginou alguém chegar para você com muito carinho, o esposo? Chegar com muito carinho, eu trouxe para você. Senhor, mas espera aí. Espera aí é de mineiro, viu? Espera aí. Hoje não é dia do meu aniversário. Não é a data do nosso casamento. Hoje não é dia dos namorados. Hoje não é Natal. O que é que está acontecendo? E se ele disser assim para você, é que todos os dias é dia de te amar. E essa fala vai ficar para sempre na tua alma. Isso é bom. Falar de coisas boas, falar de esperança, falar de Jesus, mas falar com amor. Falar com prática, porque não adianta nada também quando a gente fala, fala, fala e não age. É igual a fé. Se não tiver obra, é morta. A fala também deixa de ser verdadeira quando você não a cumpre. Eu fico feliz em te ver, mas você deve ficar feliz mesmo, estar feliz. Isso é importante. E nós precisamos, no movimento espírita, entender que o valor da fala é o patrimônio da alma, que você traz, por exemplo, a informação sobre Jesus, com a maior simplicidade possível, de maneira simples. Você pode ser grande conhecedor de todas as ciências, mas para falar de movimento espírita, de Jesus, fale com a simplicidade de Jesus. E de repente, para demonstrar o valor da fé, ele lembra da semente de mostarda. Ou para falar da beleza, ele lembra dos lírios do campo. Olha que beleza essa fala. Jesus falou de amor. Jesus falou sobre Deus de uma forma tão diferente, dizendo, segundo João, Deus é amor. Olha, o tempo tá avançando, hein?
1: Pode caminhar mais um pouquinho, a gente está olhando, fica à vontade.
3: Tá muito bom,
1: Muito bom te
3: Lucas.
1: ouvir. Tá muito bom.
2: Agora eu quero ouvir vocês.
1: Quincas, né? Até colocamos aqui, né, o que você disse, o valor da fala é o patrimônio da alma, né? Mas antes disso, Quincas, deixa eu só dar uma boa noite aqui de novo, né? A nossos amigos que estão aqui, o Alcemi Simões, nosso querido amigo Alcemi. A Clélia Magela, né? A Vandinha também, nossa amiga do coração aqui perto, a Olga, também mora aqui em Vila Velha, e nossos outros companheiros que estão aqui agora, nossos irmãos, né? A Isabel, a Maria Abadia, a Sônia, que também está conosco toda terça-feira à noite, estudando o Livro dos Espíritos e o Novo Testamento, a gente estuda online, né? O Toninho também. E aqueles que porventura, né, possam assistir mais tarde, a nossa gratidão pela presença, né, aqui nos auxiliando.
2: Adriana, registrar aqui, a Maria Badia é minha sobrinha aqui de Monte Carmelo.
1: Oh, bem-vinda então, prazer em tê-la aqui conosco. É uma honra também, muito obrigada pela presença, né? Então, pensando assim com relação à nossa fala, né? Poderíamos até lá no princípio ter perguntado assim, mas agora ainda não é tarde. Por que falamos? Né? Não é nem assim, na verdade, uma pergunta. Seria assim: por que falamos? Nós estamos pronunciando palavras, exprimindo nossos pensamentos, não é isso? E isso solicita o que de nós? Disciplina, né? Você falou, Quincas, do convívio no lar,

auxilia, que transforma, a fala pela música, que traz uma vibração diferenciada para o ambiente, né? Os sons podem ter várias oscilações. Então, por que que nós falamos, né? Nós temos tarefas espirituais. Ah, mas eu não frequento a casa espírita assim. No nosso dia a dia, somos espíritos. Estamos aqui em missão no mundo. Ah, mas eu não sou um Cristo, eu não sou Bezerra, eu não sou Casimiro Cunha com as suas poesias lindas, né? Mas todos nós temos missões a cumprir no mundo. Cada um de nós tem uma missão a começar dentro do nosso lar. Então, nós falamos também com o objetivo de aprimorar a nossa fala e ajudar no entendimento também para as pessoas. Nós falamos também para quê? Para, tentar estabelecer um ambiente de harmonia, não é isso? Então, nós vamos pensar com cautela, vamos ouvir e vamos falar. Só que tem um detalhe interessante, né? Porque tem aquele que fala pouco e tem aquele que fala muito, tem aquele que é mais calado, né? Tem aquele que fala pouco, tem aquele que fala muito. Aquele que é mais calado, ele acaba de alguma forma perdendo uma oportunidade grande de colaborar, porque aquele que é muito calado, ele vai acabar perdendo a oportunidade de aprender e de instruir. Ele perde a oportunidade de servir e perde a oportunidade também de ser servido, de ser auxiliado nas suas necessidades, né? Então, nós não estamos indo contra a natureza, fazendo essas variações aí de fala, mas precisamos nos esforçar para entrar ali no equilíbrio. Não falar quase nada, mas também não exagerar para não perder o ajuste, né? É como aquele carro que vai andando devagarinho, devagarinho, aí chega atrasado no compromisso. E tem aquele que vai em disparada, que acaba passando no buraco, no quebra-mola rápido, estraga o carro todinho e arriscado botando e corre o risco de colocar todos, né, em uma situação delicada. Mas encontrar aquela velocidade moderada. E também é assim na nossa fala também, né? Nós temos para os nossos corações estabelecer esse equilíbrio onde nós vamos sentir e vamos levar paz. Isso é, pensarmos para falar, mas falarmos. Mas quando a gente pensa demais também, acaba perdendo a oportunidade de falar, não é assim? Puxa vida, pensei tanto que passou a oportunidade e não falei. Né? E tem aquele que às vezes fala assim no impulso e não pensa, e a fala fica um pouco em desacordo, porque também não pensou um pouco antes exatamente o que deveria ser dito, né? Então tem aquele que fala mais, menos e tem aquele que fala mais, né? E nós vamos precisando trabalhar nessa engenharia da fala, vamos dizer assim, para que aquele conselho que nós vamos oferecer esteja de acordo com a necessidade da pessoa, para que a nossa fala ela possa se assim, estar o máximo possível. Eu não vou dizer plena porque eu não consigo isso, mas o máximo possível em harmonia com Cristo. Ah, mas eu não consigo. Mas Jesus é muito superior a mim. O mais próximo possível, o mais perto possível, né? A mensagem aqui que o texto fala para nós hoje, ela fala para nós exatamente desta comunhão com Jesus, no sentido de que o Cristo, ele está aqui a todo momento conosco, não só naquela hora, mas nos ensinando, nos ajudando a escalar esse monte. Ele se colocou fisicamente num monte, nos convidando a subir esse monte até ele. E nós podemos subir esse monte fazendo o melhor uso possível das palavras. Que a professorinha aqui, Quincas Veloso, perguntou se eu lembro dela, né? Das palavras que a professorinha ensinou para a gente. E da junção dessas palavras para formar essa frase salutar. Essa frase que auxilia, essa frase que eleva, né? Por exemplo, eu confesso que hoje eu tinha uma mega dificuldade hoje para entrar aqui. Eu estava achando que eu estava fazendo tudo errado, não estava conseguindo estabelecer. Mandei um áudio lá para o Luiz Domingos. Luiz, eu não estou conseguindo, Luiz, me ajuda aí, né? Ele me retornou, me ajudou, ensinou como é que eu fazia. Aí daqui a pouco chega a Eliana aqui na sala, né? Não, está acontecendo isso, tal. Aí eu fui ficando mais tranquila. Ai, meu Deus, que bom, não foi só eu o problema, né? Então, foram falas que, assim, aquela preocupação que eu estava, me acalmaram, né? Olha, é assim, desse jeito, tal. Foram me ensinando como é que fazia. E a coisa foi então acalmando o meu coração. Mas foi a tranquilidade do Luiz, da Eliana, a experiência, né? Que me ajudaram aqui. A fala sendo utilizada para colaborar, para ajudar. Você, Kinka.

0: trazendo essa fala assim, de um jeito tão manso, tão agradável, tão gostoso de ouvir, que a gente vai ouvindo, ouvindo, ouvindo, não quer parar de ouvir, né? E Jesus nos ensinando a subir esse monte, fala assim, olha, raríssimos são os homens que ajudam a escalar o monte iluminativo, pouquíssimos mobilizam recursos no amparo social. Nós estamos tão voltados na correria da nossa vida, do dia a dia, preocupados com o cumprimento dos nossos afazeres, que às vezes a criatura esquece da sua colaboração com o social. E Jesus subiu ali aquele monte, não é uma montanha, foi um monte, né? Para que todos pudessem vê-lo, e lançou ali o seu verbo de amor, o seu verbo de paz. E todo aquele público que estava ali, que eram o quê? Doentes, viúvas sofridas, crianças, né, famintas, homens feridos, pessoas que estavam com a carga de um peso da vida, assim, dolorida, não só no corpo, mas na alma, mas elas foram porque elas sabiam o quê? Ele vai dizer coisas que vai nos trazer consolo e esperança. Então, vinham de longe, vinham de perto, viajavam dias, porque sabiam que iam ouvir Jesus e que as suas palavras eram bálsamo para a alma. Hoje nós, pelo menos eu, não ouço as palavras de Jesus, mas quando nós lemos as palavras que Jesus falou, só de ler, olha como consola, olha como nos dá esperança, dizendo assim, vai passar, vai ficar melhor, né? É um aprendizado para a vida, é uma fase necessária. E depois ele fala lá assim, quem honra, pois, de servir a Jesus, imite-lhe o exemplo. Ajude o irmão mais próximo a dignificar a vida, a edificar-se pelo trabalho sadio e a sentir-se melhor. O exemplo de Jesus, buscarmos seguir. Ah, mas eu não consigo falar como Jesus. Fala do seu jeitinho. Porque se a situação surgiu no seu contexto perto de você, Deus não falha, Jesus não falha. É porque você é importante nesse momento para oferecer aquilo que você tem para oferecer. Nada está errado, nada está fora do lugar. Ninguém está adiantado na sabedoria, ninguém está atrasado no conhecimento. Nós estamos no tempo certo de cada um. Aqui no apartamento eu não tenho um canteiro, mas eu fiz na minha área de serviço um lugarzinho que eu coloco um monte de potinho de flores, a maioria são roseiras, né? Eu boto um monte de potinho, mas eu vejo que tem uma, gente, é incrível, eu posso podar tantas vezes por ano, ela cresce na vertical, ela vai lá na janela, eu corto, faço muda, passa poucos dias, aquele caule está retinho de novo, e cada uma aqui embaixo traçando um caminho diferente. Cada um de nós está no seu tempo. Ninguém está, mas fulano, não tem mais fulano. Cada um tem uma história de vida. Cada um está na sua história, igual a semente das plantinhas. Podemos plantar todas no mesmo dia, mas cada um vai brotar no seu momento diferente. Cada um vai alcançar aquela altura no momento diferente, né? Então, esse convite que Jesus nos faz, pela sua postura de subir ao monte e falar para nós, trazendo palavras que nos elevam, é um exemplo, nos convidando a nós buscarmos também, quando chegarmos ao nosso próximo, falarmos também palavras que elevam, palavras de fraternidade, de amor, palavras de bem-estar, de esperança, né? Como esse bate-papo gostoso que a gente está tendo a oportunidade de ter aqui, com Quincas, com a Eliana, né? Com o Luiz aqui nos bastidores, nos concedendo essa oportunidade, com nossos queridos amigos aqui, né? Participando aqui, presente, assim, ouvindo, né? E com certeza também conversando em seus pensamentos sobre esse bate-papo que estamos tendo, refletindo o poder da palavra. A palavra tem magnetismo. Que magnetismo, que vibração, né? O que nós estamos levando ao coração daquele que nos ouve, né? Como foi dito no seu, não sei se foi Quincas ou Eliana, acho que foi Eliana, falou do tom da palavra, né? O tom que coloca na palavra, ou foi Quincas, né? Isso é importante, como que nós falamos com o nosso próximo, não é isso? Então, nós vamos convidar, né? Ao Quincas, ai, ó, Luiz Domingues chegando aqui com todos nós, né? Nós vamos convidar então ao Quincas, a Eliana, né? Ah, vamos falar com a Eliana agora. Eliana, você gostaria de fazer mais algum comentário? Vamos passar agora para algumas considerações finais, se não tiver mais um comentário.
1: Uma última história, só para fazer fechamento aqui, a minha fala.
0: Não há pressa, tá? Fica
1: Eu acho
0: tranquilo.
1: interessante. E, no livro Pontos e Contos, o Humberto de Campos, capítulo 35, ele vai falar sobre uma história entre Tiago e Matias, né? O título chama Nas Palavras do Caminho. E aí eles estão conversando lá e eles estão descendo a lenha no Judas. E aí eles começam a falar, não, porque Judas com certeza foi ele que destruiu o cristianismo. Foi ele que entregou o mestre, ele foi trair, ele começou a falar um monte de coisa, né? Ele é o traidor. E aí alguns dizem que ele sofreu, mas eu tenho certeza que não, ele devia estar ali colaborando com os romanos, com os fariseus. Então eles começam a trucidar ali verbalmente Judas. Ni que eles estão fazendo isso, eles veem algo luminoso vindo em Jerusalém, assim, ao encontro deles. E aí eles se deparam com Jesus. Eles reconhecem que era Jesus, né? E aí Jesus chega, já sabendo, né, do conteúdo ali da conversa, estende, aí Humberto de Campos fala assim: Jesus estendeu a destra em sinal de amor, e como nada dissesse, o velho Galileu considerou. Aí o Tiago perguntando para Jesus: Senhor, podemos voltar para Jerusalém a fim de receber a vossa vontade e cumpri-la? E aí Jesus responde para Tiago: Não, Tiago, respondeu o Cristo doce e firmemente. Não vou agora à cidade, sigo em missão de auxílio a Judas. E sem acrescentar coisa alguma, continuou a excursão solitária em sublime silêncio. Nessa noite, quando voltou a Jerusalém, o velho Tiago insulou-se da comunidade. E tomando os pergaminhos onde começava a escrever sua bela epístola à cristandade, anotou em lágrimas suas famosas considerações sobre a língua humana. Eu achei esse texto fabuloso, porque quantas vezes a gente não fala alguma coisa e se arrepende. E esse texto mostra como a gente ainda se envergonha do que ainda a gente fala. Se Jesus às vezes passasse assim à nossa frente, que tristeza que dá em ainda sermos quem somos e ainda falarmos as coisas que falamos. E aí a gente aprende a silenciar um pouco. São essas as minhas considerações finais. Diante do Mestre, nada daquilo que a gente fala parece que faz sentido, só o exemplo dele. Que preenche o nosso ser e nos mostra a forma que a gente precisa conduzir a nossa vida. Essa vida de uma forma de olhar diferente, pensar diferente, falar diferente e sentir diferente. É tudo uma questão de buscar o equilíbrio com ele, observando sempre os passos do mestre. Quincas, eu gostei muito de você também, viu?
0: Não tem como não gostar, meu Deus do céu.
1: Você fez palestra com o irmãozinho, com o Vitor Hugo, que eu adoro também.
2: Ah,
1: Queria
2: sim.
1: te dar um abraço virtual.
2: Ah, beleza. É, de vez em quando o Vitor Hugo aparece outro dia. Se eu te contar uma coisa, Eliane, o ano retrasado ele estava morando em Uberlândia. E aí foi o aniversário dele, ele ligou para o Wellington e falou: oh, quero um presente seu. O Wellington falou: o que que é? Você me levar hoje no meu aniversário lá na casa do Quincas, porque eu estou a 100 quilômetros de Uberlândia. E eles vieram e nós estivemos juntos. Veja, tem gestos que valem mais do que um discurso.
1: É verdade.
2: Tem sorriso que é como se fosse uma poesia de amor. Tem gestos que falam diretamente da bondade de Deus. Então vejamos bem, o que somos? o que fazemos daquilo que Deus nos concedeu. Nós temos o dom de olhar, nós temos o dom de sorrir. Nós podemos ficar casmurros, não falar nada, mostrar cólera, mas nós podemos mostrar alegria, mostrar paz. Então não é só abrir a boca. Gente, caminhar. Caminhar de cabeça erguida. Não ser superior a ninguém, mas avistar todas as pessoas. Eu me lembro que 6 horas da manhã eu ia à padaria buscar alguma coisa. Sempre isso acontecia. E um determinado dia, quando eu estava voltando, uma vizinha falou: "Aqui, eu estou te esperando, porque você passou hoje muito sério. Você não está falando nada de bom hoje." Olha que coisa, né? E eu estava realmente preocupado. Aí eu tive que sorrir, né, gente? Veja, então receber alguém com um sorriso é um processo de fala. E nós podemos silenciar a nossa fala para conversar conosco mesmo. Olha, e fazer umas interrogações íntimas. Quincas, negrão, o que você anda fazendo da vida? Como que você está tratando as pessoas? O que você tem dito a respeito de Jesus nas suas ações? Porque falar é fácil, mas as ações representam a verdadeira fala, é a fala da alma, é a fala da esperança, é a fala da certeza da existência de um Deus de amor e de bondade. Então, mobilize o capital do sorriso. Chegue em casa sorrindo sempre. Não traga as amarguras do seu serviço, do seu trabalho, para dentro do lar. Use uma frase de bondade ao chegar. Uma observação que você fizer, né? Você chegar e dizer para alguém: "Oh, mas você está tão bonita ou tão bonito", e dar um abraço. Gente, que ambiente que fica bom. É tão bom isso, né? E também, quando usar as palavras, é palavras de esperança. Porque se você chegar e dizer assim: "Nossa, ó, estava lá, vi fulano e ciclano brigando", o que é que você está levando para dentro de casa? Mas você pode dizer assim: "Olha, vi uma criança de 8 anos parando para ajudar um ancião a atravessar a rua. Que fala gostosa." E a fala no culto do Evangelho no lar? Que beleza, né? Vamos agradecer a Deus por estarmos agora falando de coisas boas? Que Jesus nos dê força para continuarmos falando e agindo no bem, com o coração cheio de esperança e certeza de que um dia todos nós estaremos prontos para ouvir o Mestre lá no monte, porque estaremos entre os bem-aventurados. Seremos pobres de espíritos, mas entenderemos a beleza das estrelas e o encanto do pirilampo. Que Jesus abençoe a todos e que todos sejam felizes.
0: Quincas, só um detalhe, você me fez lembrar um fato que me aconteceu. Assim, antes da gente encerrar, né? Mas não posso deixar de falar. O ano retrasado, eu acho, eu estava indo trabalhar de manhã com a cabeça assim meio preocupada com muitas coisas, né? E andei a distância de casa no carro, parei no sinal. Quando eu parei no sinal, tinha aqueles rapazes que ficam jogando aquelas bolinhas assim, né, no sinal. Aí ele parou na frente do meu carro, fez, olhou bem assim para mim. E eu estava assim, aquela, super preocupado com um monte de coisa. Aí ele olhou assim, estava meio vestido quase que de palhaço assim. Ele veio no para-brisa do meu carro, que não estava limpo, graças a Deus. Ele fez 2 olhos e fez uma boca assim, um sorriso assim, tum. Olha aqui, ó. Fez um sorriso, dois olhos, um sorrisão assim, bem grande na minha frente. Quando eu olhei aquilo, eu falei: Nossa! Sabe quando você não se dá conta a expressão que você está de preocupação? Aí eu olhei para ele, dei um sorriso, aí eu saí dirigindo, eu falei: Gente, olha como é que eu tava! E eu nem tinha me dado conta que eu tava assim, expressando a minha preocupação. E o rapaz, sem falar, ele falou comigo, desenhando dois olhinhos e um sorriso bem grandão, assim. Ah, ainda fez assim, ó. Tipo assim, né? Tipo assim, sorria. Mas ele não abriu a boca. É um fato que eu vou me lembrar sempre. Olha como que a fala dele mudou meu dia. Que eu saí dali, eu falei assim: Nossa, não, Adriana, muda. Muda. Muda o semblante, você não pode continuar assim. E mudou meu dia. E ele mudou meu dia, né? Então, olha só. Aquele ponto, né, que a gente vai colocar agora, assim, convidando vocês, né? É, se eu disser assim, então, com Jesus, que é o nome do nosso programa, né? Nós aprendemos que o verdadeiro auxílio não está apenas fazendo, mas também o que falamos, como falamos, né? Com Jesus, aprendemos que a palavra tem esse poder imenso, ela pode edificar. Ela pode confortar, ela pode despertar para a vida. Quando ela é guiada pelo amor, ela se torna um bálsamo que pode curar feridas, que pode fortalecer quem está um pouco mais entristecido, como eu estava naquele momento. Com Jesus, a palavra pode despertar nos corações esperança para um novo começo. Com Jesus, tudo fica sempre muito melhor, né? E nós vamos convidar a Eliana. E depois o Quincas, para dizer para nós, com Jesus, o que com Jesus, que dentro do que nós conversamos hoje, nesse bate-papo, o que que nós poderíamos trazer, que é tudo, né? Mas o que com Jesus nós poderíamos hoje deixar aqui como fala final aqui desse nosso bate-papo, Eliana?
1: Sobre, se a gente for falar, tem em mente a palavra, né? Com Jesus o verbo fica mais suave, leve, amoroso e translúcido. Com Jesus a vida faz sentido. Com Jesus a gente aprende a falar, a gente aprende a ouvir, a gente aprende a pensar. Com Jesus somos sustentados nas dificuldades da vida. E com Jesus queremos estar no final dessa jornada, para que todos juntos possamos conhecer nosso papai.
0: Quincas, meu querido.
2: Mas a Eliane foi feliz demais, né? Que maravilha.
0: Com certeza.
2: Com Jesus, o que seria de nós sem Jesus? Isso é o bastante para entendermos que, com Jesus, obteremos a paz e entenderemos o valor da nossa própria existência. E compreenderemos algumas palavras. Apressa-te, Zaqueu, porque eu preciso estar contigo ainda hoje. Ou com o cego, o que queres que eu faça? Ou lá na cruz, estendendo o seu olhar para avistar a doçura de Maria, que assistia aquele espetáculo da sua crucificação, quando ele diz: Perdoa-lhes, Pai, eles não sabem o que fazem. Com Jesus, nós entendemos que a nossa fé pode nos salvar. Porque ele dizia: Vai e não peques mais. Ou dizia: A tua fé te curou. Que a nossa fé pode curar e balsamizar as nossas próprias feridas, para que estejamos com Jesus, lembrando: Eu tive fome e me destes de comer. Eu estava desnudo e me vestiste, só e me visitastes. Essa é a fala de Jesus. E Jesus conosco é a paz é a tranquilidade das nossas ações, das nossas esperanças e dos nossos gestos, pois por mais humildes sejam eles. Com Jesus, com todos vocês que estiveram aqui conosco nesta noite, e que Jesus abençoe e dê um beijo no coração dessas duas meninas, abençoando-as para que elas possam continuar firmes, falando do bem, da esperança e da alegria de viver. Muito obrigado, meninas.
0: Muito obrigada, Quincas. Eliana, muito obrigada. Um prazer imenso ter você aqui hoje, Quincas. E quando a gente terminar, já vou te mandar outro convite, tá? Daqui a pouco vai chegar no seu WhatsApp, viu? É, nós vamos encerrar por causa da hora que vai caminhando, mas a vontade é de continuar conversando, assim. A nossa gratidão profunda, você ter conseguido despender esse tempinho aqui para poder ter esse bate-papo conosco. Muito obrigada, viu, Quincas? Obrigada, Eliana, mais uma vez, assim, estar aqui conosco, nos auxiliando aqui nos bastidores, mas também trazendo seus conhecimentos, sua fala tão gostosa de ouvir também. Muito obrigada por toda a ajuda, por tudo que você, assim, tem feito por nós ultimamente, tá? De
1: Imagina, eu que
0: todo o
1: agradeço.
0: coração, pelas passagens do Evangelho que trouxe, por Quincas também trazer essa fala tão mansa, tão gostosa, de tanta sabedoria. A nossa gratidão profunda. Nós vamos solicitar então a Eliana que possa fazer a nossa prece de agradecimento, por gentileza, Eliana.
1: Então, vamos serenando a nossa mente, o nosso coração. Agradecendo a oportunidade de estarmos juntos aqui, de conhecer ovelhinhas novas e de estarmos reunidos falando do Mestre. Obrigado, Senhor, por nos apresentar corações tão queridos, corações que trazem a sua mensagem, o imo do seu coração, do seu olhar, da sua fala e da sua mente. Obrigado, Senhor, por se mostrar inúmeras vezes em tantos lugares e tantos seres. Obrigado, Senhor, por utilizar cada um de nós como ferramenta da tua bondade. Que possamos nós estender o nosso verbo no seu amor, na tua misericórdia, no teu perdão. Que possamos ter consciência das nossas palavras e sermos cada dia mais amorosos no falar, no sentir e no agir. Que o Senhor possa conduzir os nossos corações e a nossa mente, a nossa vida, para que possamos agir então segundo a vontade de Deus. Que o teu amor se estenda sobre todos nós e que possamos de alguma forma sentir a tua presença aquecer os nossos corações. Leva ao Abba, nosso querido papai, nossa mensagem e nossa palavra de amor. Que assim seja, graças a Deus.
0: Graças a Deus. Muito obrigada a todos, obrigada aos que participaram conosco nessa noite. E vamos encerrar desejando com Jesus uma boa noite a todos, uma boa semana. Fiquem com Deus. Não sai não, Quincas, fica aí, viu, querido? Um abraço.
3: Tchau. 9 horas e 22 minutos.

0: 9:29.
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0: 9:29.

0: 10:06.
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0: 10:06.

0: 10 horas e 29 minutos.
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0: Olá, meus amigos, um dia de muita paz para todos nós. Hoje, exatamente, 14 de março de 2022, e estamos nós reunidos para estudarmos a obra O que é o Espiritismo. Esse trabalho, coordenado pela espiritualidade amiga e aqui no mundo físico, é direcionado com as nossas meninas, Carla e Aramita. Vou solicitar para a Mita fazer a nossa prece de gratidão, e logo depois elas dão continuidade ao estudo da obra espetacular, O que é o Espiritismo.
1: Senhor Jesus, nós te agradecemos essa oportunidade desse alimento espiritual. Obrigado pela vida, obrigado pelos ensinamentos. Ajuda-nos a aprendermos e, através dessa vida maravilhosa, dedicada ao trabalho, dedicada à missão que tu deste a ela, a Kardec. Ajuda-nos a compreendermos e para nós também nos sirva de exemplo para seguirmos adiante. Hoje aprendemos que anda melhor quem cala, chega mais na frente quem passa por suas provas sem murmurar. Então ajuda-nos, Senhor, a calar mais, a não reclamar, a não murmurar, porque murmuramos demais. Dá-nos o teu amparo, a tua bênção, que assim seja.
2: Ainda estamos vendo a biografia do maravilhoso Kardec.
3: No ano de 1861, Allan Kardec fez nova viagem espírita a Sens, Mâcon e Lyon e verificou que em nossa cidade o espiritismo atingira a maioridade. Abre aspas para as palavras de Kardec. Com efeito, não é mais por centenas, diz Kardec, que aí se contam os espíritas como há um ano, é por milhares, ou para melhor dizer, já se não contam, e pode-se calcular que, seguindo a mesma progressão, dentro de um ano ou dois, eles serão mais de 30 mil. O espiritismo aí tem feito adepto em todas as classes, mas é sobretudo na classe operária que se tem propagado com maior rapidez. E isso não é de admirar. Sendo essa classe a que mais sofre, volta-se para o lado que lhe oferece mais consolação. E aí a gente faz a pausa para fazer essa admiração da classe operária, porque sempre são os intelectuais, né, que se fala, e a gente vê aqui a adesão dos operários à doutrina espírita. Né? Se aqueles que clamam contra o espiritismo lhe oferecessem outro tanto, essa classe se voltaria para eles. Mas, ao contrário, querem tirar-lhe exatamente aquilo que a ajuda a carregar o seu fardo de miséria. E isto tem sido o meio mais seguro de perderem as suas simpatias e fazê-la engrossar as nossas fileiras. O que vimos com os nossos próprios olhos é de tal modo característico e encerra em ensino tão grande que acreditamos dever consagrar os operários a maior parte do nosso relatório. No ano passado, só havia um único centro de reunião, o dos Brotteaux, dirigido por Dijot, chefe de oficina, e sua mulher. Depois, formaram-se outros em diferentes pontos da cidade, em Guillotière, em Perrache, em Croix-Rousse, em Vez, em Saint-Just, etc., sem contar grande número de reuniões particulares. Então, havia apenas dois ou três médios iniciantes. Hoje, os há em todos os grupos e muitos são de primeira ordem. Em um só grupo, vimos cinco escreverem simultaneamente. Vimos igualmente um rapaz muito bom médium vidente, no qual pudemos verificar essa faculdade desenvolvida no mais alto grau. Sem dúvida, muito é para desejar que se multipliquem os adeptos, mas o que mais vale ainda do que o número é a qualidade. Pois bem, declaramo-lo bem alto. Não vimos, em parte alguma, reuniões espíritas mais edificantes do que as dos operários lioneses quanto à ordem, ao recolhimento e à atenção que prestam às instruções dos seus guias espirituais. A homens, velhos, senhoras, jovens, crianças mesmo, cuja atitude respeitosa contrasta com sua idade. Jamais uma única criança perturbou por instantes o silêncio das nossas reuniões. Muitas vezes longas, pareciam quase tão ávidas quanto seus pais em recolher as nossas palavras.
1: E se é o Kardec que está dizendo que essas reuniões são sérias, de pessoas valorosas, né? Que obedecem à ordem, ao recolhimento. Então, é porque é séria mesmo.
0: Isso em Lyon, né? Justamente em Lyon.
1: Na cidade dele.
3: Na cidade dele, né? Isto, porém, não é tudo. O número das metamorfoses morais é, entre os operários, quase tão grande quanto dos adeptos. Hábitos viciosos reformados, paixões acalmadas, ódios apaziguados, lares tornados tranquilos. Em uma palavra, as mais legítimas virtudes cristãs desenvolvidas, e isso pela confiança de agora em diante inabalável que lhes dão as comunicações espíritas no futuro em que não acreditavam. É uma felicidade para eles assistirem a essas instruções de que saem reconfortados contra a adversidade. Muitos chegam a galgar mais de uma légua sob qualquer tempo, inverno ou verão, tudo enfrentando para não faltarem a uma sessão. É que neles não há fé vulgar, mas a baseada sobre uma convicção profunda, raciocinada e não cega.
1: E é como diz a tia, né? Se no Espiritismo não te faz fazer uma transformação moral, não está servindo para ti. E ele fala aqui dessa metamorfose moral entre os operários, que é tão grande e que eles ficam com uma fé e confiança inabalável. E eles caminham mais de uma légua tem 4,8 quilômetros, quase 5 quilômetros, só para assistir a reunião.
3: Faça sol, faça chuva.
1: Faça sol e lá neva, né? Vamos...
3: Frio, né? Os operários lioneses estavam de parabéns, né? A verdadeira transformação moral que o Espiritismo busca, né?
0: Kardec disse que onde ele encontrou maior preparação, seriedade no trabalho, né? Coisa linda.
1: Ei, ando mais de uma légua, mais de 4,8 quilômetros para ir para a reunião. A gente não vai nem pro virtual.
0: Nem pro virtual, é verdade. Nem pro virtual, é verdade.
3: Fecha aspas para as palavras de Kardec, né? E agora volta o narrador. Por ocasião dessa viagem, um banquete novamente reuniu sob a presidência de Allan Kardec os membros da grande família espírita lionesa. No dia 19 de setembro de 1860, os convivas eram apenas uns 30. A 19 de setembro de 1861, o número era de 160, representando os diferentes grupos que se consideram todos como membros de uma grande família, entre os quais não existe sombra de ciúme e de rivalidade. O que, diz o mestre Kardec, temos de passagem grande satisfação em registrar. A maioria dos assistentes era composta de operários e toda a gente notou a perfeita ordem que não cessou de reinar um só instante. É que os verdadeiros espíritas põem sua satisfação nas alegrias do coração e não nos prazeres ruidosos.
0: Agora, olha só que coisa interessante, né? Que a gente sabe que existe. Gente, eu já tenho 30 anos de espiritismo, então a gente tem um pouquinho de experiência na convivência. Mas olha o que ele diz assim, algo aqui interessante. Representando os diferentes grupos que se consideram todos como membros de uma grande família, entre os quais não existe sombra de ciúme, de rivalidade. O que, diz o mestre, temos de passagem grande satisfação em registrar. A maioria dos assistentes era composta de operários e toda a gente notou a perfeita ordem que não cessou de reinar um só instante. Então, havia amor. Ele se considerava uma família e não existia ali nem ciúmes e nem rivalidade. A gente tem muita rivalidade, é um absurdo, mas no nosso movimento, o povo fica irritado se a tua sala está lotada, se teu grupo é isso, se teu grupo é grande. É impressionante, as pessoas veem como se nós fôssemos rivais, concorrentes. Aí a gente entende por que não vai para frente, né?
1: E um outro fato interessante aqui na biografia do Kardec, que é assim, gente, nós estamos aqui, ele está falando de 1861. Já ele ditou o Livro dos Espíritos, já ele ditou aquele manualzinho de instruções práticas, está escrevendo todo dia, todo mês, compilando para fazer a Revista Espírita, e ele fez uma viagem em setembro de 1860, e agora outro ano, outra viagem. Então, assim, não eram. Ele usava o dinheiro dele para fazer essas viagens, os recursos dele. Não tinha avião, não tinha carro, era de.
4: Trem,
1: às vezes tinha, então, só de carruagem, né? Então, era um sacrifício e ele fazia essas viagens para divulgar. Era curto, era com o dinheiro dele. E nessa época, ele já tinha parado de fazer essas atividades, só fazia uns bicos. Quem segurava era a Amélie.
3: A 14 de outubro do mesmo ano, encontramos Allan Kardec em Bordeaux, onde, como em todas as cidades por que passava, semeava a boa nova e fazia germinar a fé no futuro. Além das viagens e dos trabalhos de Allan Kardec, esse ano de 1861 permanecerá memorável nos anais do Espiritismo por um fato de tal modo monstruoso que quase parece incrível. Refiro-me ao auto de fé levado a efeito em Barcelona, em que foram queimadas pela fogueira dos inquisidores 300 obras espíritas. O senhor Maurício Lachatre estava nesta época estabelecido como livreiro em Barcelona, em relações e em comunhão de ideias com Allan Kardec. Maurice de Lachatre nasceu na França, em Issoudun, em outubro de 1814 e desencarnou em março de 1900, em Paris. Foi um influente e importante intelectual, editor e escritor francês e publicou o Dicionário Universal Ilustrado, pelo qual foi condenado a 6 anos de prisão, mas fugiu para a Espanha. Daí que nós vamos entender por que ele está estabelecido na Espanha. Ok? Eu fui até aí só para a gente entender. Assim, pediu a Kardec que lhe enviasse certo número de obras espíritas para as expor à venda e fazer propaganda da nova filosofia. Essas obras, em número de 300 aproximadamente, foram expedidas na condição ordinárias, ou seja, comuns, com a declaração em ordem do conteúdo das caixas. A sua chegada à Espanha foram os direitos de alfândega cobrados, ou seja, os impostos ao destinatário, e arrecadados pelos agentes do governo espanhol. Mas a entrega das caixas não se fez. O bispo de Barcelona, tendo julgado esses livros perniciosos à fé católica, fez confiscar a expedição pelo Santo Ofício. Uma vez que não queriam entregar essas obras ao destinatário, Allan Kardec reclamou sua devolução, mas a sua reclamação foi de nulo efeito, e o bispo de Barcelona, erigindo-se, ou seja, constituindo-se em policiador da França, fundamentou a sua recusa com a seguinte resposta: a Igreja Católica é universal, e sendo esses livros contrários à fé católica, o governo não pode consentir que eles passem a perverter a moral e a religião de outros países. Ou seja, nem na Espanha nem na França, porque não presta em qualquer lugar. E não somente esses livros não foram restituídos, mas também os direitos aduaneiros ficaram em poder do fisco espanhol. Allan Kardec poderia promover uma ação diplomática e obrigar o governo espanhol a efetuar o retorno das obras. Os espíritos, porém, o dissuadiram disso, dizendo que era preferível para a propaganda do espiritismo deixar essa ignomínia seguir o seu curso. Renovando os fastos, a pompa, o requinte e as fogueiras da Idade Média, o bispo de Barcelona fez queimar em praça pública, pela mão do Carrasco, as obras incriminadas. Eis aqui, a título de documento histórico, o processo verbal dessa infâmia clerical. Abre aspas para o documento. Aos 9 dias de outubro de 1861, às 10 horas e 30 minutos da manhã, na esplanada da cidade de Barcelona, no lugar em que são executados os criminosos condenados à pena última, por ordem do bispo desta cidade, foram queimados 300 volumes e brochuras sobre o Espiritismo, a saber, a Revista Espírita, diretor Allan Kardec, a Revista Espiritualista, diretor Pierre Hatt, o Livro dos Espíritos, por Allan Kardec, o Livro dos Médiuns, pelo mesmo, O que é o Espiritismo, pelo mesmo, Fragmento de Sonata, ditado pelo Espírito Mozart, Carta de um Católico sobre o Espiritismo, pelo Dr. Gran, a História de Joana d'Arc, por ela mesma ditada, a Mademoiselle Hermance Dufour, A Realidade dos Espíritos demonstrada pela escrita direta pelo Barão de Goodenstoff. Assistiram ao auto de fé um padre revestido de hábitos sacerdotais, trazendo em uma das mãos a cruz e na outra uma tocha. Um tabelião encarregado de redigir o processo verbal do auto de fé. O escrevente do tabelião. O empregado superior da administração das alfândegas. 3 mozos da alfândega encarregados de alimentar o fogo. 3 mozos, né?
1: 3 serventes.
3: Um agente da alfândega, representando o proprietário das obras condenadas pelo bispo. Uma multidão incalculável aglomerava-se nos passeios e cobria a esplanada em que ardia a fogueira. Quando o fogo consumiu os 300 volumes e brochuras espíritas, o padre e os seus ajudantes se retiraram cobertos pelos apupos, as vaias e as maldições dos numerosos assistentes que gritavam: "Abaixo a Inquisição!" Em seguida, muitas pessoas se acercaram da fogueira e apanharam cinzas. Olha, o documento está ótimo, muito bem redigido do tabelião. Assim sabemos as obras que foram queimadas e as que a gente tem que correr atrás para ler, porque tudo que é proibido é bom. Seria diminuir o horror de tais atos acompanhá-los com a narrativa dos comentários. Constatemos somente que ao clarão dessa fogueira, o Espiritismo tomou um incremento inesperado em toda a Espanha e, como haviam os espíritos previsto, conquistou aí um número incalculável de adeptos. Só podemos, pois, como fez Allan Kardec, alegrar-nos com o grande reclamo que esse ato odioso operou em favor do Espiritismo. A propósito, porém, da propaganda que nós mesmos devemos fazer da nossa filosofia, nunca deveremos esquecer estes conselhos do mestre. Revista Espírita, dezembro de 1863. Abre aspas. O Espiritismo se dirige aos que não creem ou que duvidam, e não aos que têm uma fé e aos quais esta fé basta. Que não diz a ninguém que renuncie às suas crenças para adotar as nossas. E nisto ele é consequente com os princípios de tolerância e de liberdade de consciência que professa. Por esse motivo, não poderíamos aprovar as tentativas feitas por certas pessoas para converter às nossas ideias o clero de qualquer comunhão. Repetiremos, pois, a todos os espíritas: acolhei prontamente os homens de boa vontade. Dai luz aos que a buscam, pois não tereis êxito com os que julgam possuí-la. Não violenteis a fé de ninguém, nem a do clero, nem a dos laicos, já que vim de semear em campo árido. Ponde a luz em evidência, a fim de que a vejam os que quiserem ver. Mostrai os frutos da árvore e dai a comer aos que têm fome, e não aos que se dizem fartos. Estes conselhos, como todos os de Allan Kardec, são claros, simples e, sobretudo, práticos. Cumpre que deles nos recordemos e os aproveitemos oportunamente.
2: Então, esses conselhos do Kardec são oportunos para nós até hoje. Primeiro que ele diz, né? O Espiritismo se dirige não aos que creem, aos que não creem ou duvidem. Porque quem crê, quem já tem a sua fé, quem já tem a sua religião, a sua crença, não é para você querer convencer. Ele diz, não adianta você fazer isso. E ele diz, e os que não têm fé, e quem essa fé é suficiente, ele não diz a ninguém que renuncie suas crenças para adotar as nossas. Não é isso, não é esse o objetivo. O objetivo do Espiritismo não é formar prosélitos. É que cada um tenha a sua fé raciocinada, use, né, o seu raciocínio, a sua inteligência para a sua própria reforma moral, né? Eu gosto mais disso, a sua transformação moral, né? É legal isso. E ele diz, ó, ele diz que ninguém renuncia às suas crenças para adotar as nossas. Os princípios de tolerância, ele tem o princípio de tolerância e de liberdade da consciência que professa qualquer crença. E ele fala para as pessoas não tentar convencer o clero de qualquer comunhão. Isso é perda de tempo. Mas ele diz para não fazer violência para ninguém, mas dar a luz para quem pedir a luz, né? Dar o conhecimento para quem busca o conhecimento. Responder a quem procura. E o Allan Kardec diz, ele fala muito isso na Revista Espírita, agora de 1860 também. Se alguém que quer aprender, eu estou com a maior boa vontade. Mas se alguém quiser discutir, debater e que eu vá convencer, isso não, isso ele não faz, isso ele se cala, isso não. Ele diz que nem perde tempo com isso.
4: É um erro nosso discutir religião. O Kardec aqui deixa bem claro que o Espiritismo ele está para quem não tem. Para quem não tem, não se identificou com nenhuma religião e se identificou com o Espiritismo. Mas para aquela pessoa que já está numa religião, que está bem, que tem sua fé, por favor, respeite. Deixe ela, está bem, ela está feliz. Não tire ninguém. O nosso professor Allan Kardec nos ensinou isso. É bom senso. E, na verdade, o nosso Cristo Jesus já nos ensinou isso. Fuja das contendas. Então, não discute. Se a pessoa está bem, está bem. Agora, se a pessoa procura, te pergunta, quer saber, aí você vai ter toda a boa vontade de explicar. Mas nós temos que respeitar as pessoas que estão bem em sua religião escolhida.
2: E ele diz aqui, né? Põe a luz em evidência e oferece a luz aos que a procuram. E é interessante que eu vejo isso, vou falar, a tia faz muito diálogo fraterno, e a pessoa não precisa ser espírita. A pessoa está procurando porque está com problema, está com dificuldade, e às vezes ela não quer ser espírita, mas ela quer ouvir uma palavra de consolo, uma palavra de uma luz.
5: É um alívio.
2: É um alívio, e a tia dá. Então, assim, não é para convencer ninguém.
3: E assim finalizamos.

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1: Dez horas e 56 minutos.

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0: Olá, meus amigos, um dia de muita paz para todos nós. Hoje, exatamente 18 de outubro de 2024, estamos nós reunidos para estudarmos a obra Revista Espírita. Nós estamos em Carlinha.
1: Estamos janeiro.
0: No janeiro do ano de 1858. Hoje nós vamos iniciar o quê, Carlinha?
1: Diferentes modos de comunicação.
0: Então já aproveito e solicito que você faça a nossa prece de gratidão.
1: Amigo Jesus, mais uma vez te agradecemos essa oportunidade que tu nos dás, que tu nos presenteia nesse momento ímpar na nossa vida do dia a dia, na correria das coisas materiais, parar um instante e recordar essas lições, que são lições ótimas, que nos colocam no caminho, que nos dão ânimo para seguir, sabendo que aqui é uma escola, sabendo que aqui é só um cenário que precisamos encarar, e encarar com bom ânimo, sabendo que tu é nosso guia, que não nos abandona, e nos dando mais essa oportunidade de aprender, de recordar lições tão importantes. Ajuda-nos no estudo, na compreensão, e que fique sempre conosco, hoje e sempre, que assim seja. Então, é janeiro de 1858, o ano 1 da revista. Então, os temas para a gente é bem gostoso, porque eles são mais simples, a gente já viu, já reviu e agora sim nos

0: Para quem está começando agora é ótimo, e para nós que já estamos há um tempo, parece um recordar. E aí a gente vai fixando, porque esses diferentes modos de comunicação nós já vimos em todas as obras, né? Então, para quem está começando, é por aqui pela Revista Espírita mesmo que dá uma boa ideia do início. Então, diferentes modos de comunicação. As comunicações inteligentes entre os espíritos e os homens podem ocorrer por meio de sinais, pela escrita e pela palavra. Os sinais consistem no movimento significativo de certos objetos e, mais frequentemente, dos ruídos ou golpes desferidos. Quando os fenômenos comportam um sentido, não deixam dúvida quanto à intervenção de uma inteligência oculta. Porquanto, se todo efeito tem uma causa, todo efeito inteligente deve ter uma causa inteligente. Então, aqui falando dos sinais, e a gente já viu muito sobre as mesas girantes, as batidas na mesa, nos móveis, e aí ele está falando. Isso são os meios feitos por sinais, ainda que tenha uma resposta inteligente, são os meios feitos por sinais, né? Sob a influência de certas pessoas, designadas pelo nome de médiuns, e algumas vezes espontaneamente, um objeto qualquer pode executar movimentos convencionados, bater um número determinado de golpes e transmitir, assim, respostas pelo sim e pelo não, ou pela designação das letras do alfabeto.
1: E era interessante, né, Carlinha, se fazer uma pergunta em que a resposta poderia ser conduzida, era uma pergunta que não haveria como desenvolver, ou era um sim ou era um não. E normalmente como é que isso era feito? Eles havia um acerto antes. Se for sim, bata uma vez. Se for não, bata duas vezes. E aí vinha um som, fazia-se a pergunta, então você percebe que já era uma comunicação inteligente, não é uma comunicação mecânica. Há uma decisão entre duas batidas ou uma batida, e aguardando a pergunta. Após a pergunta,
0: Coerente com a pergunta, né?
1: coerente com a pergunta. Então, ou a resposta era uma batida, ou vinha duas batidas, dois sons, né? E ali iria se montando. E depois o alfabeto, né? Que eles montavam as letras e ali ia se a pranchetinha, acho que não era a prancheta não,
0: A sexta.
1: a cestinha, né? Ia apontando e alguém ia anotando. Por exemplo, vamos dizer uma palavra, uma citação maior. Está montando uma frase, né? E aí a palavra, por exemplo, saudade. Aí S, A, U, D. A pessoa diz, é saudade? E aí a pessoa já completava, entendeu? Então, muitas vezes, porque a gente não, quando vai montando, você diz, olha, essa palavra é essa? É, e já agilizava. Era um trabalho lento, muito lento, mas era necessário para a comprovação da existência dos espíritos, da comunicabilidade dos espíritos, essa forma. Se por um acaso o médium tivesse logo no início, feito o trabalho de pegar a caneta para psicografar, o que que seria dizer?
0: Para o médico, que era ele
1: Então,
0: mesmo.
1: eles iriam estudar, de certa forma, essa consciência dessa pessoa que nessa crise, eles iam usar mil formas, né? Consegue trazer lições grandiosas. Entendeu? Então, ia inventar mil coisas. Então,
0: Mas e ainda inventaram, né?
1: nossa, se a gente estudar o Pinga-Fogo, a gente vai ver professor lá de filosofia, em que ele é categórico em dizer que aquilo tudo era do inconsciente de Francisco Cândido Xavier. A palavra inconsciente, a gente não pode falar de inconsciente falando de vidas anteriores, existências anteriores. Inconsciente para Freud é aquilo que você não lembra, mas que você viveu nessa existência. Então, mas ele nunca leu nada, ele nunca estudou nada, não tinha nem biblioteca lá em Pedro Leopoldo. Como é que ele poderia trazer toda aquela história do inconsciente?
0: E ainda teve aquela teoria que ele captava das mentes que estavam em volta. Eu queria um cérebro desse.
1: E tentaram inventar mil formas, né? Então era necessário que fosse dessa forma, né?
0: Os golpes também podem ser ouvidos sem nenhum movimento aparente e sem causa ostensiva, quer na superfície, quer nos próprios tecidos dos corpos inertes, em uma parede, numa pedra, em um móvel ou em outro objeto qualquer. De todos esses objetos, por serem os mais cômodos pela mobilidade e facilidade com que nos colocamos à sua volta, as mesas são os mais frequentemente utilizados. Daí a designação do fenômeno em geral pelas expressões bastante triviais de mesas falantes e de dança das mesas. Expressões que convém banir, primeiro porque se prestam ao ridículo, depois porque podem induzir em erro, fazendo crer neste particular que elas têm uma influência especial. Então, são chamadas mesas girantes, mas pode ser qualquer objeto, somente pela facilidade de até de ficar em torno ou nas salas onde se encontraram, é que se deu preferência às mesas. Mas a gente tem leituras na revista que é guarda-roupa que bate, é a porta que abre, mas nas demonstrações mais as mesas. A este modo de comunicação daremos o nome de sematologia espírita. E aí, semato quer dizer sinal, e logo, discurso. Então, essa é a origem da palavra.
1: Que ele criou, né?
0: Que ele criou.
1: Kardec criou, né? A palavra sematologia, essa união que ele fez. A sematologia é o quê?
0: O discurso por sinais, seria assim. E são as pancadas, né? Que ele vai dizer agora aqui que pode ser batida.
1: Então, a palavra sematologia, que está lá no Livro dos Médiuns também, se refere a pancadas, tá? Ações. Porque não pensa, a gente fala assim, pancada, é para que a gente possa entender o som. Mas não pensa que o espírito está com a mão dele batendo para responder, tá? Ele faz vibrar, porque lembra que o som precisa vibrar o ar, não é isso?
0: Isso.
1: Né? Precisa fazer a minha voz aqui, ela emite, né, e consegue vibrar o ar. É vibração, a vibração do ar, não é fluido. A combinação do fluido é entre o médium de efeito físico com ele. Então é essa junção que vibra o ar e faz com que saia o som como se fosse a batida da mesa. Lembra, ele faz a batida da mesa, ele faz a batida de um tambor, eles fazem o movimento da trombeta. Eles fazem vários barulhos. E tem, inclusive, mas aí já seria outro nome, que é a pneumatofonia, que é a voz direta. Então, o espírito não está batendo a mesa. Né? Batendo na mesa. Ele não está batendo na mesa. Ele está fazendo o quê? Ele está atuando com o fluido dele, o fluido do médium, e fazendo com que o ar vibre e emita esse som específico.
0: Então, a este modo de comunicação, daremos o nome de sematologia espírita, expressão que dá uma perfeita ideia e compreende todas as variedades de comunicações por meio de sinais, movimentos dos corpos ou pancadas. Um de nossos correspondentes chegou mesmo a propor-nos que se designasse especialmente esse último meio, o das pancadas, pela palavra tiptologia. O segundo modo de comunicação é a escrita. Designá-la-emos sob o nome de psicografia, igualmente empregado por um correspondente. Então, a gente vê aqui que está bem no início mesmo das explicações.
1: Então, sematologia seria os sinais.
0: Isso.
1: E tiptologia seria as pancadas.
0: Somente para as pancadas.
1: Né? Está vendo aí os dois conceitos? É bom a gente anotar esses conceitos, né? Sematologia e tiptologia, a gente também vai encontrar isso aqui lá na frente no Livro dos Médiuns. Desculpa, Carmen.
0: E aí a psicografia designada é a escrita, né? Para se comunicarem pela escrita, os espíritos empregam como intermediários certas pessoas dotadas da faculdade de escrever sobre a influência da força oculta que as dirige e que obedecem a um poder evidentemente fora do seu controle, já que não podem parar nem prosseguir à vontade e, no mais das vezes, não têm consciência do que escrevem.
1: Então, ele está falando aqui da psicografia. Quando a gente fala em psicografia, a gente fala aí de um leque. Então, a psicografia, ela não é algo, um movimento único. Então, a gente tem essa psicografia que ele está falando aqui. Olha só, olha como é que ele fala. Os espíritos empregam como intermediários certas pessoas dotadas da faculdade de escrever sobre a influência, olha a palavra aqui, ó, da força oculta. Quem é a força oculta?
0: O espírito.
1: O espírito, que as dirige e que obedece a um poder, olha a palavra aqui, poder, força, poder, evidentemente fora do seu controle. Então, aqui ele está falando do médio de psicografia mecânico, que aí ele vai estudar detalhadamente lá no Livro dos Médiuns. Então, a gente quando a gente vai estudar lá no Livro dos Médiuns, a psicografia, tem um médio de psicografia mecânica, que ele, a palavra mecânica é que as mãos dele, o braço e a mão do médio é apenas um instrumento. A mensagem não passa pelo pensamento do médium. E o espírito atua direto sobre a mão do médium. Por isso é que ele diz que é uma força. Da mesma forma que os espíritos atuavam sobre a prancheta e sobre a cesta, estão atuando agora sobre a mão do médium. Não é que ele está inconsciente, ele não está inconsciente, ele está consciente, ele está acordado, mas ele não tem controle sobre a mão dele. A mão dele vai escrevendo numa velocidade, detalhe. Ele não sabe o que está sendo escrito.
0: Tem uns que escrevem com as duas mãos.
1: Tem, o médium mecânico, ele pode escrever simultaneamente com as duas mãos, dois espíritos separados, cada um numa mão. Por quê? Porque é mecânico mesmo, entendeu? E tem o semi-mecânico, que ora a pessoa sabe. Ora a pessoa sabe. Ora a pessoa sabe o que está escrevendo e ora a pessoa não sabe o que está escrevendo. Ora a pessoa consegue conduzir a mão e ora a pessoa não consegue conduzir a mão. É o impulso. E tem o consciente, que é aquele que ele capta o pensamento, o médium capta o pensamento e é ele mesmo que passa para o papel. Só que o pensamento é algo muito rápido, então ele tem que passar rapidamente para o papel.
0: Então, tu estava falando aqui, evidentemente, fora do seu controle, já que não podem parar nem prosseguir à vontade.
1: Uhum.
0: Ou seja, são dominados e é só a mão.
1: A mão,
0: né?
1: É domínio sobre a mão. Por isso que ele fala, os termos mecânicos mesmo. Né?
0: E no mais das vezes, não tem consciência do que escreve. Sua mão é agitada por um movimento involuntário, quase febril. Tomam o lápis, malgrado seu, e o deixam do mesmo modo. Nem a vontade, nem o desejo podem fazê-la prosseguir, caso não o deva fazer. É a psicografia direta.
1: Direta. É. Direta por quê? Ele vai usar lá no Livro dos Médiuns, mecânica. Porque não há uma interferência do médium. Uma interferência que a gente fala assim, ele não capta o pensamento. Aquilo vai direto, né? Direta. É o espírito direto no papel, utilizando apenas a mão do médium. Ele poderia atuar direto sobre a caneta? Poderia. Até porque, nessa psicografia direta, que ele vai chamar lá de mecânica, o espírito, ele acaba sofrendo, que eu digo assim, ele tem que vencer mais dificuldade. Por quê? Porque o médium tem a sua coordenação motora. Entendeste? Então, até ele conseguir soltar aquela mão, então é um trabalho, seria muito mais fácil ele pegar a caneta. Só que iria ser algo assim meio assombroso. E o que os espíritos querem é essa aproximação entre nós, encarnados, eles desencarnados, nessa aproximação da faculdade mediúnica.
0: E também de mostrar como eles agem na nossa vida.
1: Sim,
0: né?
1: E sobre nós, né, Carlinha?
0: A influência dele. A escrita é obtida também pela só imposição das mãos sobre um objeto disposto de modo conveniente e munido de um lápis ou qualquer outro instrumento apropriado a escrever. Geralmente, os objetos mais empregados são as pranchetas ou as cestas, dispostas convenientemente para esse efeito. A força oculta que age sobre a pessoa transmite-se ao objeto, que se torna assim um apêndice da mão, imprimindo-lhe o movimento necessário para traçar os caracteres. É a psicografia indireta.
1: Porque é indireta porque tem um objeto aí, né? Tem essa, essa prancheta ou essa cesta, não é verdade? Ele chama de indireta. Ele vai mudar isso lá no livro dos Médios, né?
0: Porque aqui ele está bem no comecinho, bem no ainda comecinho. Elaborando.
1: 58, gente.
0: As comunicações transmitidas pela psicografia são mais ou menos extensas, conforme o grau da faculdade mediadora. Alguns não obtêm senão...
1: Só um pouquinho, Carlinha. Por que que ele fala conforme o grau da faculdade mediadora? Porque a capacidade mediúnica é igual para todos?
0: Não.
1: Por exemplo, é fácil encontrar algum médico com a capacidade mediúnica de Chico Xavier? Então, a gente vai falar, porque quando a gente fala de capacidade mediúnica, a gente está falando de combinação fluídica, a gente está falando de quantidade de doação fluídica, por exemplo, a gente vai estudar lá no livro dos médios. É, um espírito pode chegar e levantar essa minha garrafa de água?
0: Pode.
1: É, um espírito pode chegar e levantar essa mesa pesada com todos nós em cima dessa mesa? Pode. Agora, a quantidade de fluido que ele vai usar para a garrafa é a mesma quantidade de fluido que ele vai usar para a mesa? Não é. Para a mesa, ele vai precisar de uma quantidade muito maior. Agora, nós temos médios que doam esse fluido. Todos os médios doam com a mesma quantidade ou na mesma? Não. Então, por isso é que tem médios que conseguem só movimentar essa garrafa. E outros dão numa quantidade tão abundante que os espíritos, combinando esse fluido com a do espírito, pode movimentar um objeto super pesado. Então, ainda que seja um médium de efeito físico, dentro disso tem uma classificação. Tem uns que conseguem doar muito mais, tem outros que conseguem doar um pouco menos. Vai acontecer o fenômeno? Vai. Mas numa intensidade menor, porque não tem um médium que doe aquele fluido em abundância. Todos os fenômenos mediúnicos, eles é necessário que exista combinação fluídica, tá? Não vamos, vamos confundir combinação fluídica com afinidades, tá? Eu percebo que há uma mistura de entendimento em relação a afinidades é eu gosto do que você gosta. Combinação fluídica, nós estamos falando de mediunidade, tá? A minha combinação, eu tenho uma facilidade para combinar com vários tipos de espíritos diferentes. Às vezes a gente só combina com uma determinada classe de espírito, e isso não tem absolutamente nada a ver com moral. Então, o fato de eu dar uma comunicação quer dizer que eu tenho uma combinação fluídica. Mas não quer dizer que eu tenha afinidade com o espírito. Entendestes? Por isso que a gente vai pegar um Chico dando comunicação de espíritos sofredores. Mas quem são os espíritos afins de Chico Xavier? Ah, são espíritos superiores. Porque ele era um homem nobre. Foi um homem na última encarnação dele e é um espírito muito nobre. Entendeu?
0: Então, as comunicações transmitidas pela psicografia são mais ou menos extensas, conforme o grau da faculdade mediadora. Uns não obtêm senão palavras. Em outros, a faculdade se desenvolve pelo exercício, escrevem frases completas e, frequentemente, dissertações desenvolvidas sobre assuntos propostos ou tratados espontaneamente pelos espíritos, sem que se lhes tenha feito qualquer pergunta. E aí a gente também tem aquela afinidade pela capacidade mesmo do médium, de intelectual também, né?
1: Sim. É, mas aqui, Carlinha, que vamos esticar esse parágrafo para a gente entender? Ele diz assim, olha, as comunicações transmitidas pela psicografia são mais ou menos extensas, conforme o grau da faculdade mediadora. Essa faculdade aqui não é uma condição da intelectualidade, é uma condição da faculdade mediúnica, é aquilo que a gente estava falando. Né? Tem espírito que consegue doar um tanto mais, tem espírito que consegue num tempo maior, espírito não, médios, num tempo maior, num tempo menor, tem uma maleabilidade de saber ceder a sua mão sem resistência. Tudo isso conta para o trabalho da psicografia, né? Alguns não obtêm senão palavras. Por quê? Por conta da resistência, né? Ainda não cede totalmente, ainda não consegue se entregar, ainda precisa exercitar mais essa faculdade. Em outros, a faculdade se desenvolve pelo exercício. Então, à medida que vai exercitando, exercitando, exercitando, vai ficando cada vez mais maleável e já não, o espírito não encontra mais naquele médium tanta resistência. Vocês tiveram a honra de ter, quando estavam escrevendo, lá no início, por exemplo, na minha época, a gente fazia, cobria, né? Tinha as caligrafias, a gente tinha que cobrir aquela letrinha A. E às vezes era a melhor coisa do mundo. A professora chegava, a professora pra gente era uma rainha dentro da sala, né? Tinha todo um carinho com a professora, as crianças, né? E aí a professora chegava, pegava na nossa mãozinha que estava ali segurando o lápis e ela ia ajudando a gente a cobrir, ajudando o processo da coordenação motora. E vocês percebem o quanto a gente... Ela dizia, relaxa, você tá, né? Solte suas mãos, não precisa apertar tanto o lápis assim. Então, o que, que ela tava ali tentando? Quebrar da gente a resistência motora, para que pudesse fazer o círculo. Imagina isso, os espíritos tentando fazer isso conosco, para os médios mecânicos. A faculdade da psicografia mecânica, ela é uma faculdade, ela é mediúnica, ela é uma predisposição orgânica. A gente pode desenvolver a intuitiva, mas a mecânica ou você é ou você não é. Com o exercício, logo no início da concentração, pode vir a surgir, mas se surgiu, foi porque você tem essa predisposição. Já tinha, só precisava exercitar isso e vai surgir. Né? Nós temos o Osvaldo, que é mecânico, né? Nós temos o nosso Chico, que foi mecânico. Obviamente que depois eles acabam caindo na semiconsciência e muitas vezes até a consciência. Né?
2: Não, porque eu falei da parte intelectual e aí eu lembro assim, quando a pessoa ela já domina o assunto e o espírito vem dar a mensagem e ele já é essa facilidade que eu quis dizer da capacidade intelectual também.
1: Sim, sim. Agora, lembra que esse daqui, o mecânico, passa pela máquina cerebral do médium?
2: Não. Mas é porque ele fala aqui, dissertações desenvolvidas sobre os assuntos propostos ou tratados espontaneamente.
1: Sobre assuntos propostos ou tratados espontaneamente pelos espíritos. É, alguns não obtêm senão palavras, em outros a faculdade se desenvolve pelo exercício. Escreve frases completas e frequentemente dissertações que são desenvolvidas sobre assuntos que foram propostos, porque lembra que Kardec já levava as informações, ou tratados espontaneamente pelo Espírito, sem que se lhe tenha feito qualquer pergunta. Uhum. Então, Kardec levava as perguntas? Levava. E algumas vezes os Espíritos traziam um tema que ele nem não tinha abordado, que ele chamaria ali de um tema ali. No caso mecânico, nessa encarnação, no caso mecânico, volta a repetir, o espírito vai atuar direto. Então, o médium, ele não vai captar o pensamento e revertir isso em vocabulário. É uma ação mecânica, como ele poderia atuar direto sobre a caneta. No caso que a Carlinha está trazendo, e tanto para a psicografia quanto para a psicofonia, nós devemos, na condição de médium, estudar bastante, que é aquilo até que eu falo. Imagina você ser um excelente cozinheiro, mas você oferece uma cozinha só com sal. O único tempero que você tem é o sal. A pessoa que vai cozinhar é excelente, mas ele tem recursos dentro dessa cozinha? Não tem. Ele poderá até fazer a técnica de inventar um churrasco, alguma coisa que se faça só com sal. Mas se ele tivesse mais temperos, dentro dessa cozinha, nossa, ele poderia fazer um prato maravilhoso. Então, imagina um médio sendo essa cozinha. O que, que nós temos a oferecer aos espíritos? E não é só uma questão intelectual, que tem um outro ponto. A principal é qual?
2: Moral.
1: Quando a gente fala em moral, é para eu interpretar o pensamento dos espíritos elevados, eu tenho que primeiro entender um pouco do que é moral, senão eu não vou conseguir decodificar esses pensamentos, né? Por isso que nós tínhamos um alto número de médios mecânicos. Imagina receber essas mensagens de espírito superior, como que esses médios iriam decodificar isso, iriam interpretar. E vocês sabem que a grande maioria eram inclusive jovens, que ainda não tinham uma mente tão comprometida, né? Uma moral tão comprometida, entendeu? Naquela época, né? Os jovens daquela época, né?
2: Hoje
1: o negócio... Hoje tem muito adulto que está mais assim, mais contido do que determinado jovem, né?
2: Às vezes a escrita é clara e legível. Em outras, só é decifrável por quem a escreveu e que a lê por uma espécie de intuição ou dupla vista. Sob a mão da mesma pessoa, a escrita muda, em geral, de maneira completa, com a inteligência oculta que se manifesta e o mesmo tipo de letra se reproduz cada vez que a mesma inteligência se manifesta. Esse fato, entretanto, nada tem de absoluto. Então, cada espírito tem a sua caligrafia, praticamente isso que ele está dizendo.
1: E por que, que ele percebeu isso? Vamos dizer que a Carla está se comunicando através do Tarcísio e a Elaine está se comunicando através do Tarcísio. O que, que Kardec percebeu? Que a primeira vez que a Carla veio através do Tarcísio, ele identificou a caligrafia. Lembra que para ser a mesma caligrafia do espírito, é indispensável que o médium seja o quê? Mecânico, tá? Porque o intuitivo, quem é que vai escrever? É ele que vai escrever. No caso do mecânico, não. O mecânico vai estar usando o médium como o quê?
2: Instrumento.
1: É isso que nós temos que entender isso. Então, nesse caso aqui, o médium é mecânico. Então, se por um acaso a Carlinha se comunicar pelo Tarcísio, ele, o Kardec, vai anotar aqueles papéis, vai guardar. Aí vem a Elaine, se comunica pelo Tarcísio, ele já percebe que é uma outra caligrafia. Passaram-se 2, 3 semanas, a Carla volta a se comunicar pelo Tarcísio, ele sabe que é a Carla, ele se identifica, e ele vai ver que a caligrafia é o quê? A mesma. A da Carla é a mesma. Como se vier a Elaine também, mas para isso é necessário que seja médio mecânico. Tá, gente?
2: E parece óbvio hoje que a gente estuda, mas assim, nessa época, mostrar que ainda é um traço da personalidade da pessoa, né? A própria escrita.
1: Sim.
2: E aí já deixa patente isso também, né? Que a personalidade não se perde.
1: É.
2: E a personalidade não, desculpa, a individualidade.
1: A individualidade. Né? E a personalidade também não deixa de ser, né? Porque isso acaba também, essa última encarnação, ele acaba levando. E também aquele movimento, né, Carlinha? Lembra daqueles espíritos que estão ferozes, que estão com raiva? O que eles fazem?
2: Lápis,
1: eles quebram lápis, escrevem um rabisco com força. Às vezes, Kardec fazia uma pergunta e eles com raiva respondiam só um risco, faziam um traço na horizontal, né? Um traço muito forte. E o médium não tinha um controle sobre a mão mesmo, porque são médiums mecânicos, né?
2: Legal isso, né?
1: Muito legal.
2: Parece que é tão óbvio, mas a gente fica pensando, meu Deus, a pessoa tá com raiva lá, ela quebra aqui o
1: quebra
2: lápis.
1: Quebra o lápis, é.
2: Os espíritos transmitem, por vezes, certas comunicações escritas sem intermediário direto. Os caracteres, neste caso, são traçados espontaneamente por um poder extra-humano, visível ou invisível. Como é útil que cada coisa tenha um nome, a fim de nos podermos entender, daremos a esse modo de comunicação escrita o de espiritografia.
1: Que aí mudou, tá? Lembra que isso aqui é o início. Lá no livro dos médios ele já muda.
2: Para distingui-la de psicografia, ou escrita obtida por um médium.
1: Que aí ele vai chamar mais lá na frente de psicografia mecânica, né? Espiritografia fica difícil, né?
2: Ficou escrita direta, né?
1: É, ficou escrita... Não. É escrita mecânica. A escrita direta, essa, sem, essa que ninguém... Que não tem a mão do médio segurando. Essa escrita, por exemplo, os 10 mandamentos, foi escrita direta, que é a pneumatografia.
2: Que a gente chama também de escrita direta, né?
1: É. Ah, no livro dos médios ele vai chamar de escrita direta.
2: Pneuma.
1: Nesse caso aqui, é, que ele está utilizando o médio, ele vai chamar de escrita mecânica, psicografia mecânica. Porque aqui está usando a mão do médio, né?
2: Não, aqui ele está dizendo que certas comunicações sem intermediário direto.
1: Então aí é o que você vai chamar de pneumatografia.
2: Isso. Então essa aqui é sem ninguém, ela se escreve sozinha. Pneumatografia ou escrita direta.
1: Sem intermediário direto, é. Sem intermediário. Esse sem intermediário é sem ninguém estar segurando a caneta, sem ninguém estar segurando o lápis. Que isso nós nos deparamos num decálogo.
2: Uhum.
1: Os 10 mandamentos. Moisés era o médio de efeito físico. E a escrita foi feita direta na pedra, né? Os 10 mandamentos.
2: A diferença entre esses dois vocábulos é fácil de aprender. Na psicografia, a alma do médium desempenha necessariamente certo papel, pelo menos como intermediário, ao passo que na espiritografia é o espírito que age diretamente por si mesmo. O terceiro modo de comunicação é a palavra.
1: Porque espiritografia dá a entender que age só por ele mesmo. Só que não é 100%, né? Aí a gente ainda não tinha. Era por ele, mas existiu a doação do fluido do
2: médio.
1: Do médio, né?
2: Eu estava lembrando disso lá no Castelnaudary. Volta pro Castelnaudary.
1: Marcou tanta gente, né? O Castelnaudary.
2: Que quem que doava o fluido para acontecer aquilo? Era o próprio morador, né? Não me recordo.
1: Não tinha morador na casa.
2: Aquele que levou a bolacha.
1: É porque...
2: Quando ele levava o tapa aí na cara,
1: ele
2: que
1: ele levou
2: caiu,
1: uma vez, né?
2: Que ele foi afrontar, ele pegou. Aí disse, quem que tava ali?
1: É, porque às vezes o que que acontece? Lembra que o espírito, ele pode tirar... Ele nem sabe dizer de onde ele tá tirando, mas pode ser da redondeza. Não, pode ser, mas ninguém sabe, né? A gente só, é uma coisa assim que não foi pesquisada, né? Quem é alguém que está doando. Mas o que a gente tem que entender é que é uma permissão divina.
2: E ele estava cumprindo uma sentença, né? Porque ele era obstinado, né? Então ele não podia sair dali. A gente sabia que ele não podia sair dali.
1: 150 anos, não era?
2: Exatamente.
1: Estava 150 anos, ele matou a esposa e o irmão dentro dessa casa.
2: E ninguém descobriu.
1: Ninguém descobriu.
2: Aí,
1: não, pois é, 150 anos.
2: Muitos anos. O terceiro modo de comunicação é a palavra. Certas pessoas sofrem nos órgãos vocais a influência de um poder oculto que se faz sentir na mão daqueles que escrevem. Transmitem pela palavra o que outras transmitem pela escrita. As comunicações verbais, como as escritas, ocorrem algumas vezes sem intermediário corpóreo, que é aí que a gente estava falando que é a pneumatofonia. Palavras e frases podem ressoar aos nossos ouvidos ou em nosso cérebro sem causa física aparente. Os espíritos podem igualmente aparecer-nos em sonho ou em estado de vigília e dirigir-nos a palavra para nos dar avisos ou instruções.
1: Aqui nessa, quando ele fala da palavra, é outro movimento, é bem parecido com a psicografia. E de certas pessoas sofrem nos órgãos vocais a influência de um poder oculto que se faz sentir na mão daqueles que escrevem. Só que na fala ele sente aonde? Vocal. Então vamos parar para pensar racionalmente. O espírito atua direto na mão. Então isso é uma psicografia o quê? Mecânica. E quando o espírito atua direto nas cordas vocais, isso é uma comunicação também mecânica. O médium não tem consciência. É aquilo que a gente vai chamar hoje do médium inconsciente. Ele não sabe o que está sendo dito. Ele entra num certo transe. Difere do médium intuitivo. Aquele que capta, ele sabe, ele ouve. Agora é algo complexo até um pouco de explicar, porque apesar de a gente estar ouvindo, apesar de a gente estar tendo consciência de tudo, a gente percebe que as emoções, algo fisiológico, não é nossa. Que as dores também não são nossas. Mas a gente tem consciência de tudo que está sendo feito. Assim, algumas vezes, sim. Atuando direto, é o que a gente chama de
2: médio.
1: Presta atenção. Quando a gente fala do filtro, a gente diz assim, o espírito está ali atuando direto nas cordas vocais? Está. Aonde está o espírito do médio? Ele está ali. Ele está em espírito, ele não está em personalidade. Ou seja, ele é responsável pela comunicação, o espírito não vai bagunçar. O espírito do médio, ele está ali. Ele está inconsciente, quando a gente diz assim, não é que ele está apagado, inconsciente é assim. Quando ele voltar do transe, ele não vai lembrar. Mas ele, espírito, estava ali. Por isso que a gente diz inconsciente. Quando a gente fala médio consciente, ele ficou inconsciente, ele apagou, foi embora e deixou o corpo. Não, gente, não é assim. Inconsciente da ação, porque quando ele voltar, ele não vai lembrar, mas ele em espírito está ali responsável por aquela comunicação. Então, ainda assim, ele é um filtro, ainda assim passa por ele, ainda assim é a responsabilidade do médium. Difere de quando você está num processo de subjugação, de obsessão, que o médio se joga no chão, o médio rasga a roupa, o médio chama palavrão, o médio quer bater em todo mundo, ou médio ou não. Quer ver, você está num processo desse, de obsessão, de subjugação, e é só um processo. Passando a crise, atendendo a esse irmão que está com o coração machucado, tanto encarnado quanto desencarnado, a pessoa nunca mais vem a entrar em transe. Então, nós nem podemos rotular alguém de médio porque chegou na instituição nesse processo. Então, o médio, ele é sempre responsável, tá? Sempre responsável.
2: Para seguir o mesmo sistema de nomenclatura que adotamos para as comunicações escritas, deveríamos chamar de psicologia a palavra transmitida pelo médium e de espiritologia a originada diretamente pelo espírito. Porém... A palavra psicologia já tem uma acepção conhecida e não podemos distorcer.
1: E a psicologia na época era psique. O que era psique?
2: Ah.
1: Estudo da psique, estudo da alma. Então, o termo que ele usava era correto, era o termo que se usava daquela... Então, ele acreditava que a alma estava ali, né, ajudando o processo, né?
2: E aí,
1: todos ele... esses termos mudaram, né,
2: gente? E como ele fala, né, ele não quer fazer confusão, ele quer esclarecer. Então, por isso que ele está criando uma nova nomenclatura. Designaremos, pois, todas as comunicações verbais sob o nome de espiritologia. As primeiras pelas palavras espiritologia mediata e as segundas pelas de espiritologia direta. Como disse a tia, essas palavras também mudaram. Está no início da ciência espírita. Nós estamos também no início das nomenclaturas. Dos diferentes modos de comunicação, a sematologia é o mais incompleto, ou seja, dos sinais, das batidas. É muito lento e não se presta senão com dificuldade a desenvolvimento de uma certa extensão. Os espíritos superiores dela não se servem voluntariamente, seja por causa da lentidão, seja porque as respostas por sim e por não são incompletas e sujeitas a erro. Para o ensino, prefere os meios mais rápidos, a escrita e a palavra. Para essas comunicações, os espíritos de terceira ordem são muito bem-vindos, porque também é trabalho e trabalho importante para eles, né?
1: É porque como eles estão mais próximos da materialidade, é mais fácil eles atuarem sobre nossa matéria grosseira.
2: Não deve ser tão cansativo para eles quanto é para o mais...
1: E esse cansativo é tipo assim, se tem quem faça e que está muito mais apto a isso, por que o espírito superior vai perder tempo com isso?
2: E também
1: isso,
2: que é a oportunidade de trabalho deles.
1: Sim,
2: né?
1: E lembra que o fato de ser inferior não quer dizer que seja mal, tá? Uhum. Nem perverso. Por exemplo, eu sou um espírito da terceira ordem, eu sou um espírito inferior. A Carla é um espírito inferior, mas nós não fazemos mais perversidade, né, mano?
2: Não. Com efeito, a escrita e a palavra são os meios mais completos para a transmissão do pensamento dos espíritos, quer pela precisão das respostas, quer pela extensão dos desenvolvimentos que comportam. A escrita tem a vantagem de deixar traços materiais e de ser um dos meios mais adequados para combater a dúvida. De resto, não se é livre para escolher. Os espíritos comunicam-se pelos meios que julgam apropriados. Isso depende das aptidões.
1: Ele vai usar aquilo que tiver disponibilidade. Se for para psicografia, psicografia. Se for para o órgão fonador, né, que é a fala, será pelo órgão fonador. Se for pelas duas, aí é melhor trabalho ainda, né?
2: E interessante fazer a comparação que até na nossa vida material mesmo, a bateção, a gritaria, não é a melhor maneira de comunicar, né? Então, nada de... Então, a palavra escrita ou falada ainda é o melhor. E assim finalizamos esse item.
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4: Assim, concluindo o nosso estudo de hoje e agradecendo o nosso Mestre Jesus por mais este momento de aprendizado, vamos orar?

0: E agradecemos ao nosso Senhor Jesus e aos amigos espirituais por mais essa oportunidade de estudo, de trabalho. E até o nosso próximo encontro, se Deus assim permitir.
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1: Onze horas e 42 minutos.

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2: Olá, quarta-feira! Um excelente dia para você que acompanha a programação da PUB Brasil. Rádio Portal da Luz, Sementes de Amor, Rádio Espaço Espírita, Rede Doutrina em São Francisco. Estamos iniciando mais um programa Comece Muito Bem o Seu Dia. Muito obrigado por você estar aí do outro lado, gratidão por sua companhia. Eu sou o Celso Santos e vamos juntos nesta sintonia de luz e paz, acendendo os pensamentos e sentimentos para que tenhamos atitudes cada vez mais assertivas no bem. E você, já agradeceu a Deus por mais um dia? Já agradeceu a Jesus por ser a luz de nossos caminhos? Aproveite e agradeça também ao seu mentor, guia, protetor, enfim, aos seus amigos espirituais que torcem para que você seja e esteja cada vez melhor. Não deixe para fazer amanhã o que se pode fazer hoje. É pra frente que se anda! Ei!

O Cristo não pediu muita coisa. Ele só pediu que nos amássemos uns aos outros. Chico Xavier. E hoje, dia 10 de junho, aproveito para celebrar junto com você, meu amigo, o seu aniversário. Sim, você que completa mais um ano de vida física, aproveite o início deste novo período. Receba o meu abraço virtual e todas as vibrações de luz e paz. Afinal de contas, você merece. Pra você!

do nosso programa. Comece muito bem o seu dia, você já sabe. Afinal de contas, aqui, o melhor da música com temática espírita, informações, prestação de serviços, tudo isso na medida certa. E vamos em frente, afinal de contas, esta quarta-feira está apenas começando. E vamos iniciando com uma bela notícia. Vacina em forma de spray nasal contra a Covid é desenvolvida na USP. É isso mesmo, vamos falar de saúde nesta quarta-feira. Uma vacina brasileira em forma de spray nasal contra a Covid-19 está sendo desenvolvida pela Universidade de São Paulo. Ela já foi testada contra hepatite B com ótimos resultados em camundongos. Abre aspas, testamos em camundongos e depois de 15 dias eles estavam imunizados, comemora o coordenador da equipe, o médico veterinário Marco Antônio Stefano, da Faculdade de Ciências Farmacêuticas da USP. O modelo de imunização foi redirecionado para tentar frear a disseminação do novo coronavírus e em 3 meses os cientistas pretendem testar esta mesma vacina nasal contra a Covid, também em camundongos. De acordo com a USP, para garantir a imunização será necessária a aplicação de 4 doses, 2 em cada narina, com intervalo de 15 dias. É a ciência avançando cada vez mais para que tenhamos uma saúde cada vez melhor. Vacina em forma de spray nasal contra a Covid é desenvolvida na

Amigo ouvinte, músicas, informações, prestação de serviços na medida certa para você. Olha só, a confiança em si mesmo não é uma qualidade que simplesmente desperta um dia. Todos nós sabemos disso, certo? Mas olha só que bacana. Na realidade, ela é construída ao longo do tempo e requer trabalho. Mas se não dermos o primeiro passo, jamais completaremos o trajeto. Então, no programa de hoje, 5 sugestões para obtermos esta autoconfiança. Primeira, acredite em si mesmo como um ser original. Sim, você é único em todo o universo. Ficar nos comparando com os outros só leva à erosão da nossa estrada. Segunda sugestão, deixe para trás a dor do passado, passado aprendizado. As experiências dolorosas do passado são aquelas que fizeram você ser quem é hoje. Sinta-se orgulhoso das suas cicatrizes, porque elas são a sua força. Terceira sugestão, supere o medo de sair da zona de conforto. Dê este primeiro passo, ainda que seja pequeno. Ele vai ajudá-lo a se conhecer melhor, a explorar suas verdadeiras habilidades e a superar a primeira barreira real. Acredite, você mesmo. Seus limites estão onde você os coloca. Pense nisso. Quarta sugestão, você é muito mais do que o seu passado ou os seus títulos. Para aumentar a confiança em si mesmo, você precisa se reconhecer, se encontrar e decidir apostar em você. Descobrir a si mesmo irá causar uma profunda transformação. Você vai começar a agir de forma diferente, mais consciente e mais focado. Quinta e última sugestão para a autoconfiança de hoje. Viva a vida dentro dos seus próprios valores. Sua vida é sua, portanto, você é responsável por ela. Se você se deixa levar por aquilo que vem de fora e não é fiel a si mesmo, você deixa de ser livre. Se submete, aí perde a confiança. Meu amigo, nesta quarta-feira, e aí, bora fortalecer as virtudes? Depende só de você. Então, vá em frente e enfrente os desafios que surgirem. Acredite, você é capaz.

0: 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Vamos ouvi-lo.
1: Encontramos um ensino notável de Paulo de Tarso, o grande apóstolo do cristianismo nascente, quando ele disse: dai graças a Deus por todas as coisas. Esse ensinamento de Paulo, naturalmente, enfoca a questão da gratidão. Via o apóstolo a importância de se agradecer. Naturalmente percebemos que essa não é uma praxe entre as criaturas humanas. Todos nós gostamos de receber, e como gostamos. Mas a questão é na hora de agradecer. Parece que as pessoas que fazem as coisas para nós, que nos atendem de alguma forma, no nosso juízo profundo não fazem mais que sua obrigação, quando não é verdade. E aí começamos a encontrar espetáculos tenebrosos de ingratidão. Espetáculos de ingratidão que começam muitas vezes dentro de nossa casa, dentro do lar. Quantas vezes conversando com psicanalistas, com psicólogos, e eles falam das reclamações, das queixas de muitos filhos referentemente aos seus pais. É muito difícil encontrar filhos que não tenham queixas de seus pais. Nada obstante, vale pensar que os pais também teriam queixas dos seus filhos, mas porque os amam, os toleram. E deste modo nós vemos com muita estranheza a ingratidão dos filhos pelos pais. Muitos alegam que sua mãe tem defeitos A, defeitos B. Outros dizem que seu pai tem esse ou aquele defeito. Uns dizem que sua mãe não liga para ele, não lhe dá importância. Outros dizem que sua mãe os abafa. Outros falam que seus pais nunca os abraçaram, nunca os beijaram. Outros falam que seus pais são muito exigentes, que o pai é muito cobrador. E nós ficamos pensando. Naturalmente, aqueles que reclamam tanto dos pais, seja o pai, seja a mãe, nunca se detiveram para pensar que, por mais complicados que seja nosso pai, que seja nossa mãe, eles têm uma virtude pela qual teríamos que ser perpetuamente agradecidos. Sim, foram eles que nos deixaram nascer. Para que eu tivesse essa vivacidade que eu tenho hoje, para que eu tivesse essa liberdade que eu tenho hoje, para que eu pudesse ser como eu sou hoje, eu devo a eles, com todos os defeitos que eles possam ter. É natural pensar que quem não consegue agradecer a seu pai, a sua mãe, que lhes deram a vida física, que lhes concederam a oportunidade do corpo físico, da vida na Terra, dificilmente agradecerão aos outros, aos estranhos. Aquele que não agradece a seus pais, não agradece a ninguém. Alguns dizem, mas eu não amo a minha mãe. Outros afirmam, mas eu não amo meu pai. Essa é uma outra questão. Analisando tudo isso dentro do enfoque reencarnacionista, nós podemos bem admitir que na maioria das vezes os filhos e os pais são espíritos antagônicos, espíritos que tiveram experiências não muito felizes em outras existências e que por isso, quando chegam no mesmo lar, debaixo do mesmo teto, a divindade propõe que eles se acertem nessa inconsciência relativamente ao passado, nesse esquecimento que o passado nos impõe na nova vida, é para que nós nos acertemos. E não para que criemos problemas com a questão da ingratidão. É por isso que vale a pena pensar que a gratidão é uma virtude de quem consegue amar, mas também de quem consegue raciocinar. Muitas vezes, mesmo sabendo que não sentimos amor pela pessoa que nos atende, mas ela nos atende, então precisamos ser-lhes gratos. Daí então, verificando essa dificuldade dentro dos lares, quando muitos filhos são ingratos para com seus pais, ficamos a pensar o que eles encontrarão pelos caminhos em fora, o que a vida a eles reservará. Porque se a gente não é capaz de dedicar esse sentimento de agradecimento pela vida, pelo corpo físico, pelas oportunidades, pelo lar, pela escolaridade que tivemos, mesmo pelas lutas que nos conferiram valor, quem não consegue agradecer isto, como vai agradecer outras coisas? A gratidão, sem dúvida qualquer, é a nossa demonstração de amadurecimento. É a nossa demonstração de maturidade diante da vida. Todas as pessoas que nos fazem bem, que nos ajudam a crescer, mormente quem nos deu o corpo físico, são dignas do nosso agradecimento. Agradecer é servir a vida, é uma forma de ser feliz.
0: Esta foi a participação de Raul Teixeira, que volta amanhã com mais um tema importante.

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A melodia e a harmonia presentes no programa Comece Muito Bem o Seu Dia. Amigo ouvinte, mais uma quarta-feira pela frente. Que a gente saiba apreciar as pequenas vitórias, como abrir os olhos. Olha só, não esqueça que o pensamento é a chave do bem-estar, que a gente cuide.

da saúde física, mental e espiritual. Gaste energia somente no que faz bem, que a gente fique de olhos e ouvidos bem abertos e não se deixe levar por intrigas. Que a gente passe a se preocupar com o que tem fundamento, ou seja, se preocupar com aquilo que nos faz bem, com aquilo que precisamos fazer para darmos o passo seguinte na nossa evolução moral. Deixe para lá o que não acrescenta. Nem sempre podemos escolher a música que a vida toca. Eu adoro esta frase. Mas podemos escolher o jeito de dançar com a música que colocamos na vitrola. Pense nisso!

0: A música que sensibiliza e esclarece mentes e corações, presente aqui no programa Comece Muito Bem o Seu Dia. É sempre muito bom saber que você está aí do outro lado. Muito obrigado por você continuar conosco de segunda a sexta neste mesmo horário. E agora é chegado o momento da participação de Chico Xavier. Vamos ouvi-lo.
1: Auxiliemos os que tombaram em sofrimento. Deixa que a voz deles te alcance a vida. Não te presumas tão longe. Frequentemente, o espaço que os distancia não é senão aquele que te separa do lar vizinho. Enquanto nos detemos, pensando nas lágrimas que desencharcam as horas, é possível estejam a poucos metros de nós, carregando fadiga e desilusão. Há os que talvez procurem mostrar um sorriso, após remover os sinais de pranto do rosto desfigurado, em penúria, e os que, não obstante possuírem todos os excessos de uma existência faustosa, acalentam a ideia do suicídio, crendo seja a fuga a única solução para as dificuldades a que se arrojaram imprevidentes. Muitos abraçaram empresas delituosas, adquirindo tormentos de espírito ao pé de outros tantos que escalaram a barranca da vaidade, despencando em precipícios de treva. Deixa que te visitem no espelho da consciência. Vê-los-ás sentindo-te por baliza de extensa caravana da angústia. Dói contemplar não somente os adultos algemados à provação, mas também as crianças e os jovens espoliados de afeto que a necessidade em muitas ocasiões relega ao espinheiro da enfermidade ou à vala do vício. Se desfruta saúde, se tens algum tempo disponível, se possuis influência ou se retens, essa ou aquela sobra da bolsa colabora para que se reduzam o desespero e a aflição que ainda lavram na terra. Não exijas, porém, a alheia gratidão para auxiliar. Ainda mesmo que os necessitados de teu concurso transportem no peito corações empedernidos na sombra do mal, dos quais não te é lícito aproximar, por enquanto, a fim de que não patrocines a irreflexão ou a desordem, ora por eles e ampara-os de maneira indireta. As mães dos obsessores e dos ingratos, ainda quando desencarnadas estão vivas, elas vibram de esperança e felicidade com os teus gestos de amor e te dirão em preces de alegria no silêncio da alma. Deus te guarde e abençoe.
0: Esta foi a participação de Chico Xavier, que volta amanhã com mais informações para o nosso esclarecimento.

A melodia que enaltece presente no nosso programa. Amigo ouvinte, olha só, quarta-feira já parou para pensar que um dos maiores prazeres concedidos ao homem sobre a terra é o de reencontrar corações que simpatizam com o seu? E aí, já encontrou alguns desses corações? Então, que tal valorizarmos isso? Colecione momentos, meu amigo, não coisas. Distribua sorrisos, amor e palavras de ânimo. Tudo isso voltará para você. Já parou para pensar que os nossos pensamentos são as nossas conversas e o que lançamos no universo reverbera e volta a cada um de nós com a mesma intensidade? Então, concentre seus pensamentos em acontecimentos bons. Luz atrai luz, positividade atrai positividade. Prometa a si mesmo que terá uma vida incrível e o universo entenderá o recado. Todo dia é dia de alimentar o coração com boas energias. Hoje, quarta-feira, o dia está apenas começando. Que tal iniciarmos muito bem o dia de hoje com pensamentos mais salutares, mais positivos, mais otimistas? Para isso, depende única e exclusivamente de uma só pessoa. Adivinha quem é?

0: As músicas que nos inspiram a ser melhores presentes no programa Comece Muito Bem o Seu Dia. E agora vamos àquele momento em que abrimos portas, janelas de nossas mentes e corações. Estejamos receptivos às informações que preenchem as lacunas do entendimento, do sentimento que precisamos alcançar e sentir. Vamos ao nosso Momento Espírita.
1: Ao iniciar-se novo período de tempo em que o Criador lhe permite despertar para agir no bem, é importante meditar sobre a bênção deste dia na construção da alegria e da paz almejadas por nós. Não se importe se o dia amanheceu nublado ou chuvoso, ensolarado ou cinzento. Não se preocupe se o clima está frio ou se o calor promete castigar. Erga-se e ore, agradecendo a Deus o fato de ter aberto os olhos no corpo físico para um novo dia. Ele é ensejo de realizações positivas, de progresso para você. Não se impaciente ao dar-se conta de que no dia de hoje você guarda bem pouco ou nenhum dinheiro para suas necessidades comuns. Pense que está com saúde e que o trabalho, por mais simples, é a feliz oportunidade que a pessoa recebe de Deus para modificar a vida. Seja carpindo solo ou recolhendo lixo, preservando a higiene. Seja lavando uma roupa ou conduzindo fardos. Qualquer que seja o serviço, agradeça ao Senhor seguindo adiante. Procure não se infelicitar se acordou febril, debilitado, doente. Você mantém a lucidez, pode pensar, pode agir. Busque o socorro de alguém se não puder se cuidar só. Não despreze a prece com que você pedirá o auxílio divino diante do seu desequilíbrio orgânico. O auxílio virá. Espere agindo. Seja como for, você tem hoje nas mãos os mais valiosos recursos para ser feliz dentro do quadro das suas provações e merecimentos. Não se entregue à revolta, ao rancor, à mágoa, ao desalento. Seu dia deve ser um dia lindo. Seu tempo deve ser abençoado. Enquanto é hoje, seja amigo de alguém, leal e prestativo. Enquanto é hoje, liberte-se dos vícios que o aprisionam, fiel ao bem decidido. Enquanto é hoje, cresça um pouco mais vinculado a Jesus Cristo, a fim de que consiga viver um bom dia em cada dia que passe por você. Vivendo bem o seu dia, você estará se preparando para o formoso dia sem nuvem, sem tormento, sem noite, que o Criador a todos nos oferece, após superados os tempos terrestres, educando-nos e valorizando as horas com disposição e coragem, com grandeza da alma. Enquanto puder escutar ou perceber a palavra hoje, com a audição ou com a reflexão no campo fisiológico, valha-se do tempo para registrar as sugestões divinas e concretizá-las em sua marcha.

música que sensibiliza e esclarece presente aqui no programa Comece Muito Bem o Seu Dia. Meu amigo, existe um pensamento que diz: cada boa ação que você pratica é uma luz que você acende em torno dos próprios passos. Já ouviu isso? Então que tal viver da melhor maneira? Lembre-se, a consciência é seu guia, a paz é seu abrigo, a experiência é a sua escola e o obstáculo mais uma lição a ser aprendida. Pense, repense e reflita. Você é livre para fazer as suas escolhas, mas cuidado para não se tornar prisioneiro das consequências. Ação positiva, reação positiva. Ação negativa, reação negativa. A vida é aquilo que você deseja e faz diariamente. O tempo mais bem aproveitado é aquele em que você desperta o amor que já existe dentro de si mesmo. Pense nisso!

0: 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Aqui no nosso programa, você já sabe, o melhor da informação, prestação de serviços, tudo isso na medida certa para você. E agora vamos ao nosso momento mais divertido? Sim, você já sabe. Vamos ao nosso quadro Amigos da Luz.
1: Nossa, nem acredito. 5 anos pagando esse consórcio. Semana que vem vence a última parcela, graças a Deus.
2: Oi, Walter. Nossa, eu já desdobrei. Tô tão ansioso que eu nem percebi que já tinha dormido.
3: Então, eu tenho boas notícias pra você.
1: Já sei. Semana que vem acaba o consórcio do carro. Logo, logo eu vou estar com o carrinho na mão. Acabou minha vida de busão, cara.
3: É, não, tem isso também. Vai ter isso também. Mas é uma outra coisa que eu vim te falar hoje.
1: Cara, tô há 5 anos rezando e nada de ser sorteado. Mas também agora já acabou, né? Agora é só pegar ele e curtir meu carango.
3: Eita. Então, mas aí não vai rolar isso não, falta.
1: Por que que não vai rolar?
3: Você curtiu o seu carango muito, sabe?
1: Claro que vai rolar. Que isso, cara? Eu não quero trazer nenhuma parcela, não. E se eles enrolarem pra dar meu carro, eu processo eles. Eu, hein?
3: Tá, não, deixa eu te falar isso de uma vez. Eu não queria ser eu pra te trazer essa notícia, mas ninguém mais podia hoje. Olha só. Você já tem que começar a se preparar pra regressar pro plano espiritual. Eu vim te dizer isso. Olha só que legal pra mim e pra você. Tá chegando. Você não vai lembrar disso porque você tá desdobrado e tal, mas vai ficar no seu inconsciente, entendeu? Você desencarna semana que vem.
1: Parabéns. O quê?
3: Parabéns.
1: Semana que vem? Que dia?
3: Lá pela terça aí.
1: Ah, terça-feira? Ah, não, cara. Terça-feira é o dia que eu pego o carro. Pô, depois de eu pagar essas parcelas todas, esperar tanto tempo, logo na terça-feira eu não vou nem sentir o cheirinho do meu carro.
3: Um cheirinho... Você vai sentir o cheirinho. Um dia cheirinho você vai ter.
1: Ah, não. Isso é injusto, cara.
3: Não, não fala do que você não sabe, Walter. Mais do que justo, a sua ida agora é um ato de misericórdia divina.
1: 5 anos que eu pago essa porcaria e não sou sorteado. Aí você chama isso de misericórdia divina. Misericórdia divina seria se eu tivesse sorteado no início e teria curtido meu carro há 5 anos.
3: Tu tem razão. Tá certo mesmo. Isso não é tanto que tá errado o que estão fazendo com você.
1: Também.
3: Poxa, Deus tá sendo muito injusto contigo, cara. Você tinha que ter sido sorteado no início mesmo. Porque aí você já morria logo, porque você vai morrer de acidente desse carro aí. Aí você não ia ter mais 5 anos pra ficar com a sua família. Não ia ter mais 5 anos pra poder dar tempo de você se reconciliar com seu pai. Né? Porque vocês eram inimigos de várias vidas, olha só. Esse último tempo que vocês estiveram juntos, vocês conseguiram resolver um problema que poderia gerar muito sofrimento depois, olha.
1: Nossa.
3: Que Deus carrasco é esse, né?
1: Desculpa. Ele sabe o que faz, né?
3: É, acho que sabe, né?
1: Mas pode pelo menos ser terça depois do Masterchef? Eu adoro o Masterchef.
3: Walter.
1: Por favor.
3: Eu tô torcendo pra aquela moreninha.
1: Tá vendo?
4: Não, eu torço pra outra.
3: É, ela faz um ragu de peixe. Eu não sei, eu não como há muitos anos. Ela faz cada pudim, menino.
1: Nossa,
3: maravilhoso, né?
1: E aquele bolo de chocolate que a Loura fez, né?
3: É, nossa, ela é patisserie. Patisserie.
1: Isso. Acho que é esse nome, né?
3: É, eu não sei, porque espírito já não come, né? Espírito desencarnado não come nada.
1: Nada.
3: Não, mas eu tô bem, porque aqui a gente tem muita atividade, você trabalha pro próximo, sabe?
1: Entendi.
3: Bom, pudim. Quem vai lembrar de pudim se você tem caridade pra fazer? Você tem...
1: Jura? É fácil assim de esquecer?
3: É.
1: É? Um pudim de caramelo, leite condensado, pudim de chocolate. É fácil esquecer?
3: Quando...

Ei, meu amigo! Músicas, informações, prestação de serviços na medida certa, você ouve onde? Aqui, claro, no programa Comece Muito Bem o Seu Dia. Muito obrigado pela sua companhia. Você que está acompanhando o nosso programa, já parou para pensar que a grandeza vem não quando as coisas sempre vão bem, mas quando se é realmente testado. Estamos no mundo de expiações e provas. Quantas vezes já fomos testados? A pergunta é: quantas vezes passamos no teste? Quando você sofre alguns golpes, algumas decepções, quando a tristeza nos joga no mais profundo vale, é aí que temos a oportunidade de reconhecer o quão magnífico é estar no topo da mais alta montanha, ou seja, estar de bem com a própria consciência. Lembre-se, você faz as escolhas, a ação, e as escolhas fazem você reação.

programa passou rápido, hein? Já estamos na reta final do nosso programa, mas antes de encerrá-lo, deixo para você uma sugestão do dia. Não deixe ninguém roubar a sua felicidade. Existe um pensamento que diz: onde há fé, há amor. Onde há amor, há paz. Onde há paz, há Deus. E onde há Deus, nada falta.

0: Chegamos ao término de mais um programa. Comece muito bem o seu dia, agradecendo pelo seu carinho, confiança, pela sua companhia. Muito obrigado. Hoje é um novo dia, ontem aprendizado, hoje possibilidades, oportunidades para fazer um futuro diferente e melhor. O sorriso é a manifestação dos lábios quando os olhos encontram o que o coração procura. Encontre, meu amigo, e seja feliz. Forte abraço, lindo dia, uma ótima quarta-feira e até amanhã.
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0: 13h59.
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1: Olá, olá a todos, as bênçãos do nosso Senhor Jesus em nossos corações, iluminando nossos sentimentos, nosso raciocínio, para o devido entendimento da mensagem do Evangelho e também nos inspirando em amparo à nossa roda de conversa de hoje. Com Jesus é um programa que iniciou agora no dia 3 de fevereiro de 2025 e esta é a sua primeira temporada e vamos dizer assim, segundo episódio, né? Sejam bem-vindos e sintam-se acolhidos, abraçados por todos nós do Portal da Luz, né? E já iniciamos agradecendo aos canais parceiros, né? Falando de toda a nossa gratidão. Nós temos hoje como convidado nosso querido Quincas Veloso, a quem convidamos para estar aqui conosco agora, neste momento. Boa noite, Quincas. Seja bem-vindo, meu querido.
2: Boa noite, Adriana. Boa noite a todos. Desejando paz e alegria nos nossos corações.
1: Muito obrigada por estar conosco e

0: Também a nossa querida do coração, Eliana Araújo. Seja bem-vinda mais uma vez, Eliana.
1: Boa noite, Adriana. Boa noite, Quincas.
0: Boa
1: Boa noite
0: noite.
1: a todos que estão chegando. Sejam todos muito bem-vindos. Muito obrigada.
0: Muito obrigada por estarem aqui hoje. Graças a Deus em mais um encontro para batermos um papinho, né? Sobre a mensagem do Cristo, buscando trazê-la para as nossas vidas, para o nosso dia a dia, para o nosso aprendizado e crescimento no amor, na fraternidade, nessa convivência salutar, nobre, que o Cristo está nessa luta e buscando nos ensinar a convivermos, né? Vivermos uns com os outros. Né, Quincas, Eliana? Né, não? Vamos então, neste momento, fazer uma prece preparatória. Né? E nós vamos então convidar ao Quincas para fazer essa prece para nós de abertura, por gentileza.
2: Vamos então nos conectar com o Alto e rogar a Jesus que abençoe este nosso momento, abençoando a todas as almas queridas que estão compartilhando e sintonizando conosco, que venham a sintonizar para o futuro. Jesus, dai-nos força para que sejamos simples e humildes, para que sejamos capazes de amar, sem nunca exigir de amar, com verdadeiro amor, com verdadeiro sentido e o desejo de que as pessoas estejam em paz e em alegria. Obrigado, Senhor, e que esse nosso momento possa correr tranquilo e sereno. Abençoado seja, que assim seja.
0: Graças a Deus, né? Graças a Deus. Então, neste nosso programa, nós temos assim por objetivo estudarmos pouco a pouco as bem-aventuranças, né? A mensagem do Cristo, Quincas. E em cada programa nós vamos estudar um versículo, dependendo a gente junta um com o outro, às vezes está tão pertinho, né? Mas hoje nós temos o versículo 2 do capítulo 5 de Mateus. Né, das bem-aventuranças que o Cristo legou para todos nós. E este versículo nós vamos colocar aqui. Deixa eu buscar aqui. Colocar aqui na frente. Aqui, olha. E abrindo a sua boca, os ensinava. Mateus, capítulo 5, versículo 2. Né? E abrindo a sua boca, nos ensinava. É isso? E para assim, o título, né, do nosso programa de hoje, nós colocamos como título A Palavra como Reflexo do Amor e da Sabedoria. Porque está falando de Jesus abrindo a sua boca e nos ensinando, né? Então nós pensamos, por que não colocar a palavra do Cristo, ele que é o nosso mestre, o nosso exemplo maior, nos orientando assim nessa caminhada, nos ensinando, não é isso? Então nós vamos. Deixa eu buscar aqui o texto que nós colocamos. Deixa eu trazer para cá, para compartilhar o texto com vocês. Ele está no livro Vinha de Luz. Deixa eu fazer o compartilhar aqui. Só um pouquinho que eu estou buscando aqui onde é que vai compartilhar. Eliana, me dá só um helpzinho aí. Compartilhar, eu coloco aqui na frente, share, não é?
1: Tem algum texto que você vai compartilhar aqui com a gente na tela ou
0: Seria
1: é?
0: a página do Bíblia Online.
1: Isso.
0: Mas eu posso colocar o texto aqui do lado também, não é isso?
1: Pode colocar em slides também do seu computador. Clique em slides, your computer.
0: Não, seria mesmo. Desculpa, tá, Kika? Deixa eu só pegar aqui.
2: Tranquilo, tranquilo.
0: Olha só. Deixa eu só colocar aqui do lado.
2: Eliana,
1: Oi.
2: para que eu veja a participação do chat, é em qual? Nós estamos acostumados com o StreamYard, esse aqui está diferente.
1: É live chat do seu lado direito?
2: O live chat.
1: Isso.
2: Pronto.
1: Aí. Tem Toninho, boa noite, Toninho, boa noite, Sônia.
0: Eu vou fazer a leitura do texto, que eu estou tendo um pouquinho de dificuldade de compartilhar aqui, não estou conseguindo buscar. Seria o teleprompter? Não, né? Seria.
1: Você quer o texto todo?
0: Eu queria colocar aqui, eu queria colocar aqui na frente para a gente ler e ir
1: Aqui,
0: passando,
1: ó,
0: mas eu
1: esse
0: vou
1: que eu tô
0: ler
1: colocando
0: aqui.
1: aqui, ó, e abrindo sua boca.
0: É, isso.
1: Deficiente.
0: Ah, sim, eu posso lendo aqui, então vamos lá.
1: Ele está no
0: Isso.
1: texto block, tá?
0: É, não, é, tá aqui, eu colei no texto bloco, tá faltando só achar. Gente, desculpa, tá bom? É, esse é o segundo programa que eu faço, nós estamos fazendo e eu estou aprendendo ainda. E o Luiz e a Helena estão me ensinando, então eu estou na fase do engatear, tá bom? Vocês me perdoem, tá? Então,
1: Imagina.
0: olha só. Então, o texto é, o versículo é, o texto é Auxílio Eficiente. Ele está no livro Vinha de Luz, né? Capítulo 17. E o versículo é esse. E abrindo a sua boca, os ensinava. Mateus, capítulo 5, versículo 2. É, o homem que se distancia da multidão raramente assume posição digna à frente dela. Em geral, quem recebe autoridade cogita de encastelar-se em zona superior. Quem alcança patrimônio financeiro elevado costuma esquecer os que lhe foram companheiros do princípio e traça linhas divisórias humilhantes para os que necessitados não aborreçam. Quem aprimora a inteligência quase sempre abusa das paixões populares facilmente exploráveis. E a massa, na maioria das regiões do mundo, prossegue relegada a si própria. A política inferior converte-a em joguete de manobra comum. O comércio desleal nela procura o filão de lucros exorbitantes. O intelectualismo vaidoso envolve-a nas expansões do pedantismo que lhe é peculiar. De época em época, a multidão é sempre objeto de escárnio ou desprezo pelas necessidades espirituais que lhe caracterizam os movimentos e atitudes. Raríssimos são os homens que a ajudam a escalar o monte iluminativo. Pouquíssimos mobilizam recursos no amparo social. Jesus, porém, traçou o programa desejável, instituindo o auxílio eficiente. Observando que os filhos do povo se aproximavam dele, começou a ensinar-lhes o caminho reto, dando-nos a perceber que a obra educativa da multidão desafia os religiosos e cientistas de todos os tempos. Quem se honra, pois, de servir a Jesus, imite-lhe o exemplo. Ajude o irmão mais próximo a dignificar a vida, a edificar-se pelo trabalho sadio e a sentir-se melhor. Então, esse é o nosso texto base de hoje, né? Vamos colocar aqui de novo o versículo um pouquinho. E, Quincas, por gentileza, nos dê a honra de te ouvirmos hoje, nesse bate-papo gostoso, né? Você que tem tantos estudos, né? Traz assim tantas palavras que podem nos ajudar a entender o texto. Começa para nós hoje aí esse bate-papo, por gentileza.
2: Beleza, um abraço aí para o pessoal que já está conectado conosco, que estão no chat, os que vão estar mais tarde ou os que estão permanecendo em silêncio. Um abração para todos. Olha, é tão interessante observar o ponto de vista que nos traz Emmanuel cada vez que ele, por intermédio da psicografia de Francisco Cândido Xavier, nos traz. Ele observa agora, e abrindo a sua boca os ensinava, Mateus 5:2. Era o momento em que o mestre, após estar com várias pessoas que vieram de vários lugares, buscando socorro físico, buscando socorro para se livrar de obsessões de diversos pontos daquela época, né, de Jerusalém, Decápole, Dalém, Jordão, enfim, uma multidão querendo falar com Jesus. E Jesus sobe ao monte e olha a anotação de Mateus. Ele abre a boca para falar, para dizer das bem-aventuranças e começar exatamente dizendo-nos que bem-aventurados são os pobres de espírito. Extraordinário se você pensar, o que é tudo isso que nós vimos? O chamado acolhimento fraterno. Que a doutrina espírita está, no momento, debruçando sobre este assunto e procurando fazer com que todas as casas espíritas possam estar preparadas para abrir a boca e falar de Jesus ou sobre Jesus às pessoas oprimidas, desesperadas e em dor. Então, nós vemos que a Adriana fez uma observação muito pontual, que foi exatamente esse de dizer sobre esse acolhimento. Gente, tem coisa melhor do que ser bem recebido em um local? Observemos. Existem igrejas evangélicas, que tem um pessoal preparadíssimo para receber cada pessoa que pela primeira vez adentra os seus templos. Mas nós precisamos entender e lembrar daquilo que nos diz o nosso querido André Luiz, no livro Sinal Verde, nos mostrando como devemos ser receptivos e tratar bem. E aí entra a fala, que é um dom maravilhoso que todos nós possuímos. Quando aparecemos na telinha aqui, pela primeira vez, ainda nos bastidores, foi tão bom ser cumprimentado pela Adriana, pelo Luiz Domingues, por essa menina tão bonita que também nos recebeu. Eu fiquei encantado com essa menina, viu, Adriana?
0: Com certeza.
2: Ela tem um jeitinho assim espiritualizado. Eu gostei de você, viu? Olha que coisa boa. Então, essa fala, o André Luiz nos mostra que ela é provida de um magnetismo, assim como o sorriso, assim como o olhar, não é? Então, quando a gente pode falar com alguém, ainda que seja pela primeira vez, ainda que seja à distância. Porque eu estou em Monte Carmelo, uma cidadezinha de 50 mil habitantes, a 100 quilômetros de Coromandel, de Uberlândia. Uberlândia, eu ia falar Coromandel, porque hoje de manhã nós tivemos o papo com Quincas e a gente falou muito em Coromandel. Mas olha que coisa, né? Cada um de nós num ponto, e essa fala não tem o poder do sermão do montanha, da montanha. Não tem esse poder. Conta-se que quando Jesus falava serenamente, ouvia-se à distância. Que magnetismo é esse? Que força é essa? Que nós ainda não possuímos, mas que já temos online o poder de falar à distância, vendo as criaturas. E eu me lembro, viu, Eliana, que um dia um professor nosso, isso em 1960, professor disse assim: olha, vai chegar um dia que a nossa comunicação a gente vai ter a imagem das pessoas e a voz. Eu tinha um colega, Dimas, que era danado de brincalhão, e ele disse assim: professor Edmundo ficou louco. Veja que coisa. E vai chegar um momento que, graças ao sentimento evoluído, nós vamos sim nos conectar com as pessoas pelo pensamento. Já pensou nesse momento se eu pudesse ouvir o pensamento dessas duas meninas? Já pensou? O que será que elas estão pensando sobre a minha fala, não é? Olha que coisa interessante, é isso aí. Mas é bendito você imaginar, não é? Recordar de Jesus nos falando, abrindo a boca para dizer alguma coisa. E há um momento que ele abre a boca para dizer: amai-vos como eu vos amei. Não é, meninas?
0: Exatamente, Quincas, com certeza, né? Esse saber utilizar com muita sabedoria, né? Este canal de comunicação que é a boca que Deus nos deu. Porque na nossa evolução, nós viemos ali, né? Do reino mineral, vegetal, animal, ficamos ali às vezes grugindo, gruindo como os animaizinhos, né? Fazendo um sonzinho, e hoje nós temos a boca para expressar de alguma forma, que existem outras, o que pensamos, o que sentimos, falar, né, para o outro ouvir. Eliana, querida, o que que você nos fala a respeito dessa mensagem, hein?
1: Eu gostei bastante do exemplo do Quincas, porque eu também sou da época do início do computador, que era ainda aquele 367 tudo escuro. Então tem gente que fala assim: nossa, vocês estão velhos, né? Mas eu fico pensando, gente, foi fantástico ver essa transformação do celular. A gente não existia isso, né? A gente tinha aquele telefone que discava assim, redondinho, minha avó tinha ainda, e demorava tanto para ligar para uma pessoa e doía o dedo se você ficava ligando para mais. Então eu falo assim, gente, olha como é que a gente está hoje, né? Conversando com várias pessoas do mundo inteiro, do Brasil inteiro, as pessoas estão recebendo essa mensagem. Como evoluiu, como foi fantástico também participar dessa transformação. Coisas que a gente nunca imaginou que fosse possível, hoje é. Então fica muito mais fácil a gente pensar assim, pois tantas coisas mais que Deus tenha nos revelar, que a gente hoje acredita ser impossível, mas mais para frente a gente vai ver que não é nada, porque para Deus nada é impossível.
0: Verdade, para Deus nada é impossível, né? E se nós pensarmos assim, o falar e o ouvir também, né? Não esquecermos de modo nenhum nunca que em tempo algum nós podemos deixar de observar o poder criativo da palavra, né? Porque o que nós falamos é com toda a força, o que nós pensamos revela também aquela condição evolutiva que nós estamos hoje, né? Aquilo que nós fazemos, hoje a fala, aquilo que nós falamos, expressa a nossa condição. E exatamente isso não se limita só com a nossa fala, porque é necessário também nós expressarmos, para aquele que está à nossa volta, o máximo de equilíbrio possível, levarmos o máximo de segurança possível ao nosso próximo, é desejar com todo amor tocar cada coração para poder ajudar também, colaborar dentro dos nossos limites, né, do seu crescimento. E Quincas lembrou, poxa, mas Jesus falava e eles ouviam à distância, né? E isso realmente é uma coisa que eu pensei por tanto tempo, gente, não tinha microfone, né? Não tinha alto-falante, não tinha nada disso e chegava lá. E lendo, vou dizer assim que pela segunda vez, o livro Memórias de um Suicida, nós encontramos lá que aquele menino, que eu vou me lembrar o nome dele agora, porque a lembrança dessa passagem vem agora, ele foi uma daquelas crianças que Jesus abençoou naquele deixai vir as minhas criancinhas. E hoje ele trabalha com Maria. E ele conta na obra que Jesus. Ele tinha, lógico, tem, né, esse poder maravilhoso. E o que ele fazia com a multidão para alcançar aquele lá de trás? Quando ele falava alguma coisa, ele projetava na mente de cada pessoa telas do que ele estava dizendo, para ajudar que as pessoas percebessem e pela visualização de uma imagem, memorizassem e também entendessem o que ele estava dizendo, né? Então, ele falou naquele momento que como havia aprendido, né, o jovem, algumas coisas a respeito, né, dessa projeção do pensamento na tela do pensamento do outro, que ele iria então ensinar aqueles que estavam precisando, também usando a metodologia que o Cristo usou dessa projeção, né? Então, olha que coisa maravilhosa. Então, qualquer um de nós, né, no nosso dia a dia, tendo a nossa mente, né, ela voltada para ela tendo nela registradas as leis divinas, nós sabemos de alguma forma, por exemplo, tirar uma erva daninha de uma plantinha que está em casa, olhar a feridinha de um bichinho e tratar. Nós sabemos tirar, extirpar de uma plantinha um bichinho que está ali, ou uma coisinha no chão que pode machucar alguém. Então, olha só, precisamos olhar na nossa, no nosso sentimento, porque é a base para a nossa fala, o que é necessário permanecer e o que é necessário nós retirarmos para que a nossa fala seja de auxílio, seja proveitosa, para que ela possa ser ela ter um filtro, né? E tudo que passar por ela, o máximo possível dentro do nosso grau evolutivo, que seja de proveito, que não leve trauma a sentimentos, mas que leve esperança, que leve ânimo, né? Instalar na acústica da nossa alma, né, um filtro poderoso, de forma que a gente consiga bloquear algumas coisinhas, como fazemos na limpeza de casa do dia a dia, né? Então, sobretudo, esse nosso equipamento, porque é um equipamento que a sabedoria de Deus nos revestiu para o nosso controle verbal. E qual é o equipamento? Nós temos dois olhos, nós temos dois ouvidos, mas nós temos uma boca, né? Nós temos uma boca. E assim mesmo, a palavra que vai sair dos nossos lábios, ela tem por impulso o quê? O nosso coração, os nossos sentimentos. Os nossos sentimentos vêm primeiro, depois vem o nosso raciocínio e depois vem a nossa ação. Então a fala é a terceira, é a ação, né? Então, esses impulsos que formam os nossos pensamentos e que vão se tornar palavras, eles têm base nos nossos sentimentos, né? E a mensagem, ela vem falando aqui para nós, meus queridos, exatamente sobre esse ensino como auxílio eficiente, o poder da palavra que nós podemos utilizar para elevar e para consolar, né? Então, a palavra é uma força criadora, ela pode elevar, mas ela pode destruir. Ela pode dar esperança, mas ela também pode levar o quê? Desesperança. Ela pode ser guiada pela bondade, mas ela pode ser guiada por um desequilíbrio emocional, espiritual. Então, estarmos sempre atentos àquilo que nós vamos deixar sair da nossa boca, porque a palavra falada é como a flecha lançada, né? Ela não volta, né? Não, Quincas, ela não volta, né, meu amigo?
2: Realmente, né? Falou, tá falado. Você me fez lembrar de algo que há muito tempo eu li, de uma criatura que se sentia muito infeliz. Então ela confessa que tudo isso originou de um dia em que o seu cônjuge lhe disse assim: você é uma besta. Então, sempre na vida dela, ela se considerou uma besta. Observemos bem isso. E quantas vezes nós usamos o dom da fala não para construir, não para edificar, porque nós usamos a fala para denegrir. Já pensou naquilo que nós chamamos de fofoca? Já pensou? Você conversar com alguém, às vezes até por um circuito telefônico, para dizer, né? É como se de repente você quisesse colocar as chagas das outras criaturas abertas para o mundo. Mas é interessante a fala. Os espíritos nos explicam que nós somos realmente dependentes uns dos outros. E que por isso Deus nos concedeu o dom de falar. Olha que bom você aprender, ou você ouvir do seu filho, do seu neto, mamãe, vovó, papai, vovô. Que coisinha mais encantadora. Que coisa mais boa você observar as palestras. Palestras edificantes, palestras valorosas, não só no meio espírita, mas também em outras religiões, falando e traduzindo os dizeres de Jesus. Eu me recordo sempre que quem fala, ensina, e quem ouve, aprende. E o nosso companheiro pensador, Pedro Bloch, ele usa uma expressão também tão maravilhosa quando ele diz assim: a fala é tão importante que deveria ser usada tão somente para melhorar o silêncio. Já imaginou isso, gente? E quantas vezes nós criamos trovoadas com as nossas falas? Você maldizer, você reclamar, blasfemar, usar palavrões. Gente, mas em compensação, que coisa boa você ver uma evangelizadora ensinando a uma criancinha de 4 anos a orar. E quando Mateus anota para nós, né, que de repente alguém diz assim para Jesus: Senhor, ensina-nos a orar. Olha essa fala. Que pedido maravilhoso. E Jesus então diz: quando orardes, dizei: Papai do céu, o Pai nosso que estás nos céus. Ele fala: Papai. Com muita ternura, com muita meiguice, para valorizar aquilo que nós chamamos de esperança. Porque quanto mais nós observarmos Jesus, ó linda! Quanto mais observarmos Jesus, mais sentiremos alegria de viver, mais sentiremos disposição para viver. É ouvindo falas que nós conseguimos aprender. Vocês seriam capazes, meninas, de lembrar a primeira frase que a professora disse para vocês lá no iniciozinho, que vocês não sabiam juntar letrinhas, fazer sílabas, criar palavras, criar discursos? Vocês lembram disso? Vocês lembram da primeira professora? Você lembra, Adriana?
0: Quincas, olha, da primeira professora eu não lembro, não. Eu lembro de algumas que vieram logo depois dela, mas dessa eu não lembro, não. Mas eu lembro dos ensinamentos, né? É mesmo que não saiba, faz e tenta, se errar não tem problema, né? Isso foi uma coisa que me guardou muito de uma professora, né? Me marcou muito na minha vida. É, mesmo que você não souber a resposta, não deixe em branco, não. Responde, escreve alguma coisa. Né? Olha que sabedoria. Isso antes de começar a prova, né? Que dava a prova e ficava virada assim, em cima da mesa, né? Então, antes de desvirar, ela falava: "Olha, não tem problema se não souber, tenta responder", né? Então, olha que palavra de sabedoria nos estimulando, né? A mesmo que você não saiba, mas ela puxava, tentava extrair de nós o que a gente tinha para oferecer. E a gente era pequenininho, era segunda série primária essa professora, se eu não me engano. Eu era bem, bem miúda, né? Eu tenho uns 60 hoje, imagino que tamanho que eu não tinha, né, Kingas? Eliana. Então, nessa sabedoria da professora, nesse saber o que nós vamos falar, né? Nessa sabedoria que nós precisamos ter, nós vamos observar aqui nas falas de Jesus, na fala de Jesus, que a mensagem do nosso bondoso Mestre, do nosso Senhor, né? Ele traz nós uma mensagem onde, quando ele, abrindo a sua boca, nos ensinava, revela o quê? Uma essência de Jesus como mestre, como guia da humanidade. Porque a palavra do Cristo não era apenas um conjunto de sons, como às vezes a criatura humana distraída faz, né? Mas ela sempre foi um reflexo da sua luz interior. E sempre teve o destino de elevar nós, espíritos, a um patamar um pouco maior do que nos encontramos, né? Então, sendo Jesus o nosso modelo e o nosso guia, lá a questão do Livro dos Espíritos 625, né? É seguirmos, buscarmos seguir, porque ainda temos alguns momentos de distrações na vida, Mas não nos prendermos às distrações, tentarmos ficar cada vez mais com o nosso pensamento focado, né? Seguirmos, buscarmos seguir esse exemplo de Jesus, fazendo uso da palavra com um pouco mais de amor, com um pouco mais de sabedoria, buscando nos tornarmos esse instrumento de auxílio eficiente, porque o Cristo foi o exemplo de auxílio eficiente. Né? Instrumento de Deus, mas nós podemos buscar sermos esse instrumento de auxílio eficiente do nosso mentor espiritual, da nossa mentora espiritual, dos benfeitores, do Cristo no mundo. Então, quando nós pudermos falar menos, né? Quando for necessário falar menos, quando for necessário falar menos porque vai esclarecer mais, então que seja assim, né? Porque a nossa palavra ela deve ser sempre para auxiliar, não para criticar, mas para consolar. Porque dessa forma nós estaremos abrindo a nossa boca para ensinar como Jesus ensinou, não no patamar de sabedoria do Cristo, mas do nosso. Porque Jesus, ele aguarda de nós o que nós podemos oferecer. Ele não nos pede mais do que está na nossa condição, né? Então, por exemplo, o texto fala de uma lição de uma posição de liderança, de eficiência no auxílio, não é isso? Mas quando nós, e fala também do isolamento, né? Mas quando nós nos isolamos, quando nós nos isolamos, nós perdemos a oportunidade exatamente, meus queridos, de conhecer a fundo a necessidade que está no nosso contexto. Se nós nos isolarmos, como que nós vamos conhecer a necessidade à nossa volta? E neste caso agora do contexto da nossa conversa de hoje, do nosso bate-papo de hoje, que é a boca, que é a fala, se nós não soubermos o que está acontecendo à nossa volta, nós não vamos conseguir buscar em nós a palavra melhor a ser dita, né? Então a nossa palavra, ela vai deixar de ser um reflexo autêntico de amor, de sabedoria que cada um de nós tem para oferecer, e todos nós temos amor para oferecer, temos esperança para oferecer, temos sabedoria para oferecer. Então, o texto vem nos chamando a seguir esse exemplo de Jesus, que ao abrirmos a nossa boca, nós tentarmos mostrar para nós mesmos, revelarmos para nós mesmos como está, vamos dizer, a nossa conexão com Jesus. Como está o nosso link com Jesus, né? E com o povo à nossa volta, com aqueles que estão à nossa volta. Será que nós estamos transformando as nossas palavras, que antes, quem saiba, tinha alguma equivocada, e a gente vai passando o tempo, né, tendo mais experiências de vida, e tiramos uma palavra que era de uso, hoje não usamos mais. Tiramos uma expressão que usávamos, e hoje nós olhamos e falamos assim, isso aí eu não falo mais não, isso aí foi uma fase que eu era menos consciente, né, mas hoje eu não uso mais essa expressão. Aí alguém fala assim, meus queridos, mas hoje todo mundo fala assim. Todo mundo fala assim, então não tem problema. Depende. Todo mundo fala assim como, né? Porque se for assim, de encontro à mensagem do Cristo é uma coisa. Se a fala for ao encontro com a mensagem de Jesus, aí é outra coisa diferente, né? Então, transformarmos a nossa palavra num instrumento, verdadeiramente, num instrumento de consolo, de elevação. Porque Emmanuel fala que nós não podemos perder o nosso tempo, e mais grave ainda, ele fala que é nós fazemos com que o outro perca tempo com aquilo que levamos ao outro. Uma mensagem inadequada, uma imagem, um texto, uma fala. Ele fala que nós não temos o direito de tomar o tempo do outro com coisas que são inadequadas. Então, estarmos o tempo todo vigilantes com a nossa fala. Eliana, meu amor, a fala é sua agora, querida.
1: Eu estava lembrando aqui, né? Em Tiago, capítulo 3, versículo 10, ele vai dizer, Jesus vai dizer, né? Da mesma boca procede bênção e maldição. Aí eu estava lembrando de uns exemplos, assim, é para ser engraçado mesmo, mas para ficar fixado. Aí hoje minha amiga foi falar assim: a gente ganhou um lote de Botox. Que vai vencer, então a gente ganhou, e minha amiga, que é esteticista, tá aplicando, né? E aí ela aplicou e eu contente, tirei uma foto, falei assim: "Olha só, apliquei o Botox hoje, se você quiser, né? A gente tá fazendo caridade para quem não pode pagar e quer aplicar". E aí ela falou assim: "Escuta, mas tem alguma coisa errada no seu rosto, porque um olho tá maior do que o outro". Aí eu falei assim: "Não, é porque minha cara é torta mesmo". Aí ela foi, aplicou o Botox, aí ela chegou lá e falou assim: "Não, eu sempre falei que a Eliana tem uma cara bonita". Eu falei assim: "Olha, o resto não presta, né? Então, não fala mais nada, não, que você tá piorando". No final eu fui andando, ela falou assim: você tá manca?". Eu falei assim: "Não, eu ando assim mesmo". Falei assim: "Olha, o jeito que você me descreveu, eu acho que eu sou aquele Quasímodo, né?". Mas é, a gente não presta atenção naquilo que a gente fala. Se é uma pessoa que tem algum problema de autoestima, ela vai se sentir ali a pior das pessoas. Para mim não tem problema, que eu brinco com essas situações. Mas dependendo daquilo que a gente fala, fere o outro. E aí, olha só, a gente vai falando, sai falando, falando para tudo, para todo mundo. Quando é que eu percebo que a minha fala dói no outro? Eu não percebo, muitas vezes eu não tenho consciência disso. Mas quando falam para mim e dói no meu coração, eu sei que realmente eu não posso falar aquilo que eu já estava falando, não percebi, não tinha consciência. E aí eu paro de ter aquele tipo de comportamento. Ou nessas brincadeiras que eu faço, é justamente para a pessoa perceber: "Ó, você está falando isso, né? Não é legal falar desse jeito, né? Vamos tentar mudar". E é assim que a gente vai percebendo qual a direção da nossa fala. Porque Emmanuel, ele vai dizer para a gente examinar o sentido, ou seja, qual é a intenção que você está falando, que intenção que você tem, né? Primeira coisa, qual é o modo que você está falando, o tom, né, a altura, se você está agressivo, calmo, sereno, como é que você está falando? E qual está direcionado a quê e a quem? Será que o que eu estou falando é realmente para o outro, ou é aquilo que eu não consigo enxergar em mim, eu projeto no outro e começo a criticar e a julgar, enxergando todos os defeitos no outro e não consigo enxergar em mim? Então, Emmanuel vai falar para a gente, antes de pronunciar qualquer coisa, examinar, né, o sentido das palavras, o tom que a gente vai falar, qual que é a intenção dessa fala, porque muitas vezes essa fala pode trazer sofrimento para alguém e também traz bênçãos quando a gente elogia, quando a gente ora por alguém, quando a gente vê sempre bênçãos e luzes em todos os cantos, né? Mas para isso a gente precisa iluminar o nosso olhar e o nosso coração, porque os olhos são a candeia da alma, né? Tudo que a gente vai projetar, a gente vai falar através da fala, primeiramente eu estou enxergando. Então, se eu tenho o meu olhar obscuro, sombrio, aquilo que vai sair da minha boca vai ser o que Tiago vai falar aqui, maldição, né? O que está em Tiago. Ou, se meu olhar já é iluminado, vai sair só bênçãos, eu vou conseguir enxergar no outro as qualidades, as virtudes, e vou falar e vou exteriorizar através da minha fala o meu contentamento com a vida, com as circunstâncias, com a situação. Mesmo que eu tente ir para esse caminho obscuro e pessimista, quando eu falo: "Poxa, as coisas não estão dando certo, eu acho que Deus esqueceu de mim, ele não está ouvindo as minhas preces", mas aí a gente para estudar, para pensar, para refletir e falar: "Opa, Deus está assim comigo. Eu fiquei em algum momento aqui que eu caí, fiquei no escuro, mas eu sei que Ele me ouve e que é justo aquilo que eu passo, e eu vou superar com fé que eu vou conquistando a cada dia". E aí a gente vai aprendendo a ficar mais próximo dele também. A fala é muito importante e a gente precisa começar a tomar consciência da nossa responsabilidade mediante a nossa fala. E a fala dos animais, ó, a Lady.
2: Elian,
0: Dicas.
2: a gente fala demais, não é? Se nós pudéssemos ter uma estatística do tanto que nós conversamos durante o dia. E olha que coisa, vamos imaginar hoje, segunda-feira, iniciando uma semana, dia 17. O que nós falamos hoje? Será que tudo que nós falamos foi de proveito? É um raciocínio que nós devemos. Como iniciamos o nosso dia com os nossos familiares? Aliás, a propósito, o nosso André Luiz, ele fala assim: toda saudação deve basear-se em pensamentos de paz e alegria. Bom dia! Oh, mas que coisa boa, né? Você já pensou? Alguém que dividiu com você um espaço, que divide com você um espaço que é o lar, e que você está sempre de cara amarrada. Como é que fica esse lar? Como fica aquele lar que quem chega, chega sorrindo, conversando, alegre, e não transporta notícias infelizes da rua? Que é outro detalhe, gente. Que é outro detalhe. Porque às vezes nós pegamos as podridões da rua e na fala nós as levamos, as carreamos para dentro dos nossos próprios lares. Por que trazer notícias infelizes para quem está fazendo a sua refeição ou para quem está cuidando da limpeza do seu lar? Por quê? Para quê? Não existe. E vamos observar, a Eliane usou, na sua fala anterior, ela usou algo interessante, que ela disse que a nossa fala é o produto do nosso pensamento. Certo? E olha, vamos observar bem o que é que estamos carregando conosco sobre a vida. Porque se falarmos sobre a vida de maneira digna, nós estamos reconhecendo a presença de um Pai Criador de amor e de bondade. Nós estamos estabelecendo uma energia nova para as pessoas que convivem conosco. Eu lembro muito do Chico Xavier, né, o nosso querido médium, o Chico falar. Vamos falar mais sobre Jesus. Olha que coisa. Por quê, né? E certa feita, sabe, Adriana, o Chico disse-me assim: olha, quando você for falar, se eu estava novo, isso deve ter o quê? Deve ter 60 anos por aí. Já passaram 60 anos. E ele disse: quando você for falar, fale sempre sobre Jesus. E o doutor Elias Barbosa, que foi um psiquiatra, um grande espírita, aliás, até aproveito para recomendar a leitura de um livro, No Mundo de Chico Xavier, uma entrevista que o doutor Elias Barbosa promove com o Chico, e que a gente passa a ter um conhecimento extraordinário sobre aquele nosso irmão. É uma fala de amor. Então, o doutor Elias disse assim para mim, ele usava muito a expressão mestre: mestre, quando você estiver fazendo uma palestra e notar que o pessoal está dispersando, entre com a parábola de Jesus, fale alguma coisa sobre Jesus e você vai ter uma conexão do bem e todo mundo vai voltar a atenção para você novamente. Prestem bem atenção nisso. Que coisa! E por que não falarmos sobre Jesus de maneira natural? Assim como nós falamos sobre o time de futebol, assim como nós falamos sobre o artista, assim como nós falamos sobre a moda, sobre a beleza feminina e masculina, dessa mesma, com essa mesma naturalidade, falar sobre Jesus. É virar santo? Não, nós não vamos virar santo da noite para o dia. Mas nós vamos criar harmonia, porque, gente, a nossa fala atrai companhias invisíveis que são os desencarnados. Se você fala de amor, você vai atrair quem? Os que amam. Isso é importante. Se você fala em desespero, você vai atrair os desesperados. A nossa fala, ela deve não ser um golpe, mas deve ser um poema. Ah, mas eu não sou poeta. Mas o poema não nasce só daquele que escreve versos ou que escreve poesias. A poesia nasce do sorriso verdadeiro e gentil, da palavra carinhosa, ainda que o nosso coração esteja sangrando, mas nós podemos ter palavras carinhosas para com os outros. Olha, chegar em casa, dar um abraço nos familiares e dizer: eu os amo. Olha que coisa boa. E tem um detalhe, né, que eu gostaria até de recomendar para os maridos aí, para que, olha, tratem muito bem as suas esposas, mas muito bem. E de vez em quando, sabe, assim que ela não está nem esperando, você chegue e traga. Pode ser uma orquídea. Você gosta de orquídeas, Adriana? Tá mutado.
0: É, travou. Eu gosto de orquídeas, eu adoro margaridas, eu adoro rosas. Eu moro em apartamento. Se eu pudesse morar numa casa, quincas, eu teria um jardim assim cheio de rosas e flores de todas as cores. Eu adoro flores.
2: Olha que beleza. E já imaginou alguém chegar para você com muito carinho, o esposo? Chegar com muito carinho, eu trouxe para você. Senhor, mas espera aí. Espera aí, é de mineiro, viu? É, espera aí. Hoje não é dia do meu aniversário. Não é a data do nosso casamento. Hoje não é dia dos namorados. Hoje não é Natal. O que é que está acontecendo? E se ele disser assim para você, é que todos os dias é dia de te amar. E essa fala vai ficar para sempre na tua alma. Isso é bom. Falar de coisas boas, falar de esperança, falar de Jesus, mas falar com amor. Falar com prática, porque não adianta nada também quando a gente fala, fala, fala e não age. É igual a fé. Se não tiver obra, é morta. A fala também deixa de ser verdadeira quando você não a cumpre. Eu fico feliz em te ver, mas você deve ficar feliz mesmo, estar feliz. Isso é importante. E nós precisamos, no movimento espírita, entender que o valor da fala é o patrimônio da alma, que você traz, por exemplo, a informação sobre Jesus com a maior simplicidade possível, de maneira simples. Você pode ser grande conhecedor de todas as ciências, mas para falar de movimento espírita, de Jesus. Fale com a simplicidade de Jesus. E de repente, para demonstrar o valor da fé, ele lembra da semente de mostarda. Ou para falar da beleza, ele lembra dos lírios do campo. Olha que beleza essa fala. Jesus falou de amor. Jesus falou sobre Deus de uma forma tão diferente, dizendo, segundo João, Deus é amor. Olha, o tempo tá avançando, hein?
0: Pode caminhar mais um pouquinho, a gente está olhando, fica à vontade.
1: Tá muito
0: Muito
1: bom,
0: bom te
1: Lucas.
0: ouvir. Tá muito bom.
2: Agora eu quero ouvir vocês.
0: Quincas, né? É, até colocamos aqui, né, o que você disse, o valor da fala é o patrimônio da alma, né? Mas antes disso, Quincas, deixa eu só dar uma boa noite aqui de novo, né? a nossos amigos que estão aqui, o Alcemi Simões, nosso querido amigo Alcemi, a Clélia Magela, né? A Vandinha também, nossa amiga do coração aqui perto, a Olga, também mora aqui em Vila Velha, e nossos outros companheiros que estão aqui agora, nossos irmãos, né? A Isabel, a Maria Abadia, a Sônia, que também está conosco toda terça-feira à noite estudando o Livro dos Espíritos e o Novo Testamento, a gente estuda online, né? O Toninho também. E aqueles que porventura, né, possam assistir mais tarde, a nossa gratidão pela presença, né, aqui nos auxiliando.
2: Adriana, registrar aqui, a Maria Badia é minha sobrinha aqui de Monte Carmelo.
0: Oh, bem-vinda então, prazer em tê-la aqui conosco. É uma honra também, muito obrigada pela presença, né? Então, pensando assim com relação à nossa fala, né? Poderíamos até lá no princípio ter perguntado assim, mas agora ainda não é tarde. Por que falamos? Né? Não é nem assim, na verdade, uma pergunta. Seria assim: por que falamos? Nós estamos pronunciando palavras, exprimindo nossos pensamentos, não é isso? E isso solicita o que de nós? Disciplina, né? Você falou, Quincas, do convívio no lar, disso oferecer uma flor à esposa, né? Sem data especial, né? Um dia assim, estou com vontade de hoje chegar em casa com uma flor para você, né? E dizer que ama. Olha como que isso muda o coração, como é que muda o ambiente, essas vibrações, né, de amor, de bênçãos. Então, Jesus, que é o nosso educador, que veio à Terra assim para nos ensinar e para nos convidar a sermos os seus colaboradores, para que a nossa palavra, a língua, né? Olha só, a língua é interessante, que nós temos a boca, os lábios, e eles podem ficar cerrados, né? Mas se nós abrimos os lábios, ainda tem essa muralha aí que são os dentes, segurando, né? E a língua tá lá atrás. Ela tá assim, mega super lá atrás, para quê? Olha, se for falar, tem que vencer a muralha e os lábios. Então, cuidado com o que fala. E essas maravilhas de Jesus falando, né, nos mostrando esse verbo que eleva, que auxilia, que transforma, a fala pela música, que traz uma vibração diferenciada para o ambiente, né? Os sons podem ter várias oscilações. Então, por que que nós falamos, né? Nós temos tarefas espirituais. Ah, mas eu não frequento a casa espírita assim. No nosso dia a dia, somos espíritos. Estamos aqui em missão no mundo. Ah, mas eu não sou um Cristo, eu não sou Bezerra, eu não sou Casimiro Cunha com as suas poesias lindas, né? Mas todos nós temos missões a cumprir no mundo. Cada um de nós tem uma missão a começar dentro do nosso lar. Então, nós falamos também com o objetivo de aprimorar a nossa fala e ajudar no entendimento também para as pessoas. Nós falamos também para quê? Para tentar estabelecer um ambiente de harmonia, não é isso? Então, nós vamos pensar com cautela, vamos ouvir e vamos falar. Só que tem um detalhe interessante, né? Porque tem aquele que fala pouco e tem aquele que fala muito, tem aquele que é mais calado, né? Tem aquele que fala pouco, tem aquele que fala muito. Aquele que é mais calado, ele acaba de alguma forma perdendo uma oportunidade grande de colaborar. Porque aquele que é muito calado, ele vai acabar perdendo a oportunidade de aprender e de instruir. Ele perde a oportunidade de servir e perde a oportunidade também de ser servido, de ser auxiliado nas suas necessidades, né? Então, nós não estamos indo contra a natureza, fazendo essas variações aí de fala, mas precisamos nos esforçar para entrar ali no equilíbrio. Não falar quase nada, mas também não exagerar para não perder o ajuste, né? É como aquele carro que vai andando devagarinho, devagarinho, aí chega atrasado no compromisso. E tem aquele que vai em disparada, que acaba passando no buraco, no quebra-mola rápido, estraga o carro todinho e arriscado botando e corre o risco de colocar todos, né, em uma situação delicada. Mas encontrar aquela velocidade moderada. E também é assim na nossa fala também, né? Nós temos para os nossos corações estabelecer esse equilíbrio onde nós vamos sentir e vamos levar paz. Isso é, pensarmos para falar, mas falarmos. Mas quando a gente pensa demais também, acaba perdendo a oportunidade de falar, não é assim? Puxa vida, pensei tanto que passou a oportunidade e não falei, né? E tem aquele que às vezes fala assim, no impulso e não pensa, e a fala fica um pouco em desacordo, porque também não pensou um pouco antes exatamente o que deveria ser dito, né? Então tem aquele que fala mais, menos e tem aquele que fala mais, né? E nós vamos precisando trabalhar nessa engenharia da fala, vamos dizer assim, para que aquele conselho que nós vamos oferecer esteja

naquela hora, mas nos ensinando, nos ajudando a escalar esse monte. Ele se colocou fisicamente num monte, nos convidando a subir esse monte até a ele. E nós podemos subir esse monte fazendo o melhor uso possível das palavras. Que a professorinha aqui, Quincas Veloso, perguntou se eu lembro dela, né? Das palavras que a professorinha ensinou para a gente. E da junção dessas palavras para formar essa frase salutar. Essa frase que auxilia, essa frase que eleva, né? Por exemplo, eu confesso que hoje eu tinha uma mega dificuldade hoje para entrar aqui, eu estava achando que eu estava fazendo tudo errado, não estava conseguindo estabelecer, mandei um áudio lá para o Luiz Domingos, Luiz, eu não estou conseguindo, Luiz, me ajuda aí, né? Ele me retornou, me ajudou, ensinou como é que eu fazia, aí daqui a pouco chega a Eliana aqui na sala, né? Não, está acontecendo isso, isso, tal, aí eu fui ficando mais tranquila, ai meu Deus, que bom, não foi só eu o problema, né? Então, foram falas que, assim, aquela preocupação que eu estava, me acalmaram, né? Olha, é assim, desse jeito, tal, foram me ensinando como é que fazia, e a coisa foi então acalmando o meu coração. Mas foi a tranquilidade do Luiz, da Eliana, a experiência, né, que me ajudaram aqui. A fala sendo utilizada para colaborar, para ajudar. Você, Quincas, trazendo essa fala assim, de um jeito tão manso, tão agradável, tão gostoso de ouvir, que a gente vai ouvindo, ouvindo, ouvindo, não quer parar de ouvir, né? E Jesus nos ensinando a subir esse monte. Fala assim, olha, raríssimos são os homens que ajudam a escalar o monte iluminativo. Pouquíssimos mobilizam recursos no amparo social. Nós estamos tão voltados na correria da nossa vida, do dia a dia, preocupados com o cumprimento dos nossos afazeres, que às vezes a criatura esquece da sua colaboração com o social. E Jesus subiu ali aquele monte, não é uma montanha, foi um monte, né, para que todos pudessem vê-lo, e lançou ali o seu verbo de amor, o seu verbo de paz, e todo aquele público que estava ali, que eram o quê? Doentes, viúvas sofridas, crianças, né, famintas, homens feridos, pessoas que estavam com a carga de um peso da vida, assim, dolorida, não só no corpo, mas na alma, mas elas foram porque elas sabiam o quê? Ele vai dizer coisas que vai nos trazer consolo e esperança. Então, vinham de longe, vinham de perto, viajavam dias, porque sabiam que iam ouvir Jesus e que as suas palavras eram bálsamo para a alma. Hoje nós, pelo menos eu, não ouço as palavras de Jesus, mas quando nós lemos as palavras que Jesus falou, só de ler, olha como consola, olha como nos dá esperança, dizendo assim, vai passar, vai ficar melhor, né? É um aprendizado para a vida, é uma fase necessária. E depois ele fala lá assim, quem honra, pois, de servir a Jesus, imite-lhe o exemplo. Ajude o irmão mais próximo a dignificar a vida, a edificar-se pelo trabalho sadio e a sentir-se melhor. O exemplo de Jesus, buscar nos seguir. Ah, mas eu não consigo falar como Jesus. Fala do seu jeitinho. Porque se a situação surgiu no seu contexto perto de você, Deus não falha, Jesus não falha. É porque você é importante nesse momento para oferecer aquilo que você tem para oferecer. Nada está errado, nada está fora do lugar. Ninguém está adiantado na sabedoria, ninguém está atrasado no conhecimento. Nós estamos no tempo certo de cada um. Aqui no apartamento eu não tenho um canteiro, mas eu fiz na minha área de serviço um lugarzinho que eu coloco um monte de potinho de flores, a maioria são roseiras, né? Eu boto um monte de potinho, mas eu vejo que tem uma, gente, é incrível, eu posso podar tantas vezes por ano, ela cresce na vertical, ela vai lá na janela, eu corto, faço muda, passa poucos dias, aquele caule está retinho de novo, e cada uma aqui embaixo traçando um caminho diferente. Cada um de nós está no seu tempo. Ninguém está, mas fulano, não tem mais fulano. Cada um tem uma história de vida. Cada um está na sua história, igual a semente das plantinhas. Podemos plantar todas no mesmo dia, mas cada um vai brotar no seu momento diferente. Cada um vai alcançar aquela altura no momento diferente,
Né? Então, esse convite que Jesus nos faz pela sua postura de subir ao monte e falar para

0: nós, trazendo palavras que nos elevam, é um exemplo, nos convidando a nós buscarmos também, quando chegarmos ao nosso próximo, falarmos também palavras que elevam, palavras de fraternidade, de amor, palavras de bem-estar, de esperança, né? Como esse bate-papo gostoso que a gente está tendo a oportunidade de ter aqui, com Quincas, com a Eliana, né? Com o Luiz aqui nos bastidores, nos concederam essa oportunidade, com nossos queridos amigos aqui, né? Participando aqui, presente, assim, ouvindo, né? E com certeza também conversando em seus pensamentos sobre esse bate-papo que estamos tendo, refletindo o poder da palavra. A palavra tem magnetismo. Que magnetismo, que vibração, né? O que nós estamos levando ao coração daquele que nos ouve, né? Como foi dito no seu, não sei se foi Quincas ou Eliana, acho que foi Eliana, falou do tom da palavra, né? O tom que coloca na palavra, ou foi Quincas, né? Isso é importante. Como que nós falamos com o nosso próximo, não é isso? Então, nós vamos convidar, né? Ao Quincas, ai, ó, Luiz Domingues chegando aqui com todos nós, né? Nós vamos convidar, então, ao Quincas, a Eliana, né? Ah, vamos falar com a Eliana agora. Eliana, você gostaria de fazer mais algum comentário? Vamos passar agora para algumas considerações finais, se tiver mais algum comentário.
1: Uma última história, só para fazer fechamento aqui, a minha fala.
0: Não há pressa, tá? Fica tranquila.
1: Eu acho interessante. No livro Pontos e Contos, o Humberto de Campos, capítulo 35, ele vai falar sobre uma história entre Tiago e Matias, né? O título chama Nas Palavras do Caminho. E aí eles estão conversando lá, e eles estão descendo a lenha no Judas. E aí eles começam a falar, não, porque Judas, com certeza, foi ele que destruiu o cristianismo. Foi ele que entregou o mestre, ele foi trair, ele começou a falar um monte de coisa, né? Ele é o traidor. E aí alguns dizem que ele sofreu, mas eu tenho certeza que não, ele devia estar ali colaborando com os romanos, com os fariseus. Então eles começam a trucidar ali verbalmente Judas. Nem que eles estão fazendo isso, eles veem algo luminoso vindo em Jerusalém, assim, ao encontro deles. E aí eles se deparam com Jesus. Eles reconhecem que era Jesus, né? E aí Jesus chega, já sabendo, né, do conteúdo ali da conversa, estende, aí Humberto de Campos fala assim, Jesus estendeu a destra em sinal de amor, e como nada dissesse, o velho Galileu considerou. Aí o Tiago perguntando para Jesus, Senhor, podemos voltar para Jerusalém a fim de receber a vossa vontade e cumpri-la? E aí Jesus responde para Tiago, não, Tiago, respondeu Cristo doce e firmemente, não vou agora à cidade, sigo em missão de auxílio a Judas. E sem acrescentar coisa alguma, continuou a excursão solitária em sublime silêncio. Nessa noite, quando voltou a Jerusalém, o velho Tiago insulou-se da comunidade e, tomando os pergaminhos onde começava a escrever sua bela epístola à cristandade, anotou em lágrimas suas famosas considerações sobre a língua humana. Eu achei esse texto fabuloso, porque quantas vezes a gente não fala alguma coisa e se arrepende. E esse texto mostra como a gente ainda se envergonha do que ainda a gente fala. Se Jesus às vezes passasse assim à nossa frente, que tristeza que dá em ainda sermos quem somos e ainda falarmos as coisas que falamos. E aí a gente aprende a silenciar um pouco. São essas as minhas considerações finais. Diante do mestre, nada daquilo que a gente fala parece que faz sentido. Só o exemplo dele que preenche o nosso ser e nos mostra a forma que a gente precisa conduzir a nossa vida. Essa vida de uma forma de olhar diferente, pensar diferente, falar diferente e sentir diferente. É tudo uma questão de buscar o equilíbrio com ele, observando sempre os passos do mestre. Quincas, eu gostei muito de você também, viu?
0: Não tem como não gostar, meu Deus do céu.
1: Você fez palestra com o irmãozinho, com o Vitor Hugo, que eu adoro também.
2: Ah,
1: Queria
2: sim.
1: te dar um abraço virtual.
2: Ah, beleza. É, de vez em quando o Vitor Hugo aparece outro dia. Se eu te contar uma coisa, Eliane, o ano retrasado ele estava morando em Uberlândia. E aí foi o aniversário dele, ele ligou para o Wellington e falou: oh, quero um presente seu. O Wellington falou: o que é? Você me levar hoje no meu aniversário lá na casa do Quincas, porque eu estou a 100 quilômetros de Uberlândia. E eles vieram e nós estivemos juntos. Veja, tem gestos que valem mais do que um discurso.
1: É verdade.
2: Tem sorriso que é como se fosse uma poesia de amor. Tem gestos que falam diretamente da bondade de Deus. Então vejamos bem o que somos, o que fazemos daquilo que Deus nos concedeu. Nós temos o dom de olhar, nós temos o dom de sorrir. Nós podemos ficar casmurros, não falar nada, mostrar cólera, mas nós podemos mostrar alegria, mostrar paz. Então não é só abrir a boca. Gente, caminhar! Caminhar de cabeça erguida. Não ser superior a ninguém, mas avistar todas as pessoas. Eu me lembro que 6 horas da manhã, eu ia à padaria buscar alguma coisa. Sempre isso acontecia. E um determinado dia, quando eu estava voltando, uma vizinha falou: Ó, Quincas, eu tô te esperando, porque você passou hoje muito sério. Você não está falando nada de bom hoje. Olha que coisa, né? E eu estava realmente preocupado. Aí eu tive que sorrir, né, gente? Veja. Então, receber alguém com um sorriso é um processo de fala. E nós podemos silenciar a nossa fala para conversar conosco mesmo. Olha, e fazer umas interrogações íntimas. Quincas, negrão, o que que você anda fazendo da vida? Como que você está tratando as pessoas? O que você tem dito a respeito de Jesus nas suas ações? Porque falar é fácil, mas as ações representa a verdadeira fala, é a fala da alma, é a fala da esperança, é a fala da certeza da existência de um Deus de amor e de bondade. Então mobilize o capital do sorriso. Chegue em casa sorrindo sempre. Não traga as amarguras do seu serviço, do seu trabalho, para dentro do lar. Use uma frase de bondade ao chegar. Uma observação que você fizer, né? Você chegar e dizer para alguém: oh, mas você está tão bonita ou tão bonito, e dá um abraço. Gente, que ambiente que fica bom. É tão bom isso, né? E também, quando usar as palavras, é palavras de esperança. Porque se você chegar e dizer assim: nossa, ó, estava lá, vi fulano e ciclano brigando, o que é que você está levando para dentro de casa? Mas você pode dizer assim: olha, vi uma criança de 8 anos parando para ajudar um ancião a atravessar a rua. Que fala gostosa. E a fala no culto do Evangelho no lar. Que beleza, né? Vamos agradecer a Deus por estarmos agora falando de coisas boas. Que Jesus nos dê força para continuarmos falando e agindo no bem, com coração cheio de esperança e certeza de que um dia todos nós estaremos prontos para ouvir o Mestre lá no monte, porque estaremos entre os bem-aventurados. Seremos pobres de espíritos, mas entenderemos a beleza das estrelas e o encanto do pirilampo. Que Jesus abençoe a todos e que todos sejam felizes.
0: Quincas, só um detalhe, você me fez lembrar um fato que me aconteceu. Assim, antes da gente encerrar, mas não posso deixar de falar. O ano retrasado, eu acho, eu estava indo trabalhar de manhã com a cabeça assim meio preocupada com muitas coisas, né? Andei a distância de casa no carro, parei no sinal. Quando eu parei no sinal, tinha aqueles rapazes que ficam jogando aquelas bolinhas assim, né? No sinal. Aí ele parou na frente do meu carro, fez, olhou bem assim para mim. E eu estava assim, super preocupado com um monte de coisa. Aí ele olhou assim, estava meio vestido quase que de palhaço assim. Ele veio no para-brisa do meu carro, que não estava limpo, graças a Deus. Ele fez dois olhos e fez uma boca assim, um sorriso assim, tum. Olha aqui, ó. Fez um sorriso, dois olhos, um sorrisão assim, bem grande na minha frente. Quando eu olhei aquilo, eu falei, nossa, sabe quando você não se dá conta a expressão que você está de preocupação? Aí eu olhei para ele, dei um sorriso, aí eu saí dirigindo, eu falei, gente, olha como é que eu tava. E eu nem tinha me dado conta que eu tava assim, expressando a minha preocupação. E o rapaz, sem falar, ele falou comigo, desenhando dois olhinhos e um sorriso bem grandão, assim. Ah, ainda fez assim, ó. Tipo assim, né? Tipo assim, sorria. Mas ele não abriu a boca. É um fato que eu vou me lembrar sempre. Olha como que a fala dele mudou meu dia. Que eu saí dali, eu falei assim, nossa, não, Adriana, muda. Muda, muda o semblante, você não pode continuar assim. E mudou meu dia. E ele mudou meu dia, né? Então, olha só. Aquele ponto, né, que a gente vai colocar agora, assim, convidando vocês, né? É, se eu disser assim, então, com Jesus, que é o nome do nosso programa, né? Nós aprendemos que o verdadeiro auxílio não está apenas fazendo, mas também o que falamos, como falamos, né? Com Jesus, aprendemos que a palavra tem esse poder imenso, ela pode edificar. Ela pode confortar, ela pode despertar para a vida. Quando ela é guiada pelo amor, ela se torna um bálsamo que pode curar feridas, que pode fortalecer quem está um pouco mais entristecido, como eu estava naquele momento. Com Jesus, a palavra pode despertar nos corações esperança para um novo começo. Com Jesus, tudo fica sempre muito melhor, né? E nós vamos convidar a Eliana e depois o Quincas, para dizer para nós, com Jesus, o que com Jesus, que dentro do que nós conversamos hoje, nesse bate-papo, o que que nós poderíamos trazer, que é tudo, né? Mas o que com Jesus nós poderíamos hoje deixar aqui como fala final aqui desse nosso bate-papo, Eliana?
1: Sobre, se a gente for falar, tem em mente a palavra, né? Com Jesus, o verbo fica mais suave, leve, amoroso e translúcido. Com Jesus, a vida faz sentido. Com Jesus, a gente aprende a falar, a gente aprende a ouvir, a gente aprende a pensar. Com Jesus, somos sustentados nas dificuldades da vida. E com Jesus queremos estar no final dessa jornada, para que todos juntos possamos conhecer nosso papai.
0: Quincas, meu querido.
2: Mas a Eliane foi feliz demais, né? Que maravilha.
0: Com certeza.
2: Com Jesus, o que seria de nós sem Jesus? Isso é o bastante para entendermos que com Jesus obteremos a paz e entenderemos o valor da nossa própria existência. E compreenderemos algumas palavras. Apressa-te, Zaqueu, porque eu preciso estar contigo ainda hoje. ou com o cego? O que queres que eu faça? Ou lá na cruz, estendendo o seu olhar para avistar a doçura de Maria, que assistia aquele espetáculo da sua crucificação, quando ele diz: Perdoa-lhes, Pai, eles não sabem o que fazem. Com Jesus, nós entendemos que a nossa fé pode nos salvar. Porque ele dizia: Vai e não peques mais. Ou dizia: A tua fé te curou. Que a nossa fé pode curar e balsamizar as nossas próprias feridas, para que estejamos com Jesus, lembrando: Eu tive fome e me destes de comer. Eu estava desnudo e me vestiste, só e me visitastes. Essa é a fala de Jesus. E Jesus conosco é a paz, é a tranquilidade das nossas ações, das nossas esperanças e dos nossos gestos, pois por mais humildes sejam eles. Com Jesus, com todos vocês que estiveram aqui conosco nesta noite. E que Jesus abençoe e dê um beijo no coração dessas duas meninas, abençoando-as para que elas possam continuar firmes, falando do bem, da esperança e da alegria de viver. Muito obrigado, meninas.
0: Muito obrigada, Quincas. Eliana, muito obrigada. Um prazer imenso ter você aqui hoje, Quincas. E quando a gente terminar, já vou te mandar outro convite, tá? Daqui a pouco vai chegar no seu WhatsApp, viu? É, nós vamos encerrar por causa da hora que vai caminhando, mas a vontade é de continuar conversando, assim. A nossa gratidão profunda, você ter conseguido despender esse tempinho aqui para poder ter esse bate-papo conosco. Muito obrigada, viu, Quincas? Obrigada, Eliana, mais uma vez, assim, estar aqui conosco, nos auxiliando aqui nos bastidores, mas também trazendo seus conhecimentos, sua fala tão gostosa de ouvir também. Muito obrigada por toda ajuda, por tudo que você, assim, tem feito por nós ultimamente, tá? De
1: Imagina, eu que
0: todo o
1: agradeço.
0: coração, pelas passagens do Evangelho que trouxe, por Quincas também trazer essa fala tão mansa, tão gostosa, de tanta sabedoria. A nossa gratidão profunda. Nós vamos solicitar então a Eliana que possa fazer a nossa prece de agradecimento, por gentileza, Eliana.
1: Então, vamos serenando a nossa mente, o nosso coração. Agradecendo a oportunidade de estarmos juntos aqui, de conhecer ovelhinhas novas e de estarmos reunidos falando do Mestre. Obrigado, Senhor, por nos apresentar corações tão queridos, corações que trazem a sua mensagem, o imo do seu coração, do seu olhar, da sua fala e da sua mente. Obrigado, Senhor, por se mostrar inúmeras vezes em tantos lugares e tantos seres. Obrigado, Senhor, por utilizar cada um de nós como ferramenta da tua bondade. Que possamos nós estender o nosso verbo no seu amor, na tua misericórdia, no teu perdão. Que possamos ter consciência das nossas palavras e sermos cada dia mais amorosos no falar, no sentir e no agir. Que o Senhor possa conduzir os nossos corações e a nossa mente, a nossa vida, para que possamos agir então segundo a vontade de Deus. Que o teu amor se estenda sobre todos nós e que possamos de alguma forma sentir a tua presença aquecer os nossos corações. Leva ao Abba, nosso querido papai, nossa mensagem e nossa palavra de amor. Que assim seja, graças a Deus.
0: Graças a Deus. Muito obrigada a todos, obrigada aos que participaram conosco nessa noite. E vamos encerrar desejando com Jesus uma boa noite a todos, uma boa semana. Fiquem com Deus. Não sai
1: Tchau.
0: não, Quincas, fica aí, viu, querido? Um abraço.
3: Tchau. 15 horas e 22 minutos.

0: 15h30.
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1: Boa tarde. Seja muito bem-vindo a mais um estudo da série psicológica de Joana de Ângeles. Estamos abordando o livro Autodescobrimento. Hoje iniciaremos o capítulo 5, Busca Interior. E para nos prepararmos nessa sintonia para o estudo, vamos refletir numa mensagem do Espírito Emmanuel, separada para introduzir o estudo dessa tarde. Extraída do livro O Evangelho comentado por Emmanuel. Cartas de Paulo. É a passagem da carta aos Tessalonicenses, capítulo 5, versículo 13. Se não é possível respirar num clima da paz perfeita entre as criaturas, em face da ignorância e da belicosidade que predominam na estrada humana, procure o aprendiz a serenidade interior, diante dos conflitos que buscam envolvê-lo a cada instante. Então, vamos aqui extrair alguns apontamentos dessa lição tão importante e profunda de Emmanuel. Emmanuel sempre nos convida a refletir, e não é diferente no início dessa mensagem, porque ele, quando coloca no condicional, se não é possível respirar no clima de paz perfeita, ele está pedindo para que nós pensemos. De fato, respirar num clima de paz perfeita entre as criaturas, num mundo de provas e expiações como é a Terra, e aí ele acrescenta, em face da ignorância e da belicosidade que predominam na estrada humana, né, as tendências, o instinto de violência, de briga, né, de adversidades, procure o aprendiz a serenidade interior diante dos conflitos que busco envolvê-lo a cada instante. É evidente que essa busca pela serenidade interior está profundamente associada à compreensão que estejamos trabalhando da compreensão espiritual da vida, da realidade do mundo espiritual, das leis divinas, o estudo no mundo das causas, que é o mundo espiritual. Porque na Terra nós vivemos no mundo de efeitos. E como há muitas causas desequilibrantes, esse clima de paz perfeita ainda está muito longe de nosso planeta. Por isso é tão importante buscarmos, como Emmanuel aponta, a serenidade interior. Estudemos a realidade do mundo espiritual. Aprofundemos o nosso conhecimento da doutrina espírita. É esse o meio eficaz para o estabelecimento da serenidade interior que tanto precisamos. E concluindo, ele diz, diante dos conflitos que buscam envolver-nos a cada instante. Então, esse trabalho de iluminação interior, de serenidade, está perfeitamente interligado aos objetivos desses estudos da série psicológica de Joana de Ângeles. Inclusive, esse estudo que temos nessa tarde sobre a busca interior. Então, vamos trabalhar esse tema, busca da unidade, Lembrando sempre que o objetivo maior desses encontros é despertar a curiosidade, a leitura dessas obras que compõem a série psicológica. Aqui, em cada tópico, nós separamos apenas algumas passagens que nos chamaram mais atenção. Mas é indispensável que você busque adquirir o livro, busque conhecer todo o conteúdo que a obra apresenta. Enquanto isso, nós vamos aqui tentando estimular, pelos comentários que fazemos, ao estudo desses livros. E Joana começa dizendo o seguinte, nesse capítulo 5, Viagem Interior. Ser espiritual, o homem, é um incessante despertar. Pela sua natureza energética, se vincula à angelitude. E através do seu processo de evolução, conduz à herança animal por onde transitou, retendo-se nas amarras do instinto e esforçando-se pela aquisição da consciência. Então, Joana vai aqui nos preparando, na compreensão dessa busca da unidade. E nisso, primeiramente, ela nos aponta para a nossa verdadeira natureza espiritual. Ser espiritual, o homem é um incessante despertar. Na medida em que nós vamos pelos caminhos do progresso e da evolução, nós vamos acordando percepções e compreensão da vida que antes nós não tínhamos, inclusive de nós mesmos. E continua Joana, pela sua natureza energética, se vincula à angelitude através do seu processo de evolução. O objetivo maior da nossa caminhada evolutiva é a perfeição, é a angelitude, é a felicidade. Através do seu processo de evolução, conduz à herança animal proveniente de nosso passado reencarnatório, por onde transitou, retendo-se nas amarras do instinto e esforçando-se pela aquisição da consciência. É nessa situação em que nós nos encontramos. Dentro de nós, ainda, uma grande predominância de fatores associados ao instinto, à satisfação imediata, física, ao mesmo tempo em que já passamos a divisar níveis de percepção consciencial que se traduzem em satisfações, em sensações agradáveis e boas, por fatores que antes não tínhamos recursos mais aprimorados para o aproveitamento. Nos referimos aqui a, por exemplo, os prazeres de uma boa música, a satisfação estética pela admiração de certos quadros, de certas pinturas. Estamos falando aqui de um nível de sensações e de satisfações que transcendem já aquele período tão instintivo. Mas, voltando aqui, Joana nos diz que há muitas amarras associadas ao instinto, que é necessário esforço para delas ir se libertando, ao mesmo tempo adquirindo maiores níveis de consciência. Mergulhado no tropismo divino e por ele atraído, sai da obscuridade, da ignorância e da perturbação entre chaves em consciência, para galgar os abençoados espaços do conhecimento e da sabedoria entre chaves consciência. Vamos entender mais essa questão. Mergulhado no tropismo divino, todos nós trazemos dentro de si sementes. Provenientes do nosso Pai Criador, de Deus. E por isso, há em todos nós, nessa palavra bem figurada, como Joana coloca no texto, mergulhado no tropismo, já que o tropismo é aquele fenômeno característico da busca da planta de crescer em direção ao sol, à fonte de luz. Isso existe também dentro de nós. Nós somos atraídos para o progresso, para a evolução, para a luz. Sai da obscuridade da ignorância e da perturbação, que é inconsciência, para galgar, para alcançar os abençoados espaços do conhecimento e da sabedoria. Isso ocorre com todos nós. Há um fatalismo. Um fatalismo nas leis de Deus, dos quais não poderemos nunca nos subtrair. É o fatalismo da perfeição e da felicidade. Prosseguindo, primeiramente queremos dar aqui uma boa tarde para Silmara Melo. Boa tarde a todos, muita paz. Silmara Melo, que é minha esposa, está aqui nos apoiando nos bastidores. Orlando Assunção, boa tarde a todos. Orlando, que é lá da cidade de Cupira, do Centro Espírita Gemafim, que logo mais às 4 horas da tarde terá lá palestra pública. E aqui em Caruaru, Silmara vai estar no, na Fraternidade Espírita Leão Denis, 4 horas da tarde também, para palestra. Bom, prossigamos no nosso estudo. Naturalmente, para sair da inconsciência, da introspecção para a lucidez, ocorre um choque entre como se está e o que se é. Centelha divina ergastulada na carne. Ergastulada é presa, é em cadeia. A centelha divina, a semente divina que nós trazemos é nós. Ela tem essa situação de estar ali como presa na profundidade do nosso ser. Mas voltemos aqui ao início desse tópico que Joana nos traz. Naturalmente, para sair da inconsciência, da introspecção para a lucidez, ocorre um choque entre como se está e o que se é. Centelha divina engastulada na carne. Ou seja, nós passamos a perceber de forma mais clara cobranças a nível de consciência, impulsionadoras para a superação de vícios, de desequilíbrios, de estabelecermos uma interação mais harmoniosa com as leis de Deus. Isso tudo está íncito nessa centelha divina dentro de nós. E começa a haver um certo choque, um certo embate sobre aquilo em que percebemos o nível evolutivo em que nos encontramos e o clamor que existe dentro de nós para a ascensão, para o progresso. É sobre essa situação que Joana nos chama aqui a atenção. Vamos ver o que ela acrescenta. Quase sempre se estabelece um conflito interior, no qual predomina o passado, com suas heranças atávicas, suas heranças hereditárias, normalmente associadas a desequilíbrios morais e comportamentais que tivemos, às quais se estava habituado, e os apelos da felicidade, liberada de formas e limites, porém ainda desconhecida. É preciso aqui refletir bem sobre a importância desse conteúdo que Joana nos traz. Então, quase sempre, normalmente ocorre esse conflito, no qual predomina o passado. O que nós éramos desde encarnações anteriores, até a presente existência, quando ainda não tínhamos estabelecido um encontro com a nossa realidade espiritual, que está sendo bem propiciada pela doutrina espírita. Então, predomina esse passado, aos quais se estava habituado. E os apelos da felicidade liberada de formas. Porque, meus amigos, nós passamos a perceber naturalmente que aquilo que antes dávamos imenso valor, bens materiais, facilidades econômicas, né, valores associados ao poder, há uma série de questões que ainda são muito estimuladas pela sociedade materialista, nós passamos a entender e a perceber que elas não nos preenchem as expectativas de felicidade que começam a brotar de dentro de nós. Mesmo sem estar em posições de destaque maior, mas a gente já passa a trabalhar uma percepção dos valores da vida, porque os exemplos que o dia a dia nos apresenta são muito claros. Meus amigos, quantas pessoas que reúnem juventude, facilidades materiais, poder, saúde física, e se encontram em graves conflitos existenciais, sofrendo muito, em processos depressivos, deixando bem evidenciado para qualquer um de nós que é mentira. Dinheiro, poder, juventude e saúde não são sinônimos de saúde verdadeira. Isso é patenteado para nós diariamente. E nós não nos enganamos mais com isso, não. Então, naturalmente, começa a se agitar dentro de nós isso que Joana coloca aqui no final. Os apelos da felicidade liberada de formas e limites, porém ainda desconhecida. Nós já passamos a perceber, a nível de consciência, que existe, sem dúvida nenhuma, níveis de bem-estar interior, de paz e de felicidade que não dependem dessas questões materiais. Passamos a perceber isso, mesmo que ainda não estejamos usufruindo a contento, mesmo que ainda os conflitos, os embates interiores ainda queiram predominar em nós, mas nós já sabemos, dentro de nós, que o que nós queremos não se planifica com questões materiais, não. Aqui nós não poderíamos deixar de fazer uma referência à terra da promissão do povo judeu, que acreditavam que encontrariam uma terra onde haveria abundância de mel, de alimento, de tudo, e que mais adiante Jesus trouxe esse símbolo da terra da promissão para o reino dos céus. que deve começar a ser trabalhado dentro de nós. Então, hoje a doutrina espírita, como é bem colocado no livro Paulo Estevão, quando um dos rabinos, mentores de Saulo de Tarso, diz a ele que, pelas reflexões que ele passou a ter, ele percebe que a grande terra da promissão, na verdade, é o Evangelho do Cristo nos nossos corações. Que maravilha, né? Mas continuemos. A harmonia íntima que decorre do discernimento das finalidades da vida propicia a natural integração da criatura no conjunto cósmico, contribuindo para a preservação da unidade universal. Queremos também aqui dar o nosso boa tarde para o Joel. Boa tarde, é de Araras, Petrópolis. Uma boa tarde, Joel. Muita paz. Também está aqui conosco. Não sei se é abreviatura, Fá Melo Antunes. Boa tarde, daqui de Minas Gerais. Que prazer imenso saber que estamos alcançando aí as promissoras terras espirituais lá de Minas, espirituais e físicas, não é? Grande abraço a todos aí desse estado que nos tem trazido manancial de médiuns, de espíritos missionários nas terras brasileiras, né? Então, vamos refletir um pouco aqui. A harmonia íntima que decorre do discernimento das finalidades da vida. É isso que, inclusive, comentamos um pouco na introdução do programa de hoje, na mensagem de Emmanuel. Essa harmonia íntima, ela passa a ser eficazmente trabalhada em nós pela compreensão que a doutrina espírita nos dá das leis de Deus, da realidade espiritual da vida, do amor, da misericórdia e da justiça divinas. Os objetivos da nossa experiência durante a vigiliatura carnal, durante esse tempo de reencarnação que estamos aqui. Então, propicia a natural integração da criatura no conjunto cósmico, contribuindo para a preservação da unidade universal. Essa integração da criatura no conjunto cósmico, ela passa naturalmente a se efetivar, porque nos percebemos, através do conhecimento da realidade espiritual da vida, que nós somos convidados a sermos parceiros da espiritualidade benfeitora, integrantes de objetivos maiores para intermediar esse auxílio abençoado da espiritualidade para o nosso progresso. Então, nós podemos e devemos nos perceber como integrantes desse concerto, aonde humanidade desencarnada mais humanidade encarnada passam a trabalhar em conjunto para a realização de objetivos nobres e elevados. É isso que aqui é colocado por Joana para nós. Prossigamos. Essa marcha ascensional é desafiadora. Somente podendo ser empreendida e realizada quando luz a conscientização do processo de evolução no ser, que não pode tardar. É desafiadora a proposta que nos é apresentada pelo caminho evolutivo revelado em detalhes pelo Consolador Prometido. Não obstante Jesus já haver dito a seus discípulos: sede perfeitos como perfeito é o vosso Pai Celestial. Já apontando essa caminhada ascensional desafiadora. Somente podendo ser empreendida e realizada quando luz, quando está iluminado o nosso interior, quando luz a conscientização do processo de evolução no ser. Que não pode tardar esse ponto final que Joana coloca, essa frase final, é importante. Não podemos mais estar colocando impedimentos e dificuldades nesse nosso trabalho ascensional.

0: né, que diz: não pode tardar. Esse trabalho de conscientização faz-se essa luz de claridade intensa que começa a se estabelecer em nosso psiquismo, em nosso interior. Buscando a identificação fraternal uns com os outros homens, lei de amor, deve-se tentar o mesmo afeto com os órgãos e com respeito profundo, consciente da evolução, experimentar o desafio de avançar no rumo da unidade, na qual, por enquanto, se encontra em distonia, se encontra ainda desviado, né? Não está ainda na harmonia ideal. Esse é o último tópico que nós vamos analisar nesse nosso estudo dessa tarde. Então, buscando a identificação fraternal, lei de amor, devemos também, do mesmo modo que essa lei de amor se estabelece no intercâmbio entre nós e o nosso próximo, também deve estar se estabelecendo entre nós e os nossos órgãos. Como assim? É, meus irmãos, o instrumento físico que as leis divinas nos ofereceu precisa ser alvo de trabalho consciente, reflexivo, pela meditação, experimentar o desafio de avançar no rumo da unidade, sobretudo quando percebemos determinadas anomalias, doenças mesmo, e que devemos ter uma certa conversa, sempre que possível, com nossas células, com nossos órgãos, uma conversa a nível interior, tratando-os com respeito, com equilíbrio, utilizando-se também da oração, envolvendo-os em um magnetismo de gratidão, de reconhecimento a esse importante jumentinho, na linguagem de Francisco de Assis, ao qual nós devemos a nossa caminhada pelo processo reencarnatório. É sobre isso que, no final desse estudo, Joana nos convida a fazer. Nós podemos e somos agentes de grande influência sobre as nossas células, sobre os nossos órgãos, através do pensamento, das construções psíquicas, emocionais, pelo sentimento, nós integramos valores magnéticos, valores fluídicos que devem estar em harmonia com os objetivos maiores da lei de amor. Agradecemos a todos que nos acompanharam nesse estudo e, se possível, compartilhem, divulguem, participem junto conosco, junto ao canal Conexão para a Luz e os canais parceiros que estão aí conosco também nesse trabalho maravilhoso de divulgação e de reflexões no estudo da série psicológica de Joana de Ângeles. Uma boa tarde a todos, com muita paz.
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0: Olá, meus queridos amigos, um bom dia para vocês, que nós tenhamos um domingo de muita paz, né? E o nosso programa O Amor em Canto, na nossa terceira edição, no nosso terceiro episódio, que a gente possa interagir de coração para coração e que nós possamos nos amar, né? Cada dia mais, e possamos estabelecer essa conexão de fraternidade e de amor que a gente se propõe a fazer durante todos os domingos. Estejamos felizes a partir de agora, cantando o amor, e que vocês cantem junto conosco também, não é?
1: Olá, bom dia, meus queridos irmãos, amigos. Que esse domingo nos permita a sentir cada vez mais o amor de Jesus em nossos corações. Que tenhamos um dia de muita paz e uma semana de muita expectativa em torno do bem, da paz, da fraternidade.
0: E já vamos começando com a súplica a Jesus, para que a gente já comece já em relação ao amor do nosso Mestre a partir de agora. Cante conosco.

0: fizemos essa música, né, letra da Célia, Aleluia, numa versão assim, diferente das que existiam, onde nós falamos da nova era, né, desse mundo de regeneração, desse mundo de transformação, né, que estamos passando de uma fase para outra. E, aliás, é bem oportuno, né, nessa época de pandemia que estamos passando, a separação do joio e do trigo também, né? E
1: essa nova era que se aproxima e essa grande luz que cada vez mais se desponta em todo o horizonte, essa luz maior de Jesus a nos guiar, sempre buscando nosso crescimento espiritual.
0: Essa luz de amor, né? E vocês cantem conosco, cantem conosco, e vamos fazer um domingo assim de boas vibrações, de boas energias, né? Porque nós estamos aqui para amar e para ser melhores, cada dia melhor do que fomos ontem, cada dia estamos crescendo mais, evoluindo e progredindo, né, rumo à perfeição. Vamos juntos.

0: Que lindo, né? A música, ela nos eleva, ela nos faz, nos deixa mais confortáveis, nos deixa mais confiantes, né? Nos deixa mais, com mais, nos dá mais sentido de vida, porque ela rebusca aquilo que existe dentro de cada um de nós, no nosso coração. Ela vai lá na feridinha lá e ela nos faz sentir e nos faz ver o mundo assim de forma diferente, né?
1: Ela desperta os mais nobres sentimentos que temos dentro de nós, do nosso coração. Ela nos faz sentir, nos faz vibrar um amor numa frequência bem alta. E por isso que nós nos sentimos muito bem quando estamos cantando. Então vamos cantar. E como nós sabemos, meus queridos irmãos, nós, tudo evolui na natureza. Nada permanece estacionado. Tudo progride. Porque estamos sob a lei do progresso, que vige em todo o universo. E nós sabemos que nós evoluímos e os mundos também evoluem. E nesse momento, o nosso planeta, o nosso mundo, está passando por esse momento de evolução em todos os aspectos. Então, cabe a nós recebermos essas mudanças, sendo instrumentos de Deus, instrumentos do amor, instrumentos da paz, da alegria, da fraternidade.
0: E saber que, antes de tudo, o amor sempre existiu, o amor sempre esteve desde a criação do mundo, né? Desde a criação dos planetas, o amor já vive dentro das nossas vidas.

0: amor em Deus é tudo. É a causa da nossa existência. Por isso, meus queridos, precisamos amar cada vez mais. Amar a natureza e tudo aquilo que nos cerca. E, sobretudo, amar o nosso próximo como a nós mesmos. Lembrando sempre desse grande mandamento divino. Amar a Deus e ao próximo como a nós mesmos.
1: É isso. E é tão fácil conseguirmos fazer isso aí. Basta que a gente tenha, que a gente dê o primeiro passo. Quando sentimos que a vida é difícil, né, que as dificuldades nos afrontam, que a gente saiba que sempre existe a esperança, né? Sempre existe um Deus que cuida de cada um de nós, né, que nos ama, que nos quer bem. E isso nos dá alento, né? Porque sabemos que somos filhos de Deus, né? Que somos o sal da terra, né? Como o Mestre Jesus nos dizia, que somos a luz do mundo. E fazer o bem, fazer o amor
0: acontecer.
1: Deixar acontecer, deixar brotar do nosso coração. Porque quando a gente faz o bem, nas nossas mãos sempre fica um pouquinho de perfume, né? Fica sempre um pouco de amor que reabastece os nossos corações e nos faz irradiar isso às pessoas que estão próximas de nós, que estão próximas da gente.

0: esse perfume que se encontra nas nossas mãos, né? Que a gente faça assim um uso excepcional, porque é um perfume que a espiritualidade nos traz, né? Que vai alimentar os nossos corações, as nossas mentes, que vai moldar os nossos comportamentos, né? Porque o amor, ele transcende a tudo. É uma energia, como o Jonas de Ângeles dizia, né? Que quanto mais se divide, mais ele cresce, mais ele se propaga. E quanto mais existe em nosso coração, nós temos esse repositório satisfeito. E a gente vai trilhando o nosso caminho, doando o amor às pessoas que necessitam, não é isso?
1: Isso aí. E esse perfume que fica em nossas mãos, que fica impregnado em nosso espírito, é fruto do nosso trabalho, trabalho de amor, de dedicação, de benevolência em favor do nosso irmão, do nosso próximo.

E para encerrar o nosso esses minutos de paz, né? Esses momentinhos de paz em que vivemos agora, a alegria da nossa casa recebê-los, né? E também a alegria de vocês nos terem na casa de vocês, cantando junto conosco, né? Essa harmonização que a gente se propôs a fazer todos os domingos.

0: e nós vamos deixar com vocês as vibrações da nossa Mãe Santíssima, a Mãe de Jesus. Não é isso?
1: Que esse amor sublime de Maria, nossa Mãe Santíssima, nos envolva a partir de agora. E durante toda a semana, que tenhamos uma semana de muita paz, de muita luz, de muita esperança e dias melhores, caminhando sempre buscando o melhor para nós e todos que estiverem no nosso convívio, todos os nossos irmãos, que possam, a partir de já, receber essas energias amorosas da nossa Mãe querida.

0: um beijo no coração de cada um de vocês, que possamos estar juntos no próximo domingo, trocando essas energias maravilhosas que aqui tivemos hoje, né? Que a gente continue durante essa semana refletindo sempre naquilo que nós podemos estar melhores, né? Imbuídos no amor, né? Nesse amor que é real, nesse amor que é verdadeiro, o amor de Deus. Beijo para todos, fiquem com Deus.
1: Um abraço carinhoso a todos, fiquem na paz.
0: Que Deus abençoe a todos.

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Alô, prezados amigos, ouvintes da Web Rádio Portal da Luz, de Dourados, Mato Grosso do Sul. Estamos aqui para mais um momento de vibração cósmica para o planeta. Nossas saudações a todos amigos internautas que estão aí do outro lado, em qualquer canto deste planeta, nos ajudando com suas vibrações. Juntos somos um. Vamos dar início, então, com a prece de

Deus, vosso Pai, que sois todo poder e bondade, dai a força àquele que passa pela provação. Dai a luz àquele que procura a verdade. Ponde no coração do homem a compaixão e a caridade. Deus, dai ao viajor a estrela guia, ao aflito a consolação, ao doente o repouso. Pai, dai ao culpado o arrependimento, ao espírito a verdade, à criança o guia, ao órfão o pai. Senhor, que vossa bondade se estenda sobre tudo o que criastes. Piedade, Senhor, para aqueles que vos não conhecem. Esperança para aqueles que sofrem. Que vossa bondade permita aos Espíritos Consoladores derramarem por toda parte a paz, a esperança e a fé. Deus, um raio, uma faísca do vosso amor pode abrasar a terra. Deixai-nos beber na fonte dessa bondade fecunda e infinita, e todas as lágrimas secarão, todas as dores se acalmarão. Um só coração, um só pensamento subirá até vós como um grito de reconhecimento e de amor. Como Moisés sobre a montanha, nós vos esperamos com os braços abertos. Ó bondade, ó beleza, ó perfeição. E queremos, de alguma sorte, forçar vossa misericórdia. Deus, dai-nos a força de ajudar o progresso, a fim de subirmos até vós. Dai-nos a caridade pura, dai-nos a fé e a razão. Dai-nos a simplicidade que fará das nossas almas o espelho onde se deve refletir vossa imagem.

Queridos ouvintes da Rádio Portal da Luz, que Jesus possa iluminar nossos corações neste momento. Que a bondade infinita alcance os nossos corações. Aqui nos reunimos em nome do amor de Cristo, Mestre bondoso que cuida amorosamente cada um de nós. E nessa certeza que iniciamos mais uma prece para o nosso planeta Terra. Mais um pedido a Jesus para os nossos corações, para que Ele possa nos oferecer o lenitivo necessário, a calma necessária, a serenidade. Que Ele acalme os nossos corações, nos dando esperança para acreditar em dias melhores. Vamos mentalizar e acreditar em uma terra mais justa, mais amorosa, e estejamos em paz. Vamos mentalizar gotículas de fluidos benfazejos adentrando nosso lar, higienizando todo o ambiente, retirando os fluidos ruins, iluminando cada cômodo da nossa casa, do nosso lar, iluminando os nossos familiares, onde quer que eles estejam. Que essas gotículas medicamentosas possam ser jorradas na nossa água que iremos tomar. Vamos neste momento fechar nossos olhos e pedir aquilo que mais estamos necessitando a Jesus, o nosso querido Mestre.

0: Pai nosso que estais nos céus, santificado seja o vosso nome, venha a nós o vosso reino, seja feita a sua vontade, assim na terra como nos céus. Pão nosso de cada dia nos dai hoje, Senhor. Perdoe as nossas ofensas, assim como nós perdoamos aquele que nos tem ofendido. E não nos deixe, Jesus, não nos deixe, Senhor, cair em tentação. Livra-nos de todo o mal, que assim seja. Que Jesus continue iluminando os nossos corações. A oração para o planeta será proferida pelo nosso querido Roberto Alva, aqui de Dourados.
1: A dor é uma bênção que Deus envia a seus eleitos. Não nos aflijamos, portanto, mas ao contrário, bendigamos o Deus Todo-Poderoso que nos marcou com a dor aqui para a glória no céu. Sejamos pacientes. A paciência também é uma caridade. E devemos praticar a lei de caridade ensinada por Cristo, o enviado de Deus. A caridade que consiste na esmola dada aos pobres é a mais fácil das caridades. Mas há uma bem mais penosa e, consequentemente, bem mais meritória. Perdoar aqueles que Deus colocou em nosso caminho para serem os instrumentos de nossos sofrimentos e pôr em prova nossa paciência. A vida é difícil, sabemos. Ela se compõe de mil ninharias que são alfinetadas que acabam por nos ferir. Mas é preciso olhar tanto os deveres que nos são impostos quanto as consolações e as compensações que recebemos. Só então veremos que as bênçãos são muito mais numerosas que as dores. Quando se olha do alto, o fardo parece menos pesado do que quando curvamos a nossa fronte ao olharmos para o chão. Coragem, meus amigos e amigas. Cristo, nosso Mestre Jesus, é o nosso modelo. Ele sofreu mais que qualquer um de nós. E não tinha nada a se repreender. Enquanto que nós temos que espiar o nosso passado e fortalecermos-nos para o futuro. Portanto, sejamos pacientes, sejamos cristãos, não conflitamos com nosso Pai misericordioso, não nos esqueçamos do nosso guia espiritual, sejamos verdadeiros cristãos. Essa é a palavra que deve nos orientar. Que assim seja. De um espírito amigo, no Porto de Havre, em 1862.
0: Queridos ouvintes, eu quero aqui agradecer a presença amorosa de cada um de vocês e hoje em especial agradecer aquelas pessoas que estão nos ajudando com as cestas. E está sendo muito emocionante porque nós estamos matando muita fome. São momentos muito angustiantes para as pessoas, para os familiares que nós estamos ajudando. E não está sendo fácil para eles. E o pouco que vocês têm ajudado está sendo muito, mas muito mesmo, porque nós não iríamos conseguir isso, realizar esse trabalho sem a ajuda amorosa de vocês. Então, agradecimento infinito do fundo dos nossos corações para todos vocês que estão colaborando conosco. Muito, mas muito obrigado mesmo. Que Jesus continue iluminando os nossos passos e que nunca falte o pão nas suas mesas. Porque a fome é triste. Queridos, continue com a nossa programação. E amanhã estarei novamente neste mesmo horário. Estaremos novamente neste mesmo horário. Fiquem na paz, fiquem na luz.
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3: No rumo do amanhã, lembra-te de viver conquistando a glória eterna do Espírito. Diariamente, retiram-se da terra criaturas cujo passo se imobiliza nos angustiosos tormentos da frustração. Estendem os braços para o ouro que amontoaram. Contudo, esse ouro apenas lhes assegura o mausoléu em que se lhes guardam as cinzas. Alongam a lembrança para o nome que se ilustraram nos eventos humanos. Todavia, quase sempre a fulguração pessoal de que se vira um objeto apenas lhe acorda o coração para a dor do arrependimento tardio. Contemplam o campo de luta em que desenvolveram o transitório domínio, mas não enxergam senão a poeira da desilusão que lhes soterra os sonhos mortos. Sim, em verdade passaram o mundo em carros de triunfo na política, na fortuna, ciência, religião, no poder. No entanto, incapazes do verdadeiro serviço aos semelhantes, enganaram tão somente a si próprios no culto ao egoísmo e ao orgulho, à intemperança e à vaidade que lhes devastaram a vida. E despertam além da morte sem recolher-lhe renovadora luz. Recordos que padecem na derrota de si mesmos, depois de se acreditarem vencedores dos que choram as horas perdidas, e procuram, enquanto é hoje, enriquecer o próprio espírito para o amanhã que te aguarda. Porque, consoante o ensino do Senhor, nada vale reter por fora o esplendor de todos os impérios do mundo, conservando a treva por dentro do coração.
2: Dando continuidade, então, vamos à nossa tradicional Ave Maria, na voz de Agnaldo Raiol. Antes, nossos agradecimentos a todos os ouvintes que estão sintonizados em Tietê, São Paulo, Porto Alegre, Rio Grande do Sul, Belém, Pará, Porto Velho, em Rondônia, Rio Brilhante, Mato Grosso do Sul, Dourados, Mato Grosso do Sul, Itaporã, Mato Grosso do Sul, Campo Grande, Mato Grosso do Sul, Bom Jesus, no Rio Grande do Sul, e temos 6 outros municípios que não localizamos. Então, nossas saudações fraternais a todos vocês, amigos ouvintes. Vamos então agora com Ave Maria, na voz de Agnaldo Raiol.

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1: 18 horas e 29 minutos.

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1: Olá, amigos. Eu sou Yasmin Madeira e nós estamos começando agora o nosso encontro diário com Jesus. 5 minutos de energização, de prece, para uma vida cada dia mais e mais saudável, mais feliz. Eu peço a você agora que se imagine num lindo jardim. Observe as flores com os olhos da sua mente, veja pássaros singrando o ar, sinta no seu rosto a brisa do local, ouça um riacho próximo, no ar o aroma das flores. Este é o jardim íntimo do seu coração. É um santuário da sua alma. Aproveite e sinta-se sentado sobre a grama. Relaxe. Você pode até mesmo imaginar-se deitado sobre ela. Relaxe. Não há nada a temer, nada a fazer. Observe. Sinta uma presença angelical próxima a você. É Jesus. Ele se senta e coloca a sua cabeça no colo. Você no colo de Jesus. Jesus te ama. É um amigo próximo. Jesus ama você. Coloca neste momento as suas mãos sobre os seus cabelos. Sinta no olhar de Jesus todo o carinho, todo o amor por você. Ele coloca agora uma das mãos sobre o seu coração. Uma energia nova, brilhante, começa a brotar das mãos de Jesus, e esta que está sobre o seu coração faz com que essas energias penetrem pelos seus poros, iluminando você por dentro. A partir deste ponto, todo o seu corpo recebe essa luz e as suas emoções se acalmam. Caso haja alguma tristeza, alguma frustração, algum medo, ele se desfaz. Falemos com Jesus. Obrigada, Mestre, por tudo que recebemos. Que o teu amor nos ilumine aos nossos amores, aqueles com os quais tenhamos dificuldades de relacionamento, e ilumina a humanidade como um todo. Se com todos, Senhor, agora e sempre.

0: 18:34.
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0: 18:35.

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1: Livro dos Espíritos de Allan Kardec. Sequência do comentário de Santo Agostinho, em conclusão 7. Fora presumir demais da natureza humana, supor que ela possa transformar-se de súbito por efeito das ideias espíritas. A ação que estas exercem não é certamente idêntica, nem do mesmo grau, em todos os que as professam. Mas o resultado dessa ação, qualquer que seja, ainda que extremamente fraco, representa sempre uma melhora. Será, quando menos, o de dar a prova da existência de um mundo extracorpóreo, o que implica a negação das doutrinas materialistas. Isto deriva da só observação dos fatos, porém, para os que compreendem o espiritismo filosófico e nele veem outra coisa que, não somente fenômenos, mais ou menos curiosos, diversos são os seus efeitos. Queridos irmãos e irmãs, que a paz de Jesus nos envolva o coração neste momento de reflexão. Hoje, somos convidados a meditar sobre uma resposta simples, porém profundamente reveladora, de Chico Xavier, uma alma que, mesmo reconhecida por tantos como exemplo de luz, jamais deixou de se ver como aprendiz da vida. Essa lição, carregada de humildade e verdade, nos convida a olhar para nós mesmos com mais sinceridade, coragem e esperança. O repórter perguntou ao Chico Xavier: Chico, você poderia dizer para a reportagem da nossa revista Destaque qual a imagem que você faz de você mesmo? A resposta foi surpreendente: a de um espírito reencarnado com muitos defeitos e com muita vontade de efetuar esse trabalho de autoeducação e autoburilamento que eu acredito que todos nós somos chamados a fazer durante o período que denominamos de existência terrestre, e sempre na transformação que busco com muitas dificuldades para ser o que desejo ser e que ainda não sou. Prezados irmãos, esta resposta de Chico Xavier é, acima de tudo, um testemunho vivo da verdadeira humildade. Quando ele afirma ser um espírito reencarnado com muitos defeitos, ele não diminui sua grandeza. Ao contrário, ele a revela. Vivemos muitas vezes buscando aparentar virtudes que ainda não possuímos ou escondendo imperfeições que insistem em nos acompanhar. Chico, porém, nos ensina o caminho oposto, o da lucidez espiritual. Reconhecer-se imperfeito não é fraqueza, é o primeiro passo para a transformação. Ao mencionar o trabalho de autoeducação e autoburilamento, ele sintetiza com simplicidade um dos pilares da evolução espiritual. A vida na Terra não é um acaso, nem um castigo. É uma oportunidade bendita de aprimoramento contínuo. Todos nós, sem exceção, estamos matriculados nessa escola divina. Outro ponto que nos chama a atenção é quando ele diz: com muitas dificuldades para ser o que desejo ser e que ainda não sou. Aqui encontramos uma verdade profundamente consoladora. Até mesmo os espíritos mais elevados enfrentam lutas íntimas. Isso nos mostra que a dificuldade não é sinal de fracasso, mas parte natural do processo de crescimento. Chico não se colocava como alguém pronto, acabado. Ele se via como alguém em caminho. Talvez seja exatamente isso que o tornava tão grande. Sua grandeza estava na disposição de melhorar sempre, apesar das quedas, dos desafios e das limitações. Essa postura nos convida a uma reflexão sincera. Como temos nos enxergado? Temos sido indulgentes com nossas imperfeições a ponto de nos acomodarmos? Ou temos sido severos demais, esquecendo que somos espíritos em construção? O equilíbrio está na consciência humilde, reconhecer o que ainda precisamos melhorar, mas sem perder a esperança no que podemos nos tornar. Assim, a fala de Chico Xavier não é apenas uma resposta, é um roteiro seguro para todos nós. Um convite ao esforço diário, à paciência conosco mesmos e à confiança no futuro. Ave Cristo. Elevemos agora o nosso pensamento ao alto em oração, pedindo ao Pai Celestial que nos cubra com suas bênçãos e a sua proteção. Oremos. Senhor Jesus, neste momento de serenidade, elevamos a Ti os nossos pensamentos, agradecidos pela oportunidade de aprender e refletir. Ajuda-nos a reconhecer com humildade as nossas imperfeições, sem desânimo, sem revolta, mas com sincero desejo de renovação. Fortalece-nos na tarefa da autoeducação, para que dia após dia possamos vencer nossas más inclinações e desenvolver em nós os valores do bem, da paciência e do amor. Ensina-nos a ter coragem para continuar, mesmo diante das dificuldades íntimas, lembrando sempre que somos espíritos em caminho, aprendizes da vida sob a Tua orientação. Abençoa, Senhor, todos os lares, todos os corações aflitos e todos aqueles que, como nós, buscam ser hoje melhores do que foram ontem. Que assim seja.

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1: Dezoito horas e 46 minutos.
2: Olá, meus amigos, amigas, que alegria, mais uma vez, poder te encontrar. Espero que as minhas palavras hoje representem para você um auxílio, ainda que seja o auxílio de uma luz, de um palito de fósforo. Mais do que isso, certamente eu não tenho condições de oferecer. Mas o faço de coração, desejando que essa reflexão que proponho, que também serve a mim, possa de alguma forma trazer uma luz no teu caminho. Hoje trago palavras de Chico Xavier a respeito das dores que todos nós atravessamos. E o querido amigo diz assim para nós: as dores são estímulos que recebemos. Quem reage com revolta diante do sofrimento está lutando de modo errado. A aceitação do inevitável é sinônimo de paz. Quando eu me resigno, anulo em boa parte os efeitos da prova. Interessante as explicações que Chico Xavier aqui nos dá. E ele pode falar isso com toda autoridade, porque foi alguém que sofreu também muitas dores, dificuldades, enfermidades, acusações, ataques, agressões, incompreensão. Mas ele traz essa ótica, essa compreensão espiritual de que a gente deve encarar a dor como um estímulo de crescimento. Não é assim que a gente costumeiramente enxerga, né? A dor é um estímulo de crescimento. Porque, através da dor, dependendo da forma como a gente a encara, ela pode ser um degrau para o nosso crescimento ou uma porta para a nossa estagnação ou até para maiores dores ainda. É o bem sofrer e o mal sofrer. Quando Chico fala que dor é um estímulo de crescimento, ele parte da compreensão da doutrina espírita de que os problemas estão em nossa vida como forma de provocar dentro de nós mudanças positivas. Estão em nossa vida para despertar potenciais que ainda nos são muitas vezes desconhecidos. através de uma dificuldade, de um problema, se a gente não se revoltar, a gente vai em busca de soluções. E para buscar essas soluções, vamos ter que aprender algo, mudar algo, superar algo, desenvolver habilidades que nós não a tínhamos, ou se a tínhamos, ainda eram insuficientes. E através desse processo de renovação, nós estamos crescendo, nós estamos evoluindo, estamos nos tornando espíritos mais maduros, mais fortes, mais sábios, mais habilidosos, mais competentes. E isso para nós é um tesouro de bênçãos. Porque problemas sempre haverão de existir. Não dá para imaginar e ficar pedindo a Deus uma vida isenta de desafios, obstáculos. Porque Deus sabe que, como nós estamos aqui numa escola, nós precisamos de lições, de desafios, senão a gente vai cair sempre na mesmice. Vamos ficar sempre estagnado, parado no mesmo lugar, sempre fazendo as mesmas coisas, errando sempre nos mesmos pontos, com visões parciais, disfuncionais, hábitos nocivos. Isso para nós seria o maior prejuízo. Então Deus permite que a gente enfrente obstáculos exatamente para que a gente possa sair desse ponto em que nos encontramos hoje, chamados para o alto, para o crescimento, para o amadurecimento intelectual, emocional, espiritual. Por isso que Chico Xavier disse que quando a gente escolhe o mal sofrer, ou seja, a revolta, nós estamos escolhendo o caminho errado, porque a revolta não soluciona nossas dificuldades, quando não agrava. Chico fala em aceitação. Isso é um ponto importante. Aceita. Aceita com essa compreensão de que se aquele problema chegou, ele tem alguma coisa oculta e boa para nós. Ele quer nos levar a um degrau acima. É uma hora de promoção. Um desafio novo é uma promoção. É hora de elevação. É hora de conquistar novas habilidades. Então, é uma aceitação, mas uma aceitação ativa. Vale dizer, não é aceitar e deixar tudo como está. Não, eu aceito que esse problema não está contra mim. Ele veio me trazer uma oportunidade de progresso e eu vou aproveitar isto para aprender o que eu tenho que aprender, mudar o que eu tenho que mudar, entender o que eu preciso entender, me aperfeiçoar naquilo que em mim ainda é uma deficiência, é uma insuficiência. E aí então faço as transformações, os ajustes para crescer e saio dessa melhor, saio desse problema mais forte, mais sábio, mais inteligente, mais preparado, mais evoluído e, portanto, subi um degrau. Estou mais preparado para desafios ainda maiores, para crescer mais, para melhorar mais. Então este é o recado, vamos dizer, que a espiritualidade nos traz hoje, né? E essa resignação, diz o Chico, que ela ameniza a própria prova. A prova fica mais leve. Eu paro de reclamar, eu paro de me queixar, porque isso só piora. É colocar espinho ainda no meu caminho. A aceitação, a resignação e o trabalho que eu devo fazer em mim e por mim serão os antídotos capazes de equacionar as minhas dores e promover a minha promoção espiritual perante a vida. Pensemos nisso, gente. Mas pensemos agora. A vida nunca está contra nós. Ela está sempre a nosso favor, porque nós somos a própria vida. Nós somos vida de Deus. E Deus é nosso Pai. Deus é nosso parceiro. Deus nos educa. Deus nos treina para nos preparar para a evolução, capaz de nos trazer alegria, paz e felicidade. Vamos lá?

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0: Olá, meus amigos, um dia de muita paz para todos nós. Hoje, exatamente 14 de março de 2022, e estamos nós reunidos para estudarmos a obra O que é o Espiritismo. Esse trabalho, coordenado pela espiritualidade amiga e aqui no mundo físico, é direcionado com as nossas meninas Carla e Aramita. Vou solicitar para a Mita fazer a nossa prece de gratidão. E logo depois elas dão a continuidade ao estudo da obra espetacular, O que é o Espiritismo.
1: Senhor Jesus, nós te agradecemos essa oportunidade desse alimento espiritual. Obrigado pela vida, obrigado pelos ensinamentos. Ajuda-nos a aprendermos e, através dessa vida maravilhosa, dedicada ao trabalho, dedicada à missão que tu deste a ela, a Kardec, ajuda-nos a compreendermos e para nós também nos sirva de exemplo para seguirmos adiante. Hoje aprendemos que anda melhor quem cala, chega mais na frente quem passa por suas provas sem murmurar. Então ajuda-nos, Senhor, a calar mais, a não reclamar, a não murmurar porque murmuramos demais. Dá-nos o teu amparo, a tua bênção. Que assim seja. Ainda estamos vendo a biografia do maravilhoso Kardec.
2: No ano de 1861, Allan Kardec fez nova viagem espírita a Sens, Mâcon e Lyon e verificou que em nossa cidade o espiritismo atingira a maioridade. Abre aspas para as palavras de Kardec. Com efeito, não é mais por centenas, diz Kardec, que aí se contam os espíritas como há um ano, é por milhares, ou para melhor dizer, já se não contam, e pode-se calcular que, seguindo a mesma progressão, dentro de um ano ou dois, eles serão mais de 30 mil. O espiritismo aí tem feito adepto em todas as classes, mas é sobretudo na classe operária que se tem propagado com maior rapidez. E isso não é de admirar. Sendo essa classe a que mais sofre, volta-se para o lado que lhe oferece mais consolação. E aí a gente faz a pausa para fazer essa admiração da classe operária, porque sempre são os intelectuais, né, que se fala, e a gente vê aqui a adesão dos operários à doutrina espírita, né? Se aqueles que clamam contra o espiritismo lhe oferecessem outro tanto, essa classe se voltaria para eles. Mas, ao contrário, querem tirar-lhe exatamente aquilo que a ajuda a carregar o seu fardo de miséria. E isto tem sido o meio mais seguro de perderem as suas simpatias e fazê-la engrossar as nossas fileiras. O que vimos com os nossos próprios olhos é de tal modo característico e encerra em ensino tão grande que acreditamos dever consagrar os operários a maior parte do nosso relatório. No ano passado, só havia um único centro de reunião, o dos Brotteaux, dirigido por Dijot, chefe de oficina, e sua mulher. Depois, formaram-se outros em diferentes pontos da cidade, em Guillotière, em Perrache, em Croix-Rousse, em Vez, em Saint-Just, etc., sem contar grande número de reuniões particulares. Então, havia apenas dois ou três médios iniciantes.

0: Hoje os há em todos os grupos e muitos são de primeira ordem. Em um só grupo vimos cinco escreverem simultaneamente. Vimos igualmente um rapaz muito bom médio vidente, no qual podemos verificar essa faculdade desenvolvida no mais alto grau. Sem dúvida, muito é para desejar que se multipliquem os adeptos, mas o que mais vale ainda do que o número é a qualidade. Pois bem, declaramo-lo bem alto. Não vimos, em parte alguma, reuniões espíritas mais edificantes do que as dos operários lioneses quanto à ordem, ao recolhimento e à atenção que prestam às instruções dos seus guias espirituais. Há homens, velhos, senhoras, jovens, crianças mesmo, cuja atitude respeitosa contrasta com sua idade. Jamais uma única criança perturbou por instantes o silêncio das nossas reuniões. Muitas vezes longas, pareciam quase tão ávidas quanto seus pais em recolher as nossas palavras.
1: E se é o Kardec que está dizendo que essas reuniões são sérias, de pessoas valorosas, né? Que obedecem à ordem, ao recolhimento, então é porque é séria mesmo.
2: Isso em Lyon, né? Justamente em Lyon.
1: Na cidade dele.
0: Na cidade dele, né? Isto, porém, não é tudo. O número das metamorfoses morais é, entre os operários, quase tão grande quanto dos adeptos. Hábitos viciosos reformados, paixões acalmadas, ódios apaziguados, lares tornados tranquilos. Em uma palavra, as mais legítimas virtudes cristãs desenvolvidas, e isso pela confiança de agora em diante inabalável que lhes dão as comunicações espíritas no futuro em que não acreditavam. É uma felicidade para eles assistirem a essas instruções de que saem reconfortados contra a adversidade. Muitos chegam a galgar mais de uma légua sob qualquer tempo, inverno ou verão, tudo enfrentando para não faltarem a uma sessão. É que neles não há fé vulgar, mas a baseada sobre uma convicção profunda, raciocinada e não cega.
1: E é como diz a tia, né? Se no Espiritismo não te faz fazer uma transformação moral, não está servindo para ti. E ele fala aqui dessa metamorfose moral entre os operários, que é tão grande e que eles ficam com uma fé e confiança inabalável. E eles caminham mais de uma légua tem 4,8 quilômetros, quase 5 quilômetros, só para assistir a reunião.
3: Faça sol, faça chuva.
1: Faça sol e lá neva, né? Vamos...
0: Os operários lioneses estavam de parabéns, né? A verdadeira transformação moral que o Espiritismo busca, né?
2: O Kardec disse que ele encontrou maior preparação, seriedade no trabalho, né? Coisa linda.
1: Ei, ando mais de uma légua, mais de 4,8 quilômetros para ir para a reunião. A gente não vai nem por virtual.
2: Nem por virtual, é verdade. Nem por virtual, é verdade.
0: Fecha aspas para as palavras de Kardec, né? E agora volta o narrador. Por ocasião dessa viagem, um banquete novamente reuniu sob a presidência de Allan Kardec os membros da grande família espírita lionesa. No dia 19 de setembro de 1860, os convivas eram apenas uns 30. A 19 de setembro de 1861, o número era de 160. Representando os diferentes grupos que se consideram todos como membros de uma grande família, entre os quais não existe sombra de ciúme e de rivalidade. O que, diz o mestre Kardec, temos de passagem grande satisfação em registrar. A maioria dos assistentes era composta de operários, e toda a gente notou a perfeita ordem que não cessou de reinar um só instante. É que os verdadeiros espíritas põem sua satisfação nas alegrias do coração, e não nos prazeres ruidosos.
2: Agora, olha só, que coisa interessante, né? Que a gente sabe que existe. Gente, eu já tenho 30 anos de espiritismo, então a gente tem um pouquinho de experiência na convivência. Mas olha o que ele diz assim, algo aqui interessante. Representando os diferentes grupos que se consideram todos como membros de uma grande família, entre os quais não existe sombra de ciúme, de rivalidade. O que, diz o mestre, temos de passagem grande satisfação em registrar. A maioria dos assistentes era composta de operários e toda a gente notou a perfeita ordem que não cessou de reinar um só instante. Então, havia amor. Ele se considerava uma família e não existia ali nem ciúmes e nem rivalidade. A gente tem muita rivalidade, é um absurdo, mas no nosso movimento, o povo fica irritado se a tua sala está lotada, se teu grupo é isso, se teu grupo é grande. É impressionante, as pessoas veem como se nós fôssemos rivais, concorrentes. Aí a gente entende por que que não vai para frente, né?
1: E um outro fato interessante aqui na biografia do Kardec, que é assim, gente, nós estamos aqui, ele está falando de 1861. Já ele ditou o Livro dos Espíritos, já ele ditou aquele manualzinho de instruções práticas, está escrevendo todo dia, todo mês, compilando para fazer a Revista Espírita. E ele fez uma viagem em setembro de 1860 e agora outro ano, outra viagem. Então, assim, não eram. Ele usava o dinheiro dele para fazer essas viagens, os recursos dele. Não tinha avião, não tinha carro, era de.
2: Trem a vapor.
1: Era trem, às vezes tinha então só de carruagem, né? Então, era um sacrifício e ele fazia essas viagens para divulgar. Era curto, era com o dinheiro dele. É. E aí, e nessa época, ele já tinha parado de fazer essas atividades, só fazia uns bicos. Quem segurava era a Amélie.
0: A 14 de outubro do mesmo ano, encontramos Allan Kardec em Bordeaux, onde, como em todas as cidades por que passava, semeava a boa nova e fazia germinar a fé no futuro. Além das viagens e dos trabalhos de Allan Kardec, esse ano de 1861 permanecerá memorável nos anais do Espiritismo por um fato de tal modo monstruoso que quase parece incrível. Refiro-me ao auto de fé levado a efeito em Barcelona e em que foram queimadas pela fogueira dos inquisidores 300 obras espíritas. O senhor Maurício Lachatre estava nesta época estabelecido como livreiro em Barcelona, em relações e em comunhão de ideias com Allan Kardec. Maurice de Lachatre nasceu na França, em Issoudun, em outubro de 1814 e desencarnou em março de 1900, em Paris. Foi um influente e importante intelectual, editor e escritor francês e publicou o Dicionário Universal Ilustrado, pelo qual foi condenado a 6 anos de prisão, mas fugiu para a Espanha. Daí que nós vamos entender por que ele está estabelecido na Espanha. Ok? Eu fui até aí só para a gente entender. Assim, pediu a Kardec que lhe enviasse certo número de obras espíritas para as expor à venda e fazer propaganda da nova filosofia. Essas obras, em número de 300 aproximadamente, foram expedidas na condição ordinárias, ou seja, comuns, com a declaração em ordem do conteúdo das caixas. A sua chegada à Espanha foram os direitos de alfândega cobrados, ou seja, os impostos ao destinatário, e arrecadados pelos agentes do governo espanhol. Mas a entrega das caixas não se fez. O bispo de Barcelona, tendo julgado esses livros perniciosos à fé católica, fez confiscar a expedição pelo Santo Ofício. Uma vez que não queriam entregar essas obras ao destinatário, Allan Kardec reclamou sua devolução, mas a sua reclamação foi de nulo efeito, e o bispo de Barcelona, erigindo-se, ou seja, constituindo-se em policiador da França, fundamentou a sua recusa com a seguinte resposta: a Igreja Católica é universal, e sendo esses livros contrários à fé católica, o governo não pode consentir que eles passem a perverter a moral e a religião de outros países. Ou seja, nem na Espanha, nem na França, porque não presta, não presta em qualquer lugar. E não somente esses livros não foram restituídos, mas também os direitos aduaneiros ficaram em poder do fisco espanhol. Allan Kardec poderia promover uma ação diplomática e obrigar o governo espanhol a efetuar o retorno das obras. Os espíritos, porém, o dissuadiram disso, dizendo que era preferível para a propaganda do espiritismo deixar essa ignomínia seguir o seu curso. Renovando os fastos, a pompa, o requinte e as fogueiras da Idade Média, o bispo de Barcelona fez queimar em praça pública, pela mão do Carrasco, as obras incriminadas. Eis aqui, a título de documento histórico, o processo verbal dessa infâmia clerical. Abre aspas para o documento. Aos 9 dias de outubro de 1861, às 10 horas e 30 minutos da manhã, na esplanada da cidade de Barcelona, no lugar em que são executados os criminosos condenados à pena última, por ordem do bispo desta cidade, foram queimados 300 volumes e brochuras sobre o Espiritismo, a saber, a Revista Espírita, diretor Allan Kardec, a Revista Espiritualista, diretor Pierre Hatt, o Livro dos Espíritos, por Allan Kardec, o Livro dos Médiuns, pelo mesmo, O Que É o Espiritismo, pelo mesmo, Fragmento de Sonata, ditado pelo Espírito Mozart, Carta de um Católico sobre o Espiritismo, pelo Dr. Gran, A História de Joana d'Arc, por ela mesma ditada, a Mademoiselle Hermance Dufour, A Realidade dos Espíritos, demonstrada pela escrita direta, pelo Barão de Goodenstone. Assistiram ao auto de fé um padre revestido de hábitos sacerdotais, trazendo em uma das mãos a cruz e na outra uma tocha. Um tabelião encarregado de redigir o processo verbal do auto de fé, o escrevente do tabelião, um empregado superior da administração das alfândegas, 3 mozos da alfândega encarregados de alimentar o fogo, 3 moços, né?
1: 3 serventes.
0: Um agente da alfândega, representando o proprietário das obras condenadas pelo bispo. Uma multidão incalculável aglomerava-se nos passeios e cobria a esplanada em que ardia a fogueira. Quando o fogo consumiu os 300 volumes e brochuras espíritas, o padre e os seus ajudantes se retiraram cobertos pelos apupos, as vaias e as maldições dos numerosos assistentes que gritavam: abaixo a Inquisição! Em seguida, muitas pessoas se acercaram da fogueira e apanharam cinzas. Olha, o documento está ótimo, muito bem redigido do tabelião. Assim sabemos as obras que foram queimadas e as que a gente tem que correr atrás para ler, porque tudo que é proibido é bom. Seria diminuir o horror de tais atos acompanhá-los com a narrativa dos comentários. Constatemos somente que, ao clarão dessa fogueira, o Espiritismo tomou um incremento inesperado em toda a Espanha e, como haviam os espíritos previsto, conquistou aí um número incalculável de adeptos. Só podemos, pois, como fez Allan Kardec, alegrar-nos com o grande reclamo que esse ato odioso operou em favor do Espiritismo. A propósito, porém, da propaganda que nós mesmos devemos fazer da nossa filosofia, nunca deveremos esquecer estes conselhos do Mestre. Revista Espírita, dezembro de 1863. Abre aspas. O Espiritismo se dirige aos que não creem ou que duvidam, e não aos que têm uma fé e aos quais esta fé basta. que não diz a ninguém que renuncie às suas crenças para adotar as nossas. E nisto ele é consequente com os princípios de tolerância e de liberdade de consciência que professa. Por esse motivo, não poderíamos aprovar as tentativas feitas por certas pessoas para converter as nossas ideias o clero de qualquer comunhão. Repetiremos, pois, a todos os espíritas: acolhei prontamente os homens de boa vontade, dai luz aos que a buscam, pois não tereis êxito com os que julgam possuí-la. Não violenteis a fé de ninguém, nem a do clero, nem a dos laicos, já que vim de semear em campo árido. Ponde a luz em evidência, a fim de que a vejam os que quiserem ver. Mostrai os frutos da árvore e dai a comer aos que têm fome, e não aos que se dizem fartos. Estes conselhos, como todos os de Allan Kardec, são claros, simples e, sobretudo, práticos. Cumpre que deles nos recordemos e os aproveitemos oportunamente.
1: Então, esses conselhos do Kardec são oportunos para nós até hoje. Primeiro que ele diz, né? O Espiritismo se dirige não aos que creem, aos que não creem ou duvidem. Porque quem crê, quem já tem a sua fé, quem já tem a sua religião, a sua crença, não é para você querer convencer. Ele diz, não adianta você fazer isso. E ele diz, e os que não têm fé, e quem essa fé é suficiente, ele não diz a ninguém que renuncie às suas crenças para adotar as nossas. Não é isso, não é esse o objetivo. O objetivo do Espiritismo não é formar prosélitos. É que cada um tenha a sua fé raciocinada, use, né, o seu raciocínio, a sua inteligência para a sua própria reforma moral, né, a sua transformação. Eu gosto mais disso, a sua transformação moral, né? É legal isso. E ele diz, ó, ele diz que ninguém renuncia às suas crenças para adotar as nossas. Os princípios de tolerância, ele tem o princípio de tolerância e de liberdade de a consciência que professa qualquer crença. E ele fala para as pessoas não tentar convencer o clero de qualquer comunhão. Isso é perda de tempo. Mas ele diz para não fazer violência para ninguém, mas dar a luz para quem pedir a luz, né? Dar o conhecimento para quem busca o conhecimento. Responder a quem procura. E o Allan Kardec diz, ele fala muito isso na Revista Espírita, agora de 1860 também. Se alguém que quer aprender, eu estou com a maior boa vontade. Mas se alguém quiser discutir, debater e que eu vá convencer, isso não, isso ele não faz, isso ele se cala, isso não. Ele diz que nem perde tempo com isso.
4: É um erro nosso discutir religião. O Kardec aqui deixa bem claro que o Espiritismo ele está para quem não tem. Para quem não tem, não se identificou com nenhuma religião e se identificou com o Espiritismo. Mas para aquela pessoa que já está numa religião, que está bem, que tem sua fé, por favor, respeite. Deixe ela, está bem, ela está feliz. Não tire ninguém. O nosso professor Allan Kardec nos ensinou isso. É bom senso. E, na verdade, o nosso Cristo Jesus já nos ensinou isso. Fuja das contendas. Então, não discute. Se a pessoa está bem. Agora, se a pessoa procura, te pergunta, quer saber, aí você vai ter toda a boa vontade de explicar. Mas nós temos que respeitar as pessoas que estão bem em sua religião escolhida.
1: E ele diz aqui, né? Põe a luz em evidência e oferece a luz aos que a procuram. E é interessante que eu vejo isso, vou falar, a tia faz muito diálogo fraterno, e a pessoa não precisa ser espírita. A pessoa está procurando porque está com problema, está com dificuldade, às vezes ela não quer ser espírita, mas ela quer ouvir uma palavra de consolo, uma palavra de uma luz.
2: É um alívio.
1: É um alívio, e a tia dá. Então, assim, não é para convencer ninguém.
0: E assim finalizamos mais uma parte dessa excelente biografia de Kardec, que nos ajuda a compreender melhor todo o bom senso que ele emana em suas obras e nos conduz também no nosso estudo de como devemos agir e fazer, né? Agradecemos ao Jesus amigo e aos amigos espirituais pela oportunidade de estudo, de aprendizado, de trabalho e de fraternidade. Até nosso próximo estudo, se Deus assim permitir.

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1: Dezenove horas e 26 minutos.

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0: Olá, meus amigos, um dia de muita paz para todos nós. Hoje, exatamente 18 de outubro de 2024, estamos nós reunidos para estudarmos a obra Revista Espírita. Nós estamos em Carlinha.
1: Estamos em
0: janeiro. Janeiro do ano de 1858. Hoje nós vamos iniciar o quê, Carlinha?
1: Diferentes modos de comunicação.
0: Então já aproveito e solicito que você faça a nossa prece de gratidão.
1: Amigo Jesus, mais uma vez te agradecemos essa oportunidade que tu nos dás, que tu nos presenteia nesse momento ímpar na nossa vida do dia a dia, na correria das coisas materiais, parar um instante e recordar essas lições, que são lições ótimas, que nos colocam no caminho, que nos dão ânimo para seguir, sabendo que aqui é uma escola, sabendo que aqui é só um cenário que precisamos encarar, e encarar com bom ânimo, sabendo que tu é nosso guia, que não nos abandona, e nos dando mais essa oportunidade de aprender, de recordar lições tão importantes. Ajuda-nos no estudo, na compreensão, e que fique sempre conosco, hoje e sempre, que assim seja. Então, é janeiro de 1858, o ano 1 da revista. Então, os temas para a gente é bem gostoso, porque eles são mais simples, a gente já viu, já reviu, e agora sim, para quem está começando agora é ótimo, e para nós que já estamos há um tempo, parece um recordar. E aí a gente vai fixando, porque esses diferentes modos de comunicação nós já vimos em todas as obras. Né? Então, para quem está começando, é por aqui pela Revista Espírita mesmo que dá uma boa ideia do início. Então, diferentes modos de comunicação. As comunicações inteligentes entre os espíritos e os homens podem ocorrer por meio de sinais, pela escrita e pela palavra. Os sinais consistem no movimento significativo de certos objetos e, mais frequentemente, dos ruídos ou golpes desferidos. Quando os fenômenos comportam um sentido, não deixam dúvida quanto à intervenção de uma inteligência oculta. Porquanto, se todo efeito tem uma causa, todo efeito inteligente deve ter uma causa inteligente. Então, aqui falando dos sinais, e a gente já viu muito sobre as mesas girantes, as batidas na mesa, nos móveis, e aí ele está falando. E isso são os meios feitos por sinais, ainda que tenha uma resposta inteligente, são os meios feitos por sinais. Né? Sob a influência de certas pessoas, designadas pelo nome de médiuns, e algumas vezes espontaneamente, um objeto qualquer pode executar movimentos convencionados, bater um número determinado de golpes e transmitir, assim, respostas pelo sim e pelo não, ou pela designação das letras do alfabeto.
0: E era interessante, né, Carlinha? Se fazer uma pergunta em que a resposta poderia ser conduzida, era uma pergunta que não haveria como desenvolver. Ou era um sim ou era um não. E normalmente como é que isso era feito? Eles havia um acerto antes. Se for sim, bata uma vez. Se for não, bata duas vezes. E aí vinha um som, fazia-se a pergunta. Então você percebe que já era uma comunicação inteligente. Não é uma comunicação mecânica. Há uma decisão entre duas batidas ou uma batida. E aguardando a pergunta. Após a pergunta.
1: Coerente com a pergunta.
0: Coerente com a pergunta. Então, ou a resposta era uma batida, ou vinha duas batidas, dois sons. Né? E ali iria se montando. E depois o alfabeto, né? Que eles montavam as letras. E ali ia se... A pranchetinha, acho que não era prancheta, não.
1: A cesta.
0: A cestinha, né? Ia apontando e alguém ia anotando. Por exemplo, vamos dizer uma palavra, uma citação maior. Está montando uma frase, né? E aí a palavra, por exemplo, saudade. Aí S, A, U, D. A pessoa diz, é saudade? Aí ele E aí a pessoa já completava, entendeu? Então, muitas vezes, porque a gente não, quando vai montando, você diz, olha, essa palavra é essa, é, e já agilizava. Era um trabalho lento, muito lento, mas era necessário para a comprovação da existência dos espíritos, da comunicabilidade dos espíritos, essa forma. Se por um acaso o médium tivesse logo no início feito o trabalho de pegar a caneta para psicografar, o que, que seria dizer?
1: Fora o médium. Era ele mesmo.
0: Então eles iriam estudar, de certa forma, essa consciência dessa pessoa que nessa crise, eles iam usar mil formas, né? Consegue trazer lições grandiosas. Entendeu? Então ia inventar mil coisas. Então,
1: mas e ainda inventaram, né?
0: Nossa, se a gente estudar o Pinga-Fogo, a gente vai ver um professor lá de filosofia. Em que ele é categórico em dizer que aquilo tudo era do inconsciente de Francisco Cândido Xavier. A palavra inconsciente, a gente não pode falar de inconsciente falando de vidas anteriores, existências anteriores. Inconsciente para Freud é aquilo que você não lembra, mas que você viveu nessa existência. Então, mas ele nunca leu nada, ele nunca estudou nada, não tinha nem biblioteca lá em Pedro Leopoldo. Como é que ele poderia trazer toda aquela história do inconsciente?
1: Ainda teve aquela teoria que ele captava das mentes que estavam em volta. Eu queria um cérebro desse.
0: Captava. E tentaram inventar mil formas, né? Então era necessário que fosse dessa forma, né?
1: Os golpes também podem ser ouvidos sem nenhum movimento aparente e sem causa ostensiva, quer na superfície, quer nos próprios tecidos dos corpos inertes, em uma parede, numa pedra, em um móvel ou em outro objeto qualquer. De todos esses objetos, por serem os mais cômodos pela mobilidade e facilidade com que nos colocamos à sua volta, as mesas são os mais frequentemente utilizados. Daí a designação do fenômeno em geral pelas expressões bastante triviais de mesas falantes e de dança das mesas. Expressões que convém banir, primeiro porque se prestam ao ridículo, depois porque podem induzir em erro, fazendo crer neste particular que elas têm uma influência especial. Então, são chamadas mesas girantes, mas pode ser qualquer objeto. Somente pela facilidade de até de ficar em torno ou nas salas onde se encontraram é que se deu preferência às mesas. Mas a gente tem leituras na revista que é guarda-roupa que bate, é a porta que abre, mas nas demonstrações mais as mesas. A este modo de comunicação daremos o nome de sematologia espírita. E aí semato quer dizer sinal e logo discurso. Então essa é a origem da palavra
0: que ele criou, Kardec criou, né, a palavra sematologia, essa união que ele fez, que a sematologia é o quê?
1: O discurso por sinais, seria assim. E são as pancadas, né, que ele vai dizer agora aqui que pode ser batida.
0: Então, a palavra sematologia, que está lá no Livro dos Médiuns também, se refere a pancadas, tá? Ações. Porque não pensa, a gente fala assim, pancada, é para que a gente possa entender o som. Mas não pensa que o espírito está com a mão dele batendo para responder, tá? Ele faz vibrar, porque lembra que o som precisa vibrar o ar, não é isso?
1: Isso.
0: Né? Precisa fazer a minha voz aqui. Ela emite, né, e consegue vibrar o ar. É vibração, a vibração do ar, não é fluido. A combinação do fluido é entre o médium de efeito físico com ele. Então é essa junção que vibra o ar e faz com que saia o som como se fosse a batida da mesa. Lembra, ele faz a batida da mesa, ele faz a batida de um tambor, eles fazem o movimento da trombeta. Eles fazem vários barulhos. E tem, inclusive, mas aí já seria outro nome, que é a pneumatofonia, que é a voz direta. Então, o espírito não está batendo a mesa. batendo na mesa, ele não está batendo na mesa. Ele está fazendo o quê? Ele está atuando com o fluido dele, o fluido do médio, e fazendo com que o ar vibre e emita esse som específico.
1: Então, a este modo de comunicação, daremos o nome de sematologia espírita, expressão que dá uma perfeita ideia e compreende todas as variedades de comunicações por meio de sinais, movimentos dos corpos ou pancadas. Um de nossos correspondentes chegou mesmo a propor-nos que se designasse especialmente esse último meio, o das pancadas, pela palavra tiptologia. O segundo modo de comunicação é a escrita. Designá-la-emos sob o nome de psicografia, igualmente empregado por um correspondente. Então, a gente vê aqui que está bem no início mesmo das explicações.
0: Então, sematologia seria os sinais.
1: Isso.
0: E tiptologia seria as pancadas.
1: Somente para as pancadas.
0: Né? Está vendo aí os dois conceitos? É bom a gente anotar esses conceitos, né? Sematologia e tiptologia. A gente também vai encontrar isso aqui lá na frente no livro dos médios. Desculpa, Carlinha.
1: E aí, a psicografia designar é a escrita, né? Para se comunicarem pela escrita, os espíritos empregam, como intermediários, certas pessoas dotadas da faculdade de escrever sobre a influência da força oculta que as dirige e que obedecem a um poder evidentemente fora do seu controle, já que não podem parar nem prosseguir à vontade e, no mais das vezes, não têm consciência do que escrevem.
0: Então, ele está falando aqui da psicografia. Quando a gente fala em psicografia, a gente fala aí de um leque. Então, a psicografia, ela não é algo, um movimento único. Então, a gente tem essa psicografia que ele está falando aqui. Olha só, olha como é que ele fala. Os espíritos empregam como intermediários certas pessoas dotadas da faculdade de escrever sobre a influência, olha a palavra aqui, ó, da força oculta. Quem é a força oculta?
1: O espírito.
0: O espírito que as dirige e que obedece a um poder, olha a palavra aqui, poder, força, poder, evidentemente fora do seu controle. Então, aqui ele está falando do médio de psicografia mecânico, que aí ele vai estudar detalhadamente lá no livro dos médios. Então, quando a gente vai estudar lá no livro dos médios, a psicografia, tem um médio de psicografia mecânica, que ele, a palavra mecânica é que as mãos dele, o braço e a mão do médio, é apenas um instrumento. A mensagem não passa pelo pensamento do médium. O espírito atua direto sobre a mão do médium. Por isso é que ele diz que é uma força. Da mesma forma que os espíritos atuavam sobre a prancheta e sobre a cesta, estão atuando agora sobre a mão do médium. Não é que ele está inconsciente, ele não está inconsciente, ele está consciente, ele está acordado, mas ele não tem controle sobre a mão dele. A mão dele vai escrevendo numa velocidade, detalhe. Ele não sabe o que está sendo escrito.
1: Tem uns que escrevem com as duas mãos.
0: Tem. O médium mecânico, ele pode escrever simultaneamente com as duas mãos, dois espíritos separados, cada um numa mão. Por quê? Porque é mecânico mesmo, entendeu? E tem o semi-mecânico, que ora a pessoa sabe. Ora a pessoa sabe. Ora a pessoa sabe o que está escrevendo e ora a pessoa não sabe o que está escrevendo. Ora a pessoa consegue conduzir a mão e ora a pessoa não consegue conduzir a mão. É o impulso. E tem um consciente, que é aquele que ele capta o pensamento, o médium capta o pensamento e é ele mesmo que passa para o papel. Só que o pensamento é algo muito rápido, então ele tem que passar rapidamente para o papel.
1: Então, tu estava falando aqui, evidentemente, fora de seu controle, já que não podem parar nem prosseguir à vontade.
0: Uhum.
1: Ou seja, são dominados e é só a mão.
0: A mão,
1: né?
0: É domínio sobre a mão. Por isso que ele fala, os termos mecânicos mesmo. Né?
1: E, no mais das vezes, não tem consciência do que escreve. Sua mão é agitada por um movimento involuntário, quase febril. Tomam o lápis, malgrado seu, e o deixam do mesmo modo. Nem a vontade, nem o desejo podem fazê-la prosseguir, caso não o deva fazer. É a psicografia direta.
0: Direta. É. Direta por quê? Ele vai usar lá no livro dos médiuns, mecânica. Porque não há uma interferência do médium. Uma interferência que a gente fala assim, ele não capta o pensamento. Aquilo vai direto, né? Direta. É o espírito direto no papel, utilizando apenas a mão do médium. Ele poderia atuar direto sobre a caneta? Poderia. Até porque, na psicografia, nessa psicografia direta, que ele vai chamar lá de mecânica, o espírito, ele acaba sofrendo, sofrendo que eu digo assim, ele tem que vencer mais dificuldade. Por quê? Porque o médium tem a sua coordenação motora. Entendeste? Então, até ele conseguir soltar aquela mão, então é um trabalho, seria muito mais fácil ele pegar a caneta. Só que iria ser algo assim meio assombroso. E o que os espíritos querem é essa aproximação entre nós encarnados, eles desencarnados, nessa aproximação da faculdade mediúnica.
1: E também de mostrar como eles agem na nossa vida.
0: Sim,
1: né?
0: E sobre nós, né, Carlinha?
1: A influência dele. A escrita é obtida também pela só imposição das mãos sobre um objeto disposto de modo conveniente e munido de um lápis ou qualquer outro instrumento apropriado a escrever. Geralmente, os objetos mais empregados são as pranchetas ou as cestas, dispostas convenientemente para esse efeito. A força oculta que age sobre a pessoa transmite-se ao objeto, que se torna assim um apêndice da mão, imprimindo-lhe o movimento necessário para traçar os caracteres. É a psicografia indireta.
0: Porque é indireta porque tem um objeto aí, né? Tem essa prancheta ou essa cesta, não é verdade? Ele chama de indireta. Ele vai mudar isso lá no livro dos médiuns, né?
1: Porque aqui ele está bem no comecinho, bem no ainda comecinho. Elaborando.
0: 58, gente.
1: As comunicações transmitidas pela psicografia são mais ou menos extensas, conforme o grau da faculdade mediadora. Alguns não obtêm senão...
0: Só um pouquinho, Carlinha. Por que que ele fala conforme o grau da faculdade mediadora? Porque a capacidade mediúnica é igual para todos?
1: Não.
0: Por exemplo, é fácil encontrar algum médico com a capacidade mediúnica de Chico Xavier? Entendeu? Então, a gente vai falar... Porque quando a gente fala de capacidade mediúnica, a gente está falando de combinação fluídica. A gente está falando de quantidade de doação fluídica. Por exemplo, a gente vai estudar lá no livro dos médiuns. É, um espírito pode chegar e levantar essa minha garrafa de água?
1: Pode.
0: É, um espírito pode chegar e levantar essa mesa pesada com todos nós em cima dessa mesa? Pode. Agora, a quantidade de fluido que ele vai usar para a garrafa é a mesma quantidade de fluido que ele vai usar para a mesa? Não é. Para a mesa, ele vai precisar de uma quantidade muito maior. Agora, nós temos médiuns que doam esse fluido. Todos os médiuns doam com a mesma quantidade ou na mesma? Não. Então, por isso é que tem médiuns que conseguem só movimentar essa garrafa. E outros doam numa quantidade tão abundante que os espíritos, combinando esse fluido com a do espírito, pode movimentar um objeto super pesado. Então, ainda que seja um médium de efeito físico, dentro disso tem uma classificação. Tem uns que conseguem doar muito mais, tem outros que conseguem doar um pouco menos. Vai acontecer o fenômeno? Vai. Mas numa intensidade menor, porque não tem um médium que doe aquele fluido em abundância. Todos os fenômenos mediúnicos, eles é necessário que exista combinação fluídica, tá? Não vamos, vamos confundir combinação fluídica com afinidades, tá? Eu percebo que há uma mistura de entendimento em relação a isso. Afinidades é eu gosto do que você gosta. Combinação fluídica, nós estamos falando de mediunidade, tá? A minha combinação, eu tenho uma facilidade para combinar com vários tipos de espíritos diferentes. Às vezes a gente só combina com uma determinada classe de espírito. E isso não tem absolutamente nada a ver com moral. Então, o fato de eu dar uma comunicação quer dizer que eu tenho uma combinação fluídica, mas não quer dizer que eu tenha afinidade com o espírito. Entendeste? Por isso que a gente vai pegar um Chico dando comunicação de espíritos sofredores. Mas quem são os espíritos afins de Chico Xavier? Ah, são espíritos superiores. Porque ele é um homem nobre. Foi um homem na última encarnação dele e é um espírito muito nobre. Entendeu?
1: Então, as comunicações transmitidas pela psicografia são mais ou menos extensas, conforme o grau da faculdade mediadora. Uns não obtêm senão palavras. Em outros, a faculdade se desenvolve pelo exercício, escrevem frases completas e, frequentemente, dissertações desenvolvidas sobre assuntos propostos ou tratados espontaneamente pelos espíritos, sem que se lhes tenha feito qualquer pergunta. E aí a gente também tem aquela afinidade pela capacidade mesmo do médium, de intelectual também, né?
0: Sim. É, mas aqui, Carlinha, que vamos citar esse parágrafo para a gente entender. Ele diz assim, olha, as comunicações transmitidas pela psicografia são mais ou menos extensas, conforme o grau da faculdade mediadora. Essa faculdade aqui não é uma condição da intelectualidade, é uma condição da faculdade mediúnica, é aquilo que a gente estava falando. Né? Tem espírito que consegue doar um tanto mais, tem espírito que consegue num tempo maior, espírito não, médios, num tempo maior, num tempo menor, tem uma maleabilidade de saber ceder a sua mão sem resistência. Tudo isso conta para o trabalho da psicografia, né?
1: Sim.
0: Alguns não obtêm senão palavras. Por quê? Por conta da resistência, né? Ainda não cede totalmente, ainda não consegue se entregar, ainda precisa exercitar mais essa faculdade. Em outros, a faculdade se desenvolve pelo exercício. Então, à medida que vai exercitando, exercitando, exercitando, vai ficando cada vez mais maleável e já não, o espírito não encontra mais naquele médium tanta resistência. Vocês tiveram a honra de ter, quando estavam escrevendo, lá no início, por exemplo, na minha época, a gente cobria, né? Tinha as caligrafias, a gente tinha que cobrir aquela letrinha A. E às vezes era a melhor coisa do mundo. A professora chegava, a professora pra gente era uma rainha dentro da sala, né? Tinha todo um carinho com a professora, as crianças, né? E aí a professora chegava, pegava da nossa mãozinha que estava ali segurando o lápis e ela ia ajudando a gente a cobrir, ajudando o processo da coordenação motora. E vocês percebem o quanto a gente... Ela dizia, relaxa, você tá, né? Solte suas mãos, não precisa apertar tanto o lápis assim. Então, o que, que ela tava ali tentando? Quebrar da gente a resistência motora, para que pudesse fazer o círculo. Imagina isso, os espíritos tentando fazer isso conosco, para os médios mecânicos. A faculdade da psicografia mecânica, ela é uma faculdade, ela é mediúnica, ela é uma predisposição orgânica. A gente pode desenvolver a intuitiva, mas a mecânica ou você é ou você não é. Com o exercício, logo no início, da concentração, pode vir a surgir, mas se surgiu foi porque você tem essa predisposição, já tinha, só precisava exercitar isso e vai surgir, né? Nós temos o Osvaldo, que é mecânico, né? Nós temos o nosso Chico, que foi mecânico, obviamente que depois eles acabam caindo na semiconsciência e muitas vezes até a consciência, né?
1: Não, porque eu falei da parte intelectual e aí eu lembro assim, quando a pessoa ela já domina o assunto e o espírito vem dar a mensagem e ele já é essa facilidade que eu quis dizer da capacidade intelectual também.
0: Sim, sim. Agora lembra que esse daqui, o mecânico, passa pela máquina cerebral do médium?
1: Não.
0: Não.
1: Mas é porque ele fala aqui, dissertações desenvolvidas sobre os assuntos propostos ou tratados espontaneamente.
0: Sobre assuntos propostos ou tratados espontaneamente pelos espíritos. Alguns não obtêm senão palavras, em outros a faculdade se desenvolve pelo exercício, escreve frases completas e frequentemente dissertações que são desenvolvidas sobre assuntos que foram propostos, porque lembra que Kardec já levava as informações, ou tratados espontaneamente pelo espírito sem que se lhe tenha feito qualquer pergunta. Então Kardec levava as perguntas? Levava. E algumas vezes os espíritos traziam um tema que ele nem não tinha abordado, que ele chamaria ali de um tema livre. No caso mecânico, nessa encarnação, no caso mecânico, volta a repetir, o espírito vai atuar direto. Então, o médium, ele não vai captar o pensamento e revertir isso em vocabulário. É uma ação mecânica, como ele poderia atuar direto sobre a caneta. No caso que a Carlinha está trazendo, e tanto para a psicografia quanto para a psicofonia, nós devemos, na condição de médium, estudar bastante, que é aquilo até que eu falo. Imagina você ser um excelente cozinheiro, mas você oferece uma cozinha só com sal. O único tempero que você tem é o sal. A pessoa que vai cozinhar é excelente, mas ele tem recursos dentro dessa cozinha? Não tem. Ele poderá até fazer a técnica de inventar um churrasco, alguma coisa que se faça só com sal. Mas se ele tivesse mais temperos dentro dessa cozinha, ele poderia fazer um prato maravilhoso. Então imagina um médium sendo essa cozinha. O que, que nós temos a oferecer aos espíritos? E não é só uma questão intelectual, que aí tem um outro ponto. A principal é qual?
1: Moral.
0: Quando a gente fala em moral, é para eu interpretar o pensamento dos espíritos elevados, eu tenho que primeiro entender um pouco do que é moral, senão eu não vou conseguir decodificar esses pensamentos. Né? Por isso que nós tínhamos um alto número de médiuns mecânicos. Imagina receber essas mensagens de espírito superior, como que esses médiuns iriam decodificar isso, iriam interpretar. E vocês sabem que a grande maioria eram inclusive jovens, que ainda não tinham uma mente tão comprometida, né? Uma moral tão comprometida, entendeu? Naquela época, né? Os jovens daquela época, né?
1: E hoje
0: hoje o negócio... Hoje tem muito adulto que está mais contido do que determinados jovens, né?
1: Às vezes a escrita é clara e legível. Em outras, só é decifrável por quem a escreveu e que a lê por uma espécie de intuição ou dupla vista. Sob a mão da mesma pessoa, a escrita muda, em geral, de maneira completa, com a inteligência oculta que se manifesta e o mesmo tipo de letra se reproduz cada vez que a mesma inteligência se manifesta. Esse fato, entretanto, nada tem de absoluto. Então, cada espírito tem a sua caligrafia, praticamente isso que ele está dizendo.
0: E por que, que ele percebeu isso? Vamos dizer que a Carla está se comunicando através do Tarcísio e a Elaine está se comunicando através do Tarcísio. O que, que Kardec percebeu? Que a primeira vez que a Carla veio através do Tarcísio, ele identificou a caligrafia. Lembra que para ser a mesma caligrafia do espírito, é indispensável que o médium seja o quê? Mecânico, tá? Porque o intuitivo, quem é que vai escrever? É ele que vai escrever. No caso do mecânico, não. O mecânico vai estar usando o médium como o quê?
1: Instrumento.
0: É isso que nós temos que entender isso. Então, nesse caso aqui, o médium é mecânico. Então, se por um acaso a Carlinha se comunicar pelo Tarcísio, o Kardec vai anotar aqueles papéis, vai guardar. Aí vem a Elaine, se comunica pelo Tarcísio, ele já percebe que é uma outra caligrafia. Passaram-se 2, 3 semanas, a Carla volta a se comunicar pelo Tarcísio, ele sabe que é a Carla, ele se identifica, e ele vai ver que a caligrafia é o quê? A mesma. A da Carla é a mesma, como se vier a Elaine também. Mas para isso é necessário que seja médium mecânico. Tá, gente?
1: E parece óbvio hoje que a gente estuda, mas assim, nessa época, mostrar que ainda é um traço da personalidade da pessoa, né? A própria escrita.
0: Sim.
1: E aí já deixa patente isso também, né? Que a personalidade não se perde.
0: É.
1: E a personalidade não, desculpa, a individualidade.
0: A individualidade. E a personalidade também não deixa de ser, né? Porque isso acaba também, essa última encarnação, ele acaba levando. E também aquele movimento, né, Carlinha? Lembra daqueles espíritos que estão ferozes, que estão com raiva? O que, que eles fazem?
1: Lápis,
0: eles quebram lápis, escrevem um rabisco com força. Às vezes, Kardec fazia uma pergunta e eles com raiva respondiam só um risco, faziam um traço na horizontal, né? Um traço muito forte. E o médium não tinha um controle sobre a mão mesmo, porque são médiums mecânicos, né?
1: Legal isso, né?
0: Muito legal.
1: Parece que é tão óbvio, mas a gente fica pensando, meu Deus, a pessoa tá com raiva lá, ela quebra aqui o lápis.
0: Quebra o lápis, é.
1: Os espíritos transmitem, por vezes, certas comunicações escritas sem intermediário direto. Os caracteres, neste caso, são traçados espontaneamente por um poder extra-humano, visível ou invisível. Como é útil que cada coisa tenha um nome, a fim de nos podermos entender, daremos a esse modo de comunicação escrita o de espiritografia.
0: Que aí mudou, tá? Lembra que isso aqui é o início. Lá no livro dos médiuns ele já muda.
1: Para distingui-la de psicografia, ou escrita obtida por um médium.
0: Que aí ele vai chamar mais lá na frente de psicografia mecânica. Espiritografia fica difícil, né?
1: Ficou escrita direta, né?
0: É, ficou escrita... Não, é escrita mecânica. A escrita direta...
1: Essa, sem, essa que ninguém...
0: Que não tem a mão do médium segurando. Essa escrita, por exemplo, os 10 mandamentos, foi escrita direta, que é a pneumatografia.
1: Que a gente chama também de escrita direta, né?
0: É.